0: de 2026, uma redução de 0,7 ponto percentual em relação ao trimestre de janeiro a março de 2026. Na comparação com o mesmo período do ano passado, a queda na taxa foi de 0,4 ponto percentual. O levantamento da Pesquisa Nacional por Amostra de Domicílios, PNAD Contínua, feita pelo IBGE, mostrou que no segundo trimestre deste ano eram quase 6 milhões de desocupados no país, 700 mil a menos que no primeiro trimestre. Queda no número de desocupados, aumento na quantidade de ocupados. São mais de 103 milhões de brasileiros com uma ocupação, um crescimento de 1% em relação ao trimestre anterior. Já o rendimento médio real dos trabalhadores ficou em R$ 3.738, um crescimento de 2,8% em relação ao mesmo período do ano passado. Luana Karen, para a Voz do Brasil.
1: Parte dos recursos das casas de apostas online, as bets, será destinada ao fundo de aparelhamento e operacionalização das atividades FIM da Polícia Federal.
2: Criado em 1997, o FUNAPOM se destina a financiar gastos com operações e aparelhamento da PF, como armas e veículos.
3: Agora é lei. Parte da arrecadação com as apostas de cota fixa, as conhecidas bets, vai reforçar o caixa da Polícia Federal. O dinheiro vai para o FUNAPOL, o Fundo para Aparelhamento e Operacionalização das Atividades FIM da PF. O fundo foi criado em 1997 para financiar a infraestrutura, os custos de operações e a modernização de equipamentos da Polícia Federal, como veículos e armas. A nova lei autoriza ainda a destinação de recursos do FUNAPOL para o custeio da saúde dos servidores da Polícia Federal. O texto da lei nasceu de uma medida provisória enviada pelo governo federal, que foi alterada e aprovada pelo Congresso Nacional. O repasse da arrecadação das bets vai ocorrer de forma gradual. 1% em 2026, 2% em 2027 e 3% a partir de 2028. Além disso, a lei autoriza o governo federal a repassar até 200 milhões de reais ao FUNAPOL ainda este ano, usando recursos livres do Tesouro Nacional. Além da fatia vinda das bets, o fundo conta com outros recursos para cobrir os seus custos globais: transferências voluntárias de entes federativos ou de organismos internacionais e doações de pessoas físicas ou jurídicas, nacionais ou estrangeiras. Luciana Colares de Holanda, para a Voz do Brasil.
1: O Conselho Nacional de Política Energética aprovou novas regras para a comercialização do gás natural no Brasil.
2: Com isso, fica permitida a venda direta do gás natural pertencente à União por meio de leilões.
1: Os detalhes você vai ouvir agora na matéria de Márcia Fernandes.
4: Com as novas regras para a comercialização do gás natural no Brasil, fica permitido que a União leiloe o gás e assim outras empresas explorem, vendam e distribuam o produto. O gás extraído do pré-sal e que pertence à União poderá ser comercializado pela Empresa Brasileira de Administração de Petróleo e Gás Natural. Para isso, estão previstos dois leilões, um deles ainda para este ano, como apontou o ministro de Minas e Energia, Alexandre Silveira.
5: Vai sim nos leilões de curto prazo, que são abertos, servir as térmicas, o setor elétrico, e os leilões de longo prazo ficaram destinados à indústria de base nacional, que é a indústria da cerâmica, a indústria do vidro. Vai ser o primeiro e fundamental passo para que as nossas infraestruturas sejam melhor utilizadas a favor do Brasil.
4: O gás natural pode ser usado como fonte de energia em casas, comércio e indústrias. Com a mudança, ficará permitida a venda direta do gás natural da União ao mercado, com prioridade à indústria de base, inclusive nos setores químico e siderúrgico. Reportagem Márcia Fernandes.
2: O que pode influenciar a próxima safra brasileira. Clima, custos de produção, mercado internacional e mudanças nos hábitos de consumo estão entre os fatores que entram no radar do setor.
1: Em Brasília, um encontro reuniu especialistas e representantes do agronegócio para discutir os cenários para a safra 2026-2027.
6: Antes da próxima safra chegar ao campo, uma série de variáveis já começa a ser observada. O comportamento do clima, a oferta de fertilizantes, as condições do mercado internacional e até o que o consumidor quer colocar no prato podem interferir nas decisões de quem produz. Em um cenário de mudanças no comércio global, especialistas também acompanham fatores que podem influenciar o fluxo internacional de alimentos. Um espaço fundamental para o agronegócio brasileiro, destaca o ministro da Agricultura e Pecuária, André de Paula.
7: Nós somos importantes do ponto de vista econômico. 38 milhões de brasileiros trabalham com o agro, mas nós temos um papel de enorme relevância do ponto de vista social também.
6: O Outlook Agro Brasil reúne em Brasília representantes do setor público, da iniciativa privada e especialistas para analisar diferentes cenários para o ciclo 2026-2027. A programação inclui debates sobre logística, abastecimento de insumos e gestão dos riscos climáticos. Também entram na discussão os fertilizantes, que têm impacto direto nos custos de produção, as transformações no consumo de alimentos e os desafios do cenário internacional para o setor, explica Laudemir Miller, presidente da Apex Brasil.
8: O aumento de tarifa não ajuda na previsibilidade, inclusive aumenta a incerteza. E o Brasil se coloca justamente no caminho diferente. O Brasil se coloca como um parceiro estável, como um parceiro que negocia.
6: No fim, a discussão volta para quem está no campo. Representantes de setores como proteínas animais, carnes, óleos vegetais, algodão, etanol de milho, cafés especiais e frutas apresentam as expectativas para o comércio internacional. As análises também buscam apoiar o planejamento de produtores, cooperativas e empresas para a próxima safra. A representante do setor privado, Tânia Regina Zanella, diretora executiva da Organização das Cooperativas Brasileiras, defende que todos os segmentos precisam estar unidos na busca de soluções para os desafios do setor.
9: Mas os desafios não são só os de hoje.

0: para qual será a política de diversificação de mercados aí, todos os nossos embaixadores que estão presentes, parceiros do setor produtivo agro aqui no nosso país, para garantir que tenhamos sempre, cada vez mais, as portas abertas.
1: Mais do que antecipar números, o evento propõe um exercício de entender o que o campo brasileiro pode encontrar pela frente e como o setor pode se preparar para diferentes cenários. Reportagem Pablo Mundim.
2: Após participar do encontro de agronegócio, o ministro do Desenvolvimento, Indústria, Comércio e Serviços, Márcio Elias Rosa, afirmou que o governo brasileiro vai tentar uma nova negociação com os Estados Unidos para diminuir a lista de produtos que foram sobretaxados.
3: Neste mês, os Estados Unidos aplicaram novas tarifas para produtos brasileiros que entram no mercado norte-americano. Essa lista atinge 23% dessas exportações.
4: O que nós vamos discutir a partir do mês de agosto, no momento em que for possível, né, é a ampliação da lista de exceções, a eventual redução de tarifas, a rediscussão do mérito, a discussão muito improvável, mas a rediscussão do mérito, e o Brasil, como volto a dizer, está aberto para negociação.
2: De acordo com o Ministério do Desenvolvimento, Indústria, Comércio e Serviços, cerca de 52,7% das exportações brasileiras para os Estados Unidos não estão alcançadas pelas sobretaxas.
3: Nessa categoria estão, por exemplo, café, carnes, ferro fundido, aeronaves, suco de laranja, frutas, vários produtos químicos e a maior parte das exportações de celulose.
2: Hoje é Dia Nacional e Internacional de Combate ao Tráfico de Seres Humanos. Um crime que envolve falsas ofertas de emprego, promessas de estudo no exterior e oportunidades divulgadas nas redes sociais que podem esconder situações de exploração.
3: Em 2025, o protocolo operativo padrão de atendimento às vítimas brasileiras de tráfico internacional de pessoas do Ministério da Justiça e Segurança Pública identificou 84 vítimas brasileiras.
2: Mas esse é um crime em que há subnotificação, o que indica que o número pode ser muito maior.
3: Mais da metade das pessoas identificadas no ano passado tinham sido levadas ao Camboja, na Ásia, para serem exploradas em centros de golpes virtuais.
2: Esse é um tipo mais recente de destino do tráfico de pessoas, mas existe também o tráfico para outros tipos de trabalhos forçados, exploração sexual, adoção ilegal de crianças, entre outras modalidades.
3: Os dados sobre raça e cor mostram que pessoas pretas e pardas constituem a maioria das vítimas nas bases que coletam essas informações.
2: Homens costumam ser mais traficados para trabalhos análogos à escravidão e mulheres para exploração sexual.
3: Mais cedo, nós conversamos com a ministra substituta do Ministério dos Direitos Humanos e da Cidadania, Caroline Reis, sobre esse tipo de crime, como denunciar e que precauções podem ser tomadas. Acompanhe.
5: Ministra, seja muito bem-vinda à Voz do Brasil para a gente falar desse tema que é tão sensível, né? Que é o tráfico de pessoas. Eu queria que a senhora começasse falando para a gente quais são as formas mais comuns de tráfico. Para quais finalidades o tráfico de seres humanos é mais comumente utilizado? É trabalho, prostituição? Quais são os tipos mais comuns?
6: Bom, os tipos mais comuns são para exploração sexual, né, em geral, de mulheres e meninas, também para exploração de trabalho. Então, muitas pessoas são tiradas dos seus locais para ter esse trabalho forçado, sem garantia de dignidade e de direitos, né, trabalhistas nesses locais em que eles são forçados aí. E também para fazer outras questões relacionadas a coisas forçadas, né, nesses outros países.
2: Ministra, é muito comum que as vítimas sejam atraídas por um sonho, né? Promessas de conhecer o mundo, de ter um emprego dos sonhos, de receber valores muito vultuosos, né? Quais são os sinais de que algo pode estar errado na proposta?
6: Geralmente propostas que são muito atrativas e que tenham assim vantagens muito grandes, sem grandes retornos, elas devem ser tratadas como um risco. Então as pessoas devem verificar altos pagamentos, poucos direitos que são providos, retornos que sejam muito altos, parte dessas promessas de outras pessoas. Isso indica riscos de tráfico de pessoas.
3: Bom, ministra, a gente conversou mais cedo com a Cíntia Meirelles, que é presidente no Brasil da organização não governamental Êxodos, que é uma organização especializada em tráfico de pessoas. E ela falou sobre a importância das pessoas denunciarem quando elas desconfiarem. Vamos ouvir e aí depois eu sigo com a nossa conversa.
7: Na dúvida, a família tem que denunciar, ainda que não consiga fazer com que a pessoa que está iludida acredite. Denuncie. O segundo ponto é trazer a razão e a lógica. Então, por exemplo, se alguém recebe uma proposta de trabalho e essa empresa está pagando esse passaporte, pergunte se a empresa tem um documento oficial, um contrato assinado. Ao mesmo tempo que essas pessoas são aliciadas pela internet, elas podem utilizar a mesma internet para fazer uma verificação simples. Se essa pessoa existe, se existe um contato dessa empresa, se existe um site dessa empresa, se essa empresa aplicou um visto de trabalho, porque assim, outro detalhe, ninguém sai do Brasil para ir trabalhar em outro país sem ter um visto de trabalho em seu passaporte. E sempre canais de denúncia. É muito importante denunciar.
3: Ministra, quais são os canais de denúncia, então, que ela menciona aí, né? Quais são os canais de denúncia disponíveis no Brasil? E para brasileiros que possam estar nessa situação fora do país também, como eles podem procurar ajuda?
6: O principal canal de denúncia é o Disque 100. O Disque 100, ele é coordenado aqui pela nossa Ouvidoria Nacional dos Direitos Humanos, mas o canal do Disque 100, ele pode ser acessado por várias formas, tanto ligação, como WhatsApp e também pela internet. Então, a pessoa em qualquer lugar do mundo, ela pode acessar o Disque 100. Esse serviço, ele funciona todos os dias da semana e também 24 horas por dia.
2: Existem outras dicas de autoproteção também para quem está indo viver uma experiência de trabalho no exterior, por exemplo, compartilhar roteiro de viagem com a família, manter cópia de documentos, alguma coisa assim?
6: Sim, o mais importante é a pessoa verificar bem a proposta que está sendo oferecida, desconfiar de propostas que são com muitos benefícios e poucas exigências, né, em troca, e a pessoa deve manter

0: país.
1: Agora, ministra, mesmo já estando em situação de exploração, pode demorar para que a pessoa identifique que tem, que tá numa situação grave, assim, né? Às vezes, ela tem uma dívida, promessas de ganhos futuros, expectativa de que a situação ali ruim é temporária e vai melhorar depois. Tudo isso pode deixar a pessoa um pouco confusa, né? O que que ajuda a identificar que se trata de uma situação de tráfico de seres humanos e de exploração?
0: Quando você tem a sua dignidade ali violada, em geral você não consegue sair, ter liberdade para sair, né, do seu local de trabalho. Em geral você é maltratado, as pessoas te tratam mal, podem, né, eventualmente te tratar com termos pejorativos. Qualquer indicação de maus tratos e de cerceamento da sua liberdade de ir e vir é um indicativo de que você está sendo submetido a tráfico de pessoas.
2: A gente está falando até agora de pessoas que são levadas daqui para o exterior e são exploradas lá, mas existem também redes de tráfico de pessoas que trazem estrangeiros para o Brasil. Quais são as mais comuns e como é que o brasileiro pode desconfiar desse tipo de situação, ministra?
0: Sim, existem também tráfico de pessoas, infelizmente, que acontecem aqui em território brasileiro. Em geral, são pessoas estrangeiras que estão em situação de vulnerabilidade, não têm ali muita informação, tem uma dificuldade com a língua também, de acesso a serviços. Então, essas pessoas têm que buscar ajudas dos órgãos responsáveis. A gente tem aqui a nossa Política Nacional de Enfrentamento ao Tráfico de Pessoas, coordenada pelo Ministério da Justiça, mas em coordenação com vários órgãos do governo federal. Temos também que divulgar, né, os canais de denúncias existentes. E aqui no Disque 100. A gente também tem a opção de atendimento em outras línguas para facilitar o atendimento de migrantes que não falam português. E essas pessoas, principalmente, devem buscar informações e acessar os órgãos que são responsáveis por combater esse tipo de ilícito.
1: Lembrando que o Disque 100, né, a senhora mencionou, ele pode ser feito por ligação telefônica, pela internet. Quando a pessoa vai ligar, é só discar o número 100 de qualquer telefone?
0: Isso, é só discar o número 100 de qualquer telefone ou acessar um número no WhatsApp ou também acessar a internet, coloca Disque 100 que vai aparecer o local que ele pode fazer a denúncia via internet também.
2: Nós conversamos com a ministra substituta dos Direitos Humanos e da Cidadania, Caroline Reis. Muito obrigado, ministra, por sua entrevista aqui, a Voz do Brasil.
0: Eu que agradeço, obrigada.
1: Quem está esperando por uma perícia médica do INSS deve ficar atento.
2: Uma iniciativa da Perícia Médica Federal está antecipando o atendimento em agências de 14 estados.
1: Os detalhes na reportagem de Pedro Sardinha.
3: Atenção, segurados do INSS em todo o país. A Perícia Médica Federal está antecipando atendimentos em 37 agências espalhadas pelo Brasil. A ação contempla municípios de 14 estados: Alagoas, Bahia, Ceará, Goiás, Maranhão, Minas Gerais, Mato Grosso, Pará, Paraíba, Pernambuco, Piauí, Rio Grande do Norte, Rondônia e Tocantins. Quem explica como você pode garantir a sua vaga mais cedo é o diretor do Departamento da Perícia Médica Federal, Álvaro Fagundes.
4: O cidadão, sabendo que vai haver mutirão na sua cidade, ele pode ligar na Central 135 e solicitar a antecipação da sua perícia. Assim como acessar o aplicativo Meu INSS, além disso, a própria administração provê essa antecipação em muitos casos, naqueles casos que estão com longa espera, e avisa o requerente da nova data. Então ele tem que ficar atento nas mensagens que eventualmente receba por mensagem de aplicativo ou por SMS.
3: Fique de olho no seu celular e lembre-se, mudar a sua perícia para uma agência mais rápida não altera o local onde você vai receber o pagamento do seu benefício. Não perca tempo. Acesse hoje mesmo o aplicativo Meu INSS ou ligue para o telefone 135. Reportagem Pedro Sardinha.
2: Guardar documentos é também preservar a história e a identidade de um povo.
1: Para incentivar iniciativas que cuidam desse patrimônio, está aberto um edital de apoio a projetos voltados à conservação e ao acesso de acervos documentais em todo o país.
5: Parte da memória do país está guardada em arquivos públicos, privados e comunitários. Nesses locais é feita

0: conservação, organização e digitalização dos acervos, um trabalho que pode ser financiado pelo edital Brasil Arquivos. A iniciativa vai destinar R$1.400.000 a 20 projetos. Cada um receberá R$70.000. O edital é uma parceria entre o programa ProMemórias do Instituto Galo da Manhã e o Arquivo Nacional. Podem participar projetos de preservação, organização, tratamento técnico, digitalização e difusão de acervos documentais. Um dos critérios do edital é regionalizar a seleção. Metade das vagas será distribuída entre as 5 regiões do país, com pelo menos 2 projetos de cada uma. A outra metade será preenchida pela classificação geral, independentemente da região. Nos dois casos, será respeitada a ordem de classificação. As inscrições são gratuitas e podem ser realizadas até o dia 2 de agosto. Acesse o edital e o formulário de inscrição pelo endereço promemórias.org.br. Reportagem Uriel Ricardo.
1: Está aberta até amanhã a indicação de vagas dos programas de pós-graduação do Brasil que desejam participar do Programa de Desenvolvimento Acadêmico Indígena.
2: A chamada prevê a concessão de até 300 bolsas, sendo 200 de mestrado e 100 de doutorado, para candidatos pertencentes a povos indígenas reconhecidos no território nacional.
1: As instituições interessadas devem informar o número de vagas que pretendem ofertar. A relação de habilitados será divulgada até 13 de agosto.
2: Saiba mais em gov.br/mec.
1: E essas foram as notícias do governo federal.
2: Uma realização da Secretaria de Comunicação Social da Presidência da República.
1: Com produção da empresa Brasil de Comunicação.
2: Fique agora com as notícias do Poder Judiciário e do Congresso Nacional. Boa noite.
1: Boa noite e até amanhã.
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0: STF determina que a União apresente novas informações sobre os recursos destinados à Comissão de Valores Mobiliários. Para o STJ, valor de indenização por dano moral decorrente da morte de uma pessoa não deve ser definido apenas pelo parentesco. E Semana Nacional do Sistema Eletrônico de Votação acontece de 3 a 9 de agosto. Boa noite, eu sou Marcela Luiza. O ministro Flávio Dino do Supremo Tribunal Federal determinou que a União apresente novas informações sobre os recursos destinados à Comissão de Valores Mobiliários, a CVM. Pablo Lemos.
1: O ministro negou o pedido do Partido Novo para obrigar o governo a reservar desde já uma verba mínima para a autarquia no orçamento de 2027. Apesar disso, Flávio Dino reafirmou que os recursos arrecadados com a taxa de fiscalização do mercado de capitais devem ser destinados à CVM, conforme determinação do Supremo. Na decisão, o ministro determinou que o governo informe a previsão de arrecadação da taxa em 2027, quanto pretende destinar à comissão no orçamento e qual o custo necessário para manter as atividades de fiscalização da autarquia. Flávio Dino destacou ainda que o fortalecimento da CVM é importante para combater fraudes e crimes financeiros envolvendo o mercado de capitais.
0: STJ entende que valor de indenização por dano moral no caso de morte deve considerar convivência e dependência emocional ou econômica entre vítima e familiares que pedem a reparação. Fátima Uchoa.
2: Para a quarta turma é preciso considerar também a convivência efetiva e se havia dependência emocional ou econômica entre a vítima e os familiares que pedem a reparação moral. O julgamento tratou da indenização a familiares de uma criança de 1 ano que morreu no desastre causado pelo rompimento da barragem da mina Córrego do Feijão em Brumadinho, Minas Gerais, em 2019. O colegiado manteve o direito de avós e tios, mas por considerar o valor desproporcional, o reduziu para R$150 mil a cada avô e para R$25 mil a cada tio. Segundo a relatora ministra Isabel Galotti, os critérios buscam evitar ampliação excessiva do número de beneficiários e fixação de condenações desproporcionais.
0: Vem aí a primeira Semana Nacional do Sistema Eletrônico de Votação, de 3 a 9 de agosto. E os tribunais regionais eleitorais de todo o país já se preparam para o evento. Rimac Souto.
3: Na região sul, por exemplo, vão ter demonstrações sobre o funcionamento e a segurança da urna eletrônica, atividades educativas com estudantes, exposições, votações simuladas, sessão plenária externa e ações de enfrentamento à desinformação. O TRE do Paraná vai promover 137 ações em todo o estado. O de Santa Catarina vai apresentar os procedimentos de preparação da urna eletrônica, as etapas da votação e os mecanismos de segurança e auditoria, entre outras atividades. O TRE do Rio Grande do Sul vai começar a programação com uma demonstração da parte interna da urna eletrônica no plenário do tribunal. Para mais informações sobre a Semana Nacional do Sistema Eletrônico de Votação, é só acessar o site tse.jus.br.
0: Justiça do Trabalho considera que nem sempre é preciso avaliar perícia médica para julgar comportamento de profissional demitido por justa causa. Rocine Gomes.
4: Um bancário da Caixa foi demitido por assédio ao atender uma cliente. Anos antes, ele já havia sido alertado e suspenso pelo comportamento inadequado. Em defesa, alegou que sofria de alcoolismo e tentou apresentar uma perícia médica para provar que não tinha consciência dos atos. Mas a Justiça do Trabalho rejeitou, porque entende que as provas do processo foram suficientes para mostrar que o profissional tinha capacidade de entender o que fazia.
0: Justiça Federal determina que município de Viana, no Maranhão, encerre atividades de lixão clandestino em até 6 meses. A decisão atendeu a um pedido do MPF. Sabrine Menezes.
5: Além disso, a Justiça determinou a apresentação do Plano Municipal de Gestão Integrada de Resíduos Sólidos sanitários e de um projeto de aterro sanitário que deve ser regularizado no prazo de 3 meses. O objetivo da decisão é recuperar a área degradada e regularizar a gestão de resíduos sólidos produzidos no município. Em caso de descumprimento da ordem de desativação do lixão, será aplicada uma multa diária de R$5.000.
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0: sou Paula Groba.
1: E eu sou Ricardo Nakaoka.
0: E estes são os destaques de hoje do Jornal do Senado, que começa agora.
1: Vítima de violência doméstica e mãe solo podem ter prioridade na reforma agrária.
0: Pix Pensão, nova lei cria transferência automática da pensão alimentícia.
1: Plataforma do Senado para sugestão de projetos registra recorde de participação.
0: Boa noite.
2: Boa noite.
0: O pagamento da pensão alimentícia vai ganhar um novo mecanismo para facilitar o cumprimento das decisões judiciais.
1: Sancionada pelo Executivo, a chamada Lei do Pix Pensão altera o Código de Processo Civil e autoriza a transferência automática do valor devido da conta bancária do devedor para a do beneficiário. A reportagem é de Yasmin Rodrigues.
3: Foi sancionada pelo Executivo a chamada Lei do Pix Pensão, que altera o Código de Processo Civil para permitir que o valor da pensão alimentícia seja debitado automaticamente da conta do devedor e transferido para a do beneficiário. A medida busca dar mais segurança às famílias que dependem desses recursos. A advogada especialista em direito de família, Aline Sacomano, explica como o mecanismo vai funcionar.
4: O chamado Pix Pensão, porque que o mecanismo de pagamento automático da pensão alimentícia por meio do PI, mas sempre mediante uma determinação judicial. A grande novidade é que em vez do pagador da pensão alimentícia realizar a transferência manual, sai automaticamente debitado da conta dele.
3: Caso não haja saldo suficiente na conta indicada, o sistema poderá tornar indisponíveis outros ativos financeiros do devedor até alcançar o valor da dívida. Depois dos prazos previstos em lei, esses recursos poderão ser convertidos em penhora e transferidos ao credor. A proposta foi aprovada pelo Congresso Nacional e recebeu parecer favorável da relatora no Senado, a senadora Ana Paula Lobato, do PSB do Maranhão. Segundo ela, a iniciativa vai fortalecer a proteção de crianças e adolescentes que dependem da pensão alimentícia para custear despesas com vestuário, educação e alimentação, por exemplo.
5: A proposição merece acolhida porque enfrenta problema recorrente nas execuções de alimentos, a necessidade de sucessivas provocações judiciais diante de inadimplementos mensais. Ao permitir a transferência automática da prestação alimentícia, o projeto confere maior efetividade à decisão judicial já proferida.
3: A lei do Pix Pensão vai entrar em vigor um ano após a publicação, em julho de 2027.
0: E mulheres vítimas de violência doméstica e mães que criam os filhos sozinhas podem ter prioridade na distribuição de terras da reforma agrária.
1: O projeto está pronto para ser votado pela Comissão de Agricultura. A reportagem é de Marcela Cunha.
6: A proposta altera a lei da reforma agrária para facilitar a titulação de terras em nome de mulheres trabalhadoras da agricultura familiar. Na distribuição dos lotes, terão prioridade as trabalhadoras rurais responsáveis sozinhas pela família e as vítimas de violência doméstica. Para a senadora Tereza Cristina, do Progressistas de Mato Grosso do Sul, a medida amplia a autonomia econômica das mulheres.
7: Isso dá segurança. Nós temos muito alcoolismo na área rural, né? E às vezes o marido vai embora e deixa a mulher com 4, 5 filhos para criar, quando não quer que ela saia do lote, nos assentamentos. Elas tendo a segurança do título de propriedade da sua terra, para poder buscar crédito e tendo assistência técnica, elas podem fazer a diferença.
6: As regras serão detalhadas em regulamento depois de consulta pública. O projeto também beneficia famílias rurais com pessoas com deficiência. Já aprovado pela Comissão de Direitos Humanos, o projeto tem parecer favorável do relator, senador Wellington Fagundes, do PL de Mato Grosso. E se passar pela Comissão de Agricultura, seguirá para votação no plenário.
0: A pauta climática avançou no Senado no primeiro semestre.
1: Com a previsão de intensificação do fenômeno El Niño nos próximos meses, projetos voltados ao enfrentamento dos eventos climáticos extremos e a adaptação às mudanças do clima devem ganhar prioridade na retomada dos trabalhos legislativos. Os detalhes com o repórter César Mendes.
8: O El Niño é um fenômeno climático natural que causa o aquecimento das águas do Oceano Pacífico, alterando os ventos e a distribuição das chuvas em várias regiões do planeta. inclusive no Brasil. Este ano, o pico será entre outubro e dezembro, mas fortes ventanias, chuvas torrenciais e um tornado registrado nos últimos dias no país alertam que propostas de enfrentamento das mudanças do clima devem ter prioridade. É o caso do projeto aprovado na Comissão de Assuntos Econômicos e agora em análise na Comissão de Meio Ambiente, que cria o Programa Nacional do Metano Zero, do senador Fernando Dueire, do PSD de Pernambuco.
2: Esse projeto estimula tecnologias e a recuperação energética de resíduos.
8: Na Comissão de Meio Ambiente foram aprovadas a criação das políticas de fomento à agricultura regenerativa, do senador Sérgio Petecão, do PSD do Acre, e de desenvolvimento sustentável da pesca, de Alessandro Vieira, do MDB de Sergipe, além do mapa do caminho brasileiro da transição justa para a economia de baixo carbono, do senador Beto Faro, do PT do Pará, agora em análise na Comissão de Constituição e Justiça.
0: E na retomada dos trabalhos legislativos, o Congresso Nacional terá como prioridade a análise de pelo menos 87 vetos presidenciais que trancam a pauta. Os dispositivos tratam de temas como saúde, educação, economia e segurança pública. Pela Constituição, um veto precisa ser apreciado em até 30 dias após o recebimento. Passado esse prazo, ele passa a impedir a votação de outras matérias em sessão conjunta de deputados e senadores. Para derrubar um veto presidencial, é necessária a maioria absoluta dos votos das duas casas. A última sessão do Congresso para análise de vetos foi realizada em maio.
1: Entre os vetos que aguardam votação estão trechos do Estatuto do Pantanal e da Lei Geral do Esporte. Também está na pauta o veto integral ao projeto que flexibilizava regras para a contratação de jovens de 18 a 29 anos que nunca tiveram a carteira assinada.
0: A proposta reduzia a alíquota do FGTS e a contribuição previdenciária como incentivo para que empresas contratassem trabalhadores sem experiência. Ao vetar o projeto, o governo argumentou que a medida contrariava a Constituição e o interesse público. Autor da iniciativa, o senador Irajá, do PSD do Tocantins, afirma que a proposta representa uma alternativa para reduzir o número de jovens que não estudam nem trabalham.
9: Os adolescentes, os jovens, que tanto sonham e almejam ter uma profissão, ter a sua independência financeira, hoje não possuem nenhum tipo de perspectiva, porque o próprio mercado de trabalho justifica que esses jovens não têm experiência profissional. Ora, é um dilema. Se ele não tem oportunidade, como é que ele vai ter experiência?
1: Cada vez mais brasileiros têm usado a internet para participar das decisões do Senado. O balanço do primeiro semestre do site E-Cidadania aponta crescimento no uso da plataforma, que permite ao cidadão apresentar ideias para novas leis, manifestar opinião sobre projetos em análise e acompanhar audiências públicas e sabatinas.
0: Entre os assuntos que despertaram maior interesse da população estão propostas relacionadas à educação e sugestões sobre direitos e remuneração de militares. A reportagem é de Yasmin Rodrigues.
3: O programa E-Cidadania registrou mais de 8 mil ideias legislativas enviadas por cidadãos, que receberam mais de 500 mil apoios. Além disso, milhares de pessoas participaram de consultas públicas e de eventos interativos promovidos pelo Senado. Entre os assuntos que despertaram maior interesse da população estiveram ideias relacionadas à educação e sobre direitos e remuneração de militares. Segundo o coordenador do programa E-Cidadania, Alisson Bruno, a quantidade de apoios registrados já se aproxima de todo o volume alcançado em 2025. Ele ainda destacou que qualquer cidadão pode participar das atividades do Senado, inclusive pessoas surdas ou quem não possui acesso à internet.
10: É importante informar que essa ferramenta é o espaço onde as pessoas participam enviando as suas ideias para virarem projetos de lei. É possível enviar as ideias pela internet, escrevendo as ideias, ou até mesmo gravando um vídeo em Libras e nos enviando o link desse vídeo. E aqueles que não têm acesso à internet podem ligar para o telefone 0800 do Senado.
3: As ferramentas do programa E-Cidadania seguem abertas durante todo o ano. Para participar das atividades, é só acessar o portal em senado.leg.br/e-cidadania ou ligar na ouvidoria do Senado em 0800 061 2211.
1: Música. Com edição de Paula Groba e trabalhos técnicos de Eliseu Caires, o Jornal do Senado fica por aqui. Acompanhe agora as notícias da Câmara dos Deputados. Boa noite.
0: Boa noite.

0: benefício em programa habitacional.
1: Projeto reduz tributo para combustível produzido a partir do óleo de dendê.
0: Boa noite. A Câmara está examinando proposta que concede benefícios tributários para o combustível produzido a partir do óleo de dendê. A repórter Silvia Munhato traz mais informações sobre o projeto de lei.
2: A Comissão de Minas e Energia da Câmara aprovou o projeto que reduz a zero as alíquotas de PIS/PASEP e COFINS para o biodiesel fabricado a partir de dendê. O óleo de dendê é uma das principais matérias-primas para a produção de biocombustíveis na região norte. Segundo o relator, deputado Gabriel Mota, de Roraima, o dendê se destaca por sua alta produtividade, baixo custo de produção, oferta regular ao longo do ano, baixa exigência tecnológica na colheita e adaptação a solos pobres. O autor da proposta, deputado defensor Estélio Denner, também de Roraima, diz que o objetivo é aumentar a produção e o total de empregos.
3: Quem produz lá na ponta fica mais incentivado para produzir ainda mais o dendê. Então a perspectiva é com esse nosso projeto, depois que entrar em vigor, depois da sessão presidencial, é que a gente tem uma maior produção no óleo de dendê do Brasil e que a gente possa também fomentar a indústria de biodiesel.
2: A proposta que elimina a tributação de contribuições sociais sobre a produção de biodiesel a partir do dendê será analisada agora pelas comissões de Finanças e Tributação e de Constituição e Justiça. Da Rádio Câmara de Brasília, Silvia Munhato.
4: Justiça.
1: Projeto que permite ao juiz decretar divórcio de forma imediata, mesmo com disputa sobre bens, foi aprovado pela Câmara e seguiu para análise do Senado. Entenda a mudança com a repórter Sofia Peçanha.
5: A Câmara dos Deputados aprovou o projeto que permite ao juiz decretar o divórcio de forma imediata no início do processo judicial, mesmo que haja disputa por bens ou discordância de uma das partes. A proposta, aprovada pela Comissão de Constituição e Justiça, altera o Código de Processo Civil. Hoje, quando uma pessoa entra na justiça pedindo a separação, o outro cônjuge precisa ser comunicado oficialmente antes da decisão do juiz. Pelo projeto, o magistrado poderá decretar o divórcio logo no início do processo. A outra parte será avisada oficialmente depois e poderá recorrer. Na prática, isso significa que o fim do casamento poderá ser reconhecido mais rapidamente pela justiça, enquanto outras questões do processo, como divisão de bens, pensão ou guarda de filhos, continuam sendo analisadas. Segundo a autora do projeto, a deputada Laura Carneiro, do PSD do Rio de Janeiro, a medida busca tornar mais rápida a dissolução do casamento e evitar conflitos prolongados entre os cônjuges.
6: Porque às vezes o casal continua sem se divorciar, impede que uma nova família seja constituída, ou pior, vira uma grande chantagem entre cônjuges que não é saudável, especialmente para as crianças.
5: Segundo especialistas, a mudança acompanha entendimento já adotado pelo Superior Tribunal de Justiça, que admite a decretação do divórcio de forma antecipada em determinadas situações. A especialista em direito constitucional, Adriane Folte, explica que hoje a separação do matrimônio depende apenas da vontade de um dos cônjuges.
7: Podendo então o divórcio ser decretado de forma direta e imediata, sem a anuência da outra parte, sem a sua concordância.
5: O projeto que permite ao juiz decretar o divórcio de forma imediata no início do processo judicial segue para análise do Senado se não houver recurso para análise no plenário da Câmara. Da Rádio Câmara de Brasília, Sofia Peçanha.
4: Meio ambiente.
0: Proposta impede punição de dono de imóvel rural com incêndio involuntário. O repórter José Carlos Oliveira nos conta como está a análise do projeto na Câmara.
8: As comissões de Agricultura e de Meio Ambiente da Câmara dos Deputados aprovaram um projeto de lei que isenta de sanção ou embargo o dono de imóvel rural que tenha ocorrido incêndio involuntário. A proposta do deputado Lúcio Moschini, do PL de Rondônia, altera a lei que criou a Política Nacional de Manejo Integrado do Fogo a fim de proteger o proprietário rural nos casos de queimada na vegetação nativa sem intenção nem negligência. Relator na Comissão de Meio Ambiente, o deputado Nilton Tato, do PT de São Paulo, explica a situação em que ocorrerá a isenção de punição ao proprietário rural.
9: Se um proprietário de uma área for atingido por um incêndio que começou numa área vizinha, a legislação pode ter uma interpretação hoje que coloca ele no mesmo grau de responsabilização. Então, o que o deputado Moschini fez, e por isso vista meritório o projeto dele, é de deixar muito claro de que aquele proprietário vizinho que foi atingido por um incêndio, que não tenha responsabilidade, não venha a ter esta responsabilidade.
8: Nilton Tato fez ajustes pontuais no texto.
9: E o que a gente fez foi deixar mais explícito para que isso não venha causar algum dano, algum prejuízo, porque não é justo que um proprietário assuma dano de um crime que tenha acontecido em outra área e não na dele.
8: Falta apenas a aprovação da Comissão de Constituição e Justiça para a proposta ser encaminhada diretamente para análise do Senado, sem necessidade de votação no plenário da Câmara. Da Rádio Câmara de Brasília, José Carlos Oliveira.
4: Previdência.
1: Comissão aprova projeto que institui auxílio para cuidador familiar. A repórter Maria Neves tem os detalhes da proposta.
10: A Comissão de Defesa dos Direitos da Pessoa Idosa da Câmara aprovou o projeto do deputado Marcos Tavares, do PDT do Rio de Janeiro, que institui auxílio financeiro de R$ 600 para cuidadores não remunerados de pessoas idosas ou com deficiência. Pelo texto, terá direito ao benefício cuidadores da família que residam na mesma casa de quem recebe o cuidado. O cuidador familiar também não poderá ter trabalho formal remunerado que impeça o cuidado. Além disso, deve estar com os dados atualizados no Cadastro Único do Governo Federal, o CAD Único, e a renda mensal de cada integrante da família não pode ultrapassar um quarto do salário mínimo. Hoje, esse valor equivale a R$ 425. O relator, deputado Heriberto Medeiros, do PSB de Pernambuco, ressaltou que em 2024 entrou em vigor a Política Nacional de Cuidados prevista em lei. Segundo explica, a norma estabelece diretrizes para profissionalização e apoio a cuidadores, além de reconhecer o cuidado como dimensão fundamental da proteção social. No entanto, a legislação não prevê compensação financeira para situações em que familiares assumem a tarefa de cuidar de um parente de forma integral e permanente. Na opinião do deputado, a remuneração por esse trabalho vai melhorar, inclusive, o bem-estar de idosos e de pessoas com deficiência.
11: Projeto que irá beneficiar, dar atenção àquelas pessoas da família que cuidam dos seus familiares por necessidade. As pessoas idosas, pessoa com deficiência que não tem condições de pagar a um cuidador, esse cuidador da família que está dando essa atenção irá ter o auxílio de R$ 600 para a sua sobrevivência, mas também para cuidar com atenção, com cuidado, com zelo que verdadeiramente merece a pessoa idosa e a pessoa com deficiência.
10: Ainda de acordo com o texto aprovado, o auxílio financeiro ao cuidador não remunerado poderá ser recebido mesmo por quem já conta com outros benefícios de programas de transferência de renda, como Bolsa Família. Entretanto, a soma dos valores recebidos não pode ultrapassar um salário mínimo. Os cuidadores de famílias em que a renda de cada integrante seja maior que um quarto do salário mínimo poderão receber a metade do auxílio financeiro, no valor de R$ 300, por até 24 meses. A proposta que institui o auxílio para o cuidador familiar ainda será analisada pelas comissões de Previdência e Assistência Social, de Finanças e Tributação e de Constituição e Justiça. Da Rádio Câmara de Brasília, Maria Neves.
4: Habitação.
0: Comissão aprova projeto que beneficia mulheres com medidas protetivas no Minha Casa Minha Vida. A repórter é Silvia Munhato.
2: A Comissão de Desenvolvimento Urbano da Câmara aprovou o projeto que altera as regras do programa Minha Casa Minha Vida para beneficiar mulheres sob medida protetiva. Pelo texto, essas mulheres poderão financiar um imóvel pelo programa, mesmo que já possuam outra casa ou tenham recebido subsídios habitacionais anteriormente, condições que normalmente impediriam o acesso ao benefício. A proposta original focava no financiamento de reformas de segurança nas residências atuais das vítimas. O texto aprovado é o relatório da deputada Natália Bonavides, do PT do Rio Grande do Norte, que permite a compra de novas unidades. Segundo ela, a prioridade deve ser a retirada da vítima do local de risco.
12: Aquela situação dessa mulher vai permitir com que ela acesse de forma emergencial as políticas do programa Minha Casa Minha Vida. Isso é muito importante porque a gente está vendo um crescimento da violência contra as mulheres e um crescimento brutal.
2: O projeto que beneficia mulheres sob medida protetiva dentro do Minha Casa Minha Vida será analisado agora pelas comissões de defesa dos direitos da mulher, de finanças e tributação e de Constituição e Justiça. Da Rádio Câmara de Brasília, Silvia Minhato.
4: Transportes.
1: Avança na Câmara projeto que permite a substituição das lâmpadas originais dos faróis dos veículos por modelos de LED. A repórter Júlia Lopes tem os detalhes.
13: A Comissão de Viação e Transportes da Câmara aprovou um projeto que permite a substituição das lâmpadas originais dos faróis por modelos de LED, independentemente da idade do veículo. Atualmente, o Conselho Nacional de Trânsito, o CONTRAN, proíbe a troca em carros que não foram projetados para esse tipo de tecnologia. Pelo texto aprovado, a substituição será permitida desde que as lâmpadas tenham certificação do Instituto Nacional de Metrologia, Qualidade e Tecnologia, o Inmetro, e que a instalação siga os padrões de segurança e regulagem definidos pelo próprio CONTRAN. O relator da proposta, deputado Zé Trovão, do PL de Santa Catarina, afirmou que o objetivo é ajudar principalmente proprietários de veículos mais antigos que hoje enfrentam dificuldades para encontrar peças compatíveis. Ele destacou que os benefícios do uso de LED podem trazer mais eficiência, durabilidade e sustentabilidade.
14: Você às vezes está viajando, queima uma lâmpada. Você chega num lugar, não tem lâmpada normal, o cara só tem lâmpada de LED. Você coloca, porque você não pode andar no escuro. Quando a polícia te para, você é multado por isso. E ele pode reter o seu veículo. Então o que nós estamos fazendo hoje é dando clareza a isso. O caminhão, ele pode ser feita a transferência de lâmpadas comuns para lâmpadas de LEDs, que além de ser mais eficaz, inclusive na iluminação, são lâmpadas que consomem menos energia. Então a gente está ajudando em vários sentidos. Primeiro, na sustentabilidade e também na visão do caminhoneiro, que é tão importante. Importante no nosso transporte.
13: A proposta que altera as regras atuais do CONTRAN sobre o uso de lâmpadas de LED em veículos segue agora para análise na Comissão de Constituição e Justiça. Da Rádio Câmara de Brasília, Júlia Lopes.
4: Ciência e tecnologia.
0: Projeto amplia recursos de acessibilidade na internet, em transmissões de vídeo e em jogos eletrônicos. A repórter Daniele Lessa nos traz quais as medidas.
15: A Comissão de Ciência, Tecnologia e Inovação da Câmara dos Deputados aprovou o projeto que amplia os recursos de acessibilidade na internet e em jogos eletrônicos para pessoas com deficiência. A proposta é da deputada Maria Rosas, do Republicanos de São Paulo, e altera o Estatuto da Pessoa com Deficiência para garantir mais inclusão no ambiente digital. Entre as medidas previstas, o projeto estabelece que empresas de jogos eletrônicos devem garantir, na medida do possível, o acesso de pessoas com deficiência. O texto aprovado também prevê que transmissões de vídeo pela internet, inclusive videoconferências, ofereçam legendas em tempo real, janela com intérprete de Libras e opção de áudio com audiodescrição. Além disso, serviços de streaming e de distribuição de conteúdos audiovisuais na internet deverão apresentar planos de ação para implantar os requisitos de acessibilidade, com um prazo de adaptação de até 10 anos. O relator na Comissão de Ciência, Tecnologia e Inovação, deputado Davi Soares, do Podemos de São Paulo, destacou o impacto social da medida.
16: Olha, eu creio que não vai ter nenhuma resistência, porque essa pauta é justa. Nós estamos falando aí entre 7,3% a 8,9% da população que tem deficiência. Muitos dele eficiência visual. Precisavam fazer esse regulamento até para a indústria ter em base legal para poder prover. Certamente vai se tornar uma legislação aí há muito tempo esperada por esse grupo da população.
15: Segundo o relator, a proposta cria uma base legal importante para que empresas e plataformas digitais ampliem a oferta de recursos acessíveis, reduzindo barreiras ainda existentes no ambiente digital. O projeto que amplia recursos de acessibilidade na internet, em transmissões de vídeo e em jogos eletrônicos será analisado agora. Pelas comissões de comunicação e de

0: a prevenção para evitar acidentes e violências a crianças e adolescentes nesse ambiente.
1: O projeto foi apresentado pelo deputado Bruno Ganem, do Podemos de São Paulo, e ainda vai passar pelas comissões de Finanças e Tributação e de Constituição e Justiça. A proposta, em princípio, não precisa passar pelo plenário. Para ver...

0: públicos e privados. A repórter é Sofia Peçanha.
1: A Comissão de Direitos Humanos, Minorias e Igualdade Racial da Câmara dos Deputados aprovou o projeto que garante o direito ao uso de elementos culturais e espirituais por povos indígenas, comunidades quilombolas, povos e comunidades tradicionais e grupos de matriz afro-brasileira em espaços públicos e privados de uso coletivo. A proposta, apresentada pela deputada Célia Chacrabá, do PSOL de Minas Gerais, estabelece que itens como cocares, turbantes, tranças, vestes rituais, maracás e outros adornos simbólicos possam ser utilizados sem que isso resulte em restrição de acesso, constrangimento ou qualquer forma de discriminação. Durante a votação na comissão, a autora evidenciou a necessidade de proteger a diversidade cultural brasileira.
2: Mas dizer que a nossa identidade é a nossa principal vestimenta, as pessoas compram calça, tira calça, compram paletó de todas as cores, isso não muda a estética das pessoas. Ao mesmo tempo, isso é uma pressão monocultural. A nossa cultura na fotografia é a expressão, porque as pessoas, por muitas vezes, a gente tem medo quando a gente perde uma identidade no aeroporto, quando perde uma identidade no meio do caminho. Eu tenho medo mesmo é de perder a nossa identidade ancestral, porque esse sim é o nosso principal documento.
1: O projeto reforça direitos já previstos na Constituição, como a liberdade de crença, a livre expressão cultural e a dignidade da pessoa humana, além de responder a casos de discriminação. Em seu parecer, o relator, o deputado Rimonte, do PT do Rio de Janeiro, afirmou que a proposição contribui para o fortalecimento da proteção jurídica dessas manifestações ao explicitar garantias e induzir mudanças institucionais necessárias à prevenção de violações de direitos. A deputada Duda Salaberti, do PSOL de Minas Gerais, concordou com o parecer do relator e acrescentou que o projeto garante o direito de existir no espaço público.
3: A cidade é um espaço de disputa simbólica, disputa cultural e disputa humanitária. Então, se os indígenas não podem ocupar os espaços com suas vestimentas, com a sua tradição, a cidade está dizendo que os indígenas não podem ocupar aquele espaço. Então, é um projeto sobre democracia, é um projeto sobre o direito à cidade.
1: O texto proíbe a discriminação em locais como aeroportos, escolas, hospitais, repartições públicas e estabelecimentos comerciais, além de prever que órgãos públicos e empresas prestadoras de serviços adotem medidas de capacitação de seus agentes para promover o respeito à diversidade cultural e étnica. O projeto vai ser analisado ainda pelas comissões da Amazônia e dos Povos Originários e Tradicionais e de Constituição e Justiça. Em princípio, não precisa passar pelo plenário. Para virar lei, a proposta precisa ser aprovada pela Câmara e pelo Senado. Da Rádio Câmara de Brasília, Sofia Peçanha.
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1: Hora certa, capital.
2: 10:03.

0: família, pelos amigos, pela saúde de cada um de vocês aqui nessa noite.
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4: Hora certa, capital.
5: 10:16.

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1: Hora certa, Capital.
6: 11 e 12.
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6: Hora certa, Capital.
7: 11:59.

desafios, ameaças que precisam ser superadas se quisermos viver como Jesus deseja. Vós sois todos irmãos e irmãs. Entreguemo-nos a Maria, pedindo que nossa disposição à escuta da palavra e caminhar com nossos irmãos abra nosso coração para o amor, o alimento.

você é convidado, convidada a aprofundar, a rezar e a conhecer. Fica conosco e vamos dar continuidade o que significa essa loucura de amor por Cristo, pela missão, pelo Evangelho.

0: É interessante os agentes do polo de saúde, né? Muitas vezes vêm aqui conosco a nos agradecer, dizendo: Freis, toda vez que tem alguma atividade como jovens, tipo Olimpíadas, festival e tantos outros cursos, parece que a violência e o alcoolismo diminuem. Infelizmente, as políticas públicas deveriam oferecer, mas, como já disse várias vezes, estamos na periferia do Brasil e aqui o povo está esquecido.
1: Yeah.

0: Quando iniziamo a realizzare X-Grinds com um pouco de formação dos jovens, sua prevenção ao alcoolismo, drogas, às vezes reuníamos 700, 200 jovens que só com mais macheira banana era difícil usar café.
1: Sim.
0: Aí reunimos o conceito pastoral, e aí vem a ideia, por que não ensinamos ele a fazer pão? Aí foi capacitarmos um padeiro. Não passou um ano, já eram 10 padarias funcionando. Aí devagarzinho foi. Fizemos na escola. Os pedreiros só de ter em Belém com todas as capacidades por nós aqui. Essa da casa aqui foi toda construída com cursos.
2: Agora não tem.
0: Tu quer que a casa é. Não, não.

A oração é a alma da missão. Se nós, freis, deixamos de rezar, nada de bom que pode acontecer, né?

São Francisco, que é a origem do nosso carisma. Mas na verdade, São Francisco olhou para Jesus, né? Jesus se recolhia no monte para rezar e depois ia curar as pessoas.

0: Tremendo e chorando neste vale que vai cheio.
1: Quando você faz 7, 8 horas de canoa, navegando no meio rio, contemplando a natureza, você não faz alto que louvar a Deus, agradecer, ou até às vezes só como um rosário na mão, o terço na mão, rezando pelas tantas pessoas ou pelas comunidades que vamos encontrar.

0: faz. É uma menina desse tamanho, mais ou menos.
1: Trata-se de uma menina, não vou dizer que é. Um menino, não vou dizer que é menina.
2: Ei, pequenininho, você é leitão, oi. Tudo bem? Linda. Tá passeando?
3: Bora lá, de novo, assim. Virando, aqui, ó. Ei, aqui, atenção. Pera.
4: O Chikuna tem nesta região um complexo de inferioridade. Porque eles foram escravizados nos tempos dos seringais, né? Então ficaram sempre assim, um pouco de lado, de escanteio. E hoje eles sofrem ainda isso.
5: Toro maero ore ore. Já vigo. Moe, tipo a core.
4: Todos que não são chikuna são brancos. Aparece um branco que fala bem português, ele se cala. Ele já não se expressa mais.
5: Nori are kanko topana nana.
4: Então nós iniciamos a elaborar toda a pastoral deixando o protagonismo deles. E realmente hoje devemos só agradecer a Deus, porque nos últimos 15 anos, depois que entendemos isso, está florescendo a igreja. Temos já seminarista chikuna, diácono permanente de chikuna, tem uma multidão de catequistas, tem uma multidão de ministros da palavra, uma multidão de vocacionados e vocacionadas, missionários indígenas que vão visitar as comunidades. Em 15 anos, então não é que são um século de história, em 15 anos.
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em geral, para nós missionários, a alegria maior mesmo é quando você é o povo que cresce, que nós podemos sair tranquilos, que a igreja vai para frente. Como João Batista dizia, né? Eu devo diminuir e eles, vocês indígenas, devem crescer. É o que nós tentamos fazer desde sempre, né?

esta região é exigente. Assim, precisa de uma saúde e uma ousadia muito grande. Perigos são muitos. Vários tipos de mordidas e mortes por cobra, mordidas de piranha. Doenças típicas daqui, não é, que são a malária, a filária, a febre amarela. São Francisco dizia, louvado seja meu Senhor pelo irmão sol, mas também o sol às vezes muito violento, porque o sol aqui na Amazônia, se você não se cobre, fica sem pele. Aí me encontro com uma beba forte, anemia forte, glicose elevada e outras dificuldades. Mas isso faz parte. Eu acho que quando eu vim para cá, eu estava consciente que ia perder a minha vida. E Jesus diz, quem quiser me seguir, tome a sua cruz, me siga, e quem perder a sua vida vai ganhar. Então eu, nesse sentido, estou tranquilo, sereno e consciente, muito feliz.

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1: São Tomé duvidou, mas bastou um toque para que a fé explodisse dentro dele. Assim somos nós. Muitas vezes precisamos ver, tocar, entender. Mas Deus, em sua infinita misericórdia, nos encontra até na dúvida. A fé não é ausência de perguntas, é coragem de seguir mesmo com todas as respostas. A fé transforma, levanta, cura, dá sentido. Quem crê nunca está só.
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rosto das crianças. Que beleza quando a gente viu aquela chuva caindo e aquelas crianças brincando, louvando a Deus, como São Francisco também louvou. E aqui a gente até faz uma homenagem a todos os frades missionários na Amazônia, que além da natureza que fala de Deus, vocês também, missionários, ajudaram com suas vidas aos nossos irmãos e irmãs viverem este encontro, este hino de amor a Deus. Mas também a gente viu que temas difíceis foram abordados na vida destes missionários: o enfrentamento de uma vida sem perspectiva, a profissionalização de jovens. Que bonito quando fizeram a menção também àquela casa, que foi uma casa, vamos dizer, de um laboratório para começarem a descobrir o valor do profissionalismo. Mas o tema também do suicídio, que ainda não é ausente, mas que houve uma grande diminuição. Obrigado, Senhor. Obrigado pelos missionários. Obrigado pela comunidade de Frei Paulo, por esta comunidade missionária. Mas obrigado também a você, benfeitor e benfeitora, porque de sua casa, tocado também pela graça e pelo amor de Deus, você ajuda estes missionários a viverem a missão. Você também está sendo missão, porque a missão é este encontro entre aqueles que lá estão e aqueles que podem sustentar e apoiar os que ali se entregam. Mas sem desmerecer que, se você foi tocado, foi chamado para esta missão como Frei Paulo e seus companheiros, você também não deixe de dar o seu sim. Entregue-se verdadeiramente. 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O importante é que não fiquemos indiferentes. É que não imaginemos que isto é para os outros. Todos nós que recebemos o nosso batismo, nós somos chamados a colaborar de uma forma ou de outra. E aqui, como eu mencionava, algo que deu e que dá sustentação à missão é o valor da oração. E vocês viram que na apresentação a gente tem um momento de silêncio, um momento de contemplação, um momento de aprofundar, que aqueles homens estão ali porque Deus os colocou ali e os transformou também. Senhor nosso Deus, ajuda-nos a descobrir por meio da oração o teu chamado, a tua missão e o teu serviço. Em nome do Pai, do Filho e do Espírito Santo. Amém. Conto com você. A Igreja precisa de missionários e missionárias, abrasados pelo amor de Deus, como Frei Paulo e seus companheiros e tantos outros que entregam suas vidas no serviço da Amazônia, mas no serviço na África, no Oriente Médio, em tantos e tantos outros contextos de apelo e de necessidade do amor ao Evangelho. Amém.

0: Ama de verdade e faz tudo. Por amor, que Cristo fez? Deu sua vida, se encarnou, deu sua vida. E ressuscitou. Que Nossa Senhora deu? Sabemos que deu tudo. Tudo. Que Massimiliano deu? Deu sua vida. Olhe para mim. Eu também entendi isso. E dei a minha vida. Tudo isso existe porque eu obedeci a Nossa Senhora, o amor. Mas olha para mim, para Nossa Senhora, para São Massimiliano Kolbe. E se dependesse tudo de você, o que, que você faria? Por favor. Em primeiro lugar, muito obrigado por você, Milite, que está colaborando com esta obra. Muito obrigado. Você não pode nem imaginar o bem que você fez e que te espera. Mas você que ainda não começou, por favor, olha para Nossa Senhora. Olha para Massimiliano Kolbe. Eu rezei a missa de joelho onde ele deu a vida. Nunca esqueço. Que coragem. A milícia chegou aqui porque alguém abraçou. Eu abracei isso. Mas sem você, a milícia não vai para frente, viu? Tem esses jovens que estão trabalhando, eles estão a teu serviço. Por favor, seja milite. E se você já aumenta ainda mais, chama outros. Vamos lá, precisamos. Vamos criar um exército firme e forte para conquistar o mundo inteiro a Cristo. A vida passa, gente. Nós temos que arrumar a nossa riqueza eterna. E a riqueza eterna é como é Cristo, conquistar alma para Deus. Por isso, seja milite. E você que é já, obrigado, continua. Eu vos abençoo e peço a Deus que dê para você coragem, força e luz. E que Nosso Senhor esteja sempre ao lado de cada um de vocês, estimulando vocês nesse caminho de evangelização. Em nome do Pai, do Filho e do Espírito Santo. Salve Maria Imaculada.
1: Maria, como mãe, mulher e esposa, tem muito a nos ensinar. Ela foi fiel aos planos de Deus, se doou e zelou pelo seu filho Jesus. É preciso olhar para as virtudes da Virgem Maria para ter confiança, pureza, simplicidade e humildade. Assim, confiando e entregando totalmente o coração à Nossa Senhora, permitimos que ela ilumine os nossos passos nesta caminhada.
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0: Olá, estamos começando mais um programa Crer e Agir. É com muita alegria que recebemos todos vocês para estudarmos juntos os tratados da doutrina cristã. Maria, Mãe de Deus e Mãe da Humanidade. Estamos estudando nesses programas a sequência de Maria no caminho de Jesus. O tema que vamos estudar hoje é Maria aos pés da cruz. E para isso queremos acolher com muita alegria também nossos queridos padres, Padre Rodinei, Padre Bogás, sejam bem-vindos.
1: E como a gente se sente bem-vindo aqui nesse programa, hein?
2: Coisa
1: Que Deus
2: boa.
1: abençoe você, abençoe toda a equipe sempre. É bom demais ser recebido nas casas e nas famílias através desse nosso contato. Eu sou o Padre Rodinei Tomazella. É uma alegria estarmos juntos mais uma vez.
2: Estamos juntos há muito tempo, em muitas séries e tantos encontros. Eu sou o Padre Antônio Sagrado Bogás. Imagine a cruz, imagine Maria aos pés da cruz.
0: Vamos também, com essa alegria, receber nosso querido amigo Vado, que vai, no quadro Prefaciando, dar as primeiras pinceladas sobre o tema de hoje. É com você, Vado.
3: Maria esteve ao lado de Jesus nos momentos finais de sua vida. Sentiu sua agonia no horto, seu desespero na cruz e seu grito de misericórdia ao Pai. Quando nós pensamos nos mártires, pensamos com glória e com serenidade. Porém, os processos contra os mártires foram sempre caluniosos, humilhantes e cheios de acusações e vergonha. Com Jesus, não foi diferente. Ele foi humilhado e o povo foi manipulado para danificar sua imagem pública. São Bernardo nos afirma que Maria foi mártir na alma, uma vez que participou do martírio de seu filho de forma intensa, pois naquele derradeiro suspiro da cruz morreram em seu coração todas as alegrias do mundo.
0: Muito obrigada, Vado, e vamos então iniciar agora nossos estudos com os padres.
2: Vi Maria aos pés da cruz, ao seu lado, ao lado de Jesus. Tão bonita essa sequência, né, que a gente reza na Sexta-feira Santa, onde estamos contemplando uma cruz com alguém dando a vida por nós e alguém dando a vida para quem está dando a vida por nós. É Maria. Eu gostei dessa expressão, né, que quem é mártir? Mártir é quem morre dando a vida, quem derrama o seu sangue. Esse é o mártir. Jesus é o mártir. E São Bernardo, o grande poeta de Maria, né? Maria, Arnaldo Navegante, fala, ela é mártir na alma, porque derramou na sua alma o sangue de Jesus. Imagina a dor de uma mãe. Você é mãe, você pode imaginar a dor que ela sentia de ver o filho ali padecendo. Tinha o humano nos dois e tinha o sofrimento. Então, eu imagino que não deve ter sido uma experiência fácil, foi difícil para ela. Mas não tinha gritaria, não. Acho que Maria estava silenciosa, prestando atenção e entendendo como ele é capaz chegar até o fim nesse plano, como ele é capaz de sofrer desse jeito, dando a vida por toda a humanidade. Ele vai realmente cumprir. Acho que ela estava até dizendo assim: ele vai chegar até as últimas consequências, ele vai chegar até o fim. Acho que isso sim tinha no coração dela. Esse rapaz é danado mesmo. Ele era mesmo filho de Deus. Aquilo que me falaram era verdade, desde o começo. Eu gosto de pensar assim, para a gente imaginar que aos pés da cruz ela está numa entrega, mas ela está ali sabendo que vem coisa depois. E ela sabe desse silêncio significativo que pode calar o coração dela naquela hora de dor, mas que vai suprir em alegria no que está por vir depois.
0: Me lembra aquela frase: Maria guardava tudo em seu
2: Seu
0: coração,
2: coração.
0: não é? Muito obrigada, padres, mas vamos continuar os nossos estudos agora com o quadro Fontes Sagradas, onde a catequista Cacilda vai fazer uma leitura do Evangelho de São João, que narra a entrega de Maria ao discípulo amado. É com você, catequista Cacilda.
4: Leitura do Evangelho de São João, que narra a entrega de Maria, sua mãe, ao discípulo amado. Tendo crucificado Jesus, os soldados tomaram as roupas dele e as dividiram em quatro partes, uma para cada um deles, restando a túnica. Esta, porém, era sem costura, tecida numa única peça de alto a baixo. Não a rasguemos, disseram uns aos outros. Vamos decidir por sorteio quem ficará com ela. Isso aconteceu para que se cumprisse a escritura que diz: dividiram as minhas roupas entre si e tiraram sortes pelas minhas vestes. Foi o que os soldados fizeram. Perto da cruz de Jesus estavam sua mãe, a irmã dela, Maria, mulher de Cleófas, e Maria Madalena. Quando Jesus viu sua mãe ali, e perto dela o discípulo a quem ele amava, disse à sua mãe: aí está o seu filho. E ao discípulo: aí está a sua mãe. Daquela hora em diante, o discípulo a levou para casa.
0: Muito obrigada, catequista Cacilda. Passo a palavra ao padre Rodinei, então.
1: É uma sequência maravilhosa dessa visão, dessa visão bíblica. Maria ali aos pés da cruz, o discípulo. E é interessante que a gente perceba, aquele discípulo é cada um de nós. Aquele discípulo tem que levar o nosso nome. E Jesus, que chegou até o fim, ainda falta o pedaço de passar pelo túmulo para poder ressuscitar, mas vai acontecer, a gente sabe que isso já aconteceu, então a gente celebra esse momento da cruz como um momento de passagem para a alegria, gratidão e a recompensa da ressurreição, mas o gesto lindo de ver Jesus que entrega a sua mãe e que entrega para ela todos os filhos. É um gesto muito, acho que, significativo. E que resume muito daquilo que a gente traz de devoção. O amor que a gente tem à Nossa Senhora, acho que está ali revelado. Jesus parece que quis dizer isso para eles: gostem muito dessa mulher, se apeguem muito nela, porque ela é vossa mãe. E mãe, eis aí teu filho, filho, eis aí tua mãe.
2: É interessante isso que ele falou no final, me impacta mesmo, sabe? Não é romantismo.
1: Uhum.
2: É realidade.
1: É
2: realidade. Você assumir uma pessoa que está doente e falar: não vou cuidar de você, um filho. Eu vejo as pessoas que abdicam a centenas de coisas. Tantas pessoas abdicam a tantas coisas de comodidade, de tranquilidade, disso e daquilo. Assumir significa mesmo, né? Ai, que bonito, Maria. Não, que bonito você. Ela fez e agora é sua vez. Né? João fez, agora é minha vez.
0: Com certeza, não é? Chegamos ao final do nosso primeiro bloco. E fique conosco, porque nosso intervalo é rapidinho. Vamos seguir no próximo bloco com o professor Hansen, no quadro Dialogando com os Fiéis. Fiquem conosco, voltamos já.

0: Salve Maria Imaculada, Maria, Mãe de Cristo e da Igreja, é também de fato, de forma especial, a mãe das famílias cristãs, das igrejas domésticas. Que o Santo Rosário seja a nossa oração pessoal e a oração de nossas famílias. Consagremos-nos a Maria e que nossos lares sejam um espaço de oração, de acolhimento a Cristo. Que desça sobre você e a sua família a bênção de Deus Todo-Poderoso, Pai e Filho e Espírito Santo. Amém.
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0: Estamos de volta com o nosso programa Crer e Agir, da série Maria, Mãe de Deus, Mãe da Humanidade. No nosso programa de hoje, estamos falando do tema Maria aos pés da cruz. E agora vamos receber no quadro Dialogando com os Fiéis o nosso querido amigo professor Hansen, que vai trazer as questões para os nossos padres. É com o senhor, professor Hansen.
1: Maria não abandonou Jesus. Durante o Calvário e mesmo aos pés da cruz, como foi possível que uma mulher pudesse acompanhar o suplício de um condenado até o momento da sua morte?
2: É muito interessante a gente imaginar a cena real, porque é algo que aconteceu. Jesus foi apedrejado, foi cuspido, levou uma coroa de espinho, foi ultrajado das suas roupas. Jesus foi socado, foi levou a chicotadas, não foi brincadeira. E as pessoas gritando. Interessante, uma multidão de gente que passou a acreditar numa decisão hipócrita das autoridades que condenaram Jesus. Ele é condenado sumariamente, a gente sabe que é uma injustiça enorme. Mas as autoridades, até hoje as autoridades conseguem convencer as pessoas daquilo que eles acreditam muitas vezes. E muita gente vai atrás. E Nossa Senhora que está acompanhando esse cortejo, com sofrimento certamente, imaginando aquilo que eu estou dizendo agora, é muito injusto. Está errado, não devia ser assim. Mas ao mesmo tempo a mulher convicta do sim que ela tinha dado e da certeza naquele que a convidou. E acho que ela sabe que os passos têm que ser dados e que o Jesus tinha que fazer aquele caminho. Eu olho para essa cena do sofrimento de Jesus e Maria, uma mulher mãe, encarando isso, eu imagino assim, essa perspectiva. Doeu, mas ela tinha as suas convicções.
3: Eu me lembro de um ditado muito antigo que falava da síndrome da briga de cachorro. Você já imaginou isso? Tem dois cachorros brigando lá no quintal, não sei, na rua, entendeu? Os outros ficam assistindo. Aquele que começa a apanhar, todo mundo vai e bate nele também. Entendeu? É o que o senhor falou aí, de uma forma muito mais acadêmica, né? A síndrome da maldade dos loucos. Um poderoso está batendo, todo mundo junta para bater naquele coitado mais ainda. Um país está sendo massacrado, uma pessoa está sendo atacada, maltratada, a mídia joga mais pedra, todo mundo joga mais pedra, etc, etc. Menos Maria. Ela não foi na gritaria do povo que vivia a síndrome do cachorro, porque gritava aleluia, aleluia na entrada, no outro dia crucifica, crucifica, e no dia lá achando aquele espetáculo mórbido, menos Maria.
0: Vamos agora então para a nossa segunda questão, é com o senhor professor Hansen.
1: Aos pés da cruz, Maria nos é entregue como mãe. E nós nos tornamos seus filhos. Qual o sentido espiritual dessa maternidade de Maria para todos os cristãos e para a Igreja?
3: Gente do céu, todos nós já entendemos isso na vida. O que é uma maternidade espiritual? Porque é uma maternidade que nasce do coração. Vocês nunca viram as pessoas falarem essa expressão? Uma mãe ou um pai adotivo? É seu filho? Sim. Onde foi gerado? No coração. Maternidade espiritual. A maternidade genética também tem que ser espiritual. Senão ela vira clonagem, inseminação artificial. Maternidade divina é uma maternidade no coração. Ela assume a nós e nós a assumimos. É nesse eis aí teu filho que eu acredito.
2: Que é uma coisa maravilhosa para nós e só enriquece a nossa devoção a Maria. Confiar que nós somos todos entregues a ela e ela entregue a humanidade inteira como mãe. Isso eleva a gente. Faz a gente se sentir filho do coração mesmo, de Deus, de Maria, da Igreja. Coloca a gente numa posição muito bonita.
3: Bacana.
0: Muito obrigada, padres. Vamos agora para a nossa última questão de hoje. É com o senhor, professor Hansen.
1: Somente João e Maria permaneceram aos pés da cruz. Quais foram suas maiores motivações para não abandonarem o Filho de Deus num momento tão perigoso?
2: O medo se apoderou. Muitos momentos com Jesus, a gente viu os discípulos com medo. E Jesus que dizia, não fiquem com medo. É na travessia da barca, no vento forte, em tantos outros momentos. Naquela hora, eu até entendo, Padre Bogai. Não sei se eu estaria lá.
4: Não sei.
2: Ou se eu teria ficado com João. Ou se eu tinha fugido. Mas o medo se apoderou deles. E você mesmo diz, imagina aquela multidão jogando pedras, gritando, xingando, crucifica. Eu até entendo o medo dos apóstolos, que por um tempo depois vão ficar. Mas eu acho até que Maria e João depois têm essa figura de sintonia. Vamos se reunir para rezar, trancadinhos, com medo, mas vamos rezar. E acho que eles vão passar pela outra experiência daqui a pouco. Mas é o que aconteceu. O medo se apoderou deles, certamente, naquela noite de escuridão.
4: Você quer conhecer um amigo? É nessas horas que você conhece um amigo. Amigo de festa é amigo de barriga. Amigo de luta é amigo de todos os momentos. Na festa também, por que não? Mas desconfia de um amigo que só vai na sua casa na festa. O dia que você está precisando, você telefona, você procura e não acha. Esse é o verdadeiro amigo, essa é a verdadeira mãe, como são as mães e como são os filhos de verdade. Nas horas difíceis, nas horas de Deus, amém. Ali também a gente está. Eu acho muito forte isso, porque só nesses, é no ouro que se prova, né? É no cadinho que se prova o ouro, é na hora da aflição que a gente reconhece quem é irmão de fato ou quem faz de conta, nunca te vi.
0: Muito obrigada, padres. Muito obrigada, professor Hansen, por ter trazido essas questões e nos dado a oportunidade de aprender mais e trazer para os dias de hoje, para a nossa realidade, esse momento tão bonito de Maria aos pés da cruz. Vamos fazer mais um intervalo e no próximo estaremos com o padre Ricardo Paganini para rezarmos juntos a Ladainha de Nossa Senhora, sob o título Mãe de Misericórdia. Fiquem conosco, voltamos já já.
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0: São Tomé duvidou, mas bastou um toque para que a fé explodisse dentro dele. Assim somos nós. Muitas vezes precisamos ver, tocar, entender. Mas Deus, em sua infinita misericórdia, nos encontra até na dúvida. A fé não é ausência de perguntas, é coragem de seguir mesmo com todas as respostas. A fé transforma, levanta, cura, dá sentido. Quem crê nunca está só.
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5: Voltamos com o nosso programa Crer e Agir. Estamos estudando os tratados da doutrina cristã. Maria, Mãe de Deus, Mãe da Humanidade. Estudamos nesse programa sobre Maria aos pés da cruz. E agora vamos rezar a Ladainha de Nossa Senhora, junto com o Padre Ricardo Paganini, nesse momento de espiritualidade do nosso encontro. O tema de hoje será Mãe de Misericórdia. É com o Senhor, Padre Ricardo.
6: Senhor, tende piedade de nós.
7: Senhor, tende piedade de nós.
6: Cristo, tende piedade de nós.
7: Cristo, tende piedade de nós.
6: Senhor, tende piedade de nós.
7: Senhor, tende piedade de nós.
6: Cristo, ouvi-nos.
7: Cristo, ouvi-nos.
6: Cristo, atendei-nos.
7: Cristo, atendei-nos.
6: Nossa Senhora, Mãe da Misericórdia,
7: rogai por nós.
6: Quando proclamamos que Maria é a Mãe da Misericórdia, estamos rezando um título magnífico de grandeza espiritual e caritativa. Maria é a Mãe que nos ensina a ter o coração voltado para os irmãos que vivem na indigência e que levam uma vida marcada pela miséria e pela vulnerabilidade. Maria nos faz recordar a passagem do Sermão da Montanha, quando Jesus proclama que os misericordiosos são bem-aventurados, são os preferidos do amor de Deus, porque amam os irmãos que sofrem. Nas passagens bíblicas que mostram as atitudes de Jesus no seu cotidiano, ele testemunha seu apreço pelos miseráveis da sociedade. Ele sempre se debruça diante dos sofrimentos dos enfermos, dos possuídos por espíritos maus e dos que são desprezados pelo seu povo. Ele tem misericórdia, pois vive o sentimento de compaixão que implica ser tocado pelo sofrimento dos abandonados pelos homens. Essas atitudes, por certo, Jesus aprendeu no lar de Nazaré. Com certeza, vendo José lutando para proteger sua vida e Maria sendo amável com todas as pessoas, pôde entender que eram servos do bem, servos de Deus. Maria teve misericórdia do filho em suas dores mais profundas, sobretudo na cruz. A misericórdia leva Maria ao Calvário e, passando pelo Calvário, encontra a ressurreição. Maria acompanha os passos de seu filho e, nos momentos em que ele pronuncia seu destino final, a cruz, ela está presente e seu coração misericordioso faz que ela esteja sempre ao seu lado. Que possamos ter misericórdia dos irmãos que sofrem abandono e indigência e os servamos na caridade. Cordeiro de Deus, que tirais o pecado do mundo,
7: perdoai-nos, Senhor.
6: Cordeiro de Deus, que tirais o pecado do mundo,
7: ouvi-nos, Senhor.
6: Cordeiro de Deus, que tirais o pecado do mundo,
7: tende piedade de nós.
6: Rogai por nós, Santa Mãe de Deus,
7: para que sejamos dignos das promessas de Cristo.
6: Oremos. Senhor Deus, nós vos suplicamos que concedais aos vossos servos perpétua saúde de alma e de corpo, e que pela gloriosa intercessão da bem-aventurada sempre Virgem Maria, sejamos livres da presente tristeza e gozemos da eterna alegria, por Cristo nosso Senhor.
5: Muito obrigado por rezar conosco essa ladainha tão bonita. E agora vamos continuar meditando com os nossos padres.
8: Me impressionou muito esse termo de misericórdia. Cada vez eu fui entendendo mais. Sobretudo mesmo a partir da etimologia, né? Mísero. O mísero é o indigente, é o coitado, é o vulnerável, como repetia sempre o Papa Francisco. É o mísero e o coração que se volta para ele. Isso faz com que nós sejamos misericordiosos. Bem-aventurados os misericordiosos. Eu acho que é por isso que coloca para ela, para a mãe de Jesus, esse título também, né? A sua misericórdia.
9: Nossa Senhora é a mãe que tem um coração batendo generosamente para nós, né? Com certeza eleva a nossa oração, eleva a nossa alma diante de Maria, e acho que a gente deve ter sempre muita misericórdia também no coração, e ela pode ensinar isso pra gente.
8: Como você não vai ser misericordioso se você vive e sobrevive da
9: pela misericórdia.
8: De Deus pelas pessoas.
5: Muito obrigada, padres. E continuando esse momento de oração, vamos ouvir agora um pensamento de São Luís Orione, que escreveu com tanta inspiração sobre Nossa Senhora. Vamos ouvir essa mensagem na voz do nosso padre, José Luiz Sauer.
10: Ave, ó Mãe amabilíssima, que vês e escutas até de longe, recebe a minha saudação humilde, fervorosa, filial. Sente a palpitação quente deste coração que atravessa os mares e chega até o coração. Exulta, ó Divina Senhora do Céu, e acolhe meu agradecimento pelos teus tantos benefícios e prodígios. Tu és a mãe das nossas mães. Tu, onipotente por graça sobre o coração de Deus, roga por nós, pecadores.
9: É muito bonita a manifestação de São Luís Orione diante de Nossa Senhora, e muitas vezes se expressa assim, como a gente acabou de ouvir numa oração. Ele reza a Nossa Senhora, ele se junta com Nossa Senhora na oração, e ele se reconhece o seu lugar de pecador. É tão bonito um santo como São Luís Orione, que reconhece a grandeza dos seus pecados. A gente é capaz de dizer, não, ele tinha pecado, tadinho. Mas ele reconhece o seu lugar e ele reza por si, pelos seus, ele reza por aqueles que ele acolhe, ele tem confiança em Nossa Senhora. Eu acho que são características que nós, orionitas, e cada pessoa, todos nós devemos cultivar no coração, essa confiança em Nossa Senhora.
8: Esse amor a Deus, ele pede mesmo, né? Ó Maria, tu que és onipotente por graça, sobre o coração de Jesus, tem o coração voltado para nós também. Vamos pedir essa graça também nós, de estarmos próximos do coração de Jesus e sermos, como o padre Rodinei disse, espelho dessa misericórdia para os nossos irmãos.
5: Muito obrigada, padres. E agora, nesse momento, temos então que pedir a bênção para o padre Rodinei.
9: Que Deus abençoe cada um de vocês que generosamente nos acolheram, acompanham o nosso programa Crer e Agir. É muito bom a gente partilhar esses momentos. Essas reflexões fazem muito bem para nós. Acredito que também leva tanto bem para tantas pessoas. E a gente pede a Deus que continue abençoando todo o bem que a gente possa fazer junto em comunidade, todo o bem que a gente possa construir em comunidade, como igreja, como irmãos. Que Deus nos abençoe agora e sempre. Em nome do Pai, do Filho e do Espírito Santo. Amém.
5: Muito obrigada, padres. Com certeza vamos levar para a nossa vida tanto bem que esse encontro nos trouxe hoje. Muito obrigada a você que nos acompanha, que nos assiste. Estamos terminando mais um Crer e Agir. E o nosso próximo encontro vamos continuar estudando Maria no Caminho de Jesus, com o tema Maria e o Túmulo Vazio. Nós todos estaremos aqui.

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1: Maria, como mãe, mulher e esposa, tem muito a nos ensinar. Ela foi fiel aos planos de Deus, se doou e zelou pelo seu filho Jesus. É preciso olhar para as virtudes da Virgem Maria para ter confiança, pureza, simplicidade e humildade. Assim, confiando e entregando totalmente o coração à Nossa Senhora, permitimos que ela ilumine os nossos passos nesta caminhada.
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Muito bem, para cantar e celebrar e ministrar essa canção comigo, eu quero convidar uma pessoa que é uma voz dessa geração, uma pessoa que me inspira, que tem evangelizado tantas pessoas e sido um exemplo de alguém que vive com Deus, que paga o preço de viver com Deus e que abre os caminhos para muitos que virão. Com vocês, Tainá Azevedo.

essa música é a história de muitas pessoas. É a minha história. É a história do Flávio.

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Assim será com vocês quando eu voltar. 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Eu quero proclamar sobre a tua vida. Deus vai derramar uma alegria sobre você que ninguém vai poder roubar você dela. Ninguém.

o fim, porque aquele que nos chamou nos sustentará. Então eu quero que você, agora onde estiver ouvindo essa música, no leito de um hospital, no carro, querendo tirar a vida, onde você estiver, muita gente chama profetismo de emocionalismo. Eu chamo de evangelização, porque eu sou o fruto desse mover profético de Deus sobre a igreja. Então eu queria que nessa hora, você que pensou em paralisar, você que achou que não tinha vida além da dor, mulheres que não podem engravidar, você que paralisou na dor, eu queria que você erguesse os seus

0: vezes parava diante da porta da sala de máquinas e me perguntava: de onde veio tudo isto? Mas apenas elevava o olhar, tinha a resposta diante dos olhos, da Imaculada. Ela demonstra o que sabe fazer. Escrito de São Maximiliano Kolbe, 137.
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4: Muito boa tarde a você, meu irmão, a você, minha irmã. Boa tarde, Gil Brasil.
3: Boa tarde
4: também, Jonatas Oliveira. Boa tarde, Karina Fonseca, Alex Ricardo, Nelson Henrique, toda essa seleção da evangelização. Eu já começo falando para você, meu irmão. Vamos evangelizar juntos? Estamos precisando de você. Estamos precisando evangelizar, desenvolver a evangelização. Então, você liga no 4397-6500 e vem fazer parte desta família. Um beijo no coração de todos que estão nos acompanhando e também aos profissionais da TV que estão em Campo Grande e a você que está com o seu radinho, com a Alexia, você que está conquistando o mundo inteiro a Cristo pela Imaculada, né, Gil?
3: Isso mesmo. Um abraço forte também a você que nos acompanha através do YouTube da Rádio Imaculada em Atibaia, 107.1. Tem muita gente nos acompanhando pelo YouTube da Rádio Imaculada Atibaia. Se você ainda não conhece esse nosso canal de evangelização, vá lá no YouTube, escreva Rádio Imaculada Atibaia e esteja agora acompanhando a nossa programação ao vivo. Um abraço a Atibaia, a nossa amiga Adrina, também ao Armando e a Iná, que fazem parte da equipe em Atibaia, sem esquecer, é claro, do mestre lá da tecnologia, o Diego. Abraço, Diego.
4: E lembrando também, você pode acessar o nosso Instagram, venha fazer parte do nosso Instagram, @ Rede Imaculada Oficial. Você vai ficar sabendo dos bastidores da Rede Imaculada e ficar atento aí a tudo que acontece na Rede Imaculada de Comunicação. Nosso Instagram é @ Rede Imaculada Oficial.
3: E daqui a pouquinho, hoje é quinta-feira, dentro do Encontro com Maria, estaremos rezando a coroa das sete alegrias de Nossa Senhora. Estamos aguardando já sua mensagem em áudio ou texto, uma imagem do seu altar, uma foto, uma simples boa tarde, porque hoje, no Encontro com Maria, nós estaremos rezando a coroa das alegrias de Nossa Senhora e queremos saber qual é a alegria que você quer agradecer a Nossa Senhora neste dia. Faltam somente hoje e amanhã para terminar este mês de julho. Com certeza, um momento alegre neste mês você tem para agradecer a Maria, nossa mãe. Envie sua mensagem áudio, texto, através do WhatsApp 11 98904-3747.
4: E com muita alegria vamos oferecer essa música para você, meu irmão, para você que vai fazer parte desta família. Essa música vai para você.
3: Aline Brasil, Rainha Augusta.

0: 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Boa tarde, Gil.
1: Boa tarde, Denis. Boa tarde a você que acompanha o Em Sintonia. Chegou o momento de todas as tardes daquele encontro com Maria, nossa mãe. Hoje é quinta-feira, é dia de rezarmos a coroa das alegrias de Nossa Senhora. Você já pode enviar sua intenção em áudio ou texto para o nosso WhatsApp, 11 989 04 3747. E começando bem o encontro com Maria desta tarde, te convido a rezarmos juntos, pedindo as bênçãos da Imaculada para este encontro com ela nesta tarde.
0: Muito bem, Gil, vamos rezar pelas intenções de todos os nossos irmãos e irmãs que estão nos acompanhando pela TV. Todos os nossos irmãos que acompanham, que estão nos acompanhando pelo rádio, pela Alexia, pelas suas intenções particulares. Coloque-nos no coração de Nossa Senhora, no Imaculado Coração de Maria, as suas intenções. Rezemos pelas minhas intenções, as intenções do Gil Brasil, da Karina Fonseca, Jonatas Oliveira, Alex Ricardo e toda a equipe que evangeliza e leva a paz até você. Meu irmão, minha irmã, pelas suas intenções e entrando em oração, oremos. Em nome do Pai, do Filho e do Espírito Santo. Amém. Amém. Senhor Jesus, neste momento, gostaríamos de agradecer. Agradecer esta oportunidade que temos de estar junto de Ti. Agradecemos ao dom da vida. Agradecemos ao nosso trabalho. Agradecemos às pessoas que estão ao nosso lado, nossos familiares, nossos amigos. Hoje viemos agradecer e viemos, Senhor, pedir para que possamos, animados pelo Espírito Santo, sermos luz para as pessoas, iluminando os caminhos das pessoas que estão conosco, Senhor, para que possamos clarear os caminhos, orientando os nossos amigos, os nossos parentes para o caminho de Deus. Senhor, pedimos para que possamos ser sal na terra, fermento na massa, sinal do teu amor, incentivando as pessoas, alegrando as pessoas, levando as pessoas não para o caminho mau, dos vícios, das dependências químicas, mas para o caminho do Senhor, caminho sagrado da Santa Missa, da Eucaristia, o caminho da verdadeira alegria que vem de Ti, Senhor. Senhor, para que possamos ser setas que indicam o caminho de Deus, caminho verdade e vida. Acreditamos, Senhor, para que pelo fortalecimento possamos ser aquele filho de Deus que, através da Eucaristia, caminho verdade e vida, possamos nos fortalecer nesta caminhada junto ao Pai. Agradecemos, Senhor, por termos uma mãe, a mãe que está no céu, mas presente aqui na nossa vida, nos acompanhando, sendo a nossa companhia. Obrigado, Senhor. Obrigado, Mãe. Obrigado, Nossa Senhora, pela sua presença em nossa vida. Ave Maria, cheia de graça, o Senhor é convosco. Bendita sois vós entre as mulheres. Bendito é o fruto do vosso ventre, Jesus.
1: Santa Maria, Mãe de Deus, rogai por nós, pecadores, agora e na hora da nossa morte.
0: Amém.

0: Andar com Jesus nos passos da Imaculada, ela que conduz os passos dos homens, das mulheres consagradas a esta obra de evangelização. Nosso convite é que você reze conosco daqui a pouquinho a coroa das sete alegrias de Nossa Senhora. Nesta quinta-feira, dia 30 de julho, tem muita alegria. Provavelmente você recebeu durante este mês de julho. Compartilhe conosco, compartilhe com os nossos irmãos, porque o seu testemunho pode trazer também a alegria ao coração das pessoas que estão tristes neste dia, tá bom? Faça a sua... compartilhe conosco através do WhatsApp 11 98904 3747.
1: E vamos à leitura dos escritos, Gil, porque sempre estando com Jesus e Maria, nós temos o nosso santo de devoção, que o mês que vem é o mês dele, mês de agosto, mês de São Maximiliano, que diz que só o amor constrói. Vamos à leitura dos escritos, Gil?
0: Hoje escrito de número 1334, página 2051, o tema, a Imaculada é tua, tu és dela. Em época lá 9, de 5 a 20 de agosto de 1940. Tu, menino, portanto, ama como mãe, com toda a sua dedicação. Ela te ama a ponto de sacrificar o Filho de Deus. Na Anunciação, acolheu-te de bom grado como filho. Ela te tornará semelhante a si mesma, tornando-te a sempre mais enamorado. Nutre-te-ar com leite da sua graça. Deixa-te somente guiar por sua graça. Deixa-te plasmar sempre mais livremente por ela. Cuida da pureza de tua consciência. Purifica-a no seu amor. Não te desanimes nem sequer depois de um pecado grave, mesmo que cometido várias vezes. Um ato de amor perfeito há de purificar-te. Coisa e propriedade. Ela faça de ti o que quiser, que não se sinta limitada pelas obrigações de uma mãe em relação a seu próprio filho. Seja coisa e propriedade dela. Ela se sirva livremente de ti, disponha de ti sem nenhuma reserva para qualquer coisa que quiser. Ela é tua dona, a tua senhora e rainha absoluta. O servo vende o próprio trabalho. Tu, ao contrário, ofereces como dom a fadiga, o sofrimento. Ofereces tu mesmo a Imaculada. Pensamento de São Maximiliano, número 1334.
1: Que maravilha, né, Gil? E aí nós vemos que São Maximiliano convida, chamando menino, tu, menino. E Jesus nos convida a termos coração de criança. Não assim imaturos, mas sim puros. Sem pesos, né, no nosso coração. Então, começa muito bem falando tu, menino, para que possamos ter o coração puro, né, Gil?
0: E Jesus que nos diz, vinde a minhas criancinhas, pois delas é o reino dos céus. Neste pensamento de São Maximiliano vai dizer, não te desanimes, nem sequer de um pecado grave. E mais ainda, vai nos dizer São Maximiliano, mesmo que cometido várias vezes, um ato de amor há de purificar-te. Hoje, no Evangelho, onde Jesus diz que a igreja é como uma rede, que é lançado ao mar, que pega vários peixes de várias raças. Talvez hoje você se sinta aquele peixe na igreja de Jesus, peixe menor, sem sabor, um peixe que não dá alegria ao cardume, porque você está sentindo-se fraco, por estar pensando naquele pecado grave que você cometeu, mesmo que várias vezes. São Maximiliano nos convida a um ato de amor para que seja apagado do livro da vida este teu pecado grave. Que você, meu irmão, minha irmã, possa procurar um sacerdote, confessar este pecado e, como penitência, realizar o bem a alguém para sentir-se purificado. São Maximiliano Maria Kolbe,
1: rogai por nós. Que maravilha, né, Gil, essa mensagem que nada está perdido, né? A pessoa que praticou o ato, que achou o ato que não era de Deus, volta, para, né? Faça um ato de amor, daí passa uma borracha e continue no caminho da paz e do amor. Jesus está de braços abertos, Nossa Senhora está de braços abertos para você. Isso, venha para a igreja. Você que acha que fez de tudo de mal, se arrependa dos vícios, de tudo, todo o caminho do mal. Tem um lugarzinho para você. Como hoje falamos dos peixes, né? Falando dos peixes, a igreja tem um lugar para você. Então você é muito especial para Deus. Venha para nossa igreja. Venha fazer parte dessa família. Muito importante essa acolhida da igreja para todas as pessoas, homens, mulheres, crianças. Sempre tem um lugarzinho para evangelizar, né, Gil?
0: É isso mesmo. E esta é a Rede Imaculada de Comunicação, onde o evangelho está em primeiro lugar. Todas as tardes temos esse encontro com Maria, nossa mãe. Hoje, quinta-feira, é dia de rezarmos juntos a coroa das alegrias de Nossa Senhora. Estou aguardando a sua mensagem em áudio ou texto com a sua intenção. 11 98904-3747.
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3: Quinta-feira é dia de rezarmos a coroa das alegrias de Nossa Senhora. Momento de meditarmos os sorrisos da Virgem Maria. E, é claro, pedir que esta mesma alegria que Maria sentiu possa também vir a nosso encontro em nossos momentos, na nossa vida, na nossa família. E vamos à primeira alegria, anunciação do anjo a Maria. Maria, saudamo-te como o anjo Gabriel a saudou. Alegra-te, cheia de graça, o Senhor está contigo. Conceberás em teu seio e darás à luz a um filho. E o nome dele será Jesus. O nome de Jesus é, Deus salva. Queremos, nesta primeira alegria, pedir que Deus venha salvar toda a humanidade. Esta humanidade que está em guerra, esta humanidade que vive em conflitos, que Deus venha a nosso encontro. E que esta alegria que Maria teve ao encontrar o anjo possa ser a alegria de vermos que eu e minha casa, ao servirmos ao Senhor, teremos toda a nossa família salva em nome de Jesus. Pai nosso que estás nos céus, santificado seja o vosso nome, venha a nós o vosso reino, seja feita a vossa vontade, assim na terra como no céu.
4: O pão nosso de cada dia nos dai hoje, perdoai as nossas ofensas, assim como nós perdoamos a quem nos tem ofendido, e não nos deixeis cair em tentação, mas livrai-nos do mal. Amém.
3: Ave Maria, cheia de graça, o Senhor é convosco. Bendita sois vós entre as mulheres, e bendito é o fruto do vosso ventre, Jesus.
4: Santa Maria, Mãe de Deus, rogai por nós, pecadores, agora e na hora de nossa morte. Amém.
3: Glória ao Pai, ao Filho e ao Espírito Santo.
4: Assim como era no princípio, agora e sempre. Amém.

celebrando, também meditando as alegrias de Nossa Senhora. E você pode mandar aí o seu WhatsApp, as suas intenções de alegria também, pedindo alegria, agradecendo pelas bênçãos. E nesta segunda alegria de Nossa Senhora, nós vamos meditar a visita de Nossa Senhora à sua prima Isabel, convidando a visitarmos as pessoas que estão precisando. Papa Francisco nos convida à igreja em saída.

0: Você já meditou, já percebeu quantas pessoas que estão precisando receber a Eucaristia, estão em casa, não podem ir até a igreja? Então você, ministro da Eucaristia, leve Jesus até essas pessoas que estão precisando. Aí os seus vizinhos, no seu bairro, isso é muito importante. E você que quer passar uma palavra amiga para os seus irmãos, também seus parentes, dá uma ligada, né? Leve Jesus, visite, como Nossa Senhora visitou. E nesta segunda alegria, visita de Maria, sua prima Isabel, nós nos alegramos. Nos alegramos com Maria. Quando foste à casa de Zacarias e saudaste Isabel, que ficou cheia de graça, cheia do Espírito Santo. Te recebemos como fez Isabel, bendita és tu entre as mulheres e bendito é o fruto do teu ventre. Na Bíblia, em Lucas, capítulo 1, versículos de 39 a 56, confirmamos esta mensagem. Rezemos agora a oração que o próprio Cristo nos ensinou. Pai nosso que estás no céu, santificado seja o vosso nome. Venha a nós o vosso reino. Seja feita a vossa vontade, assim na terra como no céu.
1: Pão nosso de cada dia nos dai hoje, perdoai-nos as nossas ofensas, assim como nós perdoamos a quem nos tem ofendido. E não nos deixeis cair em tentação, mas livrai-nos do mal. Amém.
0: Ave Maria, cheia de graça, o Senhor é convosco. Bendita sois vós entre as mulheres, e bendito é o fruto do vosso ventre, Jesus.
1: Santa Maria, Mãe de Deus, rogai por nós, pecadores, agora e na hora da nossa morte. Amém.
0: Glória ao Pai, ao Filho e ao Espírito Santo,
1: como era no princípio, agora e sempre. Amém. Amém.

0: convido você, meu irmão, minha irmã, a meditarmos juntos a terceira alegria de Nossa Senhora, o nascimento do menino Jesus em Belém. Imagina a cena, viajar tantos quilômetros por recenseamento e não ter onde gerar o Filho de Deus de uma maneira digna. Foi num lugar acoplado à casa onde ficavam os animais. Um lugar que era o último lugar que poderia se oferecer a uma visita. Mas neste lugar, Maria deu à luz ao Filho de Deus. Nosso Deus que vem ao nosso encontro e que deseja que cada um de nós tenha alegria diariamente. Um Deus que é o Deus que venceu a morte por amor a cada um de nós. Queremos nesta alegria rezar pelas famílias enlutadas com a ventania que teve ontem aqui no estado de São Paulo. Teve uma morte no interior, duas mortes no litoral paulista. Queremos rezar para que este momento de dor para essas famílias também se torne um momento de reconstrução das famílias, momento de reconstrução das cidades, um momento de reconstrução das famílias, das casas, da vida que essas famílias perderam durante este tempo, esta ventania maluca. De uma hora para outra, nosso estado teve 10 graus de queda de temperatura, causando ventanias de muitos quilômetros por hora, de uma velocidade onde várias casas foram danificadas, a fiação elétrica e muitos outros desastres aconteceram. Rezemos por essas famílias para que tenham vida e vida plena. Pai nosso que estás nos céus, santificado seja o vosso nome. Venha a nós o vosso reino, seja feita a vossa vontade, assim na terra como no céu.
1: O pão nosso de cada dia nos dai hoje. Perdoai as nossas ofensas, assim como nós perdoamos a quem nos tem ofendido. E não nos deixeis cair em tentação, mas livrai-nos do mal. Amém.
0: Ave Maria, cheia de graça, o Senhor é convosco. Bendita sois vós entre as mulheres, e bendito é o fruto do vosso ventre, Jesus.
1: Santa Maria, Mãe de Deus, rogai por nós, pecadores, agora e na hora de nossa morte. Amém.
0: Glória ao Pai, e ao Filho e ao Espírito Santo.
1: Assim como era no princípio, agora e sempre. Amém. Amém.

0: Alegrias de Nossa Senhora. Que alegria ter Maria na nossa vida. Maria que está junto de nós. Você que está em casa, você não está sozinho não. Nossa Senhora está aí. E nesta adoração, né, nesta meditação da quarta alegria de Nossa Senhora, temos a adoração dos reis magos. Será que estamos adorando Jesus? Será que estamos adorando Deus Pai, Filho e Espírito Santo? E os reis magos adoraram Jesus. Adoraram Jesus levando os presentes. Então os três reis magos estão sempre de exemplo para todos nós. E você, meu irmão, minha irmã, é convidado a fazer essa autorreflexão. Será que eu estou adorando Jesus como rei, como caminho, verdade e vida? Então vamos a exemplo de Baltazar, Melquior e Gaspar adorar a Jesus. Ouro, incenso e mirra. Ouro dizendo que Jesus é rei. Jesus é o rei da sua vida. Mirra, que Jesus se fez homem. O exemplo para todos nós. E o incenso, que ele é filho de Deus. Você conversa com Jesus como filho de Deus? Então hoje, na alegria de Nossa Senhora, a alegria dos magos de ver Jesus, como é bom a gente ver Jesus. Nós não podemos ver a imagem de Jesus, mas ele está na Eucaristia, ele está nos milagres, ele está na igreja, ele está diante dos nossos irmãos, nossas irmãs. Mas muitas vezes Jesus está naquele pobre de rua, naquele que não tem casa, aquele que não tem onde ficar, aquele que é mal cheiroso. Vamos ver Jesus nas pessoas. Que Jesus se manifesta aí onde você está. Seu nome é Jesus Cristo, está. Tem uma música que diz que Jesus está aí. Entre nós está, não reconhecemos e não o adoramos. Mas Jesus está aí pertinho de você. Vamos adorar Jesus. Jesus está dizendo para você que quer te proteger, quer fazer você mudar de vida. E como Baltazar, Melquior e Gaspar, vamos adorar a Jesus nesta quarta alegria. Que alegremos juntamente com os três sábios que creram com humildade, adoraram ao menino Jesus. Entrando na casa, acharam o menino com Maria, sua mãe, e diante da manjedoura adoraram, oferecendo como presentes ouro, incenso e mirra. Oremos agradecendo a presença de Jesus, caminho, verdade e vida. Pai nosso que estais no céu, santificado seja o vosso nome. Venha a nós o vosso reino. Seja feita a vossa vontade, assim na terra como no céu.
1: O pão nosso de cada dia nos dai hoje, perdoai-nos as nossas ofensas, assim como nós perdoamos a quem nos tem ofendido. E não nos deixeis cair em tentação, mas livrai-nos do mal. Amém.
0: Ave Maria, cheia de graça, o Senhor é convosco. Bendita sois vós entre as mulheres. E bendito é o fruto do vosso ventre, Jesus.
1: Santa Maria, Mãe de Deus, rogai por nós, pecadores, agora e na hora da nossa morte. Amém.
0: Glória ao Pai, ao Filho e ao Espírito Santo,
1: como era no princípio, agora e sempre. Amém.

0: Te convido a meditarmos juntos a quinta alegria. Jesus é encontrado no templo depois de 3 dias, aos 12 anos de idade. Te convido a rezarmos juntos por todas as crianças. Quantas crianças com esta mesma idade de Jesus no templo não têm acesso a uma alimentação adequada, não têm acesso a uma moradia, não têm acesso a momentos de lazer? Quantas crianças jogadas nas ruas, quantas crianças que nós passamos por elas nos faróis, que estão ali comercializando algo para autossobrevivência. Queremos rezar por todas as crianças nesta alegria, pedindo que Maria Santíssima venha ao encontro dessas famílias, trazendo a paz, a alegria, e que nada falte nos lares destas crianças, que elas possam ter dignidade, uma moradia, um cobertor, um alimento à mesa. Maria, seja a nossa alegria e dessas crianças que não têm um horizonte, que não vislumbram uma vida nova. Pai nosso que estais no céu, santificado seja o vosso nome. Venha a nós o vosso reino, seja feita a vossa vontade, assim na terra como no céu.
1: O pão nosso de cada dia nos dai hoje. Perdoai as nossas ofensas, assim como nós perdoamos a quem nos tem ofendido. E não nos deixeis cair em tentação, mas livrai-nos do mal. Amém.
0: Ave Maria, cheia de graça, o Senhor é convosco. Bendita sois vós entre as mulheres, e bendito é o fruto do vosso ventre, Jesus.
1: Santa Maria, Mãe de Deus, rogai por nós, pecadores, agora e na hora de nossa morte. Amém.
0: Glória ao Pai, e ao Filho e ao Espírito Santo.
1: Assim como era no princípio, agora e sempre. Amém.

0: nesta mesma alegria que Maria nos convida a vivenciar no dia a dia, te convido agora a um pequeno intervalo. 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
1: Daqui a pouquinho a gente volta.
2: 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Ao olhar para Maria, enxergamos o divino tocando o humano com delicadeza. Escolhida desde sempre, ela acolheu em si o Verbo e o ofereceu ao mundo. Seu ventre foi altar, seu coração, morada da promessa. É pela mãe que chegamos mais perto do filho. Venerá-la é permitir que a fé floresça em nós. É deixar-se envolver por um amor que aponta para Jesus.
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2: Os avós são abraços que moram no tempo, raízes que sustentam nossa história. São memórias vivas, repletas de amor e sabedoria silenciosa. Em cada cuidado, uma prece. 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
0: Falando em irmão, Dente, tem irmão.
1: Tem irmão?
0: Participando. Vamos ver os conosco irmãos. Agora, via áudio.
1: Boa tarde.
4: Oi, Gil, boa tarde, Denis, boa tarde, a família da Imaculada.
0: Boa tarde.
4: A programação está uma bênção, a meditação de vocês também foi muito bonita. Tá bom? Coloque meu nome na oração, Carmen Almeida, e família aqui de Atibaia, pela minha filha Vitória, pequena Isabela, meu pequeno Bruno, por toda a minha família, por todas as famílias, por todos vocês do plantão que trabalham, por todas as minhas amigas, todos os ouvintes, todos que se encontram na escuta, amém? A paz, amém. Uma boa tarde, salve.
1: Salve Maria Imaculada. E Carmen Almeida, temos mais?
0: Temos mais ouvinte, temos. Boa tarde.
5: Tá, eu vou deixar meu pedido de oração aqui. Meu pedido de oração, Salve Imaculada, a todos e toda da rádio. Meu pedido de oração é minha mãe Severina Pessoa. E para todos que. E para toda a minha família e para todos os ouvintes da Rádio Imaculada.
0: Amém, rezando Salve por você, por sua mãe, pela saúde dela, pela boa recuperação da saúde da sua mãe.
1: É verdade, Gil, nesta sexta alegria de Nossa Senhora, nós convidamos aí, nós estamos falando, né, falamos ontem no Evangelho, de Lázaro que ressuscitou, né, nós temos aqui nesta sexta alegria, Maria vê Jesus ressuscitado, e é mais um convite para você, meu irmão, minha irmã, para você, você que está morto na fé, você que está assim morto na família, morto com os amigos, desanimado, independente da idade que você tem, você morreu para a fé, morreu para a sociedade, morreu para os amigos, e vamos pedir para que possamos ver Jesus ressuscitado, caminho, verdade e vida. E nesta sexta alegria, nós meditamos, Maria vê Jesus ressuscitado. Então viva na Páscoa. Viva na Páscoa, que essa mensagem, nós rezamos contigo, Maria, nos alegramos por Cristo que ressuscitou, está vivo no meio de nós. Alegrai-vos, pois o sepulcro está vazio. Por que buscais entre os mortos aquele que vivo está? Não está aqui, ressuscitou. Essa mensagem em Lucas capítulo 24, versículos de 1 a 12. Pai nosso que estais no céu, santificado seja o vosso nome. Venha a nós o vosso reino, seja feita a vossa vontade, assim na terra como no céu.
0: O pão nosso de cada dia nos dai hoje, perdoai-nos as nossas ofensas, assim como nós perdoamos a quem nos tem ofendido. E não nos deixeis cair em tentação, mas livrai-nos do mal. Amém.
1: Ave Maria, cheia de graça, o Senhor é convosco. Bendita sois vós entre as mulheres. Bendito é o fruto do vosso ventre, Jesus.
0: Santa Maria, Mãe de Deus, rogai por nós, pecadores, agora e na hora da nossa morte. Amém.
1: Glória ao Pai, ao Filho e ao Espírito Santo.
0: Como era no princípio, agora e sempre. Amém. Amém.

0: Hoje, rezando a coroa das alegrias de Nossa Senhora, queremos rezar esta última alegria, lembrando que Maria, nossa mãe, ela, nesta sétima e última alegria, é coroada no céu como rainha, rainha nossa. E assim nós nos alegramos muito com este presente que Deus nos deu. Além de nos dar Maria como mãe na cruz, Jesus a elevou ao céu e ela foi a primeira a nos aguardar no paraíso. Que possamos ter esta mesma alegria e de quando rezamos Ave Maria, sabermos que ela intercede por nós agora e também na hora da nossa morte. Que esta alegria de termos uma mãe que é nossa rainha, esta mãe intercessora, possa trazer ao nosso coração nos momentos de tristeza a alegria de sabermos que temos uma mãe que intercede por cada um de nós. Mãe querida, te honramos, te agradecemos. Além do teu exemplo, vivendo neste mundo, enfrentando as dores das injustiças, as dores que a pobreza impõe a cada ser humano. Nos alegramos porque sabemos que as perseguições que a Senhora sofreu, nós hoje, como consagrados, filhos teus, sofremos em nosso dia a dia. Te agradecemos porque nos momentos que nos sentimos inseguros, fracos, somos tentados. Temos um colo ao qual podemos nos achegar e sentir a ternura desta mãe. Esta mãe que nos apresenta Jesus e, por consequência, o próprio Deus, nosso Rei e Salvador. Pai nosso que estais nos céus, santificado seja o vosso nome. Venha a nós o vosso reino, seja feita a vossa vontade, assim na terra como no céu.
1: O pão nosso de cada dia nos dai hoje. Perdoai as nossas ofensas, assim como nós perdoamos a quem nos tem ofendido. E não nos deixeis cair em tentação, mas livrai-nos do mal. Amém.
0: Ave Maria, cheia de graça, o Senhor é convosco. Bendita sois vós entre as mulheres, e bendito é o fruto do vosso ventre, Jesus.
1: Santa Maria, Mãe de Deus, rogai por nós, pecadores, agora e na hora de nossa morte. Amém.
0: Glória ao Pai, e ao Filho, e ao Espírito Santo.
1: Assim como era no princípio, agora e sempre. Amém.

0: quero declarar algo, Denis. Foi uma, alegria, uma alegria rezar com você, meu irmão, minha irmã ouvinte, a coroa das alegrias de Nossa Senhora nessa quinta-feira. Muito obrigado a você que esteve conosco.
1: É verdade, alegria do Senhor é nossa força, né? As alegrias de Maria. E obrigado também, Gil, obrigado, Jonatas Oliveira, obrigado, Aleph Brandon, Karina Fonseca, Alex Ricardo, toda a equipe.
0: Essa equipe é alegre.
1: É alegre, alegre, porque nós estaremos sempre reunidos em nome do Pai, do Filho e do Espírito Santo.

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0: Imaculada. Eu já estou aqui com o Diácono Paulo Sérgio, seja bem-vindo.
1: Satisfação enorme poder estar aqui junto com vocês, rezando o texto da Divina Misericórdia.
0: E nós já queremos aqui falar com você de casa, né? Você que está aí já prontinho para rezar o texto da Misericórdia. Nós temos aqui também hoje o parágrafo já do Diário de Santa Faustina, 287. Você já pode pegar em casa, já pega aí uma caneta, não, Diácono? Sim. Já coloca do lado para grifar, marcar a data que você está lendo, né? Santa Faustina já faz com que o nosso coração se abra para a Divina Misericórdia. E nós já queremos também colocar aí a sua intenção de hoje. Você pode já pegar juntinho com o Diário 287, que é a nossa reflexão, e já pode colocar também as suas intenções, de repente, no seu caderninho de oração, né? Você que não enviou para nós, não é, Diácono?
1: Sim, verdade. É muito tranquilo, você vai... aquilo que está no seu coração já vai apresentando para nosso Senhor Jesus Cristo e vai entregando, em especial as pessoas que estão doentes da sua casa, pessoas que também que estão afastadas de Cristo, que já faz tempo que não vai nem à igreja, não fala mais nem de rezar o terço e está afastado realmente. Realmente são essas pessoas que precisam do encontro com a misericórdia do Senhor. Então, esse terço, com certeza, são para todos esses que vocês irão apresentar no dia de hoje.
0: E já queremos colocar aqui a sua intenção do dia de hoje também, a saúde de Joselinda Souza e sua família, Ana Paula Silva, Samuel da Silva Lima, Bernardo da Silva, Uzai da Silva, também Janaína Oliveira, Zenilda, Antônio, Bruno Luiz, Ivanildo Luiz. Queremos colocar também a saúde da Celina Maria de Jesus de Oliveira, Miriam da Silva Teixeira, Celina Capuchinho Barbosa e família, Edson Lima de Jesus, Dilma de Oliveira Marinho, Severina e Simão Maldonato, a Margarete e família, o Juliano Borges, Eli e Francisco Aragão, a Lídia Almeida, também a Irene Marilene Bento Araújo, a Elisânia de Lima, o Luiz Carlos e seus familiares.
1: E também pela saúde de Humberto Tome Nelsinho Tome Tobaru, a Virgínia Takayasu, Onísia Lober, também pela saúde de José Antônio Garcia, Juraci José da Costa, Francisco Carlos, também Fernando Ferreira, Maria Nilza, Joana, Maílson e André, também pela família Marcial, Fabrício Ferraz. Também rezemos pela saúde de Ademir Leite Cardoso, também Irene Gomes e família, Altino Pereira e família, Carlinda Marilza, Marilene, Maurício, José Benedito Joilson Marli, também Luan Victor, Janieri, Marlúcio, Maicon e Netos, Jacira Lopes Ferreira e família, também pela saúde de Vicente Rosa dos Santos, Edinaldo da Fonseca Maciel, Andréa Claro e família, Eloíse Mirelli Ador Martins. Também rezemos pela saúde do General Lima e Dona Ione, que estão acompanhando a gente aqui nesse texto, né? Todos os dias eles dois estão ali rezando junto com a TV Imaculada. Também pela Cibele, a filha do Tosta e da Ivete, que Deus abençoe grandemente a sua vida, Cibele. Também rezemos pela saúde de Luiz Eduardo Parreira. E também hoje é aniversário especial, né? Hoje é aniversário de Dom Dimas, ele é arcebispo metropolitano aqui da Arquidiocese de Campo Grande, 70 anos de vida, que Deus derrame muitas bênçãos e graças sobre a sua vida, viu, Dom Dimas? O senhor é um grande pai, um grande pastor aqui para a Arquidiocese, e que o senhor continue assim sempre à frente dessa Arquidiocese, levando e ensinando, falando da palavra de Deus a tantas e tantas pessoas. E também pelos falecidos Francisco II, Francisco Aragão Júnior, Josefa Lima, também em memória de Bruno Aparecido de Souza, também José Cadete, César Aparecido de Souza Gabilão e também por todas as almas do purgatório.
0: Rezemos ainda por Juvenílio da Cruz Ramos, João Paulo Nonato Correia, Regina Pereira de Almeida, Glória Maria Cavalheiro Alçamendia, também a Silvia, a Kelly Cristina e o William. Rezemos ainda pela Miriam Vilalba, Marcel Kenzo, Marcela Yumi, José Seabra. Vamos rezar por Fernando Nóbrega Vilalba Onizuka e também a Ideia Edson Sanabria. Vamos rezar por César Alves, Fabrícia Vilalba da Silva e a Dona Márcia Aparecida de Oliveira, que está ligadinha conosco. Um grande abraço para a senhora, uma senhorinha muito linda que veio nos visitar também esses dias, a Dona Márcia. Viu? Muito obrigada, Dona Márcia, por rezar conosco. E por todos vocês que se encontram aí, talvez no trabalho, talvez pelo aplicativo da Milícia da Imaculada, que quem sabe em casa com seus familiares, nós queremos colocar as suas intenções no coração da Divina Misericórdia. Já agradecendo também por tantas e tantas bênçãos aí alcançadas, né? Quem sabe você tem uma bênção e está chegando aí a festa da misericórdia. Eu peço que você envie para nós o seu testemunho do Terço da Misericórdia. Tenho certeza que você tem um testemunho aí para contar para nós colocarmos no dia da festa da Divina Misericórdia, já glorificando a Divina Misericórdia do Senhor na sua vida. Então, já vou esperar você mandar aí para nós o seu testemunho e a sua experiência com a devoção à Divina Misericórdia, não é mesmo, Jaco?
1: Eu tenho certeza que são inúmeras as pessoas que têm, né, essa devoção à Divina Misericórdia, de fato, experimentaram na sua vida algo real que aconteceu desse amor infinito de Deus por cada um de nós, derramando a sua misericórdia. Então é fácil, né? Traga e envia para nós o seu testemunho, falando como que foi esse encontro com a Divina Misericórdia de nosso Senhor Jesus Cristo e o que isso transformou na sua vida. Um testemunho breve, mas de uma importância grandiosa, porque assim como também é o seu testemunho, é o testemunho de muitas outras pessoas que ao ouvir vai também ser tocado e vai falar: Deus também fez comigo e eu preciso também testemunhar, porque o testemunho toca no coração de tantas e tantas outras pessoas que precisam conhecer, precisa fazer um encontro com o nosso Senhor Jesus Cristo.
0: Isso mesmo. E quem sabe, né, muitas pessoas estão precisando ouvir aí o seu testemunho para que a fé fortaleça, cresça cada vez mais a sua devoção à Divina Misericórdia. Então assim, nós vamos ouvir agora o parágrafo 287 do Diário de Santa Faustina.
1: E diz assim o 287, Santa Faustina falando: meu Jesus, quando observo a vida das almas, percebo que muitas vos servem com certa desconfiança. E em certos momentos, especialmente quando há possibilidade de demonstrar amor a Deus, vejo que justamente então essas almas fogem do campo de batalha. E em determinado momento, Jesus me disse: será que também tu, minha filhinha, queres proceder dessa maneira? Respondi ao Senhor: oh, não, meu Jesus, não abandonarei o campo de batalha, ainda que o suor mortal me cubra a fronte, não deixarei cair a espada até descansar aos pés da Santíssima Trindade. Em tudo que faço, não conto com as minhas próprias forças, mas com a graça de Deus. Com a graça de Deus, a alma pode sair vencedora das maiores dificuldades. Veja que lindo hoje, Santa Faustina, ela está dizendo para nós, tá? Que como que nós devemos nos comportar. Aqui ela fala que muitas almas, até mesmo daquelas pessoas que estão servindo, estão na igreja, estão aí caminhando, mas elas sempre estão com desconfianças. Boa parte delas estão ali por estar. O coração delas estão fechado à graça de Deus. Elas estão ali por como se fosse algo de troca ou por uma obrigação. Eu vou à igreja por uma obrigação. Eu sirvo por uma obrigação moral, por uma questão até mesmo de consciência, né? Mas o coração ainda está fechado. Não se deixa se permitir fazer a vontade plena de Deus. E Santa Faustina, ela fala algo muito importante aqui, porque o próprio Senhor vai perguntar para ela, assim como essas almas, elas no momento da dificuldade, no momento que elas são provadas para mostrar o seu amor, elas fogem. Você também vai fugir? Você também vai me abandonar? Veja que é tão real que o nosso Senhor, Ele enxerga, Ele vê o nosso coração. Às vezes estamos só por estar, mas nós estamos fechados. Mas o Senhor, Ele percebe, Ele conhece o nosso coração, mesmo sabendo que às vezes a gente vira as costas para Ele, principalmente nos momentos das provas, nos momentos das dificuldades, no momento em que vem uma tribulação na nossa casa, na nossa família, e aí a gente pega, vira as costas para Deus, achando que Deus é culpado de tudo isso, e Deus não. Ele só simplesmente permitiu para dar uma oportunidade para que realmente nós possamos abrir o nosso coração verdadeiramente, para que Ele possa entrar e habitar nesse coração e fazer a vontade dEle na nossa vida. E Santa Faustina, na sua sabedoria, ela diz assim: não, Senhor, não vou te abandonar de forma alguma, não vou largar a espada. Olha que bonito, não vou. Ela está dizendo assim: eu mesma estou sofrendo, eu estou passando por tribulação, por dificuldade, mas eu não vou largar a espada de forma alguma, eu não vou largar a missão, eu não vou largar tudo aquilo que o Senhor me mostrou por causa de uma dificuldade, de uma tribulação. Eu quero regozijar, eu quero me colocar, e tudo isso vai se concretizar aos pés da Santíssima Trindade. Olha que bonito, a visão dela é uma visão de esperança, de confiança, de uma entrega absoluta, sabendo que o melhor está por vir. Então hoje nós somos convidados também a nos colocar completamente na presença desse Deus, sem desconfiar dele de forma alguma, mas confiando. Olha a semana que nós estamos, né, Rose? A Semana Santa é a semana que nós somos chamados ali a nos aproximar ainda mais de nosso Senhor, da sua paixão, da sua morte, para depois celebrarmos a Páscoa da ressurreição de nosso Senhor Jesus Cristo. Hoje o chamado é esse: vamos buscar a nossa confiança no Senhor, a nossa proteção ali do lado onde foi transpassado a lança do soldado no coração de Jesus. É ali que está a nossa segurança. Não coloquemos a nossa segurança em pessoas. Ela termina dizendo algo muito bonito, né? Que ela chegou onde ela chegou, não foi por graça dela, humana, não, mas foi tudo por graça de Deus. Então, ela colocou a confiança, confiou no Senhor até o final da vida dela, e tudo isso foi por uma questão de graça de Deus. E hoje o Senhor está derramando essa graça em cada um de nós. Confie no Senhor. Está difícil para você agora, está passando por uma situação difícil, mas confia. Fala com o Senhor: Senhor, eu coloco a minha vida na tua presença hoje. Que bonito, né? Hoje, essa mensagem de Santa Faustina, eu tenho certeza que tem tocado o coração de muitas pessoas, que assim faz uma reflexão: nossa, eu não tenho confiado verdadeiramente no Senhor, eu não tenho entregado a minha vida de verdade, eu sempre estou assim, né, desconfiando de alguma coisa, mas hoje o Senhor está nos chamando a ter essa confiança nele. Caminhemos com o Senhor nessa Semana Santa, abraçando, adorando cada momento de nosso Senhor Jesus Cristo. Foi isso que Santa Faustina quis hoje passar para cada um de nós.
0: Isso mesmo, Diácono. E é tão bonita a reflexão de Santa Faustina, né, que nos leva a essa esperança, essa verdadeira confiança, né? E eu já quero entregar aqui você, que talvez, como disse o Diácono, não tenha passado por momentos bons, não tenha passado assim com tanta, vamos dizer assim, com tanta alegria no seu

0: aqui conosco, talvez pela primeira vez, talvez ligou aí o canal por acaso, e é o momento que você pode estar conosco na devoção do texto da misericórdia, confiando nesse Jesus maravilhoso, nessa misericórdia divina. Também desejo colocar aqui cada um que está aqui agora conosco, né, os colaboradores da TV Imaculada, suas famílias, colocar também a TV em si, né, todo o projeto, todo o sonho, todas as situações da TV Imaculada nas mãos da Divina Misericórdia, porque sem Jesus nada podemos fazer, não é mesmo?
1: Verdade, Tiago? Sem Jesus, como diz Santa Faustina, que a graça acontece por causa de Jesus Cristo, não nós que somos humanos, né? Nós somos finitos. Aquele que é infinito faz obra extraordinária na nossa vida. Confia no Senhor, põe seus projetos na presença do Senhor e fala: Senhor, toca os meus projetos. Agora é o Senhor que vai guiar meus projetos, não mais eu. E você vai ver, irmão e irmã, que algo extraordinário Deus vai fazer na sua vida.
0: E juntos vamos rezar. Em nome do Pai, do Filho e do Espírito Santo. Amém. Pai nosso que estás

O pão nosso de cada dia nos dai hoje, perdoai-nos as nossas ofensas, assim como nós perdoamos a quem nos tem ofendido, e não nos deixeis cair em tentação, mas livrai-nos do mal. Amém. Ave Maria, cheia de graça, o Senhor é convosco, bendita sois vós entre as mulheres, bendito é o fruto do vosso ventre, Jesus. Santa Maria, Mãe de Deus, rogai por nós.

terceiro dia subiu aos céus, está sentado à direita de Deus Pai Todo-Poderoso, donde há de vir a julgar os vivos e os mortos. Creio no Espírito Santo, na Santa Igreja Católica,

0: dolorosa paixão.
1: Tende misericórdia de nós e do mundo inteiro.
0: Pela sua dolorosa paixão.
1: Tende misericórdia de nós e do mundo inteiro.
0: Pela sua dolorosa paixão.
1: Tende misericórdia de nós e do mundo inteiro.
0: Pela sua dolorosa paixão.
1: Tende misericórdia de nós e do mundo inteiro.
0: Pela sua dolorosa paixão.
1: Tende misericórdia de nós e do mundo inteiro.
0: Pela sua dolorosa paixão.
1: Tende misericórdia de nós e do mundo inteiro.
0: Pela sua dolorosa paixão.
1: Tende misericórdia de nós e do mundo inteiro.
0: Pela sua dolorosa paixão.
1: Tende misericórdia de nós e do mundo
0: pela
1: inteiro.
0: Pela sua dolorosa paixão.
1: Tende misericórdia de nós e do mundo inteiro.
0: Pela sua dolorosa paixão.
1: Tende misericórdia de nós e do mundo inteiro.
0: Ó sangue e água que jorrastes do coração de Jesus, como fonte de misericórdia para nós, eu confio em vós. Eterno Pai, eu vos ofereço o corpo e o sangue, a alma e a divindade de vosso diretíssimo Filho, nosso Senhor Jesus Cristo, em expiação dos nossos pecados e dos do mundo inteiro.
1: Pela sua dolorosa paixão,
0: tende misericórdia de nós e do mundo inteiro.
1: Pela sua dolorosa paixão,
0: tende misericórdia de nós e do mundo inteiro.
1: Pela sua dolorosa paixão,
0: tende misericórdia de nós e do mundo inteiro.
1: Pela sua dolorosa paixão,
0: tende misericórdia de nós e do mundo inteiro.
1: Pela sua dolorosa paixão,
0: tende misericórdia de nós e do mundo inteiro.
1: Pela sua dolorosa paixão,
0: tende misericórdia de nós e do mundo inteiro.
1: Pela sua dolorosa paixão,
0: tende misericórdia de nós e do mundo inteiro.
1: Pela sua dolorosa paixão,
0: tende misericórdia de nós e do mundo inteiro.
1: Pela sua dolorosa paixão,
0: tende misericórdia de nós e do mundo inteiro.
1: Pela sua dolorosa paixão,
0: tende misericórdia de nós e do mundo inteiro. Ó sangue e água que jorrastes do coração de Jesus, como fonte de misericórdia para nós, eu confio em vós. Eterno Pai, eu vos ofereço o corpo e o sangue, a alma e a divindade do vosso diretíssimo Filho, nosso Senhor Jesus Cristo, em expiação dos nossos pecados e dos do mundo inteiro, pela sua dolorosa paixão.
1: Tende misericórdia de nós e do mundo inteiro.
0: Pela sua dolorosa paixão.
1: Tende misericórdia de nós e do mundo inteiro.
0: Pela sua dolorosa paixão.
1: Tende misericórdia de nós e do mundo inteiro.
0: Pela sua dolorosa paixão.
1: Tende misericórdia de nós e do mundo inteiro.
0: Pela sua dolorosa paixão.
1: Tende misericórdia de nós e do mundo inteiro.
0: Pela sua dolorosa paixão.
1: Tende misericórdia de nós e do mundo inteiro.
0: Pela sua dolorosa paixão.
1: Tende misericórdia de nós e do mundo inteiro.
0: Pela sua dolorosa paixão.
1: Tende misericórdia de nós e do mundo inteiro.
0: Pela sua dolorosa paixão.
1: Tende misericórdia de nós e do mundo inteiro.
0: Pela sua dolorosa paixão.
1: Tende misericórdia de nós e do mundo inteiro.
0: Ó sangue e água que jorrastes do coração de Jesus, como fonte de misericórdia para nós, eu confio em vós. Eterno Pai, eu vos ofereço o corpo e o sangue, a alma e a divindade do vosso diretíssimo Filho, nosso Senhor Jesus Cristo, em expiação dos nossos pecados e dos do mundo inteiro.
1: Pela sua dolorosa paixão,
0: tende misericórdia de nós e do mundo inteiro.
1: Pela sua dolorosa paixão,
0: tende misericórdia de nós e do mundo inteiro.
1: Pela sua dolorosa paixão,
0: tende misericórdia de nós e do mundo inteiro.
1: Pela sua dolorosa paixão,
0: tende misericórdia de nós e do mundo inteiro.
1: Pela sua dolorosa paixão,
0: tende misericórdia de nós e do mundo inteiro.
1: Pela sua dolorosa paixão,
0: tende misericórdia de nós e do mundo inteiro.
1: Pela sua dolorosa paixão,
0: tende misericórdia de nós e do mundo inteiro.
1: Pela sua dolorosa paixão,
0: tende misericórdia de nós e do mundo inteiro.
1: Pela sua dolorosa paixão,
0: tende misericórdia de nós e do mundo inteiro.
1: Pela sua dolorosa paixão,
0: tende misericórdia de nós e do mundo inteiro.
1: Ó sangue e água que jorrastes do coração de Jesus, como fonte de misericórdia para nós, eu confio em vós.
0: Eterno Pai, eu vos ofereço o corpo e o sangue

0: Sua dolorosa paixão.
1: Tem de misericórdia de nós e do mundo inteiro.
0: Pela sua dolorosa paixão.
1: Tem de misericórdia de nós e do mundo inteiro.
0: Ó sangue e água que jorrastes do coração de Jesus, como fonte de misericórdia para nós, eu confio em vós. E nos voltando ao quadro de Jesus misericordioso, já entregando todos os pedidos.

Oração seja ouvida agora aos ouvidos de Jesus misericordioso. Nós entregamos cada pessoa em especial rezando. Deus Santo, Deus Forte, Deus Imortal.

0: Santo, Deus forte, Deus imortal, tende piedade de nós e do mundo inteiro. Já vamos fazer a nossa oração final, em seguida nós vamos receber a bênção, já rezando a Deus eterno. Ó Deus eterno, em quem a misericórdia é insondável e o tesouro da compaixão inesgotável, olhai propício para nós e multiplicai em nós a vossa misericórdia, para que não desesperemos nos momentos difíceis, nem esmureçamos, mas nos submetamos com grande confiança à vossa vontade, que é o amor e a própria misericórdia. Amém.
1: Amém. Queridos irmãos e irmãs, que alegria, né? Chegamos ao final desse terço, confiantes de que fomos alcançados pela misericórdia infinita desse Deus que nos ama. É muito bom, né? Saber que nós temos alguém que nos enxerga, alguém que está conosco, alguém que caminha e alguém que estende as mãos, principalmente nos momentos mais importantes e mais difíceis da nossa vida, está lá o nosso Senhor Jesus Cristo. E é esse Deus Todo-Poderoso que hoje vai nos abençoar, que essa bênção recaia sobre a sua casa, sobre a sua vida, sobre aquilo que você mais precisa e necessita, que essa bênção de Deus possa curar, libertar todos aqueles que necessitam neste momento. Nosso auxílio está no nome do Senhor,
0: que fez o céu e a terra.
1: O Senhor esteja convosco.
0: Ele está no meio de nós.
1: Abençoe-vos Deus Todo-Poderoso, Pai, Filho e Espírito Santo.
0: Amém. Jesus, eu confio em vós. Coisa boa confiar em Jesus, não, Jaco?
1: É isso que Santa Faustina está nos dizendo desde o início. Confiança total e absoluta em nosso Deus que nos ama. Isso é maravilhoso.
0: Isso mesmo. E eu já quero agradecer sua presença, Diácono, mais uma vez conosco. Muito obrigada por sua disponibilidade.
1: É só alegria estar aqui, só felicidade. Que pena que são apenas 30 minutos. Poderíamos ter ficado mais aqui, mas temos horário. Porque é bom falar, é quando a gente experimenta da misericórdia de Deus, a gente não quer ficar só conosco, né? Só fechadinho, ai que bom, que maravilha, mas quer também que as outras pessoas sejam alcançadas, sejam tocadas por essa misericórdia.
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1: Oração é a nossa resistência em manter, em estar ali e acreditar que é a última palavra do amor. Oração é essa resistência. Nós temos que nos manter ali, não desistir. Não desistir de falar com o Pai. Então, tem uma última palavrinha, tem uma palavrinha, então nós sabemos que precisamos de simplicidade, eu preciso de humildade, eu preciso de fé, mas o que mais que eu preciso de ter? Preste atenção. Quando você encontra com uma pessoa que é sua amiga, uma pessoa querida, você conversa com ela como se tivesse terminado o assunto, mas que é uma continuidade de assunto, não é? Você tem uma liberdade de falar, você continua a conversa, você não tem que, você não fica escolhendo palavras, não é? Você simplesmente fala, sem medo de ser julgada, sem medo de ser... Quando a pessoa não é muito íntima, né? Você não sabe, você não confia direito, você não sabe o que você fala, você mede as palavras, melhor ficar calado, o que eu faço? A nossa oração com Deus tem que ser de intimidade, porque eu preciso de liberdade. É a quarta palavra. É a simplicidade, a humildade, a fé e a liberdade, porque eu sou filho. Eu sou filha de Deus. Então eu tenho que ter liberdade de falar para o meu Pai tudo. Eu não preciso esconder nada. Eu posso continuar com Ele a partir de onde eu parei ontem. E eu não preciso ter hora para falar com Ele. Eu posso falar com Ele várias vezes ao dia. É essa liberdade de falar com Ele de um jeito simples, sem precisar de escolher as palavras, sem precisar de estar com um traje perfeito, sem precisar de estar de... Eu sei que Ele é o Senhor absoluto de tudo, mas Ele é meu Pai. Então, se eu estou triste ou se eu estou alegre, eu posso contar para Ele. Eu posso falar com Ele, só viu aquele negócio, Ele sabe por quê. Essa liberdade de transitar, de quando a gente chegar diante dEle, não falar, ó Deus, fala, meu Pai. Isso muda a história. Como disse Jesus, Jesus nos ensinou qual a palavrinha? Qual que é a palavrinha para dirigir ao Pai? Abá. Paizinho. Paizinho. Então, mas quem sou eu para chegar diante dele? Eu sei que eu sou criatura, que eu não tenho nenhum mérito, mas foi Ele que me escolheu, não é assim? Me criou, me ama. Toda essa nossa relação com Ele tem que estar baseada numa palavra. Nós temos que acreditar num amor incondicional. Nós temos que ter certeza que eu tenho um Pai que vela por mim, que não dorme, que o olhar dEle nesse momento é exclusivo para cada filho. Somente Ele sabe quantos fios de cabelo tem na cabeça de cada um. É preciso que vocês acreditem nesse amor, eu preciso trabalhar por esse amor, para que vocês possam transitar com Ele nessa intimidade. Então eu tenho que entender que eu não preciso ter hora, porque tem gente que só sabe rezar ou de manhã ou de noite, não consegue rezar durante o dia ou em outro horário. A gente não pode ser engessado com as coisas de Deus. Essa liberdade de filho. Preciso te falar, pera, eu preciso falar um negócio com o Senhor. Eu preciso te falar, mas eu não estou na igreja, eu não estou em lugar sagrado, mas Ele está dentro de mim, Ele habita em mim. Então eu posso voltar para dentro de mim, porque a verdade me espera lá dentro de Santo Agostinho. E eu posso parar, fechar os olhos e falar, me ajuda aqui agora. Eu posso aprender como aquilo que Jesus disse, orar o dia inteiro, ora sempre. Filó, mas eu não posso ficar de joelho o dia inteiro, nem eu. Mas eu preciso aprender uma coisa com Nossa Senhora. Nossa Senhora, enquanto trabalhava, fazendo tudo que ela tinha que fazer, ela continuava pendente de Deus. Então me ajuda. Presta atenção numa, vamos trazer isso para uma vida assim mais perto de nós. Quando você tem alguém que você ama profundamente, seja seu filho, seu marido, sua mulher, alguém que você ama, durante o dia trabalhando, várias coisas que você está fazendo, se você se lembra dessa pessoa, seu coração se enche de alegria. Ok? Então, quando a gente estiver trabalhando, volte o seu olhar, o seu coração para aquele que te ama. Que a gente ainda não ama, mas Ele nos ama. A gente ainda não ama como Ele nos ama, não é? Estamos ainda a caminho, né? Por isso que Ele fala, amarás, né? Jesus tem esse cuidado. porque ele sabe que um dia a gente vai conseguir chegar lá. Mas a gente se lembra dele. Então aprenda a voltar o seu olhar para ele, o seu coração para ele, e fala: me ajuda aqui agora, me ilumina nessa decisão, caminha comigo até ali. Aprenda a fazer isso e você vai entender como é que você vai fazer tudo com um sabor diferente por causa da presença dele. Você tomou consciência que ele está ali, porque ele está, ele me abandona mesmo que a gente não tenha consciência disso. Então aprenda a conversar com ele em intimidade. Deus quer muito mais intimidade com você do que você com ele. Então aprenda a falar isso. Fala: Senhor, eu gostaria de fazer igual Catarina de Siena, que fala que tinha criado para ela um aposento, como se fosse um sacrário que ela levava para as viagens para poder rezar. Então aprender a rezar internamente. O que é que eu criei? Eu criei um espaço em mim que eu posso rezar em qualquer ambiente que eu estiver, não é assim? Aprender a rezar, voltar para dentro de nós. É claro que a gente precisa de horários fixos, sim, para as grandes orações, né? Para a gente poder aprender a fazer um diálogo com o Pai, a parar para ouvir, a se alimentar da palavra, porque Deus vai atraindo. Vocês observam que quando Deus atrai, Ele te atrai para rezar, que Ele vai enchendo o nosso coração, a nossa alma fica iluminada. Sabe por quê? Porque para a gente rezar, eu preciso de uma palavra. Vocês sabem qual é? Preciso de desejar Deus. O cristianismo é oração, é religião do desejo. Eu tenho que desejar Deus. Quando a gente deseja Ele e reza com todo o nosso coração, a nossa alma é iluminada. Por isso que você olha para alguma pessoa e fala: essa pessoa tem uma luz que não é dela. Porque a gente, a luz é nossa, a gente reflete a luz, ok? Mas não tem, a luz não é própria. Então, vocês imaginem. Então você passa a ter uma luz. Por isso que a oração é a luz da alma. Assim como a luz ilumina os olhos, nos permite enxergar, a oração ilumina a sua alma, por causa dele que nos atrai. Quando a gente não deseja, a nossa oração para Deus é como se a gente fosse mudo, ele não escuta a voz. Olha que coisa maravilhosa. Quando eu rezo, ele fala em Isaías: esse povo me honra com os lábios, mas o coração está longe de mim. É porque eu preciso desejá-lo. Fala: Pai, eu preciso falar com o Senhor. Muitas vezes você pode chegar perto dele e falar: eu vim cá só chorar. Só ele sabe por que você está chorando. Ou muitas vezes você vai chegar perto dele e falar com ele: hoje eu vim cá só porque eu quero colo. Vocês já pediram colo a Deus Pai? Nem a Jesus não, a Deus Pai. Já pediram? Peça, é extraordinário. Fala com ele: hoje eu quero dormir no seu colo de Pai. Vocês vão ver que sono extraordinário. Fala com ele: eu sou sua filha, eu sou seu filho, eu quero o seu colo. Hoje eu estou me sentindo desprotegida, hoje eu estou me sentindo sozinha, hoje eu estou, seja lá o que vocês estiverem sentindo, conta para ele. E vocês verão acontecer, porque o nosso Deus é vivo. E o olhar dele está sobre você, e o ouvido dele atento a te escutar. Por isso que a oração é tão extraordinária. Eu fico enlouquecida com a oração. É algo assim, sabe quando você mora fora de casa? Eu tive essa experiência quando eu vim para cá, né? Lá com meus 17. E que eu sentia vontade de sair para casa, olha que a época era dura, né? Há tantos anos atrás a gente não podia, não tinha telefone fácil não. Celular tinha não, podia ligar para casa uma vez por semana. Mas era uma forma de poder, quando eu estou com saudade, eu falar com o meu Pai. A oração foi o que ele nos deixou para falar: ó, que vocês estiverem com saudade de mim, vocês me ligam, fala comigo. E a gente pode falar o dia inteiro? Podemos falar o dia inteiro. Não procure palavras que já estejam como se tivesse um texto pronto. É diferente de rezar o rosário. É diferente de rezar um Pai Nosso, um credo, um glória, é diferente. E isso é um tipo de oração que nós podemos rezar juntos. E o poder do rosário, já falei com vocês, é algo, como diz Nossa Senhora, mais potente que uma bomba atômica. Mas estou falando quando você fala do seu coração para o coração dele. Muitas vezes nós podemos chegar perto dele e falar assim: está tão duro, meu filho, está difícil. É assim mesmo? Me dá graça. Me ajuda a entender o que o Senhor está querendo me explicar, que eu não estou vendo. É conversa de filho com pai. Aqui, o caminho é esse mesmo? Está certo? Eu não estou entendendo esse momento, está tão difícil. Fala com ele, está tão difícil ver a sua vossa vontade. Está tão difícil, eu não consigo compreender. Mas se o Senhor que eu confio, como o Senhor é meu pai, e falou que é isso que é para fazer, eu creio, mas me dá força, me dá graça, me dá as graças que eu preciso para cumprir a vossa vontade, que eu sei que ela é perfeita. Me ajuda a ser um filho que é grato por ter sido adotado por ti. Isso é extraordinário. Por Jesus ter nos dado o direito de ser filho, filha de Deus, e ter uma vida que será eterna, e a gente não consegue compreender. É tão grande o que Ele tem para nós, que eu falo, fala com Ele, é tão grande o que o Senhor tem para mim, que quem sou eu para compreender? Sou uma criança, mal tomo leitinho, não consigo ainda comida sólida, meu Deus, não consigo, é tão grande tudo, é tão grande. E Jesus nos devolveu, nos deu o direito de ser seu filho, sua filha. Então me ajuda a viver uma vida que seja digna de filho do Altíssimo. Então me ajuda a lembrar que eu tenho um pai, que eu posso rezar várias vezes ao dia, que eu não tenho hora marcada, que o Senhor está disponível para mim, que eu posso também, que eu devo ter os meus horários para que eu possa te ouvir. Me ajuda a treinar o meu ouvido para vos ouvir. Me ajuda a silenciar. Me ajude lá no fundo da minha alma, onde está o silêncio profundo, e falar com o Espírito Santo. Alma de minha alma. Isso é extraordinário, nós temos que aprender a rezar. Nós temos que aprender a estar e saber que isso é real, não é ilusão. Isso é que me encanta. Eu posso falar e saber que eu sou ouvida e que Deus vai fazer. Ele vai interceder pelo filho dele. Isso é maravilhoso, gente. A oração, ela não tem preço, isso é um presente que Deus nos deixou. Mas nós temos que ter coragem e não desistir. A primeira oração, pela leitura de domingo, é lindo, que é a leitura de Moisés. Quando o povo estava em guerra contra os amalecitas, contra Amaleque, então, para poder ganhar a luta, Moisés começou a rezar com as mãos estendidas, pré-figuração do Cristo, né? Aí puseram uma pedra para ele assentar. Os braços foram pesando. Quando o braço de Moisés caía, o povo perdia. Levantava o braço de Moisés, o povo ganhava. O que é isso para nós? O que é isso para nós? Vocês não viram nenhuma relação nisso para você? Não viu? Nenhuma relação? De verdade. Não entenderam isso para a nossa vida hoje? Não? Então, todas as vezes que nós conseguirmos rezar e estivermos com as mãos levantadas, nós vamos vencer todas as batalhas da nossa vida. Então, a preguiça, o desânimo, a poltroninha, né? Luta, sair da poltroninha para rezar, luta, luta. Todas as trevas, todas as batalhas que vocês tiverem que vencer, vocês vencerão enquanto estiverem com as mãos estendidas. Mas se cair o desânimo, a preguiça, a tristeza, vocês vão sendo levadas para baixo, vão perdendo tudo. É preciso então que a gente esteja com as mãos para cima. Então por isso que a gente reza junto. Porque a gente sempre precisa de mais alguém que reze conosco. Quantas vezes você precisa, quando você não consegue mais rezar, está numa situação que você não é capaz mais? Sempre tem um amigo, tem alguém que reza conosco e reza por nós. Isso é extraordinário. É isso, a comunidade junto. Quando Pedro foi preso, estava preso, o que a comunidade fez? Orou incessantemente, até Deus mandar o anjo lá dentro. Ele achou que estava sonhando e tirou ele da cadeia, soltou tudo, mandou ele vestir a roupa, veste a roupa, calça a sandália, cinge os rins, vamos embora, Pedro. Tirou as correntes dele e foi abrindo as portas da prisão, e os guardas parados lá, foram abrindo as portas da prisão, saíram com Pedro. Pedro descobriu isso lá na rua, depois de passar por todos os portões. Então, os discípulos nos mostraram, Jesus, que é o nosso modelo de oração, nos mostrou que tudo que ele foi fazer, ele foi rezar primeiro. Quando Jesus foi assumir a vida pública, ele rezou 40 dias e 40 noites, fez jejum. Quando Jesus foi escolher os discípulos, ele ficou a noite inteira em oração. Quando Jesus foi ressuscitar Lázaro, ele primeiro rezou. Então, se ele rezou antes de tudo que ele foi fazer, imagina nós. Oh, a gente precisa aprender dele. Nossa Senhora, quando o anjo Gabriel chegou para falar com ela e dar o anúncio, ela estava rezando. Então nós precisamos de aprender com eles que em tudo primeiro a gente reza. Primeiro eu vou perguntar para o meu pai se eu posso fazer isso ou não. Primeiro eu vou pedir uma opinião ao meu pai. Eu compro isso ou não? Eu caso ou não? Eu vou ali ou não? Pergunta, sou que me ama, que me conhece, está certo ou não? Eu queria investir nisso, eu queria fazer outra coisa? Conta para ele, queria mudar de cidade, de apartamento. Pergunta tudo. Filó, mas eu tenho que perguntar tudo? Tudo. Porque a gente tem que ser dependente dele como o ar que a gente respira. E nós não temos capacidade de decidir nada. Porque sem mim, nada. A gente tem que entender isso, o dia que a gente entende isso, gente, isso é maravilhoso. Porque você vai conversar com ele e fala, como eu não posso confiar em mim, porque eu não sei nada, não dou conta de nada, só me ajuda. Me ajuda, me dá o caminho. Alguém outro me perguntava no grupo de oração, como é que eu sei entre duas opções o que é de Deus? Uai, se você entregou, o que for dele, as portas se abrirão. O que não for dele, trava. É assim que a gente conversa com ele de forma simples, que você consiga entender. Quando eu tinha que perguntar alguma coisa para ele, eu falava assim, Jesus, vou fazer, estou pensando em fazer tal coisa. Vê se o senhor está de acordo. Vou ligar para tal pessoa. Ele tem meu telefone, eu tenho dele e ele tem o meu. Se o senhor estiver de acordo que ele vai me ajudar, eu vou ligar e ele vai atender. Se não, não. Eu vou entender que o senhor não concordou. Quando a pessoa atende, eu falei, ganhei, né, querido? Tenho certeza que vai me dar. É assim, porque tem que ser uma linguagem que eu consiga traduzir o que Deus está querendo entender, falar, porque a gente não consegue entender tudo, né? Eu falo com ele, se o senhor estiver de acordo. Então é essa liberdade de filho. Fala, Jesus, me ensina, o senhor andou em relação ao seu pai igual um girassol, o senhor girava em relação ao pai. Tudo o senhor fazia para o pai, me ajuda. Me ajuda a ser filho, o senhor é filho de Deus. Me ajuda a ser filho. Me ajuda a ter essa disposição em rezar. Me ajuda a começar a chamar Deus antes de eu rezar, para Ele poder me preparando o meu coração, me ajudando a desejá-lo. Me ajuda, a gente reza antes para poder rezar. Começa a chamá-lo, fala que eu estou querendo rezar, para que Ele vá colocando o nosso coração disposto. Que a gente tem que entender que muitas vezes o nosso coração é terra seca, sem água. É sério. Muita gente, a gente não consegue rezar. Muitas vezes a gente não consegue expressar o que a gente está querendo. E a gente precisa falar com Deus com muita clareza sobre tudo. Não omita nada, não esconda nada. Fala com Ele com simplicidade. Com clareza, eu preciso disso, igual Nossa Senhora falou, não tem vinho. Fala com Ele que precisa. Toda a gente conversa com clareza. Fala com Ele, eu tenho que falar com clareza, porque eu sou mais limitada, né, Senhor? Não consigo entender tudo. As coisas do Senhor são grandiosas demais. E assim como Paulo falou para Timóteo, não desista, não desanime. Mas filho, estou rezando, tem tempo, continue em oração. Continue pedindo, continue falando com Ele. Porque Deus não esquece, mas tem hora que a gente acha que Ele esqueceu. Você fala, pessoa está me vendo aqui? Deixa eu fazer um sinal para o Senhor. Está me enxergando? Deus não esquece de nós. O amor dEle é uma coisa que eu acho que é absolutamente extraordinária. Mas fala com Ele. Não deixe de colocar aquilo que está dentro do seu coração. Fala, Senhor, é tão difícil não desistir. A gente, que nós somos um pequeno resto de cristão, nós estamos inseridos num mundo absolutamente ateu. Como é difícil, Senhor, ser cristão. Como é difícil se posicionar. Não é fácil não, é luta mesmo. Por isso eu tenho que rezar muito para dar conta. Só tem que manter os braços erguidos, porque senão nós não vamos dar conta. Eu falava com uma adolescente no meu consultório de 12 anos. Querida, você é cristã. Sua família é cristã. Mas nós estamos inseridos no mundo pagão. Suas amigas, 99%, são pagãs. Você vai escutar muita coisa que não é o que nós, que cremos em Jesus, vamos fazer. Então tem que ter coragem de dizer não. É fácil? Não. Mas nós temos que de verdade nos entregar a Ele. Falar, é por ti, porque ninguém pode merecer o nosso amor como Ele. Então, quando eu me entrego a Ele, e que eu aprendo que relacionar com Ele é algo sem preço, eu vou fazer somente aquilo que Ele me orienta a fazer. Ele é a única pessoa que ninguém merece, mas Ele em especial, não merece ser magoado, ofendido, traído. Não podemos ser infiéis a Ele. Então, está saindo aí um novo estudo do Santo Sudário, se alguém tem oportunidade de ver. O Santo Sudário revela que Jesus sofreu. Todas as feridas dele contadas estão dando mais de 760 feridas no corpo. Reveladas pelo Santo Sudário, tem um cientista estudando. Ele já está rodando na internet. Aonde que ele foi todo machucado e cortado, inclusive na área genital. Nada, não há uma parte do corpo dele que ele não sofreu. E mostrou que a coroa de espinhos, na verdade, não foi aquilo que a gente pensa, mas foi um capacete de espinhos. E só na cabeça dele tem 50 buracos. E que humanamente ele não daria conta de ficar em pé quando Pilatos falou, eis o homem. E esse cientista diz, fiquei tão emocionada quando eu vi tudo isso e disse, somente o amor por nós fez com que ele ficasse de pé. Deus Pai fala para uma mística, a única coisa que prendeu Jesus na cruz foi o amor por vocês. É algo extraordinário, é algo que a gente fica sem palavras. Como alguém pôde nos amar dessa forma? Essas coisas para que a gente possa pensar que Ele deixou na nossa mão uma arma, que é a oração. Porque Ele nos ama, então Ele quer comunicar conosco, Ele quer fazer com que a gente aprenda o caminho, com que a gente possa fazer o melhor, porque Ele nos ama, Ele quer nos ver felizes. Deus quer nos mostrar o melhor. Essa arma é rezar. Mas assim como os discípulos, nós podemos chegar diante dEle e falar, Jesus, me ensina a rezar? Eu não sei. Me ensina. Assim como ensinou os discípulos, me dá um coração de filho. Me ajuda a falar Abá. Me ajuda a me entregar ao Pai. Me ajuda a não ter medo de lutar aqui. Me ajuda a não ter medo de me assumir cristã, mesmo que isso me leve à morte. Que eu não tenha medo de assumir que creio em Ti. Que eu não tenha medo de assumir que a morte não tem a última palavra. Que tudo que eu creio não está à vista aos olhos do mundo. Que tudo aquilo que eu creio não é o que o mundo valoriza. Mas é aquilo que o Senhor veio nos ensinar. Me ajuda a crer. Me ajuda a rezar. Me ajuda a te desejar como meu bem maior, como meu grande amor. Como a razão e a paixão porque eu vivo. Me ajuda a ter isso como princípio, um propósito de vida, te amar até o fim. Mesmo assim, eu não conseguirei amar nenhuma gota daquilo que o Senhor conseguiu me amar. Pensem nessas coisas. Não vamos desistir da oração. Permaneçam. Persistam na verdade que Deus revelou. Porque o mundo vai tentar ensinar tanta coisa errada para nós, vai tentar te seduzir, vai tentar te roubar. Resista. Quando tiver difícil, reze mais. Tiver triste, reze mais. Jesus, quando falou, tiver triste, reze. Ele mandou chorar. Ele falou, reza. Quando tiver alegre, canta. Está difícil, reza mais. Fala com ele, está duro, amigo. Me dá a sua força. Dai ao vosso servo a vossa força. É isso que a gente pede a ele. Saber que ele é companheiro de caminho. Ele é o meu companheiro, ele é o meu amigo. Isso é uma coisa para mim que me deixa tão atordoada, saber que aquele que é o meu Deus me permite chamá-lo de meu amigo. Ainda me alimenta todos os dias. É muito, né? É muito. Então, vamos pedir a Nossa Senhora que interceda por nós, que a gente não desista, mesmo quando a gente não consegue entender, mesmo quando ela ficou de pé diante da cruz, vendo tudo que Jesus passou, sem ter noção do que queria vir, ela permaneceu de pé, rezando, entregando ao Pai. E mesmo no nosso momento mais difícil, quando você não conseguir compreender nada, apenas confie. Continue entregando, continue rezando, fala: não entendo nada, não estou vendo nada, mas eu creio, eu confio no Senhor e sei que a última palavra da nossa vida só pode ser amor. Não fomos criados para a dor, mas para o amor. Então me ajuda, me fortalece, me dá alegria, coragem e me traz no coração o desejo de estar sempre perto do Senhor. E isso chama-se oração. Que Nossa Senhora nos conceda essa graça de rezar como ela e sermos sempre pendentes do nosso Senhor. Que assim seja. Amém.
2: Amém.

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1: Salve Maria Imaculada, Maria, Mãe de Cristo e da Igreja, é também de fato, de forma especial, a mãe das famílias cristãs, das igrejas domésticas. Que o Santo Rosário seja nossa oração pessoal e a oração de nossas famílias. Consagremos-nos a Maria e que nossos lares sejam um espaço de oração, de acolhimento a Cristo. Que desça sobre você e a sua família a bênção de Deus Todo-Poderoso, Pai e Filho e Espírito Santo. Amém.

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1: E nós estamos com o querido Dr. Luciano Caranja conosco aqui para responder as suas questões, tá?
2: É isso aí.
1: 11 98904-3747. Bom dia, Dr. Luciano. Mais uma vez, seja bem-vindo.
2: Obrigado. Bom dia, Vera. Bom dia, Robinho.
3: Bom dia, doutor.
2: Bom dia àqueles que estão nos ouvindo, que estão nos assistindo também. Satisfação estar aqui mais uma vez.
1: A alegria toda nossa. Começo perguntando, né? Alguma novidade?
2: Vera, não é uma novidade, mas é algo importante, porque tem muita gente me pergunta, me questiona a respeito dos programas sociais e da acumulação desses programas. Nós temos vários, uma cesta de programas sociais no Brasil que envolvem não só os benefícios assistenciais que a gente conhece, mas outros programas, né? Um dos benefícios assistenciais bem conhecido é o BPC Loas, aquele benefício que as pessoas recebem um valor de um salário mínimo, pessoas quais, né? A pessoa com 65 anos, a pessoa inválida ou a pessoa com deficiência, desde que a renda per capita do grupo familiar onde essa pessoa esteja inserida for uma renda per capita de até um quarto do salário mínimo, ok? E é muito importante que todas essas pessoas tenham os seus cadastros no CAD único, lá no CRAS, atualizado, né? O cadastro atualizado. Pois bem, esse é um programa social. E tem outros programas que acabam sendo programas assistenciais que ajudam muitas pessoas carentes, como, por exemplo, aquele programa do pé de meia, que a gente já ouviu falar, aquele programa do gás do povo, aquele programa que envolve um desconto na conta da energia elétrica, etc. Esses programas podem ser acumulados com outros benefícios assistenciais? Esse é o questionamento, tá, que tem sido feito para mim. Sim, você pode receber mais de um programa. Um programa, inclusive, do Bolsa Família, junto com o programa de assistência ao gás, etc. Por quê? Porque são programas distintos e que têm legislações próprias. E por isso basta o enquadramento naquilo que a legislação especifica e que a pessoa pode ter sim mais de um programa dentro de um mesmo programa social, ok? E por que que eu tô falando isso? Porque há situações em que as pessoas acabam tendo o cancelamento de um programa em função de outro, porque de fato a legislação ela pode vedar essa acumulação, tá? O que é muito importante em relação a tudo isso? É que as pessoas mantenham seus cadastros atualizados lá no CAD único, para que você não tenha aí eventualmente uma dúvida que surja lá de quem vai analisar o seu cadastro e acabe cancelando um programa por outro, tá? Muitos desses programas, elas envolvem a questão da renda do grupo familiar, da renda de até dois salários, por exemplo, que pode quando é superior a dois salários, a exclusão de algum outro programa, tá bom? Então, vale esse alerta, né? Porque muita gente acha que ter um benefício social não pode ter outro, mas pode sim, há situações de acumulação de benefícios assistenciais.
1: Só mais uma observação, eu tenho recebido ultimamente, repetidamente, telefonemas dizendo que é do INSS e que eu preciso fazer o meu reconhecimento facial, né? Eu já sei, eu desligo na hora, mas eu queria que o senhor falasse um pouquinho também sobre isso, né? Porque muitas pessoas ficam preocupadas e às vezes seguem o que as pessoas estão pedindo, reconhecimento facial, né? E uma série de coisas. Então, INSS, o seu, você está precisando fazer o seu, como é que fala?
2: Seu cadastro,
1: seu
2: prova
1: cadastro,
2: de vida.
1: A prova de vida, desliga na hora.
2: É. Olha, a prova de vida do INSS, ela tem canal específico. O principal deles é o próprio banco, onde a pessoa recebe o seu benefício. Lá você faz a biometria facial do seu aplicativo do banco, você faz diretamente no banco ou no aplicativo da própria instituição financeira. E isso já é uma segurança importante para efeito da prova de vida, porque o INSS monitora muito bem nesse aspecto, tá? Então, o movimento teu de conta, quando você vai lá, faz o levantamento, faz o seu cadastro no banco, tudo bonitinho, já é uma prova de vida. Outro cadastro é o próprio portal O Meu INSS, através da sua senha do gov.br, tá? Você tem lá uma prova de vida que você realiza. É importante você ficar atento se às vezes não tem dentro do aplicativo um chamamento para você. Uma exigência, e é muito importante sempre dar uma olhada no ícone dentro do Meu INSS, chamado de consultar pedidos. Lá pode ter uma exigência expressa aberta, e quando não, o INSS pode sim notificar via WhatsApp, mas ele não pede para você entrar dentro do aplicativo, ou dentro do Meu INSS, desculpe, dentro do WhatsApp, fazer qualquer menção de acesso pelo WhatsApp. Ele vai alertá-lo, ó, entre no Meu INSS lá no gov.br. E por isso, tudo que vier com chamamento de pedido de foto, ligação telefônica, o INSS não faz, gente. Ele não liga para você, tá? Ele não manda aquele SMS, aquela mensagem, ou dando ali uma abertura para que você faça o acesso e pedindo documento. Ele não faz visita em casa. Tem casos aí absurdos de pessoas que vão com uma roupinha lá de servidor do INSS, com uma plaquinha e fala que quer entrar na tua casa. Já era, né? O INSS não faz isso. Excepcionalmente, nós temos as perícias sociais
1: agendadas, né?
2: Devidamente agendadas, e ele vai se identificar e tudo mais, e você sabe que vai ter eventualmente uma visita dessa assistente social, porque você está pedindo um BPC Loas. Eventualmente isso pode acontecer, mas tudo é fácil. Você pode entrar no Meu INSS pelo gov.br e acessar lá e ver que tem uma exigência aberta com a possibilidade de um servidor ir na tua casa nos casos de BPC Loas. Por favor, não são em todos, né? E prova de vida é isso. Banco, manter o monitoramento. Hoje, principalmente, eu tenho alertado muito sobre isso. A partir de janeiro de 2028, quem não estiver com aquela carteira de identidade nacional nova, que faz a biometria facial, eventualmente você pode até ter já a biometria pelo RG antigo, ou pela CNH, ou pelos cadastros da Justiça Eleitoral, tudo bem, mas a partir de janeiro de 2028, todos os aposentados, pensionistas que ou aqueles que vão receber benefício da Previdência, como o BPC Loas, precisa ter aquele SIM, que é o cadastro da biometria facial, porque é uma medida que o governo vai adotar, já está alertando as pessoas, né, de suspensão dos benefícios se não estiver com esse cadastro atualizado, tá bom?
1: Ok.
2: Mas a partir de janeiro de 2028, por favor, ninguém sai
1: correndo.
2: Achando que correndo aí.
1: Pois não, Robinho.
3: Vamos lá, vamos à participação aqui. Quero agradecer nossos irmãos. Já, você já pode também mandar sua mensagem, entrar em contato com a gente, tá bom? Nosso WhatsApp, DDD 11 989 04 3747, fazer a sua pergunta para o doutor Luciano Caran. E a Jânia de Oliveira. Oi, Jânia, bom dia, de Santo André, mandou a sua pergunta e vamos aqui ouvir então a nossa irmã. Vamos lá? Seja bem-vinda, Jânia, bom dia.
4: Bom dia, amigos da Imaculada. Bom dia, doutor Luciano. Meu nome é Jânia, falo aqui de Santo André. Eu queria fazer uma pergunta, doutor Luciano, é para a avó dos meus filhos, Maria de Fátima. Ela perdeu o marido semana passada e ela gostaria de saber se ela tem direito da entrada na aposentadoria e como funciona, o que, que ela precisa fazer, ela consegue entrar já direto ou precisa estar de uma ajuda de um advogado para estar fazendo esse pedido aí. E ela já é aposentada e ela queria saber assim, se ela tem direito na aposentadoria dele e se ela consegue receber os dois benefícios, como que funciona. Muito obrigada, bom dia, salve Maria Imaculada.
2: Bom dia, meus sentimentos, né? Primeiro a família pela essa perda, né? O que é importante, primeiro, ela está com o acesso ao Meu INSS com o gov.br. Esse é o primeiro passo, porque tudo é agora digital. Você pode até ligar no 135, mas naturalmente que o INSS vai fazer a abertura do pedido de pensão, mas ele vai remeter esse segurado, ou essa a segurada, ao portal para alimentar o pedido com a documentação correta, tá? Então, o primeiro passo é ter o gov.br. O segundo, ela obrigatoriamente precisa estar com a certidão de óbito em mãos. Não dá para fazer com aquela declaração de óbito, que é expedida inicialmente e depois vem a certidão. Precisa ter a certidão de óbito. Recomendo que no mesmo ato que você obtiver a certidão de óbito, se a pessoa for casada, né, casada no civil, pega a certidão de casamento e averba a certidão de óbito. O que é averbar? Constar lá que houve o óbito de uma das pessoas, né, do casal. Então, assim, averbando a certidão de óbito. Esse é um procedimento importante, porque às vezes a pessoa tem aquela certidão de casamento bem antiga, não tem, nunca atualizou, nunca procurou uma certidão nova, e às vezes o INSS quer saber o que aconteceu com aquela certidão de casamento. Então, já averba, tira uma certidão de casamento, obviamente, nova, averbada. Terceiro passo, muito importante, ela tem até 90 dias da data do óbito para fazer o requerimento. Perde o direito da pensão se passados 90 dias? Não. É que o retroativo, aquele valor que a pessoa vinha recebendo, o aposentado que faleceu, a pessoa vai receber desde a data do óbito. A pensionista, então, passa a receber desde a data do óbito. Aí sim, em relação à pergunta sobre a acumulação dos benefícios, pode sim. A legislação não proíbe a acumulação de aposentadorias e pensões. Vale lembrar que isso é uma informação que surgiu porque confundia-se muito aquela questão do BPC Loas com o recebimento de outro benefício. Quem é aposentado pode ser pensionista e quem é pensionista pode se aposentar. Então, também vale essa pergunta tua para aquelas pessoas que acabam ficando pensionista, estão pagando a previdência e alguém fala lá, você não vai poder receber essa aposentadoria. Nada disso, continue contribuindo que você também vai poder se aposentar. O que que acontece excepcionalmente? É que quando a aposentadoria e a pensão, então vamos lá, a aposentadoria e a pensão, esses dois benefícios, depois até da redução da pensão, porque aí tem coeficientes, aqueles 60%, 50% mais 10% por dependente, então pode ser que a pensão acabe perdendo o seu valor em relação àquela aposentadoria. E quando no valor líquido dos dois benefícios, os dois acabam superando o valor do salário mínimo. O que que acontece? O maior fica 100%, então esse que é maior, acima do mínimo, fica 100%, e o menor, que fica um pouco acima do mínimo, pode sofrer mais um redutor. Então tem aquela redutor da pensão, que é o coeficiente depois de 2019, que é o coeficiente 50% mais 10, e quando chega nesse valor líquido, tem situações que ele fica ainda maior que o mínimo. Quando acumula com outro benefício que é maior que o mínimo, sofre mais um redutor. Absurdo, mas pode acontecer. Esse redutor é comum, tá? Então, isso pode acontecer também, tá? Então, dentro do cenário todo, você não precisa, obviamente, de um profissional, de um advogado. Você pode fazer tudo sozinha, ela pode fazer dentro do portal da Previdência, juntando os documentos pessoais dela, os documentos pessoais do falecido, certidão de casamento averbada e a certidão de óbito, que você tem aí a documentação completa. Quem tem união estável precisa juntar outras documentações quando não tem a declaração de união estável. E aí, vale às vezes a consulta a um advogado para que ele possa instruir quais são essas documentações, porque às vezes você tem ali um rol taxativo nos casos de união estável. Um rol taxativo que a gente fala é um rol que o INSS passa, e às vezes a pessoa se perde um pouco naquele rol de documentos quando quer provar a união estável. Então vale aí às vezes uma consulta de um advogado para que ele possa orientar nos casos de união estável. Mas tirando isso, também pode ser que a pessoa tenha facilidade e pode sim fazer sozinha o pedido.
1: Daniela do Jardim Tietê, ela disse assim que ela está recebendo a pensão por morte, liberada depois de 6 meses de análise, né? Porém, sou paciente oncológica e mesmo mandando todos os documentos, não isentaram o imposto de renda. Quando caiu o retroativo, desde janeiro, descontaram o imposto de renda. Como proceder agora?
2: Tá. Então, primeiro, a senhora tem que entrar com o pedido de isenção no portal da Previdência. Existe o pedido de isenção de imposto de renda no portal. Esse pedido de isenção, ele vai ter efeitos retroativos desde a data do diagnóstico. Então, se a pessoa passou a ser pensionista dentro do período que ela estava em tratamento, o que vai valer é desde a data da concessão, mas naturalmente que é desde a data em que a senhora teve a eclosão da enfermidade. Então, tem a doença grave, pega o laudo, o relatório médico, junta com o seu RG mais esse laudo e pede a isenção no INSS. Garantida a isenção, tem efeitos retroativos. Só que assim, quando você pede a isenção, o INSS concede, o INSS não, a Receita, né? Porque o INSS só informa a Receita. Então, a Receita concedeu a isenção, ela passa a não ter mais aquele desconto. Se houve desconto anterior, ou que não foi dentro do tempo absorvido pela própria Previdência esse requerimento, e teve a isenção, teve o desconto como no seu caso, no ano que vem, no seu ajuste, que a senhora vai fazer o seu ajuste tributário, né, aquela declaração de ajuste no ano que vem, a senhora informa o valor que houve, que foi descontado, o valor que foi retido de imposto de renda, tem lá, a senhora tem ou no extrato de pagamento da Previdência, que é aquele extratinho que vem o valor acumulado, ou a senhora pode também buscar no informe de rendimentos lá no final do ano, que o INSS no ano seguinte sempre expede aquele informe. E no imposto de renda do ano que vem, a senhora pede a restituição. Se a Receita não te restituir, e há uma ilegalidade, cabe ação judicial para receber esses valores que foram indevidamente retidos, tá? Então vale sempre essa dica, tem que fazer no ano que vem o pedido no ajuste do seu imposto de renda para obter essa restituição. Por que que eu tô falando isso? Porque muita gente entra com ação judicial direta querendo receber a restituição e infelizmente tem juízes que estão extinguindo, estão julgando improcedente, extingue ação. Não julga improcedente, mas julga extinto o processo, sem julgamento de mérito, tá? Dizendo que ela tinha que primeiro realizar o pedido de restituição e a Receita, até então, não negou para ela, só fez a retenção obrigatoriamente, porque a instituição faz essa retenção, né? É o INSS que retém. E indevidamente repassa para a Receita. A Receita fala, eu não sabia, então, já que você pediu a restituição, eu estou te dando essa restituição. E aí, dentro dos lotes. E por que também eu falo isso? Que cada um tem uma situação particular de imposto de renda. E pode ser que você tenha algo a pagar para a Receita e tenha que descontar desse crédito que você tem. Então ele faz o quê? A Receita gera um valor líquido que você teria de restituição. E isso é importante para que você também não vicie num pedido judicial e o Poder Judiciário acabe até sucumbindo você, né? Dando uma decisão que você acabe tendo que pagar sucumbência. Que, o que é sucumbência? É os honorários da parte contrária e onerando a pessoa, tá bom? Então, no ajuste aqui do ano que vem, você faz o pedido.
3: Temos áudio aqui participando com a gente, a Quitéria, ela de Alagoas também. Quitéria Maria, vamos ouvir sua mensagem participando, perguntando para o doutor Luciano. Vamos lá.
5: Bom dia, salve na Arena Colada. Doutor, aqui é a Quitéria de Maceió, do bairro do Jacintinho. Eu gostaria de saber de uma resposta do senhor. A minha irmã, ela é pensionista, recebe pensão por morte. Ela é empregada doméstica, não trabalha de carteira assinada. E eu gostaria de saber se, quando chegar o tempo dela, se ela tem direito a se aposentar por idade, que ela nunca pagou INSS. Ela pode se aposentar? Por favor, me explique.
2: Olha, só se ela fosse trabalhadora rural. Como ela não é trabalhadora rural, né? Então, como ela não contribui para a Previdência, ela vai só ficar com a pensão. Pressupõe, né, do ponto de vista urbano, estou falando, tá? Para aquele trabalhador urbano que é pensionista, trabalhadora que é pensionista, ou trabalhador que é pensionista, mas paga a Previdência Social, aí sim ela pode acumular uma aposentadoria futura com a pensão. Então ela está, o quê? Pressuposto legal de estar pagando a Previdência. Por que que eu falei excepcionalmente o trabalhador rural? Porque o trabalhador rural, ele não precisa contribuir, ele tem que provar que ele é segurado especial, um lavrador que trabalha em economia familiar, ele pode se aposentar, a esposa também pode se aposentar, que também é uma trabalhadora rural, lavradora. Os dois nunca contribuíram, mas são trabalhadores rurais. Os dois vão receber a aposentadoria deles e se um vier a faltar, recebe a pensão desse benefício. Então pode acumular, sem nunca ter contribuído, uma aposentadoria e uma pensão. Só o trabalhador rural. Ou o segurado especial, pode ser o pescador, o índio, né, etc. Mas assim, com relação a quem é urbano, tem que contribuir, não tem outra alternativa. Por que que aí eu falo daquela confusão? A pessoa atinge lá, é pensionista, atinge 65 anos de idade. Vê a pessoa lá que é aposentada e pensionista. Ah, eu também posso pedir o benefício. O INSS vai negar.
1: Uhum.
2: Porque você não pode receber o BPC Loas com um benefício de pensão. Ou mesmo de aposentadoria, porque você já está aposentado, né? Mas assim, não pode, tá? Aposentadorias e BPCs, ou pensão e BPC, não pode, ok?
1: Como ela é doméstica, né? É. Essa é a irmã dela, doméstica.
2: Ela tinha que ter contribuído para a Previdência.
1: Uns 15 anos, né?
2: Ou com registro em carteira. No caso, ela já mencionou, nunca teve registro. Mas ela teria que fazer o recolhimento como contribuinte individual, autônoma. Tem o plano simplificado da Previdência para isso. Ou como facultativa. Qual é o plano simplificado? É aquele que você recolhe 11% do salário mínimo, R$178,31 hoje, no código 1473 ou no 1163, se a pessoa é autônoma.
3: Ok. Vamos lá. E entrando nessa parte aí de trabalhar na roça, como o nosso irmão Vicente lá de Maceió, ele fala, trabalho na roça, doutor Luciano, e a aposentadoria

0: 60 anos, 15 anos de comprovada atividade rural, lavrador, como segurado especial. Segurado especial, trabalhador que trabalha numa pequena ou média propriedade, não tem empregados, ou são empregados temporários, ou não tem muitos empregados, né? E trabalha em economia familiar, né? Toda a família ali envolvida com a agricultura, tá? Então, homem, 60 anos, 15 anos comprovada situação. Mulher, 55 anos de idade e 15 anos também de comprovação de segurado especial.
1: Então vamos a mais um áudio agora. Eliane de Mauá, vamos ouvir.
2: Bom dia, doutor Luciano. Eu sou a Eliane de Mauá. Gostaria de saber, a minha irmã, ela recebe o LOAS. Ela deu a entrada agora, que já deu tempo de contribuição de INSS, para aposentadoria. Ela pensa que se demorar 2 meses ou 3 meses para vir a aposentadoria, ela vai ter retroativo. Será isso? Eu falei para ela que não, mas eu ia perguntar para o senhor. Se o senhor puder me responder em áudio, aí eu passo para ela, tá bom? Um abraço, bom dia, bom trabalho, tá bom? E um abraço a todos os ouvintes que estão ouvindo a rádio nesse momento. Obrigada. Salve Maria Imaculada.
0: Eu que agradeço a pergunta, depois até a produção vai separar, eu gravo em áudio. Se quiser, né? Mas eu vou. Essa pergunta é importante. Ótimo. Essa pergunta é importante porque ela traz como um ponto relevante essa situação dos retroativos para quem recebe já benefício. Não só para o BPC Loas, mas serve para mim também para aquelas pessoas que recebem auxílio acidente, por exemplo, né? Então, o que acontece? Como o BPC não é acumulável com a aposentadoria por idade e ela já garantiu esse direito, fez o pedido. Nos meses em que ela recebeu o BPC Loas e ela deu entrada, eu vou dar um exemplo simples. Ela deu entrada em maio. Tinha maio, junho e julho para receber, certo? Da aposentadoria por idade. Ela deu entrada em maio. E ela vem recebendo o BPC Loas. O que acontece? Se o benefício do BPC, se da aposentadoria, for o valor de um salário mínimo, que provavelmente deve ser, ela não vai receber retroativos, porque os benefícios não são acumuláveis. Então, o que o INSS vai fazer? Vai implantar a aposentadoria e cessar o BPC Loas sem retroativos. O que pode acontecer só, aí sim, como a aposentadoria por idade tem direito ao abono anual, 13º, ela pode sim receber o 13º, tá? Só no final do ano, proporcional. Então, aí ela recebe um crédito a mais desse ano. Mas o BPC acumulado com a aposentadoria, você está certa de alertar a sua irmã, ela não vai receber os retroativos porque são inacumuláveis. Já vi casos, situações, aí sim, que o INSS paga os dois. Inclusive paga os retroativos. Só que o que ele vai fazer? Ele vai perceber depois que errou e vai ver que tem esse crédito com a pessoa, ele vai consignar na aposentadoria até 30% do valor para amortizar aqueles 3 meses que ele pagou indevidamente em duplicidade. Tá certo? Só essa, assim, alguma situação estranha que pode acontecer o INSS paga os dois, percebe que errou e consigna depois na aposentadoria para liquidar esse crédito que ele, previdência, fica com o segurado. Tá bom?
3: Muito obrigado, Eliane. Deus abençoe. Salve Maria Imaculada. Temos mais participações, nossos irmãos aqui mandando mensagem, interagindo com a gente. Quero agradecer aqui também, deixa eu ver aqui quem mandou mensagem pra gente. Maria, vamos ouvir Maria. Bom dia, Maria.
4: Bom dia, doutor Luciano. Eu fui da roça desde criança. Hoje eu moro aqui em São Bernardo. Eu, que nem eu já falei para o senhor, que eu fui lá, o INSS me negou. Me negou. Hoje eu vivo com dor, o corpo cheio de dor. Toma lotatão, toma remédio de depressão, toma remédio para ansiedade. O remédio está muito caro. Aí eu comecei a pagar, que nem eu falei para o senhor já. E não consigo mais pagar, porque meu remédio é tudo caro. R$200 por cima. E como que eu faço? Que eu posso ir lá no INSS conversar com a pessoa lá? Porque eu não tenho condições de pagar. Não,

0: Olha, o que que acontece? Quando você tem um tempo rural no passado, ele pode ser somado, esse tempo rural, com o tempo urbano, tempo de contribuição, com registro de carteira, o que você faça em carnê. E aí a pessoa pode, né, pensar em até aposentar por tempo de contribuição, se essa soma do tempo rural com o tempo urbano atingir o tempo para aposentadoria por tempo de contribuição, ou para aposentadoria híbrida, mista, da aposentadoria por idade. Já aposentei bastante gente assim, soma com rural, com o tempo urbano, e tem direito à aposentadoria por idade híbrida, ok? Tempo rural e urbano. Essa é uma situação. A contagem do tempo rural, como não houve contribuição, você tem que provar esse tempo com o máximo de documento que você puder. Às vezes, uma escritura do imóvel, se era um imóvel da família, trabalhava lá com os pais, com os irmãos. Declarações dos sindicatos rurais, registros escolares, às vezes até prontuário médico, prontuário dos postos de saúde dos municípios que faziam lá o registro da pessoa que era da área rural. Uma série de documentos, todos esses documentos, existe um rol de documentos, eu sempre gosto de dar esse rol para as pessoas irem atrás dessa documentação, mais as testemunhas, que precisam de testemunhas. E o INSS, a Justiça, na verdade, tem reconhecido dos 14 anos até a data que essa pessoa saiu da área rural. Há situações até que pessoas que casam na área rural, têm filhos na rural, são documentos importantes que podem indicar ali que eram lavradores, ok? Então, tem que juntar essa documentação. Agora, nessa situação específica da senhora, que a senhora parou de contribuir, isso eu fico preocupado. Porque a senhora não só está ficando mais distante da aposentadoria por idade, e eu entendo a situação financeira e tudo mais, os remédios realmente estão caros, os remédios, mas a senhora também não pode perder a condição de segurada. Se em algum momento a senhora pagou 6 meses seguidos e obteve a condição de segurada, ou pagou 1 ano seguido e já está segurada, por favor, tenta se programar para pelo menos fazer um recolhimento a cada 5 meses. Assim a senhora não perde a condição de segurada e caso a senhora precise pedir um auxílio-doença, ela falou que está enferma, aí pode ser que o INSS te conceda o auxílio-doença enquanto a senhora está se programando para aposentar por idade, tá bom?
1: Acabou. Acabou. Ficou
2: mais essa pergunta aqui da Neide, Josefa de Mauá, de Marcel, desculpa. Ela mandou um texto... um texto do advogado dela, e ela pediu para que depois o senhor responda. Okay. Daqui a pouco ele vai responder.
1: Tá bom, mas se ficou alguma coisa, doutor Luciano responde para você. Sem problema nenhum. Obrigada, doutor Luciano. Até quinta, se Deus quiser.
0: Eu que agradeço. Valeu. Salve Maria Imaculada.
2: Salve Maria Imaculada. Obrigado.
1: Obrigada, doutor.
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0: Ave Maria Imaculada. Grande abraço em você, caro Milit telespectador, aqui da TV Imaculada. Estamos começando agora, com muita alegria, o nosso programa Só o Amor Constrói, onde juntos nós queremos conhecer cada vez mais a vida e a obra de São Maximiliano Kolbe. Mergulhar na espiritualidade mariana, missionária e kolbiana de São Maximiliano Kolbe, que é o fundador desta obra de evangelização. E hoje, em nosso programa, com muita alegria, nós vamos receber o Frei José Hugo dos Santos. Ele que é ministro provincial da província de São Francisco de Assis, lá da cidade de Santo André, no ABC Paulista. Então, vamos conversar com o Frei Hugo sobre São Maximiliano Kolbe e a comunicação. Se você quiser participar conosco, nos enviar uma mensagem, conversar conosco aqui da TV Imaculada, da Milícia da Imaculada, o nosso telefone é o DDD 11 4397 6500, ou então nos mandar uma mensagem de WhatsApp. O DDD é 67 99347 0532. Você possa colocar seu pedido de oração, sugestão de pauta, enfim, conversar conosco aqui da Milícia da Imaculada. Ficamos muito felizes em conversar com você para a gente compartilhar coisas bonitas desta obra de evangelização. Nós vamos agora então para um brevíssimo intervalo e já já estaremos de volta para a gente poder conversar com o Frei Hugo sobre São Maximiliano e os meios de comunicação. Fiquem conosco, já já estaremos de volta.
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3: Que alegria chegar até você com mais uma catequese mariana, a nossa reflexão para a semana. A Virgem Maria foi às pressas visitar Isabel, revelando-se uma mulher caridosa e colocando-se à disposição dela, que vivia a graça de uma gestação em idade avançada. Este encontro é a união de dois anúncios, daquele que viria para preparar os caminhos do Senhor e o Salvador, o Cristo. João Batista, no seio de sua mãe, estremeceu ao ouvir a saudação de Maria e exultou de alegria. Maria revela-se a mulher missionária que, após o anúncio do anjo, empenhou-se em transmitir o mistério santificador da palavra que se encarnou. A palavra de Deus nos convida a proclamarmos bem-aventurada aquela que, por aceitar Jesus, também se abriu às necessidades do outro. A visitação de Maria nos convoca para esta caridade ativa, de ir até o outro que necessita de cuidados. Entreguemos-nos a ela e peçamos um coração fiel a Deus, sensível ao sofrimento dos irmãos e portador da palavra de Deus. Que desça sobre você e a sua família a bênção de Deus Todo-Poderoso, Pai e Filho e Espírito Santo. Amém.
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0: E estamos de volta com o nosso programa Só o Amor Constrói, aqui pela TV Imaculada. Desde já ficamos muito felizes em entrar na sua casa, no seu local de trabalho, para a gente poder conversar um pouquinho, compartilhar sobre a espiritualidade mariana, missionária e colbiana desta obra de evangelização, A Milícia da Imaculada. E se você quer participar conosco, se você quer interagir, se você quer fazer alguma pergunta, também deixar o seu pedido de oração, porque aqui na TV Imaculada, na Milícia da Imaculada, nós queremos rezar com você e por você, formando uma linda corrente de oração. O nosso telefone é o DDD 11, né? Você já sabe, e o telefone é 4397-6500. Repetindo, DDD 11 4397-6500. Ou então, você pode nos enviar uma mensagem de WhatsApp. O nosso telefone é o DDD 67993470532. Participe conosco aqui na TV Imaculada. O tema do nosso programa hoje, como nós falamos no primeiro bloco, é São Maximiliano Kolbe e a comunicação. E para conversar conosco sobre esse tema tão importante para nós, Milícia da Imaculada, está conosco hoje o Frei José Hugo dos Santos. Ele que é ministro provincial da província de São Francisco de Assis. E nós, com certeza, aqui do Sol Amor Constrói, da TV Imaculada, ficamos muito felizes com a participação do Frei Hugo. Olá, Frei Hugo, como vai o senhor? Tudo bem?
5: Olá, Fábio. Salve Maria Imaculada, paz e bem. E um salve Maria Imaculada, um paz e bem muito especial a todos os nossos milites, todos os que acompanham a programação da nossa TV Imaculada e participam da nossa Rede Imaculada de Comunicação. É uma grande alegria hoje poder passar esses momentos juntos, ou junto com vocês, estarmos juntos em sintonia, estarmos próximos como irmãos e irmãs, conhecendo um pouco mais, né, desse assunto tão bonito, tão importante, que nós trataremos hoje no nosso programa. Muito obrigado pelo convite.
0: Paz e bem, Frei. Como disse, nós ficamos muito felizes, né? As pessoas gostam muito, participam do nosso programa, e vai ser muito bom nós conhecermos um pouquinho mais, né, sobre esse viés da vida de São Maximiliano Kolbe ligado aos meios de comunicação, né, como ele utilizou esses importantes meios para anunciar a mensagem do Evangelho de Nosso Senhor Jesus Cristo. Olha só, Frei, para a gente poder iniciar a nossa conversa, né, nesse programa aqui no Sol Amor Constrói, é assim, a gente pode pensar, Frei, qual seria a relação de São Maximiliano Kolbe com a comunicação? O que levou São Maximiliano a acreditar no potencial da comunicação e utilizar esses importantes meios para o anúncio do Evangelho, para a evangelização?
5: Fábio, considero que é muito importante, para responder essa pergunta, nós fazermos uma brevíssima viagem pela história da comunicação. Eu não sou perito na comunicação, eu não sou formado nesta área, mas como bom curioso, bom estudioso, modéstia à parte, eu gosto de procurar sempre as informações e principalmente buscar a história, a origem das coisas. E por que eu falo dessa maneira? Porque conhecendo um pouquinho a história da comunicação, nós podemos fazer um paralelo entre a história da comunicação e a história de São Maximiliano Kolbe. Falando um pouco do mundo da comunicação, a gente sabe que ainda no século XV, lá por volta de 1450, surge a imprensa escrita, né, com um alemão chamado Gutenberg, que através do seu experimento de poder bolar a impressão em uma espécie de papel, que não é o papel sulfite que a gente conhece hoje, mas a impressão em papel, garantir, e muitas cópias ao mesmo tempo, garantiu que um livro, por exemplo, que levaria um período de tempo muito grande para ser escrito e publicado, de repente ele pudesse ser reproduzido num espaço de tempo curtíssimo e com um alcance de cópias muito grande, com um número de cópias bastante elevado. Depois a gente tem a chegada do rádio, lá por volta de 1890, século XIX, 1896, com, como dizia um professor meu, como cidadão muito inteligente, né, chamado Marconi, que inventa o rádio. E é claro que a gente fala do surgimento dessas coisas, tudo é fruto de um processo evolutivo, mas é interessante perceber como que o rádio vem depois de uma série de descobertas da física, e se percebe que essas tais ondas de rádio, ondas eletromagnéticas, poderiam transmitir a voz. Imagine você, Fábio, num tempo em que não existia telefone, não existia outra forma de comunicação, poder ouvir do outro lado, numa distância muito grande, a voz de alguém, foi um grande marco. Como se não bastasse, saímos do rádio e fomos lá para a televisão, né? Volta de 1920, 1930 já, aqui no século XX. É difícil dizer quem foi o pai da televisão no sentido da criação, porque foram muitos pesquisadores, estudiosos, mas o fato é que a TV surge e muda radicalmente o nosso modo de ver o mundo. A gente começa a ver imagens, a conhecer coisas que nós não conhecíamos, visitar, entre aspas, lugares e situações que antes seriam impensáveis, tudo através de uma tela que tinha imagem e tinha áudio. E depois as coisas foram evoluindo mais ainda, chegamos então na internet, já em meados dos anos 70, e aí sim, né, por uma necessidade militar que o setor de defesa dos Estados Unidos tinha, de poder integrar centros de pesquisa, de poder facilitar a comunicação entre as bases militares, surge a, então, né, o germe do que nós conhecemos hoje como rede mundial de computadores, que é a internet. Frei, mas e aí? Onde está São Maximiliano em tudo isso? São Maximiliano, ele nasce no final do século XIX, 1894, e ele morre no século XX, 1941. Ou seja, ele participa, Fábio, de todo esse processo de evolução da comunicação. Aquilo que hoje, nós vamos falar disso certamente mais à frente aqui do nosso programa, aquilo que nós hoje ficamos de boca aberta com o poder da comunicação, com a internet, sobretudo, imagine você um homem do tempo de São Maximiliano, que conheceu aí, já via imprensa escrita, obviamente, mas principalmente a força do rádio. Eu acredito que o rádio tenha sido, ao lado da imprensa, é claro, e por isso que ele também funda, né, cria o Cavaleiro da Imaculada em 1922, depois de já ter criado a Milícia da Imaculada em 1917. Claro que a imprensa escrita para São Maximiliano foi fundamental, mas no rádio ele também enxergou essa possibilidade de um alcance muito grande. Então eu diria assim, Fábio, e os nossos ouvintes e telespectadores. A paixão de São Maximiliano pela comunicação foi, acredito eu, uma paixão à primeira vista. Porque ele conseguiu perceber que com esses meios ele poderia alcançar um número muito grande de pessoas, a difundir a mensagem do Evangelho com muita facilidade e, ao mesmo tempo, convidar, propor às pessoas que conhecessem o Evangelho e, obviamente, que buscassem posteriormente um processo de conversão e de busca da santidade, inspirando-se sempre, né, no carinho à Nossa Senhora, no desejo de fazer da vida dele uma vida de total serviço nas mãos de Deus, como foi a vida de Maria, né, a vida de Nossa Senhora.
0: Legal ver o senhor fazendo esse histórico, né, da evolução dos meios de comunicação. Porque como o senhor mesmo citou, Frei, a gente está pegando São Maximiliano Kolbe ali na década de 20 do século 20, né, mais ou menos. É um período que antecede muito o Concílio Vaticano II, né? E é um grande desafio para a igreja também, né? Essa questão dos meios de comunicação, né? Que era algo relativamente novo, né? O poder da rádio, né? Como o senhor citou, a TV também, né? Então era um homem que estava antenado de fato com esses meios modernos, né? Que estavam se desenvolvendo. E como o senhor disse, colocou, né, o seu trabalho, né, a sua espiritualidade para desenvolver um trabalho com esses meios para nos aproximar de Jesus, buscando a nossa santificação. Né? Então, de fato, a gente percebe um homem que utilizou os meios de comunicação para o anúncio do Evangelho e utilizou bem, né, Frei? Ele, assim, foi assim como um bom curioso, digamos assim, né? Buscando trabalhar cada vez mais com isso, né? E isso foi muito bom, né?
5: Sem dúvida, Fábio. E só para fazer um acréscimo aqui ainda nessa sua pergunta, São Maximiliano não só é um entusiasta, um fã da comunicação, e a utilizou muito bem de modo técnico, profissional, mas o conteúdo que ele queria transmitir através dos meios de comunicação era o que era o motor da sua ação. Ele não quis ser um popstar, não quis ser uma pessoa midiática, como nós chamamos hoje, tenho certeza disso. Isso. Mas ele quis utilizar-se desses meios para alcançar um objetivo maior, que nós chamamos hoje, dizemos que foi a evangelização, que vai provocar nas pessoas conversão e que vai provocar a busca pela santidade, sem dúvida alguma. Sendo que ele foi o primeiro a se colocar nesse modelo. Ele, não é que ele falava algo para os outros e vivia uma outra realidade, não. O que ele anunciava, ele pregava, ele vivia, ele trazia para si mesmo. Então isso dá uma diferença muito grande na qualidade do que é produzido, daquilo que é veiculado nesses meios de comunicação.
0: Olha, Frei, o senhor mesmo citou anteriormente que São Maximiliano Kolbe, ele faleceu em 1941, né? Nós estávamos aí em meio à tragédia da Segunda Guerra Mundial. Mas se nós formos fazer, Frei, um exercício hoje, né? Imaginativo, digamos assim, né? Como nós podemos imaginar São Maximiliano Kolbe nos dias de hoje, século XXI, né? Com esses meios de comunicação tão modernos e evoluídos que nós temos hoje, né? Como nós podemos imaginar São Maximiliano Kolbe utilizando esses meios que nós temos à disposição hoje para evangelizar?
5: Opa, meu, eu diria que, primeira coisa, repetindo o que eu disse antes, eu acredito que ele não seria um homem midiático, ou seja, que atrairia as atenções para si. É claro, não estou aqui falando mal de ninguém, nem de um tempo, nem de uma época. Cada época tem as suas necessidades próprias. Cada época tem as suas características próprias. Entretanto, conhecendo um pouco da história de São Maximiliano, eu me permito dizer, arriscar, que São Maximiliano não queria as atenções para si. Então, talvez a primeira distinção que ele faria diante de um universo hoje tão complexo, que é o da comunicação, ele diria: a atenção não é para mim, a atenção é para a Imaculada e o caminho da consagração, obviamente, e o caminho do seu filho Jesus, nosso Mestre e Senhor. Isso que ele faria, né? Não atrairia as atenções, os olhares para si, como, infelizmente, algumas pessoas que usam da comunicação de um modo aproveitador, vamos dizer essa palavra, acabam fazendo. Por outro lado, eu tenho certeza, Fábio, que São Maximiliano olharia para tantos recursos que nós temos hoje, e ele diria: moçada, vamos trabalhar, vamos ser criativos, vamos explorar esse mundão de Deus aí através da comunicação, porque meios lícitos existem, lícitos e válidos, e bonitos, e realmente grandiosos. Então vamos arregaçar as mangas, vamos trabalhar, porque, meu Deus, com tantos recursos em mãos, o que a gente pode fazer é muita coisa. Diferentemente, Fábio, do tempo dele, se a gente fosse olhar um pouco para as dificuldades pelas quais São Maximiliano passou no seu tempo com a comunicação, lembrando então que a imprensa escrita já existia, porém o rádio estava dando os seus primeiros passos. não existia a facilidade de obter esses equipamentos em qualquer lugar. Depois nós temos o advento da guerra, a guerra que acaba, sobretudo a Segunda Guerra Mundial, com tantos estragos, desafios. Nós sabemos o fim trágico, embora seja um mártir da caridade, mas São Maximiliano tem um fim trágico no campo de concentração. Todas essas dificuldades que ele sofreu, a guerra, a escassez de recursos, a falta de comunicação entre as pessoas num período difícil, doenças, enfim, conhecendo um pouco da vida de São Maximiliano, a gente pode dizer que foram muitos os desafios e muitos os problemas que ele enfrentou para levar em frente esse grande ideal, esse grande sonho. Mas ao mesmo tempo, Fábio, o coração de São Maximiliano era tão grande e tão entusiasmado que nada podia impedi-lo de avançar, né? Com todas as fragilidades que existiam, as dificuldades da vida dele até no próprio convento, às vezes a incompreensão dos seus confrades, que não entendiam muito bem naquela época, mas por que que esse jovem, esse frade que foi estudar em Roma, que poderia muito bem se ocupar da academia, dar aulas, né? Vai se meter nessa coisa de comunicação, né? Esse homem, onde está com a cabeça? Né? Não, ele estava com a cabeça bem centrada, mas principalmente o coração muito aquecido pelo sonho, né, Fábio? A gente fala sempre, erros e problemas todos nós temos. O importante é a gente ter os pés no chão e sempre pensar bem nas escolhas que fazemos, planejamento. Hoje eu falo, incluo uma palavra, né, que é meio chata, mas enfim, faz parte, orçamento, né? Ninguém caminha sem ter recursos, mas se nós caminharmos sem coração, sem sonho, sem desejo, sem projeto, todas as condições podem ser favoráveis, a gente não sai do lugar. Então, o que faz a gente sair do lugar, de fato, é ter um sonho e um projeto, de ir em frente, com passos bem dados, com os pés no chão, como eu vejo que foi a vida de São Maximiliano, né? Com tantos problemas, com tantos desafios, mesmo assim ele conseguiu levar em frente o propósito maior, né, da Milícia da Imaculada.
0: Isso mesmo, Frei. De fato, um homem plenamente consciente, com os pés no chão, né, mas que foi em frente, né? Como o senhor mesmo disse, né, tinha acabado de se formar em Roma, poderia ter desenvolvido sua carreira na academia, né? Mesmo sem assim, ele foi e deu um passo desafiador, né? Ele foi à frente, né? Não, vamos por esse caminho, né? E foi um homem, assim, profundamente, assim, que viveu esse ideal, esse sonho, e esse sonho marcou durante toda a sua vida, né?
5: Sem sombra de dúvida, Fábio. Por isso ele continua sendo esse grande modelo, esse grande exemplo para nós, porque, embora ele já tenha falecido há um bom tempo, mas ele é contemporâneo a nós, ele é um homem do nosso tempo. Ele é muito próximo a nós, historicamente falando. Então, acredito que ainda tenhamos muito a conhecer e a aprender com São Maximiliano Kolbe.
0: Maravilha, Frei. Nós vamos então agora para um breve intervalo, mas nós te convidamos a permanecer conosco, porque já já estaremos de volta para continuarmos aqui a nossa conversa com o Frei Hugo. Fiquem conosco. Já já estaremos de volta.

0: Salve Maria Imaculada, elevada ao céu, Maria não abre mão de sua missão de intercessora, apresentando a seu filho Jesus as necessidades e salvação de todos os seus filhos e filhas, ainda nesta peregrinação terrena. Consagremos-nos a Maria e vivamos unidos em Cristo, sendo igreja viva a caminho da eternidade. Que desça sobre você e a sua família a bênção de Deus Todo-Poderoso, Pai e Filho e Espírito Santo. Amém.
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3: Estamos de volta com o nosso programa Só o Amor Constrói, aqui pela TV Imaculada. E nós estamos conversando aqui em nosso programa sobre a vida e obra de São Maximiliano Kolbe. E no programa de hoje nós estamos conversando sobre o tema São Maximiliano Kolbe e a comunicação. E assim, com muita alegria, nós estamos aqui nesse bate-papo com o Frei José Hugo dos Santos, ele que é ministro provincial da província de São Francisco de Assis. Frei Hugo, para a gente poder continuar a nossa conversa então, assim, atualmente, em sua opinião, quais seriam, Frei, os maiores desafios na evangelização através dos meios de comunicação?
4: Fábio, no bloco anterior, você falava que até para a própria igreja, a comunicação ainda não é que seja um mistério, nem um bicho de sete cabeças, mas é um campo muito novo. Historicamente falando, para uma igreja que tem 2000 anos, que é a nossa igreja, você falar de um processo de nem praticamente aí um século e pouco de existência, para a história da igreja, é algo muito recente, né? Por isso mesmo que às vezes se cria uma certa dúvida, uma certa preocupação de que a comunicação a serviço da evangelização, ela tem, antes de tudo, alguns critérios. Nós não comunicamos simplesmente pelo fato de comunicar. Nós não comunicamos porque queremos, numa atitude ainda da cristandade, conquistar o mundo no sentido político, temporal, né? A nossa conquista é uma conquista de corações, de vidas. Acredito que esse viés da comunicação em função da evangelização deve ser, não pode ser outro senão o de conquistar vidas e corações.
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10: Hora certa, capital.
11: Em Cianorte, capital brasileira do vestuário, 5:01, horário de Brasília.
12: Bom dia!
11: Oi, bom dia Cianorte, bom dia região. Eu tô de volta com você aqui na sua, na nossa... A partir de agora tem música, alegria, informação, tem a sua participação. Se é pra ser feliz, me chama.

0: 5:06, bom dia.
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0: E vamos lá, começar mais um dia. Convite para você viver intensamente a cada momento dessa nova etapa de nossas vidas. Dessa página em branco que nós iremos traçar todas as escritas da nossa vida. Tudo aquilo que nós iremos fazer. Isso só depende de mim e de você. Mas para que nós possamos fazer as coisas de acordo com aquilo que nós queremos, é preciso o exame de consciência e ver se nós estamos fazendo exatamente assim como Deus quer e como é o melhor para a nossa vida. Um exame de consciência é fundamental para que nós possamos ter bons resultados e tomarmos a decisão certa. E eu convido a você a meditar junto comigo em Efésios, no capítulo 4, versículo 32. Antes sede uns para com os outros benignos, misericordiosos, perdoando-vos uns aos outros, como também Deus vos perdoou em Cristo Jesus. Você foi perdoado por Jesus, por isso pode também perdoar. Perdoar é reconhecer a graça recebida por Deus e assim conceder de igual forma ao perdão a quem os ofendeu. É imitar Jesus Cristo na experiência milagrosa do perdão. O outro caminho inclui ser vingativo, guardar mágoa, ficar rancoroso ou se fazer de vítima. Mas nenhum dessas condições são da vontade de Deus nem são aí benéficas para ninguém. Na verdade, a essência do perdão aprisiona o ofendido ao ofendor, ao ofensor, de maneira claustrófica que vai trazer tragédias para sua vida. Contudo, quem já recebeu o perdão através de Cristo já está capacitado a perdoar como ele assim o fez. Não é fácil. Mas ore ao Senhor, entregando os seus sentimentos negativos e peça ajuda para conseguir perdoar agora mesmo. Portanto, como eleito de Deus, santos e amados, revistam-se da profunda compaixão, de bondade e da humildade, da mansidão e de paciência. Suportem-se uns aos outros e perdoem-se mutuamente. Caso alguém tenha motivo de queixa contra outra pessoa, assim como o Senhor perdoou vocês, perdoe também uns aos outros. Colossenses capítulo 3, versículos 12 e 13. Portanto, buscar a presença de Deus e o perdão é algo fundamental para começarmos bem o nosso dia. 5:10, 5:10.

0: coração. Tivemos também Cheiro da Terra, Cowboy de Rodeio. Bom dia, Cianorte, bom dia a toda a região. 5:14, 5:14. Nós estamos juntos e bora até às 8 da manhã com o melhor da música sertaneja, com a alegria desse amanhecer, dessa madrugada gostosa, desse dia maravilhoso. É sexta-feira, gente. É o final de semana e o final do mês, tudo junto. Para você que está aí sintonizado conosco, nós estamos vivendo o dia 31 de julho de 2026, é o último dia de julho. E para você que está aniversariando hoje, parabéns, felicidade, muita paz, saúde, alegria, coisas boas na sua vida. Claudemir Daniel deseja a você um dia maravilhoso. Estamos juntos até às 8 da manhã para levar essa festa gostosa do amanhecer, tá bom? Para você, meu amigo trabalhador, minha amiga trabalhadora, para você que já está no seu local de trabalho, você que está tomando o seu café gostoso, você que está aí traçando os seus planos e metas para o dia de hoje, junto com a família, mesmo que esteja sozinho, já levantou, né? Família ainda está dormindo, mas você já está em pé, né, minha amiga? Já está aí cuidando das coisas, preparando tudo para que tudo dê certo. Abraço carinhoso a cada um de vocês, tá bom? E olha, eu quero a sua participação junto comigo através do nosso telefone WhatsApp, que é o 998557007. Você vai gravar áudio, vai fazer a sua participação através de mensagem de texto e concorrer à feirinha da capital. Frutas, legumes, verduras, tudo fresquinho direto do produtor para você. Portanto, não perca tempo, venha participar da feira do produtor do nosso programa, interagir e fazer a festa acontecer nessa madrugada, nessa manhã gostosa. E bora ser feliz todo mundo aqui na nossa 91. E você, meu amigo, meu, tá rodando pela rodovia da nossa região, tá aí ouvindo o nosso programa, indo em direção ao seu trabalho, no coletivo, pedalando a bicicleta, você com forinho de ouvido conectado, aí no interior do seu carro, abraço, que Deus abençoe e ilumine sempre a tua vida. 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
0: As paredes do Centro Cultural de Céu Norte ganharam novas cores e formas com a conclusão do painel de grafite do projeto Após os Trilhos, assinada pelos artistas visuais Everton Santana e Cícero Aerosol. A obra transforma o espaço urbano integrado à arte moderna, identidade e o resgate de uma memória histórica do nosso município. O projeto foi viabilizado com o incentivo da Lei Aldair Blanc de Fomento à Cultura, com apoio da Prefeitura de Céu Norte por meio da Secretaria Municipal de Cultura. Inicialmente, o projeto e planejado para ser executado nas proximidades do pontilhão ferroviário, o local da intervenção foi definido em alinhamento com a Secretaria Municipal de Cultura devido às obras do restaurante popular. Com isso, o Centro Cultural foi escolhido para abrigar o mural definitivo. O painel reúne símbolos marcantes do desenvolvimento e do patrimônio cultural e da cultura da cidade. Entre os destaques está a representação de uma das locomotivas que operaram no município, retratada ao lado da histórica estação ferroviária local. A composição também valoriza a cultura e a natureza da região. Música sertaneja representa um violão em referência à forte tradição do gênero musical da rotina da população. Natureza local, três faixas coloridas representam e remetem à florada anual dos ipês durante a primavera, enquanto uma faixa verde simboliza a reserva do cinturão verde. O ciclo do café, a pintura destaca a colheita dos cafezais, lembrando o impacto da cafeicultura na formação econômica do município e a sua resistência histórica após o episódio marcante como a geada negra que Céu Norte sofreu nos anos 70.
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1: Ainda na pré-história, o artesanato era a única forma de confeccionar roupas e outras peças. Com a evolução, virou arte. E de carona, o crochê conquistou o mundo. Para uns, o crochê é terapia. Para outros, fonte de renda. 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
3: Hora certa, capital.
4: 5 e

0: de Alexandre, você ouviu aí Laço Aberto, Rick Renner, eu e o Sabiá, e vamos seguindo com o nosso programa. Ô, manhã maravilhosa! Ô, é sexta-feira, olha, vamos lá, vamos se mexer, porque a semana já chegou no fim, o mês já terminou. Deixa eu te fazer uma perguntinha. Os traços que você fez para sua vida, os seus planos, sonhos e projetos lá em janeiro, lá no comecinho do ano, como é que estão? Já concluiu? Ou pelo menos está na fase de conclusão? Nem começou ainda? Rapaz do céu, para com isso. A gente está terminando o ano, só está faltando aí 5 meses para a gente concluir. Ó, se você ficar esperando acontecer, meu amigo, não vai dar certo não. Portanto, vamos correr atrás. Bora lá, todo mundo se mexendo. 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Alô, João Santana. Ô, Bárbara, bom dia, Bárbara. Ângela, que Deus abençoe o dia de todos vocês aí, tá bom? 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E é claro, vamos seguindo com a nossa programação. Um abraço para todos vocês que estão sintonizados conosco aí no interior do seu carro. Você, meu amigo, você, minha amiga, que está aí nos acompanhando, aquele abraço carinhoso para você. E olha, manda para cá seu áudio, manda para cá sua mensagem, participe junto conosco para a gente fazer a festa acontecer. A Cida lá de Floresta está sintonizada conosco. Bom dia, Cida. Deixa eu ver aqui. Quem é que está participando junto conosco? É o meu amigo, sempre acompanhando a nossa 91, a Devailson Frazão. Ah, Devailson, eu vou ver se eu consigo rolar sua música, tá bom, meu amigo? Bom dia, Cristiana Mendes, como é que você tá, minha amiga? Tudo bem contigo? Abraço carinhoso para você, minha amiga. Mercedes está sintonizada, bom dia.
1: É, meu amigo, Daniel Pereira, que era essa ferida da capital. Tô com o Jumeirinho Marciano. Capital 90, eu possível parar de ouvir. Sextou, uma sexta-feira abençoada.
0: Sextou, mulher. Abraço pra você. Abraço pra todos vocês aí. Lá da Avenida Europa, quem está participando, meu amigo Paulo André Pérez. Ô, Paulo André, abraço pra você. Obrigado pelo carinho. Minha amiga Fran tá sintonizada lá no restaurante do Português. Ô, Fran, já fez aquele café gostoso? Pessoal já tá chegando por aí, Fran? Bom dia.
2: Bom dia, Clodemir. Tudo bem?
0: Eu tô ótimo.
2: Toca a música aí da Fernando Sorocaba, Luzes de São Paulo.
0: Valeu, Fran.
2: Pra todo mundo que tá em sintonia. Abençoado sexta-feira. Bom final de semana pra todo mundo.
0: Valeu, um abraço.
2: Deus abençoe você e sua família.
0: Assim seja, abraço pra você, recíproca verdadeira. 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Ô, dona Fátima, um abraço pra senhora, também a minha amiga Fran e toda aquela equipe maravilhosa, o churrasqueiro, o pessoal que atende ali, os garçons, abraço carinhoso pra todos vocês. Maria Rosa Barbosa, como
3: bom
0: é que você tá?
3: Bom dia, Claudemir.
0: Bom dia.
3: A Maria passa na frente, é a Rosa que deixa apurar, meu querido amigo.
0: Valeu.
3: Um bom dia, abençoado, uma sexta-feira abençoada pra você. Obrigado pelas mensagens de vocês da rádio. Capital, é impossível parar de ouvir. Um abraço.
0: Abraço pra você, obrigado pelo seu carinho. Meu amigo Valdemar tá ouvindo o nosso programa lá em Jaboti. Donides, bom dia.
4: Bom dia, Claudemir. Tô ligado aqui na Vila 7, ouvindo, graças a Deus. Lua linda, hein? Graças, oh, misericórdia de Deus. Claudemir, manda pra nós aí, mundo velho, que tinha um carreiro pardinho.
0: Valeu.
4: Manda pro Tico, pro Ailton, pro Luiz Grampola, pro Tião, pro Gilberto da Vila 7, tá? Tanto gostar da música, Deus te abençoe, sexta-feira santa, abençoada e maravilhosa sua, sua família também aqui, todo ouvinte da capital. Tchau, obrigado, meu rei.
0: Abraço pra você.
4: Pai Santos, fica com Deus.
0: Abraço, obrigado imensamente pelo

0: Confira agora como ficam o tempo e a temperatura aqui na capital.
1: Olha, nesta sexta-feira, último dia de julho, a maior cobertura de nuvens deve se concentrar entre as regiões Centro-Sul, Sudeste, Campos Gerais e Leste, onde as temperaturas mínimas ficam em torno dos 10 graus no amanhecer, com valores mais a menos também no período da tarde. Já no interior do estado, o predomínio do sol favorece o aquecimento mais expansivo durante a tarde, com as máximas em torno aí dos 28 graus. Na capital brasileira do vestuário, neste momento 17 graus, sensação térmica é de 16. Ventos atingem rajadas de até 29 quilômetros horários. A máxima prevista para hoje é de 25 e a mínima é de 16. A umidade relativa do ar está entre 58% e 88%. Não há previsão de chuva para a nossa região. O sol vai nascer às 7 horas e 7 minutos e vai se pôr às 18 horas e 8 minutos.
0: Tempo e temperatura capital.
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0: Hora certa, capital.
1: 5h44.
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1: Fernando em Sorocaba, aqui na Capital 91, 5h44. Bom dia!

0: Marinho, Mundo Velho teve também, Fernando de Sorocaba, Luzes de São Paulo. E segue a alegria do amanhecer. Bora acordar, povo, bora acordar, bom dia!
1: Bom dia!
0: Todo mundo se mexendo, é sexta-feira, gente, bora lá, bora terminar o nosso final de semana. Tá aí roncando, tá aí dormindo? Para com isso, rapaz, vai perder a hora aí. Abraço muito carinhoso pra todos vocês aí, sintonizados com o nosso programa. Bora aí, minha amiga, vai lá, dá um cutucão no marido, empurra ele da cama. Empurra ele da cama lá, vê se ele acorda, porque senão a coisa pega. Embora lá, todo mundo trabalhando, todo mundo se mexendo. 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Abraço pro meu amigo Carrapicho, tá lá sintonizado.
2: Bom dia, Premier.
0: Bom dia.
2: Tá bom, meu amigo?
0: Eu tô ótimo.
2: Beleza,
0: graças a Deus.
2: Toca a música aí, cadeira amiga pra nós aí.
0: Valeu, meu amigo. Salário,
2: todos meus amigos, pra todos os ouvintes. Pra vocês aí da rádio aí, tenham uma boa, linda sexta-feira, um bom final de semana aí. Fica com Deus.
0: Abraço pra você, obrigado pelo seu carinho, Carrapicho. Que Deus abençoe sempre a sua vida. Dona Miraci, como é que a senhora tá?
3: Quero participar do sorteio da feirinha, minha sou do Oliveira da Operária.
0: Valeu, um abraço para vocês.
3: Boa sexta-feira.
0: Que Deus abençoe, dona Miraci. Bom dia, Claudemir. Estamos aqui ligado na capital, Jorginho e Fátima. Também sintonizado conosco, meu amigo Júlio Sumioche. Ô, Julião, abraço pra você, meu amigo. Obrigado imensamente pelo seu carinho e pela sua sintonia sempre junto conosco aqui na nossa capital. 5h54.
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0: 5 horas e 56 minutos, excelente manhã pra você.
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1: Aí a nossa Música Mensagem da Hora pra você, meu amigo, pra você, minha amiga, ligados, sintonizados, conectados com a nossa Capital 91. Abraço carinhoso pra todos vocês aí, sempre nos ouvidos. Quero um abraço, quero mandar um abraço aqui muito especial pra minha amiga Clarice, lá da Cia Tintas, tá ouvindo o nosso programa, né, Clarice? Abraço carinhoso pra você, meu amigo Toniquim também está sintonizado. Abraço, gente. Obrigado imensamente pelo carinho e pela sintonia de cada um de vocês. E a Clarice levanta cedinho e já vai pro trabalho, já vai fazer os corres do dia a dia, né, Clarice? Abraço pra você. Seu Antônio, tá ouvindo o nosso programa lá na Rua Gavião. Ô, seu Antônio, abraço pro senhor, obrigado pelo carinho. 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Abraço, gente, obrigado pelo carinho. Meu amigo Osmar Favorito tá sintonizado conosco, o Marco Saque também, que Deus abençoe. O Osmar pediu uma música do Milionário Zé Rico, daqui a pouquinho eu rolo pra você, tá bom, Osmar? Obrigado pelo seu carinho, obrigado pela sua sintonia. Gente, agora é momento de fé, momento de oração, no oferecimento de Barbante Cianorte, nós vamos fazer a nossa oração da manhã. 6:02. Bom dia, Padre Reginaldo.
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3: Bom dia, meus irmãos e irmãs. Hoje, último dia do mês de julho, dia 31. Obrigado, Senhor, pelo mês que passou. Dai-nos, Senhor, a graça de um mês abençoado, Senhor Deus. Rezamos pedindo saúde e também incluímos a nossa oração pelos sacerdotes. Pense no padre da sua paróquia, da sua comunidade. Vamos juntos rezar. Pai, Filho, Espírito Santo. Amém. Senhor Deus da vida, no início deste dia, queremos pedir saúde. Dai-me, Senhor, a saúde necessária para ganhar o pão de cada dia. Livrai-me de todo mal, do perigo, da peste, da epidemia da gripe, Senhor. Livrai-me de todo mal. Rezo também, Senhor, e clamo a vossa misericórdia sobre todos os enfermos. Senhor, sustentai-os na fé, mantenha-os na esperança. Revela sabedoria aos médicos e dai paciência a todos os que cuidam dos doentes. De modo particular, Senhor, no início deste dia, intercedo em favor daqueles que estão acamados, hospitalizados e até desenganado dos médicos, mas de modo particular por este enfermo, cujo nome apresento agora. Senhor médico dos médicos, curai as feridas, libertai os doentes da enfermidade, dai-lhes, Senhor, saúde no corpo e na alma. Dai-lhes, Senhor, paciência na provação. Dai-lhes, Senhor, coragem de lutar. Curai, Redentor nosso, todos os enfermos. Amém. Um bom dia a todos.
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0: aí pra você, canção maravilhosa da Vissácer e também a Simone, Deus e Promessas, e a nossa oração da manhã no oferecimento de Barbante Cianote. 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E segue a alegria do amanhecer. Bom dia, minha amiga Darcy, como é que você tá?
1: Bom dia, Claudemir.
0: Bom dia. Bom dia,
1: da Rádio Capital. Claudemir, sextou de novo.
0: De novo, é coisa
1: último
0: boa.
1: Último dia de julho, do mês de julho.
0: De novo, né? Acabando o mês.
1: É amanhã, novo mês.
0: Agosto começa amanhã. E bora lá pra cima de agosto, chegando. Bora trabalhar.
1: E final do ano já.
0: Já tá aí, ó, pertinho. Aí, né? Tá chegando já.
1: Deus abençoe nosso dia, Deus abençoe nosso final de semana. Rádio Capital, impossível parar de ouvir. Um abraço, Claudemir.
0: Valeu, minha amiga Darcy. Olha, a gente parece que nem piscou o olho, já tá acabando o ano. Muita gente tá aí esperando acontecer ainda, né? Fica aí dormindo. Rapaz, aí não tem jeito não. Tem que trabalhar, meu amigo. Tem que levantar. Fica aí roncando pra você ver só se vai dar certo. Não vai dar certo não, rapaz. Fica aí dormindo não, porque senão a coisa pega, rapaz. Ô, minha amiga Lurdinha, é o Cícero que tá roncando desse jeito assim? Ô, Lurdinha, pega o rádio. Vamos acordar o Cícero. Pega o rádio, leva lá pertinho do Cícero. Daqui nós vai dar um jeitinho nesse ronco desse homem. Pelo amor de Deus. Bora acordar, gente, bora acordar, Cícero, é um novo dia que chega, é alegria, bora ser feliz, povo. Tá esperando a vida acontecer pra você ver só o que é que vai acontecer, nada na sua vida, e bora lá ser feliz, gente. Meu amigo João Miranda já levantou, o João Miranda levanta cedinho, esse daí eu vou falar uma coisa pra você. 5 horas da manhã, tá suando a camisa já, né, João Miranda? Misericórdia, homem bom trabalhador. João, como é que você tá, meu amigo? Diz aí.
2: Bom dia, Claudemir.
0: Bom dia, benção do pai.
2: Então, ligadinho na capital, tomando aquele cafezinho.
0: Ei, coisa boa.
2: Toca pra nós aí, velho piano. Manda lá pro Derli, a Cristina, tiveram ontem aqui, diz que não perde o programa.
0: Ô, oh, coisa grande boa, fã, rapaz.
2: Luizão Biasotto.
0: Grande Luiz Biasotto.
2: Vanildo, todo o pessoal da garagem da prefeitura, todos os ouvintes aí. Um abraço, tchau e obrigado, benção do pai.
0: Ei, benção do pai, meu amigo João Miranda, obrigado pelo carinho. Abraço pra minha amiga sintonizada conosco lá em Vatuba, todos os dias, hein? Rosenilda, bom dia pra você, Rosenilda, que Deus abençoe seu dia, bom trabalho. Ela falou que já está trabalhando já. Abraço, Nelly, lá em Rondão, como é que você tá?
3: Bom dia, Claudemir.
0: Ó o gado, Nelly, bom dia.
3: Toca aí, menina da aldeia. Vou oferecer para todo mundo que estiver ouvindo, para vocês aí da rádio.
0: Valeu, abraço para você.
3: A Daiane, que mora em Cia Norte.
0: Ô, Daiane, bom dia.
3: Eu tô ligadinha aqui, Clodemir, hein?
0: Você coisa boa, hein?
3: Manhã.
0: Assim eu dou valor.
3: Bom dia, Deus abençoe seu dia.
0: Amém.
3: Tchau.
0: Tchau, um beijo no seu coração pra toda a sua família aí, tá bom, Nelly? Obrigado pelo carinho. Da Avenida Europa, quem está participando conosco, Ana Paula de Souza. Ana Paula, obrigado pelo carinho. Ana Lúcia, também sintonizada. Júlio Sumioshi, obrigado pela participação de todos vocês. Muito obrigado imensamente pelo carinho. Denilson, também sintonizado conosco, 6:18.
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15: Hora certa, Capital.
0: 6:21.
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0: Às 6:22, Henrique Gabriel, para minha amiga Lia Falcão, tá sintonizada conosco. Bom dia, gente. Obrigado pelo carinho.
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0: nosso programa, você ouviu aí? Essa música é boa demais da conta, Zé Henrique Gabriel, declaração, e a gente vai seguindo. Abraço carinhoso para todo esse pessoal maravilhoso, sempre acompanhando o nosso programa, onde quer que vocês estejam ligados, o nosso melhor. Muito obrigado pelo seu carinho, obrigado pela sua sintonia. 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Olha, abraço muito especial para minha amiga Verônica, para minha amiga a Luana e também a Carol, que estão ouvindo o nosso programa. Obrigado pelo carinho e pela sintonia de cada um de vocês. 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A Braia de Souza tá ouvindo o nosso programa, a Aldete da Rua Londrina, também a Solange. Ô Solange, abraço para você, obrigado pela sua sintonia. Marco Saque também sintonizado conosco. Alô, bom dia.
1: Tudo bem?
0: Eu tô ótimo, graças a Deus.
1: Tô ligando, pedi uma música para você tocar para nós. Ah, você acha aí uma música bem bonita,
0: bacana? Vai a programação inteira, tá bom?
1: Referência para todas as minhas amigas de Rondon.
0: Para quem mais?
1: Para minha família. E para vocês aí da rádio.
0: Obrigado.
1: E tenham um abençoado final de semana.
0: Assim seja.
1: Obrigadinho. Não manda mensagem todo dia, não, Cademir, mas a rádio aqui não.
0: O importante é você estar ouvindo aí. Isso que é bom para nós.
1: Um abençoado dia, uma ótima sexta-feira. É a Vilda da Vila Rural de Rondon.
0: Bom Alô, dia, Rondon. Família.
1: Vamos pro patente.
0: Bora lá trabalhar, bora lá, todo mundo trabalhando, todo mundo se mexendo, é um novo dia. Fica aí parado, não. Bom dia muito especial para Marta Estriuto, lá de Terra Boa. Ô, Marta, abraço para você. Solange Meneghese, também ouvindo a nossa 91. Abraço muito especial para o meu amigo

0: Molina deve estar ouvindo o nosso programa lá, né, Molina? Abraço para você, meu amigo. Que Deus abençoe sempre a sua vida. Deve estar trabalhando lá e curtindo a nossa 91. Que Deus possa estar sempre junto com vocês. 6h29.
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0: Mais de 188 mil contribuintes do Paraná recebem nesta sexta-feira o terceiro lote de restituição do Imposto de Renda sobre Pessoas Físicas de 2026. Ao todo, serão pagos 258.109.492 para beneficiários do Estado. Segundo a Receita Federal, a maior parte dos contribuintes é formada por aqueles que não têm propriedade no recebimento. Uma parcela ainda de forma por contribuintes que fizeram a declaração pré-preenchida ou escolheram o recebimento via Pix e outra por diferentes créditos de propriedade. Para saber se está entre os beneficiários, o contribuinte deve acessar o serviço Meu Imposto de Renda no site da Receita Federal. É necessário informar o CPF, data de nascimento e selecionar o exercício 2026.
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0: 6h32.

0: 7. Você ouviu Milionário José Rico faz um ano. Gente, acordou? Vai perder a hora não, meu amigo. 6h38. Para de roncar aí. Bora lá todo mundo trabalhar. Fica aí dormindo não. Vamos acordar você. Bora lá. Vamos acordar esse povo, gente. É a alegria de sexta-feira. É a alegria de um novo dia. Excelente sexta-feira pra você. Obrigado pelo seu carinho. Que Deus possa te abençoar ricamente. Olha, daqui a pouquinho tem Santa Missa desde o Santuário Eucarístico Diocesano. E você já mandou aí a sua hashtag aí, meu pai merece, para ganhar aqueles prêmios, aquele smartwatch, aquele patinete elétrico e também aquele churrascão? Não mandou ainda? Manda aqui para a Rádio Capital, senão você vai ficar de fora do sorteio, tá bom? Presentei aí seu velho, presentei o seu pai aí, combinado? Abraço carinhoso para todos vocês. 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Bom dia pro meu amigo Hilton Baleco, tá lá ouvindo o nosso programa lá no Espaço São Bento de Lazer. Ô, meu amigo Hilton Baleco, abraço pra você, meu irmão. Obrigado pelo carinho. 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Leandro, um abraço para você, meu amigo. Obrigado pelo carinho, obrigado pela sua participação. Bom dia para minha amiga, a Marta Estrioto, lá em Terra Boa, tá curtindo o nosso programa, né, Marta? Obrigado pelo carinho. Marinês, tá lá em Tapejara, ouvindo o nosso programa. Meu amigo Pato, seja bem-vindo aqui no programa, Pato.
1: Ô, Claudemir, bom dia.
0: Bom dia.
1: Tudo bem com você, meu irmão? Tudo na
0: só
1: paz,
0: alegria.
1: Tudo tranquilo, sextou mais uma vez.
0: De novo, rapaz.
1: É, manda uma música da programação pra mim, eu ofereço pra você e pra todos os seus ouvintes. E
0: amém.
1: Especial para o Valdir. O Erisvaldo Ângelo Vieira, conhecido como Valdir. E pra Maria Perrude, Maria do Socorro, pra Wanda Moura e pro Valdeci de Oliveira Chanche. Esse pessoal é pessoal que não perde um programa seu.
0: Aí eu fico bom demais na
1: ouvinte
0: conta.
1: Ouvinte fiel, meu irmão.
0: Ei, todos coisa é boa.
1: Todos capital e todos gostam do seu programa, né? Tudo de bom na tua vida, um
0: assim
1: bom final
0: seja.
1: De semana. Que Deus te abençoe sempre, meu irmão. Até mais, fica com Deus.
0: Amém, abraço pra você, Pato. Obrigado pelo carinho. Alô, bom dia.
2: Bom dia, Claudemir. Aqui é a Maria de Lourdes, Babone, da Rua Paris X, 839. Claudemir.
0: Oi.
2: Eu quero que você ponha meu nome no sorteio da feirinha.
0: Obrigado. Valeu, abraço pra você, minha amiga. Obrigado pelo carinho, obrigado pela sua participação. Que Deus abençoe. Maria de Lourdes Babone. Quem mais está sintonizado conosco? Cadê o nome aqui? Quero participar do sorteio. Toca aí pra mim uma do Renan Raí. Meu pai sempre gosta de ouvir. Sextou. Rodrigo Costa. Alô, Rodrigo. Abraço pra você, meu amigo. Que Deus abençoe sempre a sua vida. Rosemiro também sintonizado conosco. Meu amigo Luiz, esse saldo aqui tá errado, viu, Luiz? Esse saldo aqui não procede. Isso aqui não procede. Sexta-feira, saldo zero. Isso não procede. Luiz, abraço pra você, meu amigo. Sintonizado conosco também o meu amigo lá de São Jorge do Ivaí. Cadê o nome dele aqui, rapaz? Bom dia, Claudemir. Estou aqui em São Jorge do Ivaí curtindo o seu programa todas as manhãs. Radinho fica ligado no seu programa. Abraço pra você, gente. Obrigado pelo carinho. Obrigado pela participação aqui na nossa 91. É o Vanderlei Gomes. Ô, Vanderlei, abraço pra você. Obrigado pela sua participação. Quem mais tá sintonizado? O Juvenil Brandão tá ouvindo o nosso programa. Meu amigo Molina tá sintonizado conosco. Obrigado imensamente pela sintonia e pelo carinho de vocês.
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0: Olha, nessa sexta-feira, o último dia do mês de julho, a maior cobertura de nuvens deve acontecer entre as regiões Centro-Sul, Sudeste, Campos Gerais, Leste, e as temperaturas mínimas ficam aí próximo aos 10 graus no amanhecer, com valores a menos também no período da tarde. Já no interior do estado, o predomínio do sol favorece o aquecimento mais expressivo durante a tarde, com a máxima chegando a 28 graus. Na capital brasileira do vestuário, neste momento 15 graus, sensação térmica de 16. Os ventos atingem rajadas de até 8 km horários, a máxima prevista para hoje é de 25 graus e a mínima é de 15. A umidade relativa do ar está entre 57% e 92%. Não há previsão de chuva para a nossa região. O sol nasce às 7 horas e 7 minutos e se põe às 18 horas e 8 minutos.
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2: 6h48, 6h48, Barreirito, Ângela Marrone, está ouvindo o nosso programa, Eduardo Almeida, Danila Maria Barbosa, Ionice, bom dia!
3: Meu

0: Eita, modão, hein? Barreirito, cadê a amiga? Essa foi lá pro meu amigo lá na cidade de Rondon, Carrapichou. Carrapichou, abraço pra vocês. Gente, eu queria atender todo mundo, mas tem aqui mais de 20 pessoas que me pediram música. Eu não consigo atender, porque o tempo voa, né? Quero mandar um abraço muito especial. Minha amiga Eunice tá ouvindo o nosso programa lá no Beatriz Guimarães. Ô, Eunice, abraço pra você. Obrigado pelo carinho. Parabenizando a Nice, é a irmã dela que está fazendo nível hoje, né? Deve ter aquela festança, aquele churrasco hoje acontece, né, Eunice? Abraço pra você. Passa o endereço aí do churrasco pra mim. Nem carece me convidar, não carece não. Eu vou de penetra mesmo, tá bom? Só fala a hora que vai começar e o endereço. Tá bom demais pra mim. Abraço pra você, obrigado pelo carinho, obrigado pela sua sintonia. Seu Oli Dias também sintonizado. Quem mais tá ouvindo o nosso programa? Ô, Margarete! Abraço pra você, obrigado pelo carinho, obrigado pela sua participação. Gente, olha, tem muitas pessoas que perguntando como é que faz para participar da promoção aí do Meu Pai Merece, para você participar do sorteio do smartwatch, de um patinete elétrico e também de churrasco. Muito fácil, gente. Olha, você vai pegar o seu celular, como você manda mensagem para nós aí no 998557007, é o mesmo número, tá bom? Você só vai digitar hashtag, aquele joguinho da velha, sabe aquele joguinho? Digita lá, hashtag, vai lá aquele símbolo, aquele joguinho da velha, digita lá e coloca, Meu Pai Merece. 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Pega lá teu celular, vai lá agora, pegou? Abre o teclado dele aí, abriu. Tá vendo o símbolozinho aí, o joguinho da véia aí? 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Digitou. Aí escreve, Meu Pai Merece. 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Aí você já participa do nosso programa. Aqui, eu já mandaram aqui, ó. A Marinês já mandou aqui, ó. Hashtag Meu Pai Merece, exatamente desse jeito. Quem mais? Tem muita gente mandando aqui, ó. Bacana demais. Abraço pra Maria, tá ouvindo o nosso programa lá em São Jorge do Ivaí. Obrigado pela sua participação, obrigado pela sua sintonia. Margarete também sintonizada. Eronides, abraço pra você, Eronides. Obrigado pelo carinho. Luiz lá de Rondão, Fernanda da Vila Sete, Rosemiro. Alô, bom dia, quem vai mandar bem?
1: E aí, Claudemir, tudo bem?
0: Eu tô ótimo.
1: Essa é uma música bem bonita, meus parentes, meus amigos, pra vocês da rádio. Põe meu nome no sorteio. É Tereza Masquete de Indianópolis.
0: Alô, Indianópolis, abraço pra vocês. Obrigado pelo seu carinho, obrigado pela sua participação aqui na nossa 91. Antônio Almeida também sintonizado conosco. Que Deus abençoe sempre a vida de todos vocês. 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Alô, Macarrão, Larissa, abraço pra vocês. 6h54.
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8: 6:57.
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0: para o Santuário Eucarístico Diocesano para a transmissão da Santa Missa no oferecimento de Master Pneus. 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Master Pneu oferece para nós agora a Santa Missa, desde o Santuário Eucarístico Diocesano. 6:58.
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0: Em nome do Pai, do Filho e do Espírito Santo.
1: Amém.
0: Que a graça de nosso Senhor Jesus Cristo, o amor do Pai e a comunhão do Espírito Santo estejam convosco.
1: Bendito seja Deus que nos reuniu no amor de Cristo.
0: Queridos irmãos e irmãs em Cristo, bom dia.
1: Bom dia.
0: Sejam todos bem-vindos e bem-vindas a esta celebração eucarística. Saúdo também todos os que nos acompanham pela nossa Rádio Capital e pelas mídias sociais. Hoje a igreja celebra Santo Inácio de Loyola, ele que tinha como máxima de vida em tudo amar e servir. Que nós também possamos pedir nesta celebração eucarística a intercessão de Santo Inácio, para que nós também em tudo possamos amar e servir. Para que celebremos dignamente os santos mistérios, peçamos o perdão e a misericórdia de Deus, confessando as nossas falhas, os nossos pecados.

0: Deus Todo-Poderoso, tenha compaixão de nós, perdoe os nossos pecados e nos conduza à vida eterna.
1: Amém.
0: Oremos. Fazemos hoje de modo especial pela falecida ontem, Nair Casagrande Vicensoni. Ó Deus, que suscitastes em vossa igreja Santo Inácio de Loyola para propagar a maior glória do vosso nome, concedei-nos que, auxiliados por sua intercessão e imitando seus exemplos, mereçamos por nosso combate na terra ser coroados com ele no céu. Por nosso Senhor Jesus Cristo, vosso Filho, que é Deus, e convosco vive e reina na unidade do Espírito Santo, por todos os séculos dos séculos.
1: Amém.
2: Leitura do livro do profeta Jeremias. No início do reinado de Joaquim, filho de Josias, rei de Judá, foi comunicada da parte do Senhor esta palavra que dizia: Assim fala o Senhor, põe-te de pé no átrio da casa do Senhor e fala a todos os que vêm das cidades de Judá, para adorar o Senhor no templo, todas as palavras que eu te mandei dizer. Não retires uma só palavra. Talvez eles as ouçam e voltem do mau caminho, e eu me arrependa da decisão de castigá-los por suas más obras. A eles então dirás: Isto diz o Senhor, se não vos dispuserdes a viver segundo a lei que vos dei, a escutar as palavras dos meus servos, os profetas, que eu vos tenho enviado com solicitude, e para vossa orientação, e que vós não tendes escutado, farei desta casa uma segunda Silo, e farei desta uma cidade amaldiçoada por todos os povos da terra. Os sacerdotes e profetas e todo o povo presente ouviram Jeremias dizer essas palavras na casa do Senhor. Quando Jeremias acabou de dizer tudo o que o Senhor lhe ordenara falasse a todo o povo, prenderam-no os sacerdotes, os profetas e o povo, dizendo: Este homem tem que morrer. Por que dizes em nome do Senhor a profecia? Esta casa será como Silo, e esta cidade será devastada e vazia de habitantes? Todo o povo juntou-se contra Jeremias na casa do Senhor. Palavra do Senhor.
1: Graças a Deus.

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Contra mim, eles se voltam com mentiras. Por acaso poderei restituir alguma coisa de que outros não roubei?

vossa causa é que sofri tantos insultos, e o meu rosto se cobriu de confusão. Eu me tornei como um estranho a meus irmãos, como estrangeiro para os filhos de minha mãe. Pois meu zelo e meu amor por vossa casa me devoram como fogo abrasador, e os insultos de infiéis que vos ultrujam recaíram sobre todos eles sobre mim.

Por isso, elevo para vós minha oração. Neste tempo favorável, Senhor meu Deus, respondei-me pelo vosso imenso amor, pela vossa salvação que nunca falha.

0: O Senhor esteja convosco.
1: Ele está no meio de nós.
0: Proclamação do Evangelho de Jesus Cristo segundo Mateus.
1: Glória a vós, Senhor.
0: Naquele tempo, dirigindo-se para a sua terra, Jesus ensinava na sinagoga, de modo que ficavam admirados. E diziam: de onde lhe vem essa sabedoria e esses milagres? Não é ele o filho do carpinteiro? Sua mãe não se chama Maria e seus irmãos não são Tiago, José, Simão e Judas? E suas irmãs não moram conosco? Então de onde lhe vem tudo isto? E ficaram escandalizados por causa dele. Jesus, porém, disse: um profeta só não é estimado em sua própria pátria e em sua família. E Jesus não fez ali muitos milagres, porque eles não tinham fé. Palavra da salvação.
1: Glória a vós, Senhor.
2: Podem sentar-se, queridos irmãos, neste dia em que a Igreja celebra a memória de Santo Inácio de Loyola, fundador da Companhia de Jesuítas, eles que tiveram uma importância fundamental no processo de catequização, né, no Brasil. E ele que tinha como lema, como o padre disse no início, em tudo amar e servir. Um lema tão bonito, que nos diz tanto, né? Que nós também possamos, neste último dia do mês de julho, pedir essa graça, né? Em tudo amar e servir. A primeira leitura de hoje, do profeta Jeremias, mostra um dos lados mais difíceis da vida do profeta, que é justamente a missão de denunciar os erros e os pecados do povo. Deus, então, neste trecho da profecia de Jeremias, Deus prepara Jeremias e pede a ele que ele vá até o templo e ali, então, anuncie a palavra que Deus diria a ele. E Deus dá uma advertência, um alerta, né, a Jeremias, para que ele não mudasse a palavra. Ou seja, não mude a palavra, seja fiel àquilo que eu vou te ordenar. E pede então para ele ir ao templo e denunciar os pecados daquele povo. E assim Jeremias obedece. Ele vai e expõe então àquele povo tudo o que Deus estava dizendo, né, que era como eles tinham se afastado de Deus, o quanto que eles estavam vivendo uma religião somente exterior e não profunda, né, apenas de aparência, e como consequência de tudo isso, então receberiam a destruição e a morte. Então, por isso que o padre disse que é uma dos papéis, um dos lados mais difíceis do profeta, né? Denunciar o erro, o pecado daquele povo e até mesmo a fúria, digamos, de Deus contra aquele povo, ou a consequência das escolhas que eles mesmos fizeram. Diante então desta palavra dura, o povo reage contra o profeta, dizendo que não era palavra de Deus. Então aquele povo, ao ouvir essa palavra tão dura de Jeremias, ao invés de se converter, ao invés de pensar em mudança de vida, não, preferem perseguir Jeremias. Então perseguem Jeremias, dizendo que ele não, aquilo não era a palavra de Deus. Tanto que o último versículo diz assim, né? Todo o povo juntou-se contra Jeremias na casa do Senhor, por causa que eles ouviram a verdade, Jeremias anunciou a verdade. Queridos irmãos, então esta profecia hoje mostra um lado, muitas vezes, da humanidade, do coração humano, que tem grande dificuldade de ouvir a verdade. Nós, às vezes, vemos a Santa Missa, ou rezamos a liturgia do dia, e, às vezes, a própria palavra de Deus nos dá umas lapadas, nos dá uma surra, né? Nos ensina, nos orienta, nos adverte, pede-nos mudança de vida, aí nós inventamos desculpas, jogamos a culpa nas outras pessoas. Às vezes até pensamos, ai, fulano tinha que estar aqui para ouvir essa palavra, Beltrano tinha que estar aqui para ouvir essa palavra. Ou seja, não admitimos e não aceitamos a correção, a advertência que a própria palavra de Deus nos faz. Né? A grande dificuldade que o ser humano tem, né, de ser muitas vezes corrigido, de ser o criticado, de ouvir críticas, né? Isso nos revela hoje. Então, diante desta leitura, nós peçamos essa graça a Deus de acolher a palavra, até mesmo quando ela é um pouco dura a mim, até mesmo quando ela vem tentar endireitar-me, me converter e me colocar no caminho de Deus, né? Que nós tenhamos essa graça de acolher a palavra, né? De sermos guiados pela palavra. E no Evangelho de hoje nós podemos fazer um paralelo. Acho que vocês se lembram que esses dias nós rezamos aquele Evangelho em que chega a mãe de Jesus e os seus parentes e dizem isso a ele. E aí ele diz: quem é minha mãe, quem são meus irmãos? Né? É aquele que realiza e faz a vontade do Pai. Neste Evangelho, o Padre relembra, Jesus mostra um jeito, de uma forma de ser família de Jesus, que é realizar e cumprir a vontade do Pai. E no Evangelho de hoje, Jesus nos mostra um outro jeito de ser a sua família, né? De ser da família de Jesus. Jesus que está ali na sua terra, junto com seus familiares. Então, esse jeito de ser família, que às vezes até tem laços sanguíneos, digamos assim, né? Ou uma intimidade muito grande, uma proximidade muito grande, e porém, esses laços, muitas vezes até mesmo sanguíneos, familiares, ou essa proximidade muito grande, acaba nos afastando do próprio Cristo, né? Isso aqui é quando a gente pensa assim: ah, eu já ouvi esse evangelho 500 vezes, eu já rezei isso milhões de vezes, eu já fiz acampamento, eu já fiz retiro, já fiz isso, já fiz aquilo, já me acostumei com Jesus Cristo. É um grande risco que nós corremos, né? E aí Jesus diz no final do evangelho, diz o evangelista, melhor dizendo, que Jesus não realizou ali milagres por causa da falta de fé daquele povo. Aquele povo que era tão próximo, tão próximo, tão próximo de Jesus, mas acabou acostumando-se com ele. Então, que nós não caiamos nesse risco de nos acostumarmos com Jesus. Intimidade, sim, temos que estar cada vez mais íntimo, mas não perder a fé e não se acostumar com sua presença, com a sua ação em nosso meio, né? Cuidemos, hoje o evangelista nos faz um alerta, né? Cuidado para não nos acostumarmos com Jesus, porque se nós perdermos a fé, a ação de Jesus, os milagres que ele realiza, né? Terá então interferência, né? Jesus não age onde não há fé, diz a palavra de hoje, né? É necessário a fé. Todos os milagres, todas as libertações que Jesus realiza, ele dizia: a tua fé te salvou, a tua fé te curou, né? Então, que nós tenhamos esta graça, né? De não nos acostumarmos com Jesus e assim nos tornarmos cada vez mais íntimos dele, mais convictos na fé. Louvado seja nosso Senhor Jesus Cristo.
1: Para sempre seja louvado.

0: Rogai, irmãos e irmãs, para que o meu e o vosso sacrifício seja aceito por Deus Pai Todo-Poderoso.
1: Receba, o Senhor, por tuas mãos este sacrifício, para a glória do seu nome, para o nosso bem e de toda a sua santa igreja.
0: Senhor nosso Deus, sejam do vosso agrado as oferendas que trazemos na comemoração de Santo Inácio de Loyola, e concedei que os sagrados mistérios, instituídos como fonte de toda santidade, nos santifiquem verdadeiramente por Cristo nosso Senhor.
1: Amém.
0: O Senhor esteja convosco.
1: Ele está no meio de nós.
0: Corações ao alto.
1: O nosso coração está em Deus.
0: Demos graças ao Senhor nosso Deus.
1: É nosso dever e nossa salvação.
0: Na verdade, é digno e justo, é nosso dever e salvação dar-vos graças sempre e em todo lugar. Senhor Pai Santo, Deus Eterno e Todo-Poderoso, por Cristo Senhor nosso. Pois pelo testemunho admirável dos vossos santos e santas, sempre fecundais com novo vigor a vossa Igreja, e nos dais provas evidentes do vosso amor. Para levar à plenitude o mistério da salvação, o exemplo dos santos nos estimula e sua intercessão constantemente nos ajuda. Por isso também nós, Senhor, com todos os anjos e santos, jubilosos vos louvamos, dizendo a uma só voz:
1: Santo, Santo, Santo, Senhor Deus do Universo, o céu e a terra proclamam a vossa glória, hosana nas alturas. Bendito que vem em nome do Senhor, hosana nas alturas.
0: Na verdade, ó Pai, vós sois santo, fonte de toda santidade. Santificai, pois, estes dons, derramando sobre eles o vosso Espírito, a fim de que se tornem para nós o corpo e o sangue de nosso Senhor Jesus Cristo.
1: Enviai o vosso Espírito Santo.
0: Estando para ser entregue, abraçando livremente a paixão, Jesus tomou o pão, pronunciou a bênção de ação de graças, partiu e o deu a seus discípulos, dizendo: Tomai todos e comei. Isto é o meu corpo, que será entregue por vós.

Do mesmo modo, no fim da ceia, ele tomou o cálice em suas mãos e, dando graças novamente, o entregou a seus discípulos, dizendo: Tomai todos e bebei. Este é o cálice do meu sangue, o sangue da nova e eterna aliança, que será derramado por vós e por todos para a remissão dos pecados. Fazei isto em memória de mim.

0: bispo João, os bispos do mundo inteiro, os presbíteros, os diáconos e todos os ministros do vosso povo.
1: Lembrai-vos, ó Pai, da vossa igreja.
0: Lembrai-vos da vossa filha, Nair Casagrande e Vicensone, que ontem chamastes deste mundo à vossa presença. Tendo sido sepultada com Cristo em sua morte no batismo, participe igualmente da sua ressurreição. Lembrai-vos também, na vossa misericórdia, dos outros nossos irmãos e irmãs que adormeceram na esperança da ressurreição. E de todos os que partiram desta vida, acolhei-os junto a vós, na luz da vossa face.
1: Concedei-lhes, ó Senhor, a luz eterna.
0: Enfim, nós vos pedimos, tende piedade de todos nós, e dai-nos participar da vida eterna, com a Virgem Maria, Mãe de Deus, São José, seu esposo, os apóstolos, Santo Inácio de Loyola e todos os santos que neste mundo viveram na vossa amizade, a fim de vos louvarmos e glorificarmos por Jesus Cristo, vosso Filho. Por Cristo, com Cristo e em Cristo. A vós, Deus Pai Todo-Poderoso, na unidade do Espírito Santo, toda honra e toda glória por todos os séculos dos séculos.
1: Amém.
0: Rezemos com amor e confiança a oração que o Senhor Jesus nos ensinou. Pai nosso, que estais nos céus, santificado seja o vosso nome.
1: Venha a nós o vosso reino, seja feita a vossa vontade, assim na terra como no céu. O pão nosso de cada dia nos dai hoje, perdoai-nos as nossas ofensas, assim como nós perdoamos a quem nos tem ofendido. E não nos deixeis cair em tentação, mas livrai-nos do mal.
0: Livrai-nos de todos os males, ó Pai, dai-nos hoje a vossa paz. Ajudados pela vossa misericórdia, sejamos sempre livres do pecado e protegidos de todos os perigos, enquanto aguardamos a feliz esperança e a vinda do nosso Salvador Jesus Cristo.
1: Vosso é o reino, o poder e a glória para sempre.
0: Senhor Jesus Cristo, dissestes aos vossos apóstolos: eu vos deixo a paz, eu vos dou a minha paz. Não olheis os nossos pecados, mas a fé que anima a vossa igreja. Dai-lhe, segundo o vosso desejo, a paz e a unidade. Vós que sois Deus, com o Pai e o Espírito Santo.
1: Amém.
0: A paz do nosso Senhor, a paz do Senhor esteja sempre convosco.
1: O amor de Cristo nos uniu. Cordeiro de Deus, que tirais o pecado do mundo, tende piedade de nós. Cordeiro de Deus, que tirais o pecado do mundo, tende piedade de nós. Cordeiro de Deus, que tirais o pecado do mundo, dai-nos a paz.
0: Disse o Senhor: vim trazer fogo à terra, como gostaria que já estivesse aceso. Eis o Cordeiro de Deus, o que tira o pecado do mundo.
1: Senhor, eu não sou digna de que entreis em minha morada, mas dizei uma palavra e serei salva.

0: Oremos. Senhor, este sacrifício de louvor que vos oferecemos em ação de graças, na comemoração de Santo Inácio de Loyola, nos conduza à bem-aventurança eterna, para louvarmos sem fim a vossa imensa glória, por Cristo nosso Senhor.
1: Amém.
0: Peçamos a intercessão da Virgem Maria por esta sexta-feira, tudo aquilo que iremos realizar, também para que esta Eucaristia alimente a nossa alma e sustente a nossa fé. Ave Maria, cheia de graça, o Senhor é convosco.
1: Bendita sois vós entre as mulheres, e bendito é o fruto do vosso ventre, Jesus. Santa Maria, Mãe de Deus, rogai por nós, pecadores, agora e na hora de nossa morte. Amém.
0: Nossa Senhora de Fátima,
1: rogai por nós.
0: Santo Inácio de Loyola,
1: rogai por nós.
0: O Senhor esteja convosco.
1: Está no meio de nós.
0: Por intercessão da Virgem Maria e de Santo Inácio de Loyola, desça sobre vós a bênção de Deus, que é Pai e Filho e Espírito Santo.
1: Amém.
2: E que a alegria do Senhor seja a vossa força. Ide em paz e que o Senhor vos acompanhe.
1: Graças a Deus.
2: Louvado seja nosso Senhor Jesus Cristo.
1: Para sempre seja louvado.
0: Uma santa e abençoada sexta-feira, na presença e na graça de Deus.
1: Amém.

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10: Hora certa, capital.
1: 7:41.
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1: E a gente vai seguindo com o nosso programa, reta final do programa. Abraço muito especial para Simone lá de Japurá, Ednilson dos Santos, Rosângela Aparecida. Que Deus abençoe sempre a vida de vocês. Obrigado imensamente pelo carinho, obrigado pela participação. A Fran Fogagnolo está sintonizada conosco também. Obrigado pelo carinho, pela sintonia. A Antônia Almeida, abraço carinhoso a cada um de vocês. César Menotti Fabiano.

0: Exatamente, Fabiano, disco arranhado e a gente vai seguindo com o nosso programa e agora tem oferecimento de loja São Paulo. 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Rápido intervalo e já tem música. 7h47. 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
6: 7:50.
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0: Aí pra você ligado aqui na nossa 91, pra você meu amigo, pra você minha amiga, ligados, sintonizados, conectados aqui na nossa capital, aquele abraço carinhoso, obrigado imensamente pelo seu carinho, obrigado imensamente pela sua sintonia. Lucas Luco, você ouviu aí, príncipe, muito obrigado por você meu amigo, por você minha amiga, está aí sempre junto com a nossa capital 91, onde quer que vocês estejam aí sintonizados, a gente fica super feliz com o carinho e com a participação de todos vocês aqui na nossa 91. Gente, final de programa, tô ficando por aqui, tá ficando também o Depósito América, Automecânica Ademir, Levanta Mil, também junto conosco, Barbante Cianorte, JV Máquinas, RS tem de tudo, Darcy Turismo Religioso e produtos Leduan, que vão voltar amanhã é sabadão, né? Segunda-feira, com certeza nós estaremos aqui levando para você o melhor da música, levando alegria, onde quer que vocês estejam aí sintonizados com a nossa Capital 91. E agora nós vamos fazer o sorteio da feirinha da capital. Vamos ver quem é que vai levar para casa a feirinha da capital.
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0: Bora lá, vamos ver quem é que vai levar para casa a feirinha da capital. Final do telefone é o 5722. Cadê o nome da pessoa aqui? Maria de Lourdes Baboni. Maria, você vai receber em casa a feirinha da capital.
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0: Que pena que acabou. Gente, eu vou embora, mas eu volto com vocês amanhã, a partir das 11 horas da manhã, aqui no nosso Sabadão Bom Demais. Abraço carinhoso e continue na sintonia. Tá chegando o nosso companheiro Reginaldo Ramos para comandar a festa com você. Abraço carinhoso, que Deus seja sempre o seu maior objetivo. 7h57, deixo de presente para vocês. Jesus é verbo, não substantivo.

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4: Bora que sexta-feira. Sextou. Obrigado a você ligado na capital. 8:06. E a partir de agora vamos com muita alegria até às 10 da manhã, hein? Levando muita música boa. Nossa mensagem da manhã daqui a pouquinho. A sua participação. Muito sorteio. Hoje tem sorteio também do Churrascão Santa Massa, viu? Vai deixando a sua mensagem por aí pelo 998-55-7007. Tá valendo o seu áudio, a sua mensagem de texto, a sua alegria. Vamos lá, tamo juntos. 8:07. Bom dia. Hoje já é dia 31 de julho. Final do mês, tá começando o mês de agosto. Que seja bem-vindo ao nosso mês a partir de amanhã, não é? Mês dos pais.

0: as asas do espírito. Voa, voa, voa. Tá aí o Álvaro e Daniel aqui na capital com o Thiago Brado. 8 horas e 14. Vamos seguindo por aqui até as 10 da manhã. Conto com a sua companhia por aí, porque hoje nós temos muitos prêmios e a sua participação. Vamos lá, hein? 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E você, tá tudo certo por aí? Muito obrigado por abrir a sua casa mais uma vez, viu? Para o nosso som da Rádio Capital, a nossa companhia via internet, você que tá aí no celular, no computador, um abraço para você. Valeu, valeu. Aproveita que você tá aí no celular, pegue lá o hashtag Meu Pai Merece, manda já mensagem, porque sexta-feira que vem, uma hora dessa tá bombando por aqui, porque é o sorteio, tá? Sexta-feira que vem é o sorteio do Dia dos Pais, o patinete elétrico, o smartwatch, um relógio e também um churrascão pro seu pai. Maravilhoso, combinado? Fechou então, hein? Vai lá, deixe sua mensagem, participe com a gente, interaja, porque é assim, ó, Dia dos Pais é diferente aqui na nossa capital. Presentes maravilhosos com os nossos patrocinadores também, estão nos ajudando aí nesse momento especial pro Dia dos Pais. Combinado? 998-55-7007, deixa lá o hashtag antes, Meu Pai Merece, hashtag Meu Pai Merece.
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0: Tem coisas na vida da gente que nós não aceitamos, né? E muitas vezes não entendemos e ficamos esbravejando, ou quando não ficamos tristes, emburrados no canto. Não é verdade? Como perder alguém que amamos, alguém que se vai. Há momentos na vida em que as pessoas, elas seguem outros caminhos. Elas partem. Seja com tchau, seja com a despedida, ou seja, tão rápido, tão breve que nem isso acontece. Talvez nós tenhamos pessoas que partiram da nossa vida que não tivemos tempo nem de dizer um adeus, nem um tchau, nem um até logo. Algumas pessoas partem para realizar sonhos, outras pessoas mudam de cidade, mas tem pessoas que deixam esse mundo e deixam para sempre. E ficam as marcas em nossos corações, não é? Há pessoas que deixam o mundo, mas jamais deixam o nosso coração e fica aquela marca profunda. A saudade é um preço do amor e ela nos lembra que houve momentos especiais. Temos que aproveitar esses momentos especiais, não é? A saudade é um preço de amor que nos lembra que os sorrisos podem ser compartilhados ainda mais nesse final de semana entre família. A saudade é um preço do amor que deixa histórias que jamais serão apagadas pelo tempo. Histórias que jamais voltarão. Quando alguém se vai, sai de vez da nossa vida, ficam as lembranças, ficam os ensinamentos, ficam o amor que essa pessoa plantou em nossos corações, não é? O tempo pode amenizar a dor, mas nunca, nunca vai apagar a importância de quem fez parte dessa história. De quem fez parte da nossa história, talvez. Aquela pessoa que te acordava todas as manhãs. A voz chamando, Reginaldo, levanta. Tá na hora. Tá na hora, meu filho. Tá na hora, meu irmão. Está na hora, Reginaldo. Por isso, valorize quem está ao seu lado e diga, eu te amo. Ofereça um abraço. Ofereça um sorriso. Você está ouvindo a capital agora? Depois você vai mandar a mensagem. Reginaldo, parece que essa mensagem foi para mim. Então eu vou falar a palavra-chave dessa mensagem. O tempo está indo embora. Diga talvez, eu te amo. Ofereça um abraço, mas a palavra-chave, perdoe. Agradeça e aproveite cada instante a palavra-chave da mensagem, perdoe. A vida, ela é preciosa e hoje é o momento em que temos que demonstrar carinho e fazer a diferença. Estou Estou fazendo essa mensagem hoje porque eu tenho saudade de uma pessoa especial que marcou minha história e que hoje completam 3 anos que se foi. A dona Elza, mãe da Andréia. Uma querida, uma mãezona. E que Deus possa confortar todos os corações que sentem a ausência de alguém querido. Que transformou a saudade em força. Que transformou a dor em esperança. Que esteve ao seu lado no momento mais difícil. Que chorou junto com você, te aconselhou. Que te deu as lembranças de um eterno motivo para sorrir. Porque quem é amado nunca parte de verdade. Quem vive para sempre na memória e no coração daqueles que ficaram. Deus possa abençoar o seu final de semana. E justo hoje nós temos um grande encontro em família, por falar da dona Elza. Queria reunir a família, sobrinhos espalhados pelo Acre, pela Bahia, pelo Amazonas. São 5. Um em Maringá, o Paulo em São Paulo. E hoje eles estão todos reunidos em Maringá para um almoço em família. Veja só. Era o sonho, não é? Disse isso para Andréia. Talvez o seu sonho se realize depois.
2: Filho querido.
0: Que você foi embora daqui. Então não tenha pressa.
2: Amado, você querido. Canta Santa

0: quem? Ah, da sua mãe. É, difícil, né? Aquela que chamava de manhã, né, Maria? Maria, levanta, tá na hora. Hoje a mensagem foi pra mim, Reginaldo. Ô, Ângelo, nossa, a mensagem tocou tantas pessoas hoje assim? Toca aí pra gente. Ou pra mim, além do Rio Azul, quero participar. Hoje foi pro Morada do Sol. A mensagem foi especial. Foi. As outras pessoas deixaram a mensagem por aqui. Vai lá, 998-55-7007. Quero participar do sorteio daquele churrascão Santa Massa. Obrigado. 998-55-7007. Deixa a sua mensagem. Vai interagindo por aí. Quem mais? Ô, Camila Natasha. E hashtag meu pai, né? Já deixou várias vezes. Tá participando por aí. Quem mais? Maria Adriano, obrigado, Maria. Pelo carinho, pela participação também, Maria Adriano. Mike Leão, vamos tocar daqui a pouquinho, você pediu, né? É isso aí. Quem mais? A Flávia Lopes, obrigado, Flávia. Maria Adriano Ribeiro. Ô, Malene, você tá bem, Malene? Tá na Pado, né, Malene? E os irmãos estão bem, né? Estamos curtindo aqui, Reginaldo. É a Elaine Paula Queiroz. Tá bom, Rua das Uvas 78. Um abraço pra você, querida. Tá no sorteio. Bruno, você tá onde? No Bourbon hoje, Bruno? Ei, Bruno. Fátima, você tá em Terra Boa, né? Um abraço pra Terra Boa. Obrigado pelo carinho. Maria Inês, tá tudo bem, né, Maria Inês? Essa mensagem foi pra mim faz 2 anos que a minha mãe se foi. Linda mensagem, Reginaldo. Estamos na Rua Faizão. Ô, Carmen, um abraço, Michele. Obrigado. Alaide Lara, Deus abençoe você também, Alaide. Obrigado, viu? Sinta a falta do meu pai. Ô, Eunice Aparecida Fiário. É, a saudade, né? A saudade. Ih, saudade. Quem mais? Ouviu uma Donarte? Rosildo, valeu, Rosildo. Da Borracharia São Jorge. Um abraço pra vocês aí. Obrigado pelo carinho, viu? Obrigado. E o Paraguai, tá bem? Tudo certinho? Um abraço pra toda a equipe aí. O Rogério, tudo na paz? Quero concorrer ao aniversário, Reginaldo. Dia 24 foi meu aniversário. Ei, meu Deus. Ô, Suzane Borges Martins. Vou colocar você no sorteio do bolo também, viu, Suzane? Tá bom? Do sorteio do bolo do aniversário. Antes da semana, que é amanhã, tá bom? 998-55-7007-828, sextou! 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
0: 8h31, vamos seguindo por aqui na nossa manhã, 998-55-7007. 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
0: 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Tá chegando, hein? Tá chegando outubro, Santomé. Abraço a Santomé. Obrigado, Padre Lucas.
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0: 8h37, bora por aqui na nossa capital. Dia dos Pais tá chegando e a hashtag tá lá bombando. Isso, meu pai merece. Hashtag meu pai merece. 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
0: Impossível parar de ouvir, sim, claro. E seguimos por aqui, 998-55-7007, valendo pra você essa cesta deliciosa da Creme Café, deixando a nossa vida mais gostosa, colonial. 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

0: Legal, Jimmy Cliff, que veio pra matar saudades na nossa manhã. Vamos lá, 998-5570-07 da nossa capital. Bom dia!
1: Bom dia, Reginaldo.
0: Bom dia.
1: Essa mensagem foi pra mim. Minha mãe foi tão de repente, não deu tempo nem falar um adeus e um tchau.
0: Certo.
1: Saudade dela. Faz 7 anos, cara.
0: 7 anos. E parece hoje, não é? A mensagem falou sobre isso, na verdade. O tempo, não é? A mensagem tocou muito saudade do pai, dos 2 anos que partiu, Reginaldo. Olha aí. E a minha mãe, né? Muita saudade deles. Quem mandou a mensagem aqui foi Lilis. Obrigado, viu, pelo carinho, pela participação. Verdade, né? É por aí mesmo. É verdade. Em São Jorge. Ô, Marionilde. É isso, Marionilde? São Jorge do Ivaí. Abraço pra você, querida. Obrigado. Dilma, você tá bem no Asa Branca, né? Você quer o churrascão Santa Massa. Essa mensagem é pra deixar saudades, né? Thelma Iba, tudo certo? Muita saudade do meu pai também, Reginaldo. É, o seu Wilson Iba. Olha só. Ô Maria José, como é que você tá? Bem? Tudo certo? Boa semana pra você, querida. Valeu. Obrigado pelo carinho, pela participação na nossa manhã. Bom dia.
2: Reginaldo.
0: Dia.
2: Aqui é Maria do Carmo.
0: Como é que você tá?
2: É, Reginaldo, essa mensagem também foi pra mim. Faz 2 anos e meio, né? Que perdi o Edenilson César Chiafron.
0: Verdade,
2: faz 2 anos e meio.
0: Verdade.
2: Dá uma saudade. Muita
0: verdade,
2: saudade.
0: Verdade, Carminha. Muito. Tô vendo tua
2: essa
0: foto.
2: Essa mensagem foi pra mim.
0: Então vou tocar essa música pra você e pra nós.

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1: 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Bom dia, hoje tem o Churrascão Santa Massa, hashtag meu pai merece, tem a promoção sexta-feira que vem, o patinete elétrico, o relógio da smartwatch, mais o quê? 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

0: 9:11. Bom dia, dia a dia. Aí, Claudinei, obrigado. Bênçãos na sua vida também, Claudinei. Valeu, meu irmão. Emerson Morteni, abraço.
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0: Que legal. Quem mais? Rodrigo Camargo, tá por aqui. 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Hoje é dia do churrascão. Tamo no sorteio. 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Bom dia.
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0: grande capitão. Tá bom, Miraci, obrigado. Ô, Cleiton, você tá bem? Neia, você tá no Recanto Verde, Neia? Como é que tá por aí, Neia? Tô na paz. Bom dia.
3: Se possível, você toca a música pra mim do Henrique e Juliano. Obrigado, Deus.
0: Tá bom.
3: Ofereço pra minha filha, que hoje ela está de nível de aniversário.
0: Que legal,
3: tá bom?
0: Que legal.
3: Eu ofereço essa música pra ela, Miriam Dayane.
0: Tá bom.
3: E, se possível, você coloca no sorteio do café da manhã?
0: Tá no sorteio.
3: Se eu ganhar, vou presenteá-la com esse café maravilhoso,
0: certo,
3: da manhã da Rádio Capital.
0: Tô, parabéns
3: pra
0: ela.
3: Um abraço pra você, tenha um bom dia, bom trabalho.
0: Bom
3: parabéns
0: dia
3: pelo programa. Deus te abençoe gratuitamente.
0: Valeu.
3: Pode ver, Santos. Um abraço.
0: Obrigado, Sandra. Você tá aí onde? Na pilotagem da PL. Abraço ao pessoal da PL curtindo a gente nessa manhã, viu? Obrigado pelo carinho. 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
4: Bom dia, Reginaldo.
0: Fala, Rose.
4: Não?
0: Dia.
4: É Rose.
0: Como é que você tá, Rose? Tá tudo bem?
4: Pra mim. Uma música aí. Bem animada, essa sexta-feira.
0: Tá bom, sextou. Rose. Bem, sextou.
4: Verdade. Me põe no sorteio, viu? Deixa eu ver uma coisa hoje.
0: Tá bom.
4: Tchau, beijo, querido.
0: Obrigadão.
5: Olá, bom dia, tudo bem? Chamo Pamela, estou ligadinha na rádio aqui no meu trabalho. Toca a música, filha, do Rick Renner.
0: Tá bom.
5: Coloca meu nome no sorteio do bolo, estou fazendo aniversário hoje. Obrigada, Capital 91, a rádio que é mais.
0: Legal, obrigado. Deus abençoe vocês aí, ó. De aniversário hoje, que bom, Deus abençoe. Bom dia, dia.
6: Bom dia, Reginaldo. Dia. Deus abençoe seu dia,
0: amém,
6: seu
0: amém,
6: programa,
0: amém,
6: sua
0: amém.
6: Voz maravilhosa.
0: Nosso programa.
6: Reginaldo,
0: nossa,
6: tá dando marido pra amor. Eu gostaria de colocar minha sobrinha, minha filhadinha no sorteio do bolo. Ela tá fazendo aniversário
0: certo,
6: hoje.
0: Certo.
6: Fazendo aniversário. Mora lá no Jardim da Cidade.
0: Verdade.
6: Que Deus abençoe ela muito. Você
0: tá
6: podia
0: bom.
6: Tocar uma música maravilhosa aí, que todas são, mas
0: tá bom,
6: uma mais
0: tá
6: de,
0: bom,
6: que fala tá de Deus. Hoje mesmo a mensagem foi linda. Que Deus abençoe muito você, tá?
0: Amém.
6: Fica com Deus.
0: Obrigado.
6: Deus abençoe.
0: Amém. 9:14, bom dia.

0: pessoal da construção civil, né? Um abraço pra todo mundo. Ô, Tuniquinho, tá trabalhando hoje aí, Tuniquinho? Eita, pessoal da obra. Capitão, que bom. 91. Que constrói o futuro da nossa cidade. De verdade, né? Abraço. Quem tá trabalhando continua a gente? O Helder. Helder, você tá na pintura, né, meu irmão? Você tá no edifício São Pietro, não é? Abraço a todo mundo aí. Trabalhando na pintura, os pintores também, né? Que dão uma cor diferente pra nossa vida, não é verdade? Ei, Paulo, como é que você tá? Paulo tá na Júlia Trevisan. Ô, Valdirene, você tá na Morada do Sol, Valdirene. Opa, na rua Leonildo Palaro. Um abraço pra você, viu? Você quer uma oração pela família. Um abraço pra todo mundo aí. Ô, Roseli, você tá na paz, querida? Bom dia.
1: Bom dia. Roseli Souza. Quero participar do sorteio do café da manhã.
0: Tá bom,
1: sexta,
0: tá bom.
1: Só que daqueles compras.
0: Obrigado, Ailda Favorito. Deu um alôzinho pra gente também, né? Eita, bom dia, Ginaldo. Você não conseguiu fazer hashtag? Ô, meu Deus, mandei a imagem pra você. Você perdeu o vídeo, vou mandar pra você de novo, tá bom? Obrigado pelo carinho. Valeu, valeu. Viu, ô, Maria Soares? Vamos ensinar você de novo, Maria. Tô mandando um vídeo daqui a pouquinho. O Ellen Cristina, como é que você tá? Você tá onde? Na rua José Garcia do 432? Ô, Zé dos Santos, você fez hashtag aqui, né? Tá aí.
2: É, Reginaldo, vamos.
0: Bom dia.
2: Ô, Zé. Essa mensagem mexeu muito, cara. Essa mensagem realista, né, cara?
0: Puxa vida. Verdade, verdade. Que bom.
2: Você vê, né? Eu esse ano vou ser presenteado. No dia 9, dia dos pais, meu pai vai estar fazendo 25 anos que faleceu, cara.
0: 25 anos.
2: Então eu falo, meu pai merece, cara.
0: Merece, verdade. Seu pai merece aí. Tá aí. Um abraço, obrigado, viu, Zé? Deus abençoe
3: bom
0: você.
3: Dia. Boa boa chegada, hein? Eu já tô com o prazer que é, ele já não foi. Por isso, pra todos os seus ouvintes.
0: Tá bom.
3: Janote, Santo André, Rondão, Cenorte, pra todos.
0: É, verdade, verdade, verdade, verdade, verdade.
3: E coloca aí no sorteio, tá? É nóis, quem sabe eu ganho meu churrascão.
0: Ah, você ganhou já? Ô, oh, que legal, hein? Aí, ó, parabéns, tá vendo? Já mais um ganhador que ganhou o churrascão da Santa Massa. Ei, um abraço, obrigado, obrigado. De Arthur, Deus abençoe você, meu irmão. Ô, Desenho, como é que você tá, Desenho? Ei, Desenho, vou tocar aqui pra você o Padre Ezequiel. 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

até às 10 da manhã, na nossa capital. Vivendo o amor, não é? 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

0: isso, ser Alê por você e pra você. Fim de semana
1: é bom demais
0: na Capital 91, então
2: eu adoro.
0: Tá todo mundo ficando desse jeito. Oh, desculpa aí.
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0: 9:35.
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0: Bora, vamos seguindo por aqui. 998-557007. 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
0: Vamos seguindo por aqui, 9:43. Padre João, bom dia, sua bênção, padre, tudo bem, né?
2: Bom dia, Deus abençoe e abençoe todos os nossos ouvintes.
0: Bom, chegamos ao final de semana, né? E os preparativos do final de semana, padre? Já fala pra gente a celebração. Opa. Hoje começa o curso também, né? É hoje?
2: Escatologia. Hoje também começa a escatologia.
0: Isso.
2: É, também o retiro da catequese, né? Começa tudo hoje. Hoje já está aí o monge.
0: Uhum.
2: E depois já chegou aqui o monge e depois chega o professor que vem para aula de escatologia.
0: Que horas começa então, mesmo, padre? O senhor sabe o horário?
2: 19h30
0: é, né?
2: É a aula de escatologia.
0: Dá tempo de fazer a inscrição ainda, padre? Dá, né?
2: Dá tempo, né?
0: Então as pessoas que não fizeram, procure a secretaria paroquial, faça aí a sua inscrição. E é hoje e amanhã só, né? Só dois dias.
2: É hoje e amanhã. Hoje é amanhã. A primeira etapa, depois a segunda etapa é em setembro.
0: E para quem já não conhece ali o Centro de Estudos o Teológico São João Paulo
2: II.
0: É
2: sexto, né? Melhor.
0: Sexto, São João Paulo sexto. Sexto. Pode conhecer, né, padre? Também
2: sim, pode conhecer. Tá ali dentro do salão paroquial. E
0: foi feita uma reforma, não? Uma mudança, na verdade.
2: É, mudança. Não, que tinha que atuar. Tinha. As salas estavam prontas, só faltava colocar os móveis, né?
0: Uhum.
2: E agora já está com os móveis, tudo. Pode ir lá de segunda e de quarta, na parte da noite, o centro de estudo está aberto lá.
0: Por falar em aulas, padre, centro de estudo, agora lembrando, puxando aqui a memória, até a Rosiane está aqui, né, para gravar o podcast, nós temos também aqui no santuário várias aulas, né, de teclado, violão, tem tudo essas
2: sim,
0: aulas ali,
2: sim, tem,
0: né?
2: Tudo isso aí, tem teclado, tem violão, uhum, ali na... Tem que ver os horários, né, que eu também não lembro, tem uma turminha boa ali já, bem afinada no violão.
0: Legal, teclado e também ali no
2: e depois
0: no
2: tem canto, né, com a Poliana, tanto também, aqui na paróquia, como também lá na paróquia Divina Misericórdia, onde ela tem um grupo maior de coral e tudo, né? Então, são as atividades todas.
0: Olha só, que legal. Então, você que não sabia, agora tá sabendo. Você pode também já fazer canto, violão, teclado, né?
2: Sim.
0: Faça a inscrição ali na secretaria paroquial, o padre, isso também? Ou tem...
2: É procurado, depois ali eles orientam pro professor, né? Daí o professor é que vai dar as regras de como e os dias de aula também, né?
0: Tá certo. Padre João, temos aí já o nosso bazar também, que já estamos aí já coletando, né? Dia de 12 a 15, falamos ontem, já vamos repetir novamente. A renda será revertida aí pro CEPAR, tá ficando lindo. Quem não foi, vai lá conferir, tá ali revitalizando. E o bazar já recebendo doações, né?
2: E o bazar recebendo doações. É, isso daí é o. Continua recebendo doações, né? A gente já tem muito, mas a gente precisa, de fato, de bastante coisas. Coisas boas, né? Uhum. Volto a falar, né? Quem tem a roupa masculina, calça masculina principalmente, né? Procure. Calça de homem, adulto, né? Uhum. Que é o que o pessoal precisa para a área mais pesada, de trabalho mais pesado. As pessoas procuram as calças um pouco mais resistente, né?
0: Tá certo, de 12 a 15 será no Salão Paroquial mesmo ali, né?
2: Sim.
0: O bazar ali, um final de semana para você aproveitar e comprar peças a partir de R$5, bijuterias, né? Também sim. Vamos ter, se você não fez a doação, pode fazer de bijuterias,
2: pode
0: também.
2: Fazer.
0: Que vai ajudar muito o nosso bazar.
2: Bateria, né? Você tem eletrodoméstico, eletroeletrônico, né? Essas coisas que vai sobrando em casa, vai trazendo ali, a gente vai, uhum. Já vai negociando ali.
0: Tá certo.
2: E sempre lembrando que depois o bazar sempre conclui assim: o que sobrou não fica guardado. A gente já encaminha para outro local, para outro ambiente também.
0: Uhum, para outras doações, né?
2: Sim,
0: é. Para seguir em frente. Tá certo. Padre, algo a mais? Acho que é isso aí da nossa.
2: Acredito que é isso. Né? Temos aí um final. Estamos começando o mês de agosto amanhã, né? Mês vocacional. Então, convite a fazer essa caminhada vocacional. Seguindo cada domingo, né? Esse primeiro domingo a vocação à vida sacerdotal, presbiteral, né? E também a vida religiosa. Depois, no segundo, o dos pais. No terceiro, das religiosas. Depois, no quarto, catequista. E no quinto, no quarto, os leigos, né? Uhum. No quinto, os catequistas em particular. Porque como são 5 domingos, a gente vai aproveitar bem.
0: Tá certo. O senhor já foi lá em São Manuel do Paraná? O senhor ia lá? Já foi?
2: Fui lá ontem. Ah, é um abraço ao pessoal de São Manuel. Tava muito bom lá ontem. Uhum. Fizemos o nosso momento do Cerco de Jericó. Lá foi muito animado ali, presença do Padre Odair e de... E de toda a pastoral ali, né?
0: Tá certo. Padre João, obrigado pela presença. Um bom final de semana, né? Acho que amanhã o senhor passa por aqui novamente também.
2: É, então, vamos ver. Depende da correria amanhã. Como hoje à noite já começa tanto o curso como o retiro do pessoal da catequese, né? Tem um retiro de silêncio dos catequistas. Então a gente tá com duas atividades. Um aqui no centro de estudo e outro lá na casa... Na casa não, no, na chácara, né?
0: Na chácara.
2: Da Ari Uri. Ai, fugiu o nome da mulher agora.
0: Mas ali, tá tendo um evento.
2: Ali bom. Na Estrada Copel. E, de fato, é um momento que a gente preparou para esse catequista. O Padre Danilo, com muito cuidado, tem preparado. O Padre Leandro também, para a gente fazer esse acompanhamento.
0: Tá certo. Uma bênção, Padre, para os nossos ouvintes, para nossa sexta-feira, final de semana, não é?
2: De coração agradecido por este mês que está concluindo, hoje é dia de Santo Inácio também, né? O homem que nos ensinou a trabalhar os exercícios espirituais e silêncio. Também amanhã, a partir de amanhã, começando um novo mês, coração agradecido por julho que conclui e agosto que se inicia, que a bênção de Deus venha sobre nós. Senhor esteja convosco.
0: Ele está no meio de nós.
2: Deus Todo-Poderoso vos abençoe, Pai, Filho e Espírito Santo. Amém.
0: Bom final de semana, Padre. Obrigado.

0: Gilberto Gil. É, pra matar saudades aqui na capital. É, deixou a sua mensagem, participou por aí pelo 998-55-7007, interagiu já. Já deixou o hashtag Meu Pai Merece. Vai lá. Valendo pra você um patinete elétrico, valendo pra você um relógio da Smartwatch, mais o quê? Ah, um churrascão. Ei, delícia. E hoje tem o churrascão da Santa Massa também, viu, gente? Hoje tem o sorteio, mas sexta-feira que vem é o sorteio da Rádio Capital. E vamos falar agora de coisa boa, porque a Patrícia vai falar comigo. 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
0: 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Quem leva o nosso almoço? Alô, Iranete de Lima. Almoço do Paladar Zen pra você. Obrigado, querida. Valeu. A Andressa Novaes de Oliveira levou a cesta do café da manhã.
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0: quando
1: penso. Louvado seja nosso Senhor Jesus Cristo, para sempre seja louvado, queridos irmãos e irmãs, povo de Deus querido, é sexta-feira. É Jesus misericordioso e a misericórdia de Deus nos vem pelas santas chagas de nosso Senhor Jesus Cristo. A misericórdia de Deus nos vem pelas santas chagas de nosso Senhor Jesus Cristo. Jesus misericordioso, eu confio em vós. Nós estamos no segundo dia da novena da Sagrada Família rezando pelos pais. Isso mesmo, Sagrada Família de Nazaré, a minha família vossa é. E rezando pelos pais, hoje segundo dia. Saúdo a todos, a partir da Rádio Evangelizar, de onde tudo começa. E as rádios irmãs, cujos nomes cito neste momento. Rádio Capital 91, de Cianorte, Paraná. Saúdo a você pela TV Evangelizar, sinal digital em todo o país, em várias cidades, canal aberto, pelo YouTube Padre Manzotti Oficial. 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Saúdo a você pelo aplicativo da Associação Evangelizar é Preciso e todas as plataformas digitais. 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E o que você tem? Você tem a televisão em todo mundo. Você tem o programa de rádio em todo mundo. Você tem a liturgia diária. Isso mesmo, você tem primeira leitura, você tem o evangelho do dia. Faça isso agora. Então, juntos, em nome do Pai, do Filho e do Espírito Santo. Amém. Naquele tempo, dirigindo-se para a sua terra, Jesus ensinava na sinagoga, de modo que ficavam admirados e diziam: de onde vem essa sabedoria e esses milagres? Não é ele o filho do carpinteiro? Sua mãe não se chama Maria? E seus irmãos não são Tiago, José, Simão e Judas? E suas irmãs não moram conosco? Então, de onde vem tudo isso? E ficaram escandalizados por causa dele. Jesus, porém, disse: um profeta só não é estimado em sua própria pátria, em sua família. E Jesus não fez ali muitos milagres, porque eles não tinham fé. Senhor Jesus, aumente a nossa fé. Gosto sempre que leio esse evangelho e cai no dia de explicar. Nunca é demais. Nossa Senhora só teve um filho, Jesus Cristo. Esta é a nossa doutrina. Esta é a nossa fé católica. Jesus foi o único filho da Virgem Maria, concebido pelo Espírito Santo. José, o pai adotivo. Mas padre, o senhor acabou de ler: sua mãe não se chama Maria, seus irmãos não são Tiago, José, Simão e Judas. A igreja sempre interpretou, e é importante frisar isso, que se tratam dos primos de Jesus, primos, irmãos de Jesus. E as suas irmãs não moram conosco, são as primas de Jesus. Nossa Senhora teve um único filho, Jesus Cristo. Feito esse sempre importante esclarecimento católico da nossa fé, rezemos. Jesus, não pudestes fazer muitos milagres, porque faltava fé. Por isso, Senhor, te pedimos, aumente a nossa fé, aumente a nossa confiança, aumente, Senhor, a nossa credulidade. Senhor, não olhe para a pequenez da minha fé, não olhe para a fragilidade da minha vida. Eu peço milagre, Jesus. Em Deus eu espero um milagre. Vai dizendo isso. Você está com embrolho? Você está com problema? Tem algo que não está se resolvendo? Que você não está encontrando um ponto de partida? É exatamente nesse ponto que eu quero que você reze e diga: Senhor, eu espero um milagre. Eu confio. Eu espero o Senhor confiantemente. E sei que não é ausência, não é descaso. Que estás preparando uma graça imensa para mim. Eu espero esse milagre. Diga você que está passando por problemas sérios, que um exame mostrou algo sério no teu organismo, uma doença que não está sendo resolvida, que não está surtindo efeito. Me vem aqui aquela cena em que aquela mulher disse, o evangelista, que ela tinha gasto todo o dinheiro com médicos e não encontrava resposta, e foi a Jesus e foi curada. Durante o programa eu vou lembrar esse texto e vou ler para você. Me veio agora, então não vou perder essa intuição, essa inspiração. Jesus, eu espero um milagre. De ti eu espero um milagre. De ti eu espero uma graça. Exatamente neste problema que não vejo solução. Exatamente nessa doença que não se encontra o diagnóstico. Neste fim que parece, sem dúvida, o fim da minha história. Eu espero um milagre. Eu espero um milagre, Jesus misericordioso. Eu espero um milagre, Jesus das Santas Chagas. Diga para Jesus qual o milagre que você pede, que você confia, que você espera. Filhos amados, nós estamos em plena novena, dizendo: Sagrada Família de Nazaré, a minha família vossa é. Abençoai os nossos pais, aos vivos, os falecidos. Tudo isso aqui, nós só começamos o programa. Tem muita coisa pela frente. Volte comigo, chame um amigo, uma amiga. Voltamos já. Volte comigo.
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0: me punha em oração há pouco e brotou no meu coração um texto. O sacristão tocava a música Em Deus Espero um Milagre. Por favor, de novo, sacristão. E foi exatamente o que eu dizia. Que Jesus lá em Nazaré não pôde fazer muito milagres porque não tinham fé. E eu dizia, você está com embrulho, você está com problema, você está sentindo no final do túnel, sem luz. A pior coisa que tem quando a gente não vê luz. Alguém disse para mim uma frase esses dias, eu estou me sentindo num alto mar, sem ver uma luz que me mostra a terra. Eu achei tão forte isso. E aí me veio esse texto que não é a leitura orante de hoje, mas Deus colocou no meu coração, Marcos capítulo 5, versículo 25. Lembra que eu falei que ela gastou todo o remédio, todo o dinheiro em remédio? Está ali, ó, Marcos capítulo 5, versículo 25. Chegou ali uma mulher que fazia 12 anos que estava com hemorragia. Toca o sino, sacristão, versículo 26. Havia gastado tudo o que tinha, tratando-se com muitos médicos. Estes a fizeram sofrer muito, mas em vez de melhorar, ela havia piorado cada vez mais. Lembra que eu contei? Continuo. Ela havia gastado todo o dinheiro. E hoje Deus colocou no meu coração que tem alguém que está nessa mesma situação. Já vendeu o que podia, já fez campanha, já teve ajuda, vendeu um carro, gastado todo o dinheiro, sofreu muito e está piorando. Olha o que ela fez. Ela havia escutado falar que Jesus e entrou no meio da multidão, chegando por trás dele, tocou a sua capa, pois pensava, olha, é de arrepiar, é emocionante. Se eu apenas tocar na capa dele, eu ficarei curada. Logo, o sangue parou de escorrer e ela teve certeza de que estava curada. Forte isso, né? Se eu tocar apenas na capa, eu ficarei curada. E naquele instante ela ficou. Leia depois. No mesmo instante, Jesus sentiu que ele havia dele havia saído o poder. Então virou-se no meio da multidão e perguntou: quem foi que me tocou? Quem tocou na minha capa? Os discípulos responderam: Senhor, está vendo como essa gente está apertando? Todos do lado e ainda perguntas isso. Mas Jesus ficou olhando em volta para ver quem tinha feito aquilo. Então a mulher, sabendo o que lhe havia acontecido, atirou-se aos pés dele, tremendo de medo, e contou tudo. E Jesus disse: minha filha, você sarou porque teve fé. Vá em paz. Você está livre do seu sofrimento. Em Deus, eu espero um milagre, Senhor. Esta palavra é para mim, Senhor. O padre mudou todo o programa hoje e é para mim, sou eu, sou essa mulher. Não importa que você seja um homem. Você é esta pessoa que está tocando na capa de Jesus. E o Senhor está dizendo: minha filha, meu filho, você sarou porque você teve fé. Marca essa hora. Olha no relógio. O dia de hoje, 31 de julho, Jesus está confirmando esta graça. E sacristão, se prepare, porque virá um testemunho e nós vamos soltar aqui. Vá em paz. Você está livre do seu sofrimento. Amém.
1: Em Deus espero um milagre.
0: Amém. Obrigado, Jesus, por esse momento de imensa cura. E se alguém tomar posse, testemunhe, Osmar, que a paz de Jesus esteja com você.
2: Oi.
0: Deus abençoe, Osmar. Bom dia, você fala de onde?
2: Fala em Rolim de Moura, Rondônia.
0: Meu abraço, Rolim de Moura. Como é que você me acompanha ali em Rolim de Moura?
2: Eu acompanho pelo Parabólica e pelo aplicativo também.
0: Tá certo, meu abraço à TV Parabólica Digital, pega o Brasil inteiro e pelo aplicativo. É. Mas nós tínhamos uma rádio ali. Parou de ter?
2: Tem.
0: Tem. Como é que é o nome da rádio?
2: Então, aí ela se parou de transmitir.
0: Ah, parou de transmitir, tá certo.
2: Que eu ouvia no carro, né, que eu viajo muito, trabalho com vendas.
0: Bom, pena pra eles. Tá bom, vamos lá. O que você quer partilhar, Osmar?
2: Então, eu caí de bicicleta, aqui, né? E caí no asfalto, caí, quebrei o ombro e a cabeça, né? Precisei fazer um negócio na cabeça. Aí fiquei na UTI 10 dias, depois fui na CMTI mais 10 dias.
0: Meu Deus do céu.
2: Foi um milagre.
0: Um milagre mesmo.
2: Minha esposa pegava o terço, tem o terço da Santa Chaga, né? Ela pegava, rezava comigo, eu não ouvia nada. Depois que eu caí de bicicleta, não vi mais nada. Não vi que escutava no hospital, não vi mais nada. Só vi depois que eu estava na sala, na utensílio, né? Mas enquanto estava na utensílio, não vi mais nada. E ela pegava e rezava comigo a Santa Chaga, né?
0: Sim.
2: E eu não via nada, só que eu pegava as coisinhas assim, né? E só que eu não via nada.
0: Tá bom.
2: Aí ela rezava comigo todo dia.
0: E você foi curado?
2: Fui. Agora eu tô em recuperação em casa, né?
0: Certo. Então, diga comigo assim, obrigado Jesus das Santas Chagas.
2: Obrigado Jesus.
0: Pelas graças recebidas.
2: Pelas graças recebidas.
0: Mas peço, Senhor. Que a minha recuperação seja completa. Amém.
2: Amém.
0: E é isso que nós vamos rezar, filho, pedindo essa intenção, que a sua recuperação seja completa.
2: Tá bom, padre. Foi um prazer falar com você. Né?
0: Prazer todo meu, Omar, de Rolim de Moura, Rondônia. Acompanha pelo aplicativo Parabólica Digital, canal 329. Dom Norbert Hans Christopher Foester, de Gi, Paraná. Escute esse testemunho, por favor. Escute.
3: Me chamo Luciane, falo da cidade de Joaçaba, Santa Catarina.
0: Sim.
3: Eu, juntamente
0: Joaçaba.
3: Com minha mãe Dulce, nós temos a loja Dulce Luz, artigos religiosos. Somos revendedores dos produtos que evangelizam.
0: Volta de novo. Pera lá, hoje eu vou para Araquari, Santa Catarina, e ali, solta lá de novo, vai lá. Não, sem fundo musical, sacristão, que eu quero escutar direito, vai lá.
3: Me chamo Luciane. Falo da cidade de Joaçaba, Santa Catarina.
0: Isso.
3: Eu, juntamente com minha mãe Dulce, nós temos a loja Dulce Luz,
0: opa,
3: artigos religiosos.
0: Olha aí.
3: Somos revendedores dos produtos que evangelizam.
0: Amém.
3: Já fazem 4 anos.
0: Amém.
3: Todos os dias acompanhamos o seu programa pela Rádio Líder, Dervaldo Oeste. E quando o senhor diz, pega a água, pega as fotos de família, nós pegamos todos os objetos aqui da loja e colocamos o radinho para o senhor abençoar.
0: Amém.
3: Para que os nossos clientes possam levar a sua bênção
0: para
3: os seus lares. Obrigado, Padre Reginaldo. Deus te abençoe sempre. Conte sempre com nossas orações.
0: Obrigado, Luciane, de Joaçaba, Santa Catarina. Eu comento depois. Só quero lembrar que hoje eu estarei em Araquari, Santa Catarina, às 19h30, 7h30 da noite. Eu presido a missa e depois faço um show de evangelização. Você vai poder assistir pela TV Evangelizar, pelo YouTube Padre Manzotti. Eu volto comentando a Luciane e volto com a leitura orante. Volte comigo.
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Nós vamos para a leitura orante, que é de 1 Coríntios, capítulo 15, 23, seguintes. Mas a Luciane de Joaçaba, Santa Catarina, ela falou dos produtos que evangelizam. Ela tem uma loja e ela colocou a

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Tá aí, gente, recado dado. Bíblia aberta, cartilha de oração. Vem me iluminar. Primeiro Coríntios, capítulo 15, versículo 23, seguintes. Falando da ressurreição. 1 Coríntios, capítulo 15, 23, seguintes. Como será a ressurreição? Já falamos que é um corpo glorificado, que Jesus foi o primeiro. Não, padre, primeiro foi Lázaro. Não, Lázaro foi reanimado. A filha de Jairo foi reanimada. O filho da viúva de Naim foi reanimado, morreram de novo. Só Jesus ressuscitou, o primeiro. Mas nós ressuscitaremos com ele. Porém, cada um será ressuscitado na sua vez. Olha ali, Cristo, o primeiro de todos. Pois os que são de Cristo, quando ele vier, então virá o fim. Cristo destruirá todos os governos espirituais, todas as autoridades e poderes, entregará o reino de Deus ao Pai. Gente, isso é muito forte. Isso na teologia é muito forte. Eu não consigo adentrar aqui, mas para quem gosta de estudar, o Pai entregou o mundo nas mãos de Jesus. Jesus, isso se celebra muito na festa de Cristo Rei, que é o último domingo do tempo comum antes do advento. Lá no finalzinho de novembro, começo de dezembro, festa do Cristo Rei, que aparece Jesus, é uma imagem muito forte, que tem um globo na mão. Vem daqui, desse texto. É muito forte essa imagem. Pois destruirá todos os governos espirituais e as autoridades e entregará o reino a Deus, o Pai. Pois Cristo tem de reinar até que Deus faça com que ele domine todos os inimigos. Gente, você tem uma visão de que o inimigo está vencendo? Padre, no mundo o diabo está vencendo. Não está, não. Os homens podem estar inclinados, mas a história da salvação não é com o triunfo do inimigo. É o triunfo de Jesus Cristo. Por isso a gente acredita no bem. Por isso a gente faz o bem mesmo vendo mal. Por isso se manter honesto mesmo quando muitos são injustos. Parece ser normal ser injusto. Parece ser normal mentir. Por que a gente não faz? Porque nós acreditamos no triunfo de Jesus. O domínio não é do inimigo. O triunfo é de Jesus. Atenção, versículo 26. O último inimigo que será destruído é a morte. As escrituras sagradas dizem: Deus pôs todas as coisas debaixo do domínio dele. É claro que dentro das palavras todas as coisas não está o próprio Deus, que põe tudo debaixo do domínio de Cristo. Mas quando tudo for dominado por Cristo, por isso nós rezamos no Pai Nosso, já estou explicando, venha a nós o vosso reino. A gente não reza todo o Pai Nosso? Venha a nós o vosso reino. Podes reinar, Senhor Jesus, podes reinar.

0: Deus pôs todas as coisas debaixo do domínio dele. Mas quando tudo for dominado por Cristo, então é o próprio Cristo que se colocará debaixo do domínio de Deus. Pôs todas as coisas debaixo do domínio dele. Então Deus reinará completamente sobre tudo. Podes reinar. Essa imagem, a equipe foi rápida. Parabéns, equipe. Essa imagem que você está vendo na televisão, e eu descrevo para quem está no rádio, é Jesus com um cetro, com o mundo nas mãos, ele rei, e o inimigo será destruído. Então não se iluda com o mal hoje. Não se deixe levar pelo mal. Lutemos pelo bem. Lutemos pela verdade. Lutemos pela justiça. Lutemos pela vida. Lutemos pelo bem e pela promoção humana. Senhor Jesus, podes reinar. Então reine no mundo, mesmo marcado por guerras. Reina, Jesus. Mesmo neste mundo marcado por desigualdade social, reina, Jesus. Neste mundo marcado por injustiça, reina, Jesus. E eu proclamo o teu reinado, e que eu possa antecipar o teu reino. Que eu possa antecipar o teu reino, Senhor Jesus. Que nós não nos deixamos iludir pelo mal. Que não nos deixemos iludir pela falsa vitória do inimigo. Não, Senhor. Que nós nos concentremos no que é certo, no que é justo, no que é santo. Então podes reinar, Senhor. Vai, sobe o som, sacristão. Deus está presente aqui. Reina, Senhor. Reina no mundo. Reina em nossas famílias. Reina, Senhor, em minha vida. Repita de novo. Reina, Senhor Jesus, no mundo. Reina, Senhor Jesus, na minha família. Reina, Senhor Jesus, na minha vida. Eu proclamo, na minha existência, na minha vida, sois o único Senhor e Rei. Reina, Senhor. Amém. Esta foi a leitura orante de hoje. Perdeu 10 da manhã? 10 da noite. Quer ouvir só a leitura orante? Vai no YouTube Padre Manzotti e por volta das 20 horas eles colocam a leitura orante. E hoje é muito forte. Reina, Senhor Jesus. Impera, Senhor Jesus. Eu vou para o intervalo, eu volto já. Volte comigo. Espero por você.
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0: toque a corneta, sacristão. É oficial. 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Obrigado aos parceiros, Sistema Jangadeira, Milton Turola, Arquidiocese de Fortaleza, todo o clero. E a minha saudação a Dom Gregório Paixão. Helenice, que a paz de Jesus esteja com você.
1: Amém, padre. Sua bênção, padre.
0: Deus abençoe. De onde você fala, Helenice?
1: Eu falo de Tracunhaém.
0: Tracunhaém, Pernambuco. Como é que você me acompanha ali em Tracunhaém?
1: Eu acompanho o senhor quando estou na minha casa pela televisão. E eu trabalho pela internet. Aí coloco no YouTube.
0: Tá,
1: e acompanha o senhor.
0: Tá certo, então deve ser pela parabólica digital ou quando tá fora de casa pelo YouTube Padre Manzotti. Diga lá, Helenice, a palavra é sua, minha querida.
1: Você é uma bênção, viu, por entrar todos os dias na minha casa. Amém. No meu trabalho. Você é uma bênção de Jesus. Já há muito tempo que eu tô querendo ligar pro senhor, já tentei várias vezes. Ontem eu liguei, caiu a ligação.
0: Opa, era pra ser hoje.
1: Mas era, padre. Eu queria dar um testemunho.
0: Por favor.
1: E um pedido de oração e um aconselhamento, mas eu creio que não vai dar tempo, né?
0: Vamos tentar, vamos lá, comece pelo testemunho.
1: O testemunho é que eu tenho três filhas e a minha filha mais velha, ela sempre quis trabalhar. Desde os 14 anos que ela pedia para trabalhar e eu, calma, minha filha, vai estudar. Ela terminou os estudos dela, 17 anos, aí foi fazer uma prova no Recife para fazer um concurso, a gente perdeu, chegou lá, os portões fecharam.
0: Misericórdia.
1: Ela perdeu a prova, a gente se desesperou, mas eu acredito que já era Deus trabalhando na vida dela.
0: Sim.
1: E depois apareceu outro concurso, ela prestou o concurso, fez o concurso da polícia e passou.
0: Certo.
1: Hoje em dia ela é um policial.
0: Opa!
1: E padre, o interessante é que eu tinha comprado um terço, pulseira de Jesus da Santa Chagas. E no dia do treino dela, eu sempre pedi a Jesus, assim, eu sempre estava intercedendo, pedindo a Deus que Deus arrumasse o emprego que ela tanto queria, né? Pra
0: claro,
1: mim e pra ela.
0: Claro.
1: Aí no dia do treino dela, o primeiro dia, o senhor faltou dar uma coisa em mim, o treinamento dela lá, que a prova é uma prova muito rigorosa.
0: Certo.
1: Ela fez logo a natação, nadou 50 metros, se desesperou porque viu uma coleguinha perder, né?
0: É.
1: Ela não foi, não passou. E olha que a menina nadava pra caramba.
0: Certo.
1: Aí ela fez, maninha, eu vou morrer. Eu disse, não vai, Edley. Deus está ali dentro daquelas águas, Jesus da Santa Chagas vai segurar na sua mão.
0: Sim.
1: E você só vai sair daquela piscina quando você for apta na sua prova.
0: Certo.
1: Aí ela nadou, padre, nadou, sabe, padre, é com aquela angústia. Aí quando o policial apitou, ela foi aprovada na prova.
0: Amém.
1: Dela.
0: Então, graça recebida.
1: Graça testemunhada, toca o sino, sacristão.
0: Tá certo. Filha, você falou que ia pedir oração pra quem?
1: E o pedido de oração, sabe, padre, é pela alma do meu pai, porque a gente perdeu ele recentemente agora, há 4 meses.
0: Meus sentimentos.
1: E ele já se encontrava doente, com problemas oncológicos. E a gente socorreu ele, foi pro hospital, só que quando chegou lá no hospital, deixaram o meu pai cair.
0: Meu
1: a gente
0: Deus.
1: Não sabe exatamente se foi queda, se foi algum objeto que bateu na cabeça dele. E isso acelerou o processo de morte dele.
0: Entendi. Como é que é o nome dele, filha?
1: Heleno da Luz dos Santos.
0: Heleno da Luz.
1: Da Luz dos Santos.
0: Então, meus sentimentos pela perda do seu pai, né, que fez... Dia 30, ontem, fez quanto tempo?
1: Vai fazer 4 meses.
0: 4 meses. Então, filha, e você falou que queria um aconselhamento.
1: E o aconselhamento, sabe, padre, é que eu tenho 3 filhas, eu vivo com meu marido, e assim, ele foi para outros lados, o lado da prostituição, o lado da pornografia. E hoje em dia ele reverte tudo, diz que eu tô traindo ele. Coloca toda a culpa pra cima de mim e assim, eu não sei se realmente eu deva continuar com ele.
0: Entendi.
1: Porque assim, eu tô vivendo um processo muito doloroso, a perda do meu pai.
0: Entendi.
1: Que isso me abalou demais. E... tenho alegrias que eu peço todo dia a Jesus, o Senhor entra todo dia na minha casa, é o que me conforta, é o que me fortalece. Entendi. Quando é na minha casa, é no meu emprego. E assim, eu tô em dúvida, né? Já conversei com o padre daqui da paróquia.
0: E o que o padre orientou?
1: É, o padre me orientou que eu não tomasse nenhuma decisão agora, porque eu tô vivendo uma fase do luto.
0: Que você tá no luto, tá sensível, né? Só que eu concordo com ele plenamente, não é hora de tomar decisão. Mas você tem que chega pra lá no seu marido. Uma coisa é uma coisa, outra coisa. Ele não pode jogar o que ele tá vivendo em cima de você. Eu vou te fazer uma pergunta direta. Você tá traindo seu marido?
1: Não. Ele diz que eu traio ele, padre.
0: Sim, mas
1: inclusive,
0: não importa o que ele fala, eu tô perguntando pra você. Você trai seu marido?
1: Não,
0: então.
1: ele inventou e disse que eu tô traindo ele, sabe? Ficou todo mundo falando de mim, agora assim, com raiva também, porque eu tô trabalhando, que Jesus abriu uma porta de emprego pra mim. E ele fica com raiva, fica inventando coisas, eu não posso sair pra canto nenhum, que ele já disse que eu vou encontrar com meu namorado.
0: Filha, você não merece isso. Se você, e acredito na tua verdade, acredito nessa tua versão. Então, eu concordo, você tem que, não é hora de tomar decisão, só que você tem que chegar, ou você para com isso, ou você está me perdendo. Você tem que chegar firme. Se ele fez da vida dele pornografia, se ele fez da vida dele te trair, que ele não jogue para você, que ele não transfira para você aquilo que ele decidiu para a vida dele. Esse basta, você tem que chegar para ele e dizer. Isso.
1: Ô, tá, padre,
0: você tem que
1: ele
0: chegar.
1: Fala... Ele diz que vai se matar e agora diz que está arrependido, que fez isso porque bebeu, que vai se matar, diz que a vida dele não tem sentido, que ele está sem sossego.
0: Então que ele mude, diga para ele, fala assim, não precisa se matar, é só mudar.
1: Eu já falei, padre, mas eu acho que ele não muda, porque agora há pouco mesmo minha filhinha tava, ele deu o celular para ela jogar, que eu tenho uma filha, Emanuela, que ela é sua fã. Ela tá aqui no meu colo, aí ela falou que viu coisas feias no celular dele.
0: Aí amadureça, se ele tem uma vida pervertida, você não precisa viver junto. Aí, mas é um processo, tá certo, padre, esperar um pouco mais, mas você não permita que te calunie, dê um basta, que Deus abençoe, eu vou pro intervalo, eu volto já, volte comigo.
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0: 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Filhos amados, filhas queridas, hoje é o último dia do mês de julho. Mês de julho, mês de Nossa Senhora do Carmo. 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Filhos amados, povo querido, quero lembrar que hoje à noite, por favor, não sei o que se programou, mas eu estarei em Araquari, Santa Catarina. Povo de Santa Catarina, espero por vocês ali em Araquari. É às 19h30 Santa Missa, depois um show de evangelização pela música. O Brasil inteiro, você pode me acompanhar pela TV Evangelizar e YouTube Padre Manzotti. Mas povo de Santa Catarina, é raro eu ir a Santa Catarina. Talvez, não sei as razões, mas quando veio esse convite, imediatamente aceitei. Espero que vocês estejam lá, toda a região, na avenida principal, às 19h30. Hoje é dia de Santo Inácio de Loyola, fundador dos jesuítas. Ele nasceu em 1991, filho de cadete, destinado à vida sacerdotal, mas a sua aspiração era ser cavalheiro. Por isso, seu pai o mandou para Castela, para viver na corte de Dom Juan, ministro do rei Ferdinando, o católico. Foi um homem de um caráter, um jovem, forte, cortejava as damas. Quando Dom Juan morreu, transferiu-se para a corte de Dom Antônio, duque de Narreira. Foi quando ele foi acometido de um ferimento, de um tiro de canhão, e o fez ficar coxo. Olha que interessante. Enquanto ele se recuperava, ele começou a ler a vida dos santos e começou a ler a Bíblia. Nunca mais foi o mesmo. A partir de então, se tornou sacerdote e fundou a Companhia de Jesus, os jesuítas. Permaneceu em Roma, cuidou dos pobres, dos órfãos, dos enfermos e recebeu o título de apóstolo de Roma. Dormia cerca de 4 horas por noite para continuar o trabalho. Morreu pobre no dia 31 de julho de 1556, e está sob o altar na igreja dos jesuítas em Roma. Um homem que, de soldado do mundo, se tornou soldado de Deus. Santo Inácio de Loyola, rogai por nós. E juntos Vamos ao segundo dia da novena, Sagrada Família de Nazaré, e rezar pelos pais. Rezemos.
1: Maria e José, minha família vossa é. Jesus, Maria e José,
0: minha Sagrada Família de Nazaré, coloco-me em oração por todas as famílias e clamo que as famílias aqui na terra tenham o discernimento necessário para fugir de todas as ciladas de hoje, como fizeste na Gruta de Belém, na fuga do Egito. Jesus, Maria, José, eu coloco como intenção especial o pai aqui na terra. Diga o nome do seu pai, vivo ou falecido, diga.
2: Antônio.
0: Seu avô paterno, diga lá. Avô materno, aos falecidos, dai-lhes, Senhor, o descanso eterno, e a luz perpétua os ilumine. Descanse em paz. Amém. Aos pais vivos. Teu pai está vivo? O que você quer pedir pelo seu pai? Dá-lhe saúde, paz, felicidade, prosperidade. Afugentai, Senhor, das famílias os vícios, discórdias, desavenças, infidelidade, enfermidade. Afastai para longe os ataques dos inimigos contra a família. E de modo particular esta graça que vos peço hoje. Sagrada Família de Nazaré, santificai e protegei a família. Sagrada Família de Nazaré, santificai e protegei a família. Sagrada Família de Nazaré, santificai e protegei a família. Amém. O Senhor esteja convosco, Ele está no meio de nós. Abençoai, Senhor, a água, a roupa dos enfermos, os remédios, as fotos de família. Por intercessão de Nossa Senhora do Carmo, São Pio, nos méritos das Santas Chagas. Pai, Filho e Espírito Santo. Amém. E eu me despeço com um clipe, Manda Teus Anjos, YouTube, Padre Manzotti. Evangelizar é preciso.

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4: Confira a hora junto comigo aqui na nossa Capital 91, 11 horas 3 minutos, horário de Brasília.
5: Bom dia!
4: Oi, bom dia, se anote, bom dia, região. Eu tô de volta com você aqui na sua, na nossa
5: Capital.
4: A partir de agora tem música, tem alegria, informação, tem a sua participação. Se é pra ser feliz, me

manhã gostosa do último dia útil, né? Sexta-feira, final de semana e final de mês também. Estamos vivendo o dia 31 de julho de 2026. Para você que está aí soprando velhinha hoje, parabéns, felicidades, paz, saúde, alegria, coisas boas para você, sempre na nossa companhia. Onde quero que vocês estejam, o nosso carinho todo especial. Tem casa, uma boa, tá chegando pro almoço agora, tá trabalhando ainda, bom trabalho para você, bom almoço e que Deus possa estar sempre presente na sua vida. Eu quero a sua participação junto conosco. 998557007, a sua inteira disposição, tá valendo para você aquele baita maravilhoso, espetacular churrascão. No final do programa, a gente vai sortear para você, tá bom? E tem muita coisa boa acontecendo aqui na nossa 91, mas para que isso aconteça, você tem que participar, você tem que mandar o seu áudio, você tem que mandar a sua mensagem, você tem que interagir junto comigo para a gente passar grandes e fortes emoções. E a gente começa desse jeito o nosso programa de hoje. Alexandre Pires, o maestro maior.

0: começamos bem demais o programa de hoje, hein? Estamos entre amigos, é lógico que sim. Maestro Maior Alexandre Pires, aliás, canta demais esse cara, né? Os pagodes dele, eu vou te falar, é pra tirar qualquer um do banco, é pra fazer a galera levantar. E com a letra dessa, hein? Super maravilhosa. 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E a gente vai seguindo com o nosso programa, já mandando aquele abraço para Edivaldo, também sintonizado com a nossa 91. A Silmara, ô Silmara, abraço para você. Bom dia, Claudemir. E eu e meu esposo estamos aqui ligadinhos no programa. Toca aí música Sede Insaciável do Grupo Cristo Alegria. Estou oferecendo a música e o programa para a mãe, a Cidinha, que está fazendo aniversário hoje. Opa, tem festa por aí hoje. Parabéns para o aniversariante, obrigado pelo carinho. Alô, bom dia, quem vai mandar bem, diz aí.
1: Oi, bom dia, Claudemir, Daniel. Sou a Cícera aqui do Recanto Verde. Queria participar aí do sorteio, hein?
0: Tá no sorteio. Abraço pra você, obrigado pelo carinho. Romilda também está sintonizada conosco, que é o churrasquinho, né, Romilda? Abraço pra você lá no Mafra. Que Deus abençoe vocês, Maria Inês, a Dilma Aparecida e Eunice. Como é que você tá, menina?
2: Bom dia,
0: diz aí.
2: Tudo bem?
0: Eu tô aqui, ótimo.
2: Do sol. Hoje eu quero parabenizar o aniversário da minha filha, Aline Cristina Garcia. Desejar tudo de bom pra ela. Que Nossa Senhora da Graça derrama muita saúde, paz, sabedoria. É que eu desejo pra ela, que nós amamos muito ela. Coloca uma música bem bonita de feliz aniversário pra ela, tá bom?
0: Valeu, um abraço amiga, pra Cida, você
2: também, Cida, esposa do Janaef, também, que tá de aniversário. Coloco as duas, desejo tudo de bom pra elas. Um abraço, tchau, tchau.
0: Abraço, obrigado pelo carinho, obrigado pela sua sintonia. 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Bora de música! Olha, André Salles não tá aqui hoje, tô dando um aqui de macaco gordo, né? Quebrou do galho, mas a profissional, a titular, semana que vem tá de volta com vocês aí, hein?

0: Lady Gaga e Alexandre Pires para começar bem demais o nosso Entre Amigos. Rápido intervalo e já tem música. 11 e 17.
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3: Hora certa, capital. 11:20.

0: Parar de ouvir, segue a alegria do rádio aqui na nossa 91. Gente, sexta-feira chegou, final do mês chegou, todo mundo chegou junto aí, né? Chegou era junto, o final de semana, o final do mês. Amanhã começamos aí o novo mês de agosto. Vamos fazer o seguinte, vamos brincar um pouquinho aqui e você vai concorrendo aí o churrascão aqui da Capital 91. Rapaz, eu fui pegar o churrascão, tá aqui na rádio já. Quem ganhar vai saborear um baita de um churrasco. Tem carvão, tem refrigerante, tem pão de alho, tem carne, tem linguiça, muita coisa boa. E olha, se você quiser ganhar, você vai brincar junto comigo agora, vamos nos divertir. Vamos fazer o seguinte, final de semana chegou, o que é que você tem preparado para esse final de semana? Qual é o seu programa preferido de final de semana? O que é que você costuma fazer? Ir para casa do filho, da filha, do pai, da mãe, ir para um restaurante, saborear aquele almoço com a família, se divertir. Que tipo de divertimento você gosta? O que é o seu programa pro final de semana? Qual é o seu programa preferido do final de semana, né? Pra gente terminar a semana e começar também o mês. Manda pra cá seu áudio, participa junto comigo e bora ser feliz. Irene Pacheco, como é que você tá, Irene? Seja bem-vinda aqui no nosso programa. Excelente dia pra você.
1: Bom dia, Claudemir, tudo bem?
0: Eu tô ótimo.
1: Estamos aqui na Vila 7. Tá eu, esposo Joel, o neto Antônio Alexandre. Estamos curtindo essa programação maravilhosa que você faz aí na Rádio Capital.
0: Valeu,
1: toca
0: um abraço.
1: Pra nós aí, se for possível, Henrique e Juliano, obrigado, Deus.
0: Um valeu, abraço pra você.
1: Rádio Capital, impossível parar de ouvir.
0: Bom alô, dia, bom dia.
2: Daniel, tudo bem?
0: Eu tô ótimo.
2: Você coloca meu nome no sorteio? Claudineia Santos do Recanto Verde.
0: Valeu, Claudineia, abraço pra você.
2: Filha hoje que tá de nível.
0: Parabéns para aniversariante.
2: Você canta, pode ser qualquer uma música do Frei Gilson.
0: Valeu, abraço para você, obrigado pelo carinho.
2: Um abençoado fim de semana.
0: Valeu, obrigado pelo carinho. Rodrigo, como
3: bom
0: é que você tá?
3: Bom dia, Daniel. Então, programação é almoçar na cada sogra, né, em família, como
0: coisa
3: todo
0: boa,
3: dia a gente faz,
0: rapaz.
3: Né,
0: aí eu gostei
3: muito
0: de ver.
3: Gostoso, né? Vai ser mais bom se nós ganhar esse kit churrasco aí pra gastar uma carinha.
0: Aí sim, hein?
3: E trabalhar também, né?
0: Claro, com toda certeza. Rose, como é que você tá, Rose? Diz aí pra mim.
4: Bom dia, Claudemir.
0: Bom dia.
4: É Rose.
0: Diz aí, Rose.
4: Bom, no final de semana vai ser ajudar a preparar a nossa festa pro final de semana.
0: Ah, é de São Lourenço, né? Abraço, pessoal de São Lourenço.
4: Né? Tudo de bom pra vocês aí. Né? Fica com Deus.
0: Bom, valeu, obrigado pelo carinho. Lourdes, como é que você tá, menina? Diz aí.
5: Oi, Claudemir, boa
0: Oi.
5: Tarde. Tudo
0: boa tarde.
5: Bem?
0: Bom dia ainda, mulher.
5: Regional, toca uma música pra mim do Frei Gils. Coloca o meu nome aí no sorteio, tá bom? Um abraço pra vocês. Uma ótima sexta-feira. Deus abençoe vocês, Claudemir.
0: Valeu, abraço. Obrigado pelo seu carinho, obrigado pela sua sintonia. Diz aí pra mim, qual é o seu programa preferido de final de semana? E curtir a família, numa cachoeira, naquele piquenique. Aliás, quase ninguém mais faz piquenique, né? Mas já acabou um pouco dessa tradição, mas é bom. Ou você prefere faturar aquele almoço na casa do irmão, da irmã? Ó, tem tantas, são N opções. Dá sua opinião aí, tá bom? Qual é o seu programa preferido de final de semana? Agora tem Kiko Zambianchi.

essa música aí é maravilhosa pra gente fazer esse fogo santo descer sobre cada um de nós e fazer o nosso final de semana ficar muito mais, muito melhor. Pra você participar, muito fácil, 998-55-7007. Pra você, meu amigo, pra você, minha amiga, que está aí sintonizado junto conosco, aquele abraço carinhoso. Roselita!

0: Roseli Ferreira está sintonizada conosco. Obrigado pelo carinho, obrigado pela sua participação aqui na nossa 91. Olha, me coloca no churrascão da Santa Massa, fim de semana é bom demais, não é para descansar. Ô, Roseli, abraço para você, obrigado pela sua participação, obrigado pela sua sintonia. Quem mais está sintonizado? Alô, bom dia.
1: Oi, Claudemir.
0: Oi.
1: Bom dia, tudo
0: bom
1: bem?
0: Bom dia.
1: A Luzia Silva, aqui de Rondon. Tudo bem?
0: Eu tô ótimo.
1: Uma excelente sexta-feira para você aí, um abençoado final de semana para você.
0: Para todos,
1: tá?
0: Nós.
1: Meu final de semana, os meus final de semana, tradição minha, eu deixo todo final de semana lá pro sítio, ficar lá com meus irmãos.
0: Que programa bom de final de semana, hein?
1: Família lá. Essa é a tradição que a minha mãe deixou, né? Todo domingo, todo final de semana, eu estava lá com ela. Para almoçar com ela.
0: Mas coisa
1: ela
0: boa.
1: Vai fazer 2 anos que ela partiu, então a gente continua ainda com os irmãos e as famílias. Aí nós fica todo final de semana junto, nós faz um almoço, almoçamos junto lá. E ficamos todos juntos nosso final de semana, tá bem?
0: Esse é o programa de final de semana.
1: Pra você, tá?
0: Valeu, um abraço, obrigado pelo carinho.
1: Bom dia, Luzia Silva de Rondon.
0: Valeu, pessoal de Rondon. Vera Lúcia, como é que
2: bom
0: você
2: dia,
0: tá?
2: Bom dia, Claudemir. Tudo
0: bom
2: bem?
0: Dia, eu tô ótimo.
2: É a Vera Lúcia, põe meu nome no sorteio do churrascão.
0: Tá no sorteio, tá bom? Um abraço pra você. Conta pra mim, qual é o seu programa preferido de final de semana? O que é que você gosta de fazer? Conta pra mim, fala pra mim aí, eu quero saber o que é que você gosta de fazer no final de semana. O meu, gente, eu venho trabalhar, né? Não tem jeito, eu tenho que vir trabalhar aqui. Aliás, amo o que eu faço, faço de coração, né? Vim aqui pra Rádio Capital todo final de semana, no sábado, no domingo, levar alegria, esse é o meu programa preferido. Claro, obviamente, que quero estar junto com a minha família, não abro mão de jeito nenhum, mas o gostoso é poder levar alegria pra vocês. E o seu, qual é? O que é que você costuma fazer no final de semana? Aliás, o que é que você vai fazer agora nesse final de semana? Combinado? 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
3: Hora certa, capital. 11:40.

0: E a gente vai seguindo com o nosso programa. 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E olha, para as pessoas que responderam a nossa pergunta, para as pessoas que responderam aí o que é que você gosta, qual é o teu programa preferido no final de semana, eu vou sortear no final de programa. Sabe aquele radinho para você ouvir a programação da 91? É esse radinho que eu vou sortear para você no final do programa. Quem ganhar é só ir lá buscar. Portanto, você que responder a nossa enquete concorre a esse radinho. E todos que participarem no final do programa concorre ao churrascão da Santa Massa. Vale a pena você participar do nosso programa. Marcos Sack, abraço para você, Marcos. Obrigado pelo carinho. O meu final de semana eu gosto de fazer aquela pescaria. É bom demais. Vou pescar nesse final de semana. É, cuidado com a esposa depois aí. Olha, se você vai pescar, se prepara, porque depois tem roupa para lavar, tem um monte de coisa. Ô, Marcos, boa pedida para você aí, tá bom? Abraço. Alô, bom dia.
1: Bom dia, pessoal da Rádio Capital. É o Paulo César Batista, coloca o meu nome no sorteio do churrascão da Santa Massa aí. Estamos aqui na obra aqui, vocês conjunto.
0: Valeu, um abraço para você, obrigado pelo carinho, bom dia.
2: Oi, Claudinir, bom dia, tudo bem?
0: Eu tô ótimo.
2: A gente gosta de fazer final de semana, eu gosto de ficar em família, com os meus filhos, fazer uma bela de uma macaronada.
0: Coisa boa demais.
2: E é isso aí, enfim, bora lá, vamos curtir a família.
0: Abraço, obrigado pelo carinho, obrigado pela sua sintonia. Bora de música, gente, agora tem Coldplay na nossa 91, daqui a pouquinho tem mais resposta aí daquilo que você gosta de fazer no final de semana. Música.

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6: 11:51.
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7: Essa é a frequência da família, da alegria maior de um comecinho de tarde maravilhoso. Bora ser feliz junto comigo até uma da tarde aqui no Entre Amigos. Excelente tarde pra você aqui na sua. Impossível parar de ouvir. Segue o nosso programa. Olha, tá valendo pra você que participar do nosso programa e falar pra mim qual é o seu programa preferido de final de semana. O que é que você vai fazer nesse final de semana? Vai concorrer a um rádio lá da loja Formiguinha, tá bom? Um radinho caprichado lá da loja Formiguinha. A Valdineia tá sintonizada. Diz aí, Valdineia.
8: Sou Valdineia Moreira da Silva, quer participar do sorteio do churrascão.
7: Tá no sorteio, tá bom? Um abraço pra você. Tudo em quem, meu parceiro?
9: Bom dia, meu amigo Claudemir Daniel.
7: Como é que você tá, meu amigo?
9: Respondendo sua pergunta aí, Claudemir. No meu final de semana eu gosto de comer uma carninha assada e tomar uma cervejinha.
7: Bom demais, Tonico.
9: É a coisa mais gostosa que tem no mundo.
7: Rodear de amigos, isso é bom demais.
9: De manhã e agradecer a Deus. De ter acordado.
7: Essencial,
9: né?
7: Essencial. Isso é fundamental.
9: É impossível parar de ouvir.
7: Valeu, Tonico, um abraço pra você. Denilson tá sintonizado conosco, eu quero participar do sorteio. Me coloca nesse sorteio aí do churrascão da Santa Massa, Ângela lá de Jussara. Ô, Ângela, tá no sorteio, tá bom? Meu amigo Toninho, ô Toninho, tá aí trabalhando e curtindo o nosso programa, né? Quer ganhar o churras, tá no sorteio, meu amigo. No final do programa a gente vai sortear. E o programa preferido do Toninho é Eu Gosto de Estar em Casa com a Família, mas não tá dando tempo da correria, tá demais. Ô, Toninho, abraço pra você, meu amigo. Obrigado pelo carinho. Grande marceneiro, Toninho, tá bom? Eu preciso passar por aí, Toninho. Abraço pra você, meu amigo. Que Deus abençoe. Lucimara também sintonizada conosco. Alô, bom dia. Pô, veio mudo o áudio.
10: Coloca meu nome no sorteio do churrascão.
7: Tá no sorteio, tá bom?
10: Hoje tá fazendo 2 aninhos. Pietro. A Carmen da Rua Faisão.
7: Valeu, um abraço. Ô, Geni, como é que você tá?
11: Tá normal, tá?
7: Opa, que é isso, meu Deus? O que tá acontecendo aí?
11: Oi, Claudemir.
7: Oi.
11: Bom dia. Eu quero participar do sorteio. Eu sou a Geni.
7: Ô, dona Geni.
11: Jurandir Sena, 590. Eu sou muito colega sua e da Jacira. Ô,
7: dona Geni, abraço. Beijo pra senhora. Ó, um beijo desse tamanho pra senhora. Obrigado pelo carinho, tá bom? Que Deus abençoe sempre a sua vida. Quem mais? Maria Isabel tá sintonizada conosco. Abraço carinhoso pra todos vocês. Qual é o seu programa preferido de final de semana?
12: Bom dia.
7: Bom dia.
12: O que eu mais gosto de fazer final de semana, com certeza, é de ir na casa dos pais, hein? aquele almocinho reunido com os irmãos, com os sobrinhos, aquela macarronada da mãe, aquela comidinha que
7: não
12: só
7: fala
12: ela
7: isso,
12: sabe
7: não.
12: Fazer, hein? É bom demais, hein?
7: É maravilhoso.
12: Aqui é a Joselaine do Jardim Botânico.
7: Ô, Joselaine.
12: Capital, impossível parar de ouvir.
7: Abraço pra você, obrigado pelo carinho. Paulo Miklos aqui na nossa 91. Só

0: Clássico da nossa 91, Paulo Mix, rápido intervalo, já já tem Frei Gilson. 11h58.
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0: Meio-dia, um minuto, agora tem Frei Gilson, Eu Seguirei.
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8: A palavra de Deus hoje vai falar algo interessante. É Mateus capítulo 13, versículo 55. Não é ele, o filho do carpinteiro? Sua mãe não se chama Maria e seus irmãos? Não são Tiago, José, Simão e Judas? Veja, a palavra de Deus dá a entender que Jesus teve irmãos. E chega a dar o nome deles, Tiago, José, Simão e Judas. E muita gente, ao ler esse texto, começa então a dizer, sim, Jesus teve irmãos, Maria teve mais filhos, Jesus teve irmãos de sangue. E eu quero hoje te ensinar de uma vez por todas. Eu quero trazer dois padres da igreja muito fortes para te ensinar essa realidade. Jesus teve mais irmãos? Porque a gente não tem por que esconder isso. Se a Bíblia está falando, se a história diz, se essa é a verdade, tem que ser dita. Agora, se essa não for a verdade, ela também precisa ser dita. O que que significa aqui, irmãos? É irmãos de sangue ou não? Vamos meditar sobre isso e vamos ver o que que estes homens têm a nos ensinar. Em nome do Pai, do Filho e do Espírito Santo. Amém. Mateus capítulo 13, versículo de 54 a 58. Naquele tempo, dirigindo-se para a sua terra, Jesus ensinava na sinagoga de modo que ficavam admirados e diziam: de onde lhe vem essa sabedoria e esses milagres? Não é ele o filho do carpinteiro? Sua mãe não se chama Maria? E seus irmãos não são Tiago, José, Simão e Judas? E suas irmãs não moram conosco? Então, de onde lhe vem tudo isso? E ficaram escandalizados por causa dele. Jesus, porém, disse: um profeta só não é estimado em sua própria pátria, em sua família. Jesus não fez ali muitos milagres porque eles não tinham fé. Palavra da salvação. Eu começo com Santo Agostinho e depois eu vou para São Jerônimo. Jesus teve mais irmãos? Em que sentido é dito que Jesus tinha irmãos? Sabeis que Eva, Santo Agostinho, sabeis que Eva, logo que foi formada do lado do marido e antes mesmo de qualquer relação com ele, foi chamada de mulher. O Senhor modelou uma mulher e apresentou ao homem. Gênesis 2:2. Donde então aparecem esses irmãos? Os irmãos do Senhor são parentes de Maria, em qualquer grau de parentesco. Como provamos? Então, Agostinho já começa a falar, não significa irmãos de sangue, é parentesco. Como provamos? Pela mesma escritura. Assim, Ló é chamado irmão de Abraão e era filho de seu irmão. Lê e encontrarás que Abraão era o tio paterno de Ló. Tratam-se, porém, como irmãos. E por que senão? Porque eram parentes. Gênesis 13:8, Gênesis 14:14. Do mesmo modo, Jacó tinha como tio materno Labão, o sírio, pois este era irmão da mãe de Jacó, isto é, de Rebeca, esposa de Isaac. Gênesis 28:2. Leia a escritura e encontrarás que tio e sobrinho tratavam-se como irmãos. Uma vez conhecida essa regra, verás que todos os parentes de Maria são considerados irmãos de Cristo. Agostinho vai na própria escritura e vai ver que isso no Antigo Testamento era tão comum. Tios, sobrinhos eram chamados de irmãos. Mas não é que não, quando fala irmãos, não é irmãos de sangue. Era irmãos no sentido de parentesco. Na própria Sagrada Escritura tem isso. Agostinho vai falar, ó, leia a Bíblia e você vai ver que isso não é a primeira vez que está acontecendo. Já aconteceu tantas vezes, chama de irmão, mas na verdade é sobrinho, na verdade é tio. São Jerônimo. De fato, de o Evangelho dizer os irmãos do Senhor, eu vídeo deduzo o seu erro. Como disse ele, são chamados no Evangelho irmãos do Senhor se não eram seus irmãos. Mas é necessário considerar que o nome de irmãos é tomado sob quatro sentidos nas Sagradas Escrituras. Há irmãos de natureza, de nação, de parentesco e de afeto. Por natureza, como Esaú e Jacó, Gênesis 25. Por nacionalidade, como os judeus se chamam de irmãos entre si, como no Deuteronômio. Não poderás fazer rei um homem de outra nação que não seja teu irmão. Deuteronômio 17:15. Além disso, são chamados de irmãos os que são de uma mesma família, como no Gênesis. Disse Abraão a Ló: peço-te que não haja contendas entre mim e ti, porque somos irmãos. Gênesis 13:8. Os homens também são chamados de irmãos por afeto e de duas maneiras, especial ou geral. Assim chamam-se de irmãos, de maneira especial, todos os cristãos, como disse o Salvador. Vai a meus irmãos e diz-lhes, João 20:17. E de maneira geral, todos os homens, porque reconhecem um só Pai e estão unidos entre si por um laço sanguíneo comum. Isto é o que se lê em Isaías: dizei aos que vos odeiam, sois nossos irmãos. Isaías 66, 9. Agora pergunto eu, de que maneira são irmãos do Senhor os que assim são chamados no Evangelho? Por natureza? Mas a Escritura não o disse e nem o chama de filho de Maria nem de José. Pela nacionalidade? Mas isto é um absurdo, porque seria queria chamar de irmãos uns quantos judeus e não aos demais, sendo que todos os judeus ali presentes tinham direito à mesma denominação? Segundo o afeto humano ou espiritual? Mas se isso é verdade, quem melhor que os apóstolos a quem o Senhor instruía intimamente mereceria ser chamado de irmão? Ou se é porque todos são irmãos, como o são todos os homens, foi uma coisa tola anunciá-lo uma coisa própria dos que esperavam fora, dizendo: eis que teus irmãos se acham fora, desejando falar-te. Resta, pois, que a palavra irmão deva ser tomada não no sentido da natureza, nem no sentido do privilégio da nacionalidade, nem do afeto, mas no de parentesco. O texto é longo, a gente tem pouco tempo, mas eu fiz questão de trazer Agostinho e São Jerônimo, que, ao meu ver, dirime essa questão e entendeu tudo que aqui foi dito. Jesus não tinha irmãos de sangue. Pai, Filho, Espírito Santo,

0: Eu seguirei com Frei Gilson. 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
3: Aleluia. Nenhuma das boas palavras que o Senhor liberou caiu por terra. 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

Essa música é maravilhosa. Simone e também David Sasser, aqui na nossa 91, Deus de Promessa. E tivemos também Frei Gilson com Eu Seguirei. A gente vai seguindo o nosso programa. 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Meio-dia e

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4: Hora certa, capital.
5: 12:21. Simbora até 1 da tarde aqui da nossa 91 com o nosso Entre Amigos. Olha, tá rolando aquela pergunta pra você. O que é que você gosta de fazer no final de semana? Qual é o seu programa preferido do final de semana? Conta pra mim aqui na sua. Impossível parar de ouvir, segue o nosso programa. Olha, eu quero mandar um abraço especial pro Manuel Ferreira. Eluzia, como é que você tá, Eluzia? Abraço pra você, minha amiga, seja bem-vinda.
6: Boa tarde, Claudemir.
5: Boa tarde.
6: Sexta-feira, todos vocês, tudo bem, Claudemir?
5: Eu tô ótimo.
6: Eu vou morrer esse churrascão aí,
5: hein? Opa, daqui a pouquinho tem o sorteio do churrascão.
6: Primeiramente, a Anissa, aos domingos, né?
5: Ótimo.
6: E ficar com os filhos no almoço, né? Se eu ganhar churrascão aí, nossa.
5: Fica melhor ainda, hein? Olha, você ficar, mais 137 pessoas, tá? Você e mais 137 pessoas querem levar esse churrascão. Quitéria, abraço pra você. Leandro também tá sintonizado conosco. Ô, Robson, como é que você tá, meu amigo?
7: Boa tarde, Vladimir, Daniel. Tudo bem?
5: Eu tô ótimo.
7: Gostaria de participar do sorteio dos prêmios, principalmente o churrascão da Santa Massa.
5: Opa, tá no sorteio.
7: Eu gosto de programa de final de semana meu, é ficar com a família.
5: É bom demais, né? Olha que bacana.
7: Com a família, esposa, filha. Um almoço especial e ficar em casa, curtir de boa, descansar, né?
5: Isso é bom demais.
7: Não preciso parar de ouvir.
5: Olha, o que eu tô achando interessante é que tá prevalecendo aí aquela presença entre família. Programa preferido do pessoal, da galera aí, é estar entre família. Isso é muito bom, viu, gente? Isso é maravilhoso. A família é a célula principal de uma sociedade justa, fraterna e ordeira. Portanto, olha, vale a pena, meu amigo, você participar da nossa enquete e eu tô gostando das respostas. Thelma, como é que você tá?
8: Oi, Claudemir, boa tarde. É o Thelma Imba. Quero participar do sorteio do churrascão, tá bom?
5: Tá no sorteio,
8: um abraço,
5: tá bom?
8: Um abençoado final de semana.
5: Abraço pra você, obrigado pelo carinho. Olha, quem responder qual é o programa de final de semana preferido, concorre a um super radinho lá da loja da Formiguinha. Aquele radinho pra você ouvir a programação da Capital 91, serve como caixinha de som. Olha, vale a pena, hein? E é claro, todos que participaram junto comigo, que estão participando, que irão até a 1 da tarde, leva pra casa também, ou pelo menos vai tentar levar pra casa aquele churrascão da Santa Massa. Alô?

0: 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Bendito, bendito, loja Bendito, Bendita, também junto conosco, Brambila Viagens, Mundial Super, loja Formiguinha, que está oferecendo para você aquele radinho caprichado, você que está respondendo a nossa pergunta aí, tá bom? Quem responder no final do programa concorre. 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Meio-dia e 28.
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3: Hora certa, capital.
7: 12:31.
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7: Segue o nosso programa aqui na nossa 91. Bora lá para mais participação. A Jandirene está ouvindo o nosso programa. A Adriana Brambila. Abraço para você. Obrigado pelo carinho. Gosto de almoçar com a minha mãe em casa no final de semana. Adriana, abraço para você, obrigado pelo carinho. Alô, boa tarde.
8: Rádio Capital, é o João Carluna, aqui de Japurá.
7: Alô,
8: eu
7: Japurá.
8: Eu queria participar de churrascão Santa Massa. Ao final de semana, sozinha, eu fico em casa.
7: Ah, rapaz, tá bom de...
8: Beleza?
7: Valeu, abraço para você.
8: Eu quero participar de churrascão Supremo aí, valeu.
7: Tá no sorteio, abraço. Marilene, como é que você tá?
9: Reginaldo, tudo bem? Aqui é Marilene Martins, da Rua Iguatemi, 561 Vila 7. Gostaria de pedir a música do Padre Ezequiel, bem linda. Amo essas músicas dele, O Barquinho. Eu apresento para toda a minha família, com meu esposo Luiz Carlos, meu filho Carlos Henrique e Luiz Carlos, para minha nora Tainara, para meus netos Nicos e Gabriel, Cecília e Elisa, para toda a minha família, todos os amigos e todos vocês da capital. Gostaria de participar do sorteio do churrascão.
7: Tá um sorteio, tá bom?
9: Capital,
7: abraço para você.
9: De ouvir.
7: Obrigado
9: Jesus,
7: pelo carinho.
9: Maria José, minha família, vossa é. E o meu final de semana é curtir a minha família, meus filhos, minha nora, meus netos, meus irmãos, toda a minha família. E esse final de semana estou planejando visitar minha tia lá em Francisco Alves.
7: Olha que beleza.
9: Curtir ela.
7: Programa
9: também.
7: Gostoso de um final de semana.
9: Final de semana para todos.
7: Valeu, abraço para você. Boa obrigado tarde. Pelo carinho.
10: O Claudinho Daniel.
7: Oi.
10: Respondendo essa enquete aí.
7: Ah.
10: É o Edivaldo aqui do Martim.
7: Grande Edivaldo.
10: Minha programação especial de domingo é comer aquela macarronada e já desde as 5 ligado na capital, que é impossível parar de ouvir.
7: Valeu, Edivaldo. Abraço pra você, meu amigo. Obrigado pelo carinho, obrigado pela sua sintonia. Alô, boa tarde.
11: Boa tarde, Claudemir Daniel.
7: Oi,
11: bom
7: boa tarde.
11: Eu mandei a Andréa tá descansando.
7: Hoje a Andréa tá de folga.
11: Estou em Magalhães, estou na Rua Solimões com o seu Miguel. Miguelito, a gente tá aqui curtindo a Rádio Capital. E Deus abençoe vocês e toda a rádio. Muita paz, muita felicidade para vocês todos.
7: Vânia, abraço para você, obrigado pelo carinho. Dona Isabel,
12: boa tarde, Claudemir. Eu sou Isabel, tô ligando para mim participar do sorteio do rádio. E também respondendo a enquete, final de semana a minha rotina é sempre. Talvez eu vou almoçar na minha menina, talvez ela leva para outro lugar. Então nós é sagrado, sabe?
7: É de lei já.
12: Então reúne na casa dela. Tá bom? Obrigada. Pra ficar bem, sintoniza a capital também. Ainda bem que nós temos família, né, Claudemir?
7: Graças a
12: tchau,
7: Deus.
12: Tchau, tchau. Que Deus Nossa Senhora cubra com o seu manto. Você tenha um abençoado sábado, final de semana. E uma semana que vai iniciar domingo.
7: Se Deus quiser, Ele quer.
12: Tudo de bom.

0: 7 aqui na nossa 91, programa Entre Amigos. Bora juntos até uma da tarde com você. O melhor da música, a alegria maior do rádio está aqui na nossa 91. 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
3: Hora certa, capital.
4: Meio-dia e 42.

E vamos seguindo com o nosso programa. Nossa enquete continua. Olha, a gente tá falando pra você aquele delicioso churrascão. No final do programa a gente vai sortear pra você. E é claro, tá valendo também um radinho. O radinho é pra quem responder a nossa pergunta. Qual é o seu programa de final de semana preferido? O que é que você costuma fazer? Abraço pra todos vocês aí. Quero participar do sorteio do churrascão. Sextou, sou a Cristina Mendes. Cristiana Mendes. Ô Cristiana, beijo pra você, meu amigo. Obrigado pelo carinho. Boa tarde, Clodemir. Tudo bem? Tô ótimo. Olha, hoje é aniversário. Gostaria de participar do sorteio do churrascão pra curtir em família. O Lucas Rafael, lá do Morada do Sol. Ô, Lucas, tá no sorteio, tá bom? Abraço pra filha Agatha Rafaela, que está ouvindo a Rádio Capital junto comigo. Ô, Agatha, ó, um beijão assim desse tamanho do papai pra você, tá bom? Que Deus abençoe sua vida. Boa tarde, Clodemir. Quero participar desse churrascão Santa Massa. Quênia também sintonizada conosco. Ana Lúcia, abraço muito especial pro Antônio Almeida. Grande Antônio Almeida, obrigado pelo carinho, meu amigo. Obrigado pela sua sintonia. Que tal agora a gente matar a saudade aqui na nossa 91? Essa aqui foi boa demais e vai ser sempre um clássico internacional. Secret Service.

0: 48, Secret Service. Esse é aquele flashback gostoso pra gente matar a saudade. E olha, tem mais participação junto conosco. Alô, boa tarde.
1: Boa tarde, meu grande amigo Claudemir Daniel. Você tá bom, rapaz?
0: Eu tô ótimo. Ô, Valdeci, como é que você tá, meu parceiro?
1: Eu quero participar desse sorteio do churrascão aí, só. Meu aniversário foi dia 29 meses agora.
0: Olha aí, ó.
1: Beleza? Bom trabalho aí, Deus abençoe.
0: Essa semana, hein?
1: Tá top, hein?
0: Valeu, abraço pra você, obrigado pelo carinho. E a Cristiana tá falando aqui que o que mais gosta de fazer no final de semana é comer e dormir. Rapaz do céu, aí é bom demais, até eu gosto, hein? Abraço pra você, obrigado pelo carinho. Josi Silva, lá do Morada do Sol. O meu programa de final de semana é trabalhar, atender minhas clientes e domingo almoçar com os meus pais, meu avô, naquele macarrão de mãe. Rapaz, o macarrão aqui tá judiando a gente. Eu não almocei ainda não, viu, gente? Só pra vocês terem noção, não almocei ainda não. Ana Laura Henrique tá sintonizada, seja bem-vinda.

0: Alô, meu amigo Sérgio. Oi, é o cachorro do Sérgio, rapaz.
1: Quero participar, Calemir, desse sorteio, desse churrascão.
0: Valeu, Sérgio, abraço pra você. Obrigado pelo carinho, obrigado pela sua sintonia aqui na nossa 91. Alô, boa tarde. Oi, nosso cadê você?
2: Fim de semana, aqui é o Cícero, marido da Luquinha.
0: Ô, Lucinho.
2: Nosso hobby é ir na missa de manhã.
0: Ah.
2: Ou no sábado à noite, né? E depois a gente vai caçar alguma casa pra gente passar o dia.
0: Que é isso, rapaz?
2: De algum amigo, de algum parente.
0: Valeu,
2: não ficar em casa de domingo, não.
0: Em casa sempre é o tá programa que não funciona, né? Vamos
2: passar o lugar em algum lugar.
0: Valeu, Cícero, abraço pra você. Antônio Marcos também sintonizado com a nossa 91. Churrascão tá no sorteio, viu? Já tem todo mundo aí, todo mundo querendo levar pra casa esse churrascão. Marcos Camacho tá sintonizado, André Ribeiro, Marcos Jacodognos também sintonizada conosco, Maria Barbosa.
3: Oi, Claudemir, tudo
0: boa
3: bem
0: tarde.
3: Com você, meu
0: Eu tô
3: amigo.
0: Ótimo.
3: Espero que você esteja tudo bem. É a Rosa aqui de Japurá, meu querido amigo.
0: Como é que você tá?
3: E aí? Toca a música do Padre Ezequiel, essa última que ele gravou.
0: Eu vou, não sei se meu tempo vai dar, tá muito em cima da hora.
3: Parece que é uma casa de Jesus. Beleza? É a última música nova dele.
0: Valeu, um abraço pra você, obrigado pelo carinho.
3: Parar de ouvir. Meu fim de semana sem missa não é fim de semana, né?
0: Um bom índice.
3: E à noite, no domingo, a gente participa da Santa Missa, né? Fim de semana sem missa não é fim de semana, né?
0: Olha só que bacana.
3: Tudo de bom pra você. É a Rosa aqui de Japurá. Um abraço.
0: Abraço, Rosa. Obrigado pelo carinho. A grande maioria das pessoas está dizendo, olha, é missa, a família reunida, aquele churrasquinho em família, a macarronada na casa do avô. Isso é bom demais. Valdirene Macedo, como é que você está, Valdirene? Obrigado pelo carinho. Meu final de semana é sempre com a minha família. Abraço para vocês. Forte abraço, Valdirene. Obrigado pela sua participação, Raça Negra.

0: programa, gente. Obrigado pelo carinho, obrigado pela sintonia, mas dá tempo para mais umas participação aqui, rapidão aqui, para mais áudio aqui da nossa 91. Rosana Sabrina, diz aí.
1: Boa tarde, Claudemir. Rosana Sabrina, gostaria de participar dos prêmios e do churrascão também. O que eu gosto de fazer no final de semana é ficar com a minha família e passear também.
0: Bom demais a conta, quem é que não gosta de passear, hein? É maravilhoso, abraço pra vocês, gente, obrigado imensamente pelo carinho de vocês. Mais uma participação da Tempo, Rosária Costa, tá ouvindo o nosso programa. Alô, boa tarde.
2: Bom dia, Claudemir. É Iracema Salete, aqui.
0: Oi, do Manoel Riba,
2: Colodim. Só pra dizer que eu tô escutando a capital
0: lá
2: desde manhã.
0: Manoel Ribas.
2: E fico durante o dia escutando. E já escutei o Frei Gilson, adorei a mensagem que ele passou aí, amo escutar. E essa rádio é muito abençoada, um abraço, meu amigo. Que Deus abençoe.
0: Valeu, um abraço para você. Obrigado pelo carinho, obrigado pela sua sintonia aqui na nossa 91. Gente, eu queria atender todo mundo, mas não dá tempo não, né? Meu tempo já era. 12:55. Olha, só para você ter noção, todas as pessoas que participaram junto conosco, junto comigo, vai concorrer ao churrascão da Santa Massa. E quem respondeu aí a nossa enquete vai concorrer àquele radinho lá da loja Formiguinha. Muito obrigado imensamente pelo carinho. Agradeço imensamente a todos os nossos patrocinadores que estiveram junto conosco fazendo essa festa maravilhosa aqui na nossa 91. Para você, meu amigo, para você, minha amiga, que esteve acompanhando o nosso programa, o nosso melhor. Muito obrigado pelo carinho. Obrigado por vocês fazerem parte do nosso dia e fazer a nossa vida ser melhor. 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E agora tem sorteio.
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0: Vamos ver quem é que vai levar prêmios para casa, para você, meu amigo, que participou desde o início do programa até agora. O nosso melhor, muito obrigado imensamente pelo carinho, obrigado imensamente pela sua sintonia aqui na nossa 91, tá bom? Olha, final do programa, no final do telefone aqui, é o 2532. Quero ganhar o churrascão. Eduardo Augusto Marchiori. Eduardo Augusto Marchiori, passa aqui na rádio, pega o seu churrascão, tá bom? Quem, olha, todos que participaram, eu queria ter um churrasco pra todo mundo, mas quem ganhou foi aqui o Eduardo Augusto Marchiori, ganhador aí do churrascão. Agora o radinho lá da loja Formiguinha, final do telefone, cadê o final do telefone? 4594, Edivaldo. Ô Edivaldo, é só ir lá na loja da Formiguinha e retirar o seu radinho, valeu? Obrigado pelo carinho, gente.
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0: Que pena que acabou, gente, eu tô indo embora, mas eu volto com vocês amanhã, 11 da manhã, novamente, no nosso sabadão bom demais da conta, tá bom? Abraço imensamente pelo carinho de vocês, só Deus para agradecer, só Deus para retribuir tudo aquilo que vocês fazem para com nossa programação. Que Deus abençoe sempre a vida de todos, que Deus ilumine sempre a vida de cada pessoa que participou, de cada um que esteve junto conosco, o nosso melhor, muito obrigado. Minha amiga Ana Patrícia, cadê você, Ana Patrícia? A Aninha tá ali já se programando, daqui a pouquinho ela assume aqui o comando da máquina, né, Aninha? Abraço pra você, minha parceira, minha irmãzinha, que vai fazer a festa com você a partir de agora, aqui na nossa 91. A gente se fala amanhã, se for da vontade de Deus, aqui na nossa 91. Beijo no coração e até amanhã. 12:58 de presente pra você.

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2: Hora Certa Capital.
3: 1:06, boa tarde.
4: Boa tarde!
3: Boa tarde, boa tarde! E aí, tudo certo? Maravilha, hein? A partir de agora, você vai ficar comigo, Ana Patrícia. É, até às 16. Com muita alegria, muita informação, muita curiosidade, claro, a sua participação. 998557007. Peça a sua canção, manda o seu alô, seu recado. É, vamos atender aqui com muito carinho, hein? Tamo junto sempre. E sextou, hein? Sextou é o dia do flashback, né, Ademar Jimenez? Lembrando que o Ademar Jimenez está se recuperando aí, né? Fez uma cirurgia, tá se recuperando de boinha. Semana que vem ele está de volta, né? Maravilha! Então peça, né, aí o seu sucesso, o seu clássico, o seu flashback pra gente fazer uma tarde maravilhosa.

0: maravilha, hein? Essa vai pra família de mito, né? Em Terra Boa. Eu lembro que eu ajudava minha amiga Elaine, né? Em Terra Boa, a fazer o replante ali das suculentas e a gente curtia muito essa música, né, Elaine? Um beijo, família de mito, hein? Tamo sempre junto. Maravilha, a partir de agora, tá chegando comigo pra ficar até as, né, 14h30, a Lojas Quero Quero. 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Comigo até às 14h30. Boa tarde, quem tá ligadinho aqui na nossa programação já, né? É a Tainara Souza, tá no sorteio, viu, querida? Boa tarde, Eury Farias. Manda um beijo pras lindas da cozinha do 100% Caseiro. A Tatiane, Eliane, Maria. Um beijo, meninas. Bom trabalho, hein? 100% Caseiro. Beijão. Boa tarde, Tânia.
1: Boa tarde, eu sou a Tânia da Sagrada Família 2. Eu gostaria de mandar um abraço pro pessoal da Roupa Nova, pro meu sobrinho Júnior, que é aqui do Fundão. E eu quero pedir a música do Zanetti Cristiano, Oi, Atende. Coloca meu nome no sorteio. Boa tarde.
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0: Uma e 14.

0: Oh, Carol! Com Barbarella, sucesso, né? É bom a gente recordar, né? Esse programa retrosão aqui à tarde é muito bom, né? Quem aí gosta também do Melhor da Tarde? Gostei, o Ademar, né, faz a sexta retrô, é bom demais. E se você tiver a fim de curtir aquele som especial, participa aí! Mande, né? Fala, Ana, eu quero ouvir aquela moda assim, eu quero ouvir aquela moda pra mim recordar aquele momento assim. Compartilha aí, compartilha! 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A Joyce Fernanda na rua Turmalina tá ligadinha, né? Pediu Luan Pereira. A Milena também. Boa tarde, Milena.
1: Boa tarde, Rádio Capital. Aqui é a Milena. Quero pedir uma música do Kleber e Cauã, Até Ficar Velhinho. E ofereci pro meu marido, Júnior Ferreira, e dizer que eu amo muito ele e que eu vou passar todos os anos da minha vida juntinho com ele até nós ficar velhinho.
0: Aí sim, hein, Milena? Gostei, parabéns. Vou procurar aqui no sistema, daqui a pouquinho a gente encontrando, já soltamos aí. Tá bom? Live is life. 1h22, excelente tarde.

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4: 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Tamo junto! 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
0: 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Abraço pro nosso amigo, né, o Claudeci Jorge. Boa tarde, Claudeci, você tá bom?
4: Boa tarde, Ana Patrícia. Aqui é o Claudecir Jorge da Rua Paranapanema. Quero participar do sorteio, beleza? Toca um bala-bala aí pra nós escutar nessa tarde maravilhosa, beleza? Tamo junto, capitão. Essa não pode parar de ouvir.
0: De jeito nenhum, né, Claudecir? Tamo junto, valeu. Obrigada aí pela sua sintonia. Quem também tá ligadinho aqui na nossa programação, cadê? Uai, sumiu. Samira Veloso, excelente tarde, minha linda. Deus abençoe. A Cleonice de Nato também tá participando, né, Cleo? Meu pai merece, o Lorenzo. Parabéns, tá no sorteio, tá bom? Quem também tá ligadinho é o Brian, né, ali na 323. Ah, o Pedro Jacob, boa tarde.
5: Boa tarde, Ana Patrícia, Pedrinho, tudo bom, minha amiga? Estamos aqui, eu, ao seu curtindo a capital. Toca pra nós ouvir aí a música do DJ Williams, Big Bull. Beleza, agradeço a todos os ouvintes aí da Rádio Capital.
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15: 20 pras duas.
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0: Olha, sucesso pra você aqui na capital, né? Show de bola! 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
0: 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Alô, Andréia de Souza, tá ligadinha ali na escola, né? Maravilha! Excelente tarde pra você e bom final de semana. E tamo junto, hein?
2: Boa tarde, Ana.
0: Boa tarde!
2: Toca aquela música, não sei quem é que canta, mas pra recordar, tá? É um biquíni de bolinha amarelinho, tão pequenininho.
0: Blitz!
2: Só pra recordar, porque eu e minhas irmãs não gostava dessa música. Meu Deus do céu. Um abraço, Ana.
0: Tamo junto, Ludinho. Excelente tarde aí pra você e a família, viu? Maravilha! Marcos Saque também tá ligadinho, né, Marcos? Aí sim, hein? Excelente, abençoado final de semana pra você também. Já que você que vai até às 16, me coloca nos sorteios, fechou? E tamo junto. Meu pai merece, merece, com certeza, tá no sorteio também. Deus abençoe aí, boa pescaria, tá no Rio, né? Maravilha! Quem também tá ligadinho aqui? Quem? Eliane Franco. Oi, Eliane. Deus abençoe, minha linda. Tamo junto. Meu amigo Val da Nereal, né? Trabalhando e ouvindo a capital, né, Val? Aí, indo aí, dar aquela conferida nos coxos, né? Maravilha. Valeu, Val. Tamo junto, hein? E essa vai pro chuchu, Val. Lala, Johnny, 1h40.

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3: 1h54, hein? Excelente tarde. 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Boa tarde, Fátima Almeida. Tamo junto, hein? Já colocou também. Meu pai merece. Ela é o seu herói. Maravilha, hein? Deus abençoe sempre aí. Fátima, beijo. Boa tarde, boa tarde, boa tarde. Quem não tá salvo aqui o contato? Vamos ver quem é que tá participando. É a Elizabeth, né? Oi, Elizabeth. Boa tarde.
4: Boa tarde, Ana Patrícia. Tudo bem? Toca uma música do um balanço aí pra nós aqui de Jussara, que é Elizabeth, tá? Tchau, um abraço.
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9: Hora certa, capital.
3: 1h58, boa tarde.
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0: 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Bom trabalho aí, meu amigo, e tamo junto!
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0: 2:09, boa tarde.

de ouvir, né, Rosana Hernandes? Ligadinha ali na Siriema, né? Excelente tarde, viu, querida? Obrigada. Claudinei Favarin já colocou, né? Meu pai merece. É maravilha. Em Tapejara, né? O Reinaldo pedindo pra mandar um alô ali pro pessoal do Mercado Ciani. Tá mandado o recado, então, pessoal do Mercado Ciani. Bom trabalho.

0: 10 e 13 minutinhos, hein? Agosto já tá ali, né? Ó, já tô enxergando, já tá chegando. E com ele chega também, né, aquele período de tempo mais seco aqui na nossa região. E fico alerta, hein? É justamente nessa época que aumentam os casos de alergias, irritação na garganta e problemas respiratórios. Por isso, aproveite o fim de semana para cuidar muito bem da saúde, beber bastante água e manter a hidratação em dia, principalmente das crianças e também dos idosos. Pequenos cuidados fazem toda a diferença. Que você tenha um fim de semana sempre abençoado, né? De descanso, paz e momentos especiais ao lado de quem você ama. Maravilha! Vamos de participação! Vamos de participação! Cadê, cadê, cadê? Aqui! Aqui, achei! Boa tarde!
1: Boa tarde, Ana!
0: Boa tarde! Tudo ótimo!
1: Me ponha no sorteio? Sou Ailda de Almeida Rodrigues. Um abraço pra você e um feliz aniversário pro José Miguel. Coloca uma música aí pra nós. Barquinho. Tchau. Obrigada.
0: Obrigada, Ilza. Obrigado pelo carinho, hein? Deus abençoe abundantemente, viu, querida? Tamo juntos sempre, até o céu, né? Ó, oh, gente, vem chegando aí, diz ele, o caçambeiro, mais cheiroso, né?
2: Amanhã é aniversário da Grampola. Minha tá ficando mais experiente.
0: Ó.
2: Gostaria de ouvir a música Feliz Aniversário, oferecer pra ela e pra Grampolinha, né? E pros demais que curte aí. Quero participar do sorteio, hein? Pra ficar bem em sintonia e você também. E é o Luiz Roberto, caçambeiro mais bonito da rodagem. E viva Nossa Senhora das Graças, hein?
0: Viva! Isso aí, Luiz. Obrigado aí. Receba o carinho de toda a equipe da capital aí, né? Pra Grampolinha. Fátima Santiago também tá ligadinha, né? Abraço, Fátima. Marilene, boa tarde.
3: Marilene Martins, da Rua Iguatemis, 5.007. Gostaria de pedir uma música bem bonita do Gustavo Lima, Retrovisor. Eu ofereci pra toda a minha família, todos os meus amigos, todos vocês da capital. Gostaria de participar do sorteio. O Senhor é meu pastor e nada me faltará.
0: Amém.
3: Uma abençoada tarde para todas nós.
0: Amém. Valeu, valeu, Marilene. Deus abençoe. Daqui a pouquinho a gente volta, hein? Não sai daí, não.
4: Nananina, não. 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
4: 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Sônia Segundo tá ligadinha na nossa programação, né, Sônia? Também lá em Tapejara, não, Tapira. Aí sim, beijo, Tapira. Tamo junto, hein? Edgar de Tapira, né? O Antônio Ramos da Silva também tá ligadinho. O Edgar tá perguntando do Miguelzinho, né? Ô, Miguelzinho, meu chegado, cadê você, meu filho? É, maravilha. Em Vidigal tá a minha amiga Elisângela, né, Elisângela? Excelente tarde, viu, querida? A dona Geni também tá ligadinha, sintonizada na nossa programação. Minha amiga Maria Inês também, né? Beijo, viu, Marinês? Foi um prazerzaço te conhecer ontem, viu? Abraço pro genro, que tá de aniversário, o Kaique. Opa! Receba o carinho de toda a equipe aqui da capital, Kaique. Tamo junto!
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4: 2:20, boa tarde.

Márcia também tá ligadinha, né? Desejar ótima tarde aí aos ouvintes da capital e também quer participar do sorteio. Maravilha! Deus abençoe! Tamo junto! Até o céu! Yes!

0: AM, gotta go home, 2h23, hein? Excelente, maravilhosa tarde aí, último dia de julho, né? Tchau, julho! Vem, seja bem-vindo a agosto. E olha só, minha gente, maravilha, hein? Ficou bastante participação aí, não deu tempo de a gente atender, mas olha... Tá participando assim mesmo, né? Minha amiga Franciele Vitorino, lá em São Tomé, né, Fran? Um beijo, obrigada aí pela sintonia. E tamo junto, hein? Sempre, né?
1: Oi, Diana, tudo bem? Aqui é o João Miguel.
0: Ah, João Miguel.
1: Quero participar do sorteio. Troca a música Exuá pra nós curtir aqui em casa.
0: Pode deixar.
1: Impossível.
0: Impossível parar de ouvir.
1: Para de ouvir.
0: Um beijo. Vamos começar ela, né, no qual é a sua, tá bom? A Luzieda também, né, participou. A gente atende no qual é a sua daqui a pouquinho, tá bom? Maravilha. 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Pra voltar segunda-feira a partir das 13 da tarde. E é só uma passagem de programa, né? Daqui a pouquinho, qual é a sua?

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3: 2:31.
2: 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Ah!
3: 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Impossível parar de ouvir, valendo a cesta do café da tarde, recheada de guloseimas da Creme Café. Participem, tô esperando.

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0: 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Oferecendo a consagração daqui a pouquinho, hein? Às 15 horas. Já tem bastante intenção pra consagração hoje, último dia de julho.

verdade nas mãos do nosso Senhor. 998-55-7007. 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E sexta-feira, né? É dia de voltarmos o nosso coração, o nosso olhar para o Sagrado Coração de Jesus. E que tal pedir ao Senhor a graça de um coração mais novo, mais amoroso, mais paciente e mais cheio de fé? Hã? É exatamente essa canção que vamos fazer ouvir agora. Com vocês, Banda Arcanjos cantando Coração Novo. E que Jesus transforme o nosso coração e nos aproxime cada vez mais do seu amor. 20 para as 3.

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4: Um abraço, né, a galera da Alvéol sintonizada aqui na nossa programação. Maravilha, hein? Boa tarde aí pra vocês, excelente trabalho, tamo junto. 2h46, na cozinha, cada receita tem um sabor especial, né? 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

0: 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E vem aí, né, o Bazar do Santuário, de 12 a 15 de agosto, tá chegando. E estamos precisando de doações de roupas novas, usadas também, né, calçados, bolsas, acessórios, utilidades domésticas, brinquedos, também livros, decoração e muito mais. Olha só que bacana, hein? Faça a sua doação, você pode deixar direto ali na Secretaria do Santuário, também no salão, né? A irmã Sônia já está coordenando ali, também aqui na Rádio Capital que a gente entrega lá, olha só que bacana. Vamos juntos aí no Bazar do Santuário, 12 a 15 de agosto, tá chegando. Quero mandar um forte, um enorme abraço pra galera da Ciabel, Rodrigão e Companhia Limitada, né? Bom trabalho aí pra vocês, hein? Tamo junto sempre! Alô, Luzieda, boa tarde, querida, tudo bem?
1: Pode ser seus olhos, tá? O preço
0: tá. Opa, começa do começo, Ana, que fica melhor, né?
1: Bom. Ana, boa tarde pra você, bom fim de semana. Põe meu nome aí no sorteio, tá? Sou a Luzieda da Silva Gonçalves da Rua Santarém 297. Um abraço. Põe uma música bonita aí do Padre Ezequiel.
0: Uhum.
1: Pode ser seus olhos, tá? O preço pra vocês e todos que estão curtindo.
0: Pode deixar, querida. Obrigada, tá? Deus abençoe. Boa tarde, Ivone.
2: Boa tarde, Ana. Ivone, me coloca no sorteio. Eu quero uma música do Larga de Voo. Ofereço para todos os ouvintes. Tenha uma ótima tarde.
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0: 2h53, muito boa tarde. 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Boa sorte, tá chegando bastante aqui já, hein? Murilo Brandão tá no sorteio, Deus abençoe. Minha amiga Cleusa Fumagal ali na loja Compre aqui também tá participando, né, Cleusa? Maravilha! A Lucimara também tá ligadinha. Marcos, boa tarde.
6: Ô, Ana, boa tarde. Ô, Ana, coloca meu nome no sorteio da sexta aí. Ô, Ana, toca o som aí do Bon Jovi aí pra nós aí. Have a nice day. Beleza? Alô, meu amigo, um abraço, tamo junto.
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0: 2h56, excelente tarde. 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
0: E chegou o momento de juntos nos consagrarmos a nossa mãezinha, a nossa padroeira, intercessora, Nossa Senhora Aparecida. A Terezinha, né, pediu para colocar na consagração o filho Fábio, né, pelo livramento que ele teve esta semana. O sentimento do momento é este: gratidão. Obrigada, mãe. A minha comadre Lúcia, né, tá pedindo para colocar na consagração o José Miguel, porque hoje ele está celebrando aí 15 anos de muitas bênçãos. Amamos muito ele, um abraço. Obrigado pelo carinho, viu, comadre? Deus abençoe. E eu também quero colocar o meu filhão, né? 15 anos aí no colo da mãe, que ele continue sendo esse menino abençoado.
10: Oi, Ana Patrícia, boa tarde. É a Geni, da Morada do Sol, a rua Jurandir Sena, 590. O final do meu celular é 7421. Eu quero muito ganhar a cesta do final do programa. Queria muito. E também quero participar da consagração Nossa Senhora Aparecida. Ir no colo da mãe. A gente tendo fé, a gente vai no colo da mãe. Um abraço e um beijo para você, Ana Patrícia.
0: Obrigada pelo carinho, viu, querida? Obrigada, tá no sorteio e também no colo da mãe. Boa tarde, Ana. Coloca meu neto na consagração. Tá fazendo 2 aninhos hoje, hein? Olha só que maravilha. Também quero participar do sorteio. É a Carmen ali na rua Faizão. Tá no sorteio, com certeza. Deus abençoe. Peço oração pelo neto Hugo Gabriel. No colo da mãe, então, o neto, né, Hugo Gabriel. Que Nossa Senhora livra ele de todo mal e acompanhe sempre ele em sua vida. Tá no colo da mãe, viu, querida? Obrigada.
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Maria Santíssima, que em vossa imagem milagrosa de Aparecida espalhais inúmeros benefícios sobre o Brasil. Eu, embora indigno de pertencer ao número dos vossos servos, mas desejando participar dos benefícios da vossa misericórdia, prostrado a vossos pés, consagro-vos o entendimento, para que sempre pense no amor que mereceis. Consagro-vos a língua, para que sempre vos louve e propague a vossa devoção. Consagro-vos o coração, para que depois de Deus vos ame sobre todas as coisas. Recebei-nos, ó Rainha incomparável, no ditoso número dos vossos servos. Acolhei-nos debaixo da vossa proteção. Socorrei-nos em nossas necessidades espirituais e temporais, e sobretudo na hora da nossa morte. Abençoai-nos, ó Mãe Celestial, e com vossa poderosa intercessão, fortalecei-nos em nossa fraqueza, a fim de que, servindo-vos fielmente nesta vida, possamos louvar-vos, amar-vos e render-vos graças no céu. Por toda a eternidade, assim seja.

0: pela intercessão de Nossa Senhora Aparecida, Rainha e Padroeira do Brasil, a bênção de Deus Onipotente, Pai, Filho e Espírito Santo, desça sobre vós e permaneça sempre. Amém.
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0: 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E que momento abençoado, né, minha gente? Entregou aí o mês de julho? Agradeceu por todas as graças que você, né, alcançou neste mês de julho? Maravilha, hein? Foi demais, né? Foi demais cada dia, né? Cada lágrima, cada dor, cada vitória. Obrigada, mãe! 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
2: 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Alô, Brenda! Tá no sorteio, viu, querida? O Juvenal Brandão, ali da Operária, também tá participando, né? Quem também tá participando é a Gabi. Oi, Gabi, boa tarde, minha linda. Tá na luta, né, pra ouvir a rádio. Quer concorrer à cesta do café? Vai, com certeza, tá no sorteio. É vendedor ali na Galeria dos Calçados. Bom trabalho, equipe de milhões, hein, da Galeria dos Calçados. Dia 8, a Blitz aí no Espaço Souza Naves, né? Tamo junto, até o céu.
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2: 3h16, muito boa tarde. Olha só, minha gente, que bacana, hein? Estou aqui nos estúdios com a irmã Sônia. Ela veio trazer um convite muito especial pra você, ouvinte aqui da nossa capital, né, irmã? Seja bem-vinda aqui ao nosso programa.
8: Boa tarde, Ana. Paz e bem para todos esses ouvintes. Você disse que tá repleto de pessoas querendo falar um alôzinho aí.
2: Olha aqui, irmã consegue enxergar aí? Olha só, dá um visor.
8: Valeu, Santa Clara. Que coisa bonita. Isso é muito bom. Sinal que o seu programa tem uma audiência extraordinária.
2: Graças a Deus.
8: Que Deus abençoe essa Rádio Capital nossa que faz um programa maravilhoso. Isso não é por causa da rádio só, é os trabalhadores daqui, né? Os nossos boca de ouro, eu digo. As bocas de ouro.
2: É isso aí.
8: É, porque quem faz um programa bonito é aquele que está atrás do microfone, consegue alcançar o coração, a mente, a vida desse nosso povo de Deus, né?
2: É isso aí.
8: E
2: irmã,
8: por ela ser uma rádio assim de tamanho porte social e também espiritual, por isso que ela tem essa grande audiência, né?
2: Com certeza, irmã, com certeza.
8: Coisa boa, né?
2: E a irmã tem um convite muito especial aqui para os nossos ouvintes, né, irmã?
8: Pois é. E a irmã vem trazer justamente esse outro lado, né, que é o do coração de Deus para o coração do povo. Um Deus que nos gesta. Muito bem, meus irmãos. Então vamos largar de rasgar seda. rasgar cetim e ir ao trabalho, né?
2: Isso aí.
8: É, então, nós temos uma programação bonita para esse mês de agosto, Ana, que a Igreja do Brasil celebra. É, não existe em outros países, só no nosso país.
2: Olha!
8: É, coisa bonita. A coisa é chique. Já faz muitos anos que isso vem acontecendo na Igreja. É o mês de agosto chamado Mês Vocacional. Mês Vocacional em todo o Brasil. Aí cada diocese tem o seu cronograma, cada paróquia faz também o cronograma, tudo em cima de um lema e um tema que a Igreja do Brasil celebra naquele tempo. Então nós, como bons cristãos, nós fizemos aqui na nossa paróquia Nossa Senhora de Fátima, Santuário Eucarístico de Cianorte. Então nós temos aqui a pastoral vocacional que está nascendo, já em serviço.
2: Olha só que legal.
8: É um neném que nasce, mas já trabalhando.
2: Tá trabalhando, maravilha.
8: Já não é um neném que fica na papinha, ele já começa a fazer algumas ações missionárias, né? Então nós temos aí, para ser bem rápido, que o nosso programa ele exige bastante necessidades para os outros, né?
2: Isso.
8: Então nós temos essa programação de agosto. Lembrando que começa já amanhã.
2: Amanhã, a partir de amanhã.
8: Amanhã já é 1º de agosto, né?
2: Isso.
8: Então amanhã, cada final de semana, a Igreja do Brasil celebra uma vocação específica.
2: Entendi.
8: Dentro do programa do mês vocacional. Então, esse primeiro final de semana a gente celebra o dia do sacerdote, o dia dos padres.
2: Isso.
8: Então, já dou logo um alôzinho assim para cada um que tem a sua paróquia. Dá um alôzinho pro seu pároco. Manda um abraço carinhoso, ou, se possível, cumprimentá-lo. Levar um mimozinho para ele também, né?
2: Verdade.
8: Um mimo. É, eu falo mimozinho, mas pode ser um mimão também.
2: Pode ser
8: um
2: mimão também.
8: Não. É. E antes do mimozinho ou mimão, uma boa oração.
2: Sim.
8: Reze pro seu pároco. Ele merece. Então, diante do mês vocacional, porque segunda-feira, parece-me, celebra o dia de São João Maria Vianney. Ele é o patrono dos padres.
2: Isso, é.
8: Né? Então, por isso que a Igreja do Brasil celebra seu primeiro domingo, dia do sacerdote. Então, nós iremos fazer uma celebração bonita com a abertura do mês vocacional aqui na nossa paróquia.
2: Que é o Santuário Eucarístico, né? A paróquia Nossa Senhora de Fátima.
8: Então, quem quiser se dirigir aqui para celebrar conosco, vai ter nas outras também, provavelmente, algum esquema especial, né? Mas aqui nós preparamos isso. Então, a missa do sábado, nós iremos estar celebrando esse momento com a abertura, com cartaz do mês vocacional. As orações tudo voltada para esse esquema, o sábado e o domingo à noite. É porque durante o dia tem outras celebrações, mas a gente não consegue abranger todas, né?
2: Sim.
8: Então nós fizemos duas escolhas, sábado à noite e domingo à noite. Aí para você que é aqui, nossos paroquianos, nossos amigos que celebra junto, já sabe o horário da missa, então vamos já com o coração ardendo em festa para celebrar os nossos padres. E nós temos três padres maravilhosos, né, Ana?
2: Diga-se de passagem, né?
8: Maravilhosos, né? Todos que passam por aqui é chamado de maravilhosos.
2: Sim, mas com certeza.
8: Nesse presente nós temos os três maravilhosos aqui, né? Padre João, Padre Danilo e o Padre Leandro, né?
2: Isso.
8: Então, o que eu peço pro povo, minha gente? Então, passando esse sábado e domingo, durante a semana todinha, é a semana que a gente reza por essa vocação sacerdotal, pelo seu padre, pelo seu pároco, lembrando do nosso bispo também, né? Que é o primeiro pastor da nossa igreja, que merece as nossas orações.
2: Sim, verdade.
8: Então, vamos ficar atentos aí. Então, a nossa celebração desse sábado e também no domingo à noite, a nossa última missa do domingo à noite.
2: Às 19 horas.
8: Às 19 horas, né?
2: Isso. Aí.
8: E sábado às 19h30, né?
2: Isso.
8: Então, sábado às 19h30 e domingo às 19 horas, com a celebração especial para os sacerdotes. Provavelmente, a catequese, as outras missas vão estar dando ênfase também a essa vocação, porque a liturgia ela leva para isso.
2: Sim,
8: né?
2: Com certeza.
8: Isso.
2: Com certeza.
8: E depois, Ana, domingo à tarde, nós estaremos rezando, porque é um pedido da diocese, uhum, para que cada paróquia no mês de agosto celebre cada domingo um terço vocacional para as vocações.
2: Entendi.
8: E para começar vai ser a nossa paróquia.
2: Ó,
8: você viu que chiqueza. Nós somos chique no último, né?
2: É, com certeza. É.
8: Então nós estaremos rezando esse terço. Eu convido aí todos os nossos amigos que participam, os nossos irmãos leigos, os sacerdotes também, quem deseja vir rezar conosco esse terço em prol das vocações, principalmente a vocação sacerdotal, às 18h20, antes da missa.
2: Antes da missa.
8: Estaremos rezando esse terço, pedindo a Nossa Senhora, Mãe das Vocações, pelas vocações, para que
2: lindo, né?
8: Ela nos ajude a viver a nossa vocação e depois pedindo novas vocações, porque a igreja precisa
2: sempre
8: novas vocações sacerdotais e religiosas.
2: Sempre, sempre, sempre, né?
8: Muito bem, então, domingo, antes da missa, das 19h,
2: isso,
8: nós estaremos vocação, rezando o terço pelas vocações às 18h20. Dia 7, primeira sexta-feira do mês.
2: Uhum.
8: Primeira sexta-feira, semana que vem.
2: Sim.
8: Estaremos fazendo uma hora santa vocacional. Convidamos, entendi, a todos que queiram participar conosco.
2: Qual o horário, irmã?
8: O horário da hora santa, às 19h30.
2: Às 19h30, então
8: depois
2: você é o nosso
8: da
2: convidado.
8: Missa. Vai ter a missa às 18h30. A missa, porque é a primeira sexta-feira do mês. Tem sempre uma missa do apostolado da oração.
2: Aí terminando a missa...
8: A nossa hora santa.
2: Hora santa.
8: A hora santa ela é um pouco diferente do momento de quinta-feira, que é a adoração do Santíssimo.
2: Uhum.
8: É junto com o Santíssimo exposto, mas a gente falando e rezando pelas vocações. É toda a igreja falando e rezando, né? Com,
2: uhum,
8: com diversas orações. Muito,
2: entendi,
8: bem. E daí dia 17...
2: Dia 17.
8: Dia 17. A 25 desse mês,
2: uhum,
8: estaremos fazendo uma novena indicada pela CNBB.
2: Olha só.
8: A gente não pode caminhar fora dos padrões da nossa igreja, né?
2: Sim, tem que ser tudo...
8: Então, interligados.
2: Uhum.
8: Tudo está interligado. Tem uma canção assim, sabia?
2: É, olha só. Maravilha.
8: Então, nós temos aí esse dia 17... e a 25, essa novena vocacional que vai ser aqui na igreja, na nave da nossa igreja,
2: uhum,
8: às 16 horas da tarde.
2: Entendi. Tá? Vai ser no
8: pra quem tem dificuldade, no 16, às 4 horas da tarde.
2: Às 4 da tarde. Pronto.
8: Mais simples pro povão de Deus, né?
2: Isso aí.
8: Então, nós convidamos você, meu irmão, você, Ana, quem puder. Você termina o programa esse horário, né? Vamos lá rezar junto.
2: Corre.
8: Então a gente tá com essa pequena programação. E depois, no decorrer da semana, a gente vai tá falando mais vezes aqui para o povo não se perder. Só lembrando que amanhã e domingo rezaremos
2: pelos sacerdotes. E viva então os nossos sacerdotes,
8: viva!
2: Né, aqui de Zanotti.
8: Que Deus abençoe todos, né? Os nossos queridos sacerdotes da nossa diocese, de todos eles que por aí estão, e aqueles que fora das nossas dioceses, que a gente também já conheceu alguns, né?
2: É isso aí.
8: Que Deus,
2: irmã,
8: os abençoe. Nossa Senhora, encha-os de graças e bênçãos.
2: E a gente quer pedir a bênção, né, irmã? A bênção, não pode, a irmã não vai
8: aquela
2: embora.
8: Aquela bencinha franciscana?
2: Exatamente.
8: Ai, ainda quero mandar um grande abraço para...
2: Para...
8: Uma pessoa que nós visitamos ontem, muito querida. Ali da cidadezinha de...
2: Tapejara,
8: joia rara.
2: É a Marinês, né?
8: Lá da joia rara, uma mulher, uma joia rara. Um grande abraço, Marinês, gratidão pela tua acolhida com a mãezinha, junto conosco. Foi uma tarde gostosa, cheia de o espírito de Nossa Senhora, né? Mas vamos lá pra bênção, né? A Ana tá aqui ansiosa querendo a bênção. A bênção que está no livro dos números, e São Francisco aproveitou dessa bênção para levar a todos os irmãos e irmãs da Ordem Franciscana e a todo mundo que deseja. Lembrando que também amanhã, dia 2, domingo, para nós franciscanos é um dia super especial, dia do perdão de Assis. Então é dia da gente estar ligado, pedindo perdão, deixando o coração aberto para perdoar aquele que nos ofendeu e também receber o perdão de alguém. O Senhor vos abençoe e vos guarde. Amém. Amém. Mostre a sua face e se compadeça de nós. Amém. Amém. Volta seu rosto para nós e nos dê a paz. Amém. Amém. E o Senhor nos abençoe e abençoe essa rádio, a Ana que está aqui nesse programa, todos os nossos irmãos e irmãs que aqui trabalham atrás dos microfones dessa rádio. Em nome do Pai, do Filho, do Espírito Santo. Amém. Amém. Gratidão e Deus abençoe.
2: Amém, irmã. Obrigada. Seja sempre bem-vinda aqui à nossa programação.
8: Obrigada a eu.

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2: 3h40 já, né? 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
1: 3h43, boa tarde.
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1: Alô, Tainá Ramos, ali também na Galeria dos Calçados, né? Um beijo pra vocês. Bom trabalho, hein? Tá no sorteio, meninas. Deus abençoe. Ludinha também tá ligadinha. O Paulo André na Zona 6, a Márcia Codognos, minha amiga Maria Rosa Barbosa, lá de Japurá, né? Como tá Japurá aí, Maria Rosa? Um beijo. Cleonice Dinato, maravilha.

0: sucesso internacional de Bon Jovi pra você aqui na sua capital. 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
3: Muito obrigado você que esteve comigo, né? Desde as 13 da tarde. Maravilha, hein? Valeu demais! Obrigada demais aí por permitir que eu entrasse aí, né? No seu trabalho, na sua casa, no seu lar, no seu carro. Onde chega o sinal da Capital, hein? Deus abençoe ricamente você, deseja você, a sua família também, um excelente final de semana, repleto de paz, de bênçãos, de maravilhas, né? E até o mês que vem, hein? Se Deus quiser, maravilha. Vamos então ver, conhecer quem vai tomar o cafezão por conta da panificadora e confeitaria Creme Café, que deixa a nossa vida sempre mais gostosa. Final do telefone 7421. É a Dona Geni. Ô, Dona Geni. Lá no Morada do Sol, né? Maravilha. Daqui a pouquinho a gente entrega a cesta do café aí pra senhora, tá bom? Minha gente, vem chegando o Natal Reis pra comandar o Balanção Sertanejo e eu já tô indo, né? Até segunda, se Deus quiser e ele há de querer. Mas vou deixar Padre Alessandro Campos cantando aí. O que é que eu sou sem Jesus? Nada, né? 5 pras 4, tchau, fui!

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1: Epa! Agora, 4:02. Boa tarde, gente. Estamos nós aqui mais uma vez, porque o grande mestre do céu, nosso Criador, nos permitiu estarmos novamente juntinhos nesta tarde para darmos início a mais um desfile da boa música sertaneja para você, né? Começa agora, vai até às 7, com muita alegria, tocando no seu rádio aquilo que toca o seu coração. O modão sertanejo bom demais. Tarde de sexta-feira hoje, minha amiga. Hoje sextou de novo, hein? Você viu? É o último dia do mês de julho, dia 31. Fecha a cabeça do repolho hoje, né? Mês de julho, olha aí. Foi um mês maravilhoso, lindo, abençoado, né? É, apesar do friozinho que passou por aqui, as chuvas, mas foi, olha, uma glória maravilhosa. Mês de julho, se despedindo hoje, sexta, que também é o dia mais esperado da semana, né? Para muitos, inclusive para nós, o último dia de trabalho da semana, né? Hoje, inclusive, vamos ter aí o bolo pro aniversariante da semana no final do programa, depois no segundo bloco, depois da oração do Ângelo, né? E eu quero abraçá-los carinhosamente, desejar a todos vocês, nossos irmãos e irmãs, boa tarde, boa tarde. Aí manda o nome completinho para nós no WhatsApp da Capital 998557007, viu? É o WhatsApp da Capital para você deixar o nome completinho, inclusive do aniversariante, para concorrer ao sorteio do bolo. 998557007.

0: agora, 4 e 7.
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0: Noel. Romance Rosa, viu? Agora 4:11.
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0: Olha aí, agora 4:13. Começando mais uma sexta, né, minha amiga? Olha aí um ventinho soprando, estilo mês de agosto. Mês de agosto é o mês típico desse, nessa situação. É vento e também ensolarado, né? Ar seco, essa coisa toda. Às vezes surge uma época que tem um fumaceiro danado no mês de agosto, né, companheiro? Começa a esquentar o tempo, porque estamos já nos aproximando da primavera. Mês de agosto tem essa característica que nós estamos vendo hoje, no último dia do mês de julho. Daqui a pouquinho vou ver aqui como é que vai ficar o tempo no final de semana. 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Viu, companheiro? 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Olha, tem bolo pro aniversariante. Depois da oração do Ângelo, o segundo bloco, eu faço o sorteio do bolo, viu? Quem fez aniversário a partir de domingo, domingo foi dia 26, exatamente, dia 26, até amanhã, dia 1º, pode mandar pra cá o nome completinho que vai estar concorrendo, tá? 998-55-7007. 998-55-7007, tá bom? 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Ei, Ditinho, é a figura. Deixa eu ver aqui o que é que o Cimepar diz para nós. 28 graus aqui na rua Florianópolis, marca o termômetro nesse momento. Temperatura boa, em elevação. Amanhã vai permanecer a mesma temperatura, com mínima de 17. Domingo, mínima de 18. Vai esquentando um pouquinho mais. Mas para a próxima semana, nós vamos ter aí, deixa eu ver aqui, para o outro final de semana. Tô vendo aqui no outro final de semana, na outra semana pode a temperatura cair um pouquinho, viu? Até porque a partir da próxima quinta-feira pode mudar o tempo, vir uma chuvinha pra cá e já depois desse evento de chuva na quinta, sexta e no sábado, no domingo, temperatura despenca no outro domingo, viu, companheiro? Prepara o garrão, que vem mais um friozinho por aí. Mas esse final de semana vamos ter aí dia ensolarado, bom demais. 4:19, falo pra você do Dorabem. 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Meu amigo Fábio, abraço pra você, companheiro. 4:21, boa tarde.

0: lembro da loira, eu lembro da morena. Essa morena não é fraca. Agora, 4h26.
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3: É, o Balanção Sertanejo, 4h29 agora, minha amiga. Boa tarde, juntinhos até às 7 por aqui, né? Cuidado para não se tornar o curativo de alguém, porque os curativos são jogados fora depois que as feridas cicatrizam, viu? 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

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Epa, 4:33 agora, teve Timão ontem, o Timão empatou, falei que, olha, o Atlético Paranaense é boca quente, viu, companheiro? Tá em terceiro, né? Tá em terceiro no campeonato, não é fraco, não. O nosso Furacão foi na Neoquímica e lá empatou em 0-0 com o Corinthians, né? Ganhou uma posiçãozinha, o Corinthians, deixa eu ver, continua em nono, começou em nono e continua em nono, com 29 pontos, é o mesmo do Botafogo, que tá em oitavo, né? Tá aí, então, ontem o nosso Coxa também acabou perdendo pro Cruzeiro em casa, em Curitiba, olha só, no Couto Pereira, o Curitiba acabou perdendo pro Cruzeiro, 1-0. Não foi bom pro Coxa, não, hein? Caiu pra 11º, olha aí. Segura aí, Coxa, porque a coisa tá pegando. E agora, final de semana, deixa eu ver, amanhã começa a Copa do Brasil, né? Volta a campo a Copa do Brasil amanhã. Amanhã, sábado e domingo, jogos da Copa do Brasil. Inclusive, o Corinthians, no domingo, encara o Internacional no Beira-Rio, tá? Vai encarar o Internacional no Beira-Rio no domingo. E o Palmeiras, domingo, joga com Fortaleza pela Copa do Brasil. E o Santos joga amanhã com o Remo pela Copa do Brasil. Agora, 4:35. 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E a festa, hein, companheiro? Como é que vai fazer agora, final de semana? Amanhã tem aniversário, olha que bom, né? Vai ter um chupito? Tem que ter um chupito, um churrasco, aquela bisteca na grelha, aquela costela assada no celofone. Mas tem que ter cuidado, hein, companheiro? Não deixe pegar fogo, não. Não deixe pegar fogo, não. 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

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No Alto da Coruja, agora, 4 horas e mais 37 minutos. Boa tarde.

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1: É, o Balanção Sertanejo, eu, Natal Reis, você e a boa música. Sexta-feira, tarde bonita, ensolarada, né? Dá até pra fazer uma programação aí pra mais tarde, né, meu amigo? Já tem já o esquema tudo certinho pra sexta? Bom demais, uma sexta gostosa dessa, né? 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Agora 4:51, nunca volte ao que te machucou. Ler o mesmo livro duas vezes não muda o final. Sabia disso? 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Olha, a Mega Sena acumulou, ninguém acertou ontem os 6 números que foram sorteados, né? Eu até ia fazer a fezinha ontem, acabei me esquecendo, passou o tempo, agora para amanhã, amanhã sábado, dia 1º, sabe quanto? 100 milhãozão de reais, viu, companheiro? 100 milhões de reais na Mega Sena para amanhã, hein? Deixa eu ver aqui quem acertou a quina. Vai faturar. Cadê? Abre, menino. Não abre. Mas eu tenho aqui. O Paraná teve três apostas, né? Que acertaram a quina. Em Curitiba, uma aposta simples, 64.700. Em Ibaiti, também uma aposta simples, 64.700. E Londrina teve um bolão realizado, né? Que levou R$194.200. Eu acho que acertaram três quinas nessa, né? Três quinas nessa. Londrina teve um bolão de R$194.000 faturaram. E para amanhã, 100 milhões. Amanhã eu vou fazer a fezinha. A Mega Sena, aliás, a Lotofácil teve um ganhador ontem, né? Vai levar quanto? 1.290.000. 1.290.000. Linhares, Espírito Santo, Linhares. E deixa eu ver aqui, a quina acumulou. E hoje paga 8 milhões, hoje, viu? A Lotofácil paga, porque é final zero, né? É final zero. Paga 8 milhões para hoje. A quina acumulou ontem, ninguém acertou os 5 números. E hoje paga 1.200.000. Tá bom? 4:54, até às 7. Você pode mandar para cá o nome completinho do aniversariante da semana no WhatsApp 998557007. No segundo bloco, depois do Ângelo, eu faço o sorteio para você, viu? De um bolo da JV Máquinas e Compressores. Quem fez aniversário entre domingo passado, que foi dia 26, e amanhã, dia 1º, pode mandar o nome que vai estar concorrendo. Tá bom, companheiro? Faz isso.

0: Tati Fabiano, mensagem pra ela. Agora 4h57. Boa tarde.
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6: É, 5:06 na capital, 5:06. 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Meu amigo Pedro, abraço pra você, grande Pedrão. 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É, amanhã vamos ter um dia ensolarado, final de semana bacana, viu, filho de Deus? Pode convidar o pessoal e fazer aquele churrasco debaixo do pé de manga. É, dá pra fazer, pode fazer, não vai ter problema de chuva não, viu? Tem um pé de manga grande aí no quintal, né, comadre? Bota o povo aí debaixo, né? Bota umas cadeiras. As cadeiras aí com aquela mesa de plástico e aquela churrasqueira de tambor, né, companheiro? Ah, churrasqueirinha de tambor com aquela grelha por cima, assando uma linguiça, uma bisteca, um porquinho. Olha só a caixa térmica do lado, com aquela cervejinha gelada. É, e o litro de 51 já chega aquele cunhado meio de fogo e começa a conversar besteira. Meu Deus. Mas é bom, né, minha amiga? É bom, é desse jeito. Olha, agora 5:11 na capital, 5:11. 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Agora 5:13, campeão da sinuca, meu amigo Américo, campeão da sinuca. Olha, depois de dias marcados por chuva, né? Ventos fortes e instabilidade, o Paraná terá uma melhora nas condições do tempo nesse final de semana, viu? Aí, portanto, a informação.

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5: É 5h22 e agosto é mês dos pais, né? 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Olha, 5:26 agora. 5:26. Os vereadores de Ponta Grossa, ali nos Campos Gerais, eles aprovaram a criação de vagas de estacionamento exclusivas para advogados na cidade. Você já pensou? Já existem as vagas para deficiente e para idoso, né? Nos estacionamentos, nas cidades, tem essas vagas já há muito tempo, né? E agora lá em Ponta Grossa criaram as vagas para estacionamento exclusivo para advogados. Ah, meu Deus do céu. E o projeto foi proposto pelo presidente da Câmara, né? Pelo presidente da Câmara. A aprovação foi feita segunda-feira, encaminhado para sanção ou veto do prefeito. Lá em Ponta Grossa, a advogada agora vai ter direito à vaga de estacionamento. Agora, 5:27. 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

0: Milionários é rico e o tropeiro, modão, agora 5h34.
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0: Agora 5h36. Você tá sabendo, depois da oração do Ângelo, o segundo bloco, nós vamos fazer o sorteio do bolo pro aniversariante da semana, né, minha amiga? Então tá aí, tem alguém que fez aniversário por aí essa semana, manda o nome completinho pra nós no WhatsApp da capital 998557007. 998557007, viu? Esse mesmo número você pode mandar para nós, hashtag meu pai merece, para concorrer o sorteio pro Dia dos Pais, viu? São três prêmios, inclusive patinete, tem aquele relógio, como é o nome daquele relógio, rapaz? É, tô cheio de blá blá blá, marca temperatura, marca pressão, passos e batida do coração, inclusive hora. É, você pode mandar pra cá, hashtag seu pai merece, pra concorrer ao sorteio também do prêmio do Dia dos Pais, viu? É, tem que mandar a hashtag. É aquele símbolo do jogo da velha, né? Sem ela, não entra no sistema, viu? O nome não entra no sistema. Então manda certinho, tá? O que é que tem hoje? O que é que tem? É o patinete, um kit churrascão e o smartwatch. Smartwatch é aquele relógio. Eu tenho dele. Funciona que é beleza. Tô com ele aqui, ó. Bom demais. Ele só mostra a hora que você balança o braço. Você balança

ele, aí aparece a hora, né? Aí você deixa quieto, ele apaga. Depois você dá uma balançadinha no braço, aí aparece nova hora. É bem interessante. 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Eles comem marmita dentro da cabine do caminhão, não tem negócio não. 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Desse jeito. 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Agora, 5:43 na

0: Apaixonados, Zezé de Camargo e Luciano, 5h46.
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6: Olha aí, 5:51, minha amiga. Boa tarde, 5:51. 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Tá bom, companheiro velho? Faça isso. 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Olha, daqui a pouquinho tem o momento do Ângelo. Eu volto em seguida pra ir até às 7 com você. Fica aqui, não sai daqui não, já eu volto.

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0: anjo anunciou a Maria, e ela tornou-se mãe de Deus. Sendo mãe de Cristo, ela é a mãe celestial dos homens. Homens que, através do seu trabalho do campo, da indústria ou do comércio, extraem diariamente o seu sustento material. Agora pare para reverenciar a Virgem Santíssima e contemplar as suas virtudes. Pois ela que acompanhou seu filho Jesus desde o nascimento até a morte na cruz, nos legou um modelo de força, de bondade, de desprendimento e de amor entre os homens.
1: Louvado seja nosso Senhor Jesus Cristo, para sempre seja louvado. Eu sou o Padre João Mendes, pároco da paróquia Nossa Senhora de Fátima e Santuário Eucarístico Diocesano de Cianorte, e convido você a rezar junto comigo. Em nome do Pai, do Filho e do Espírito Santo. Amém. O anjo do Senhor anunciou a Maria, e ela concebeu do Espírito Santo. Ave Maria, cheia de graça, o Senhor é convosco. Bendita sois vós entre as mulheres, e bendito é o fruto do vosso ventre, Jesus. Santa Maria, Mãe de Deus, rogai por nós, pecadores, agora e na hora de nossa morte. Amém. Eis aqui a serva do Senhor, faça-se em mim segundo a vossa palavra. Ave Maria, cheia de graça, o Senhor é convosco. Bendita sois vós entre as mulheres, e bendito é o fruto do vosso ventre, Jesus. Santa Maria, Mãe de Deus, rogai por nós, pecadores, agora e na hora de nossa morte. Amém. E o Verbo se fez carne e habitou entre nós. Ave Maria, cheia de graça, o Senhor é convosco. Bendita sois vós entre as mulheres, e bendito é o fruto do vosso ventre, Jesus. Santa Maria, Mãe de Deus, rogai por nós, pecadores, agora e na hora de nossa morte. Amém. Rogai por nós, Santa Mãe de Deus, para que sejamos dignos das promessas de Cristo. Amém. Oremos. Infundi, Senhor, em nossas almas a vossa graça, a fim de que, conhecendo pela anunciação do anjo a encarnação de Jesus Cristo, vosso Filho, cheguemos, pelos merecimentos de sua paixão e morte na cruz, à glória da ressurreição. Pelo mesmo Cristo, Senhor nosso. Amém. Hoje, dia 31 de julho, concluímos este mês dedicado à pastoral do dízimo na diocese de Umuarama. A igreja hoje faz memória festiva de Santo Inácio de Loyola, presbítero. Aleluia, aleluia, aleluia. A palavra do Senhor permanece eternamente, e esta é a palavra que vos foi anunciada. Aleluia. Proclamação do Evangelho de Jesus Cristo segundo Mateus. Glória a vós, Senhor. Naquele tempo, dirigindo-se à sua terra, Jesus ensinava na sinagoga, de modo que ficavam admirados e diziam: de onde lhe vem essa sabedoria e esses milagres? Não é ele o filho do carpinteiro? Sua mãe não se chama Maria, e seus irmãos não são Tiago, José, Simão e Judas? E suas irmãs não moram conosco? Então, de onde lhe vem tudo isso? E ficaram escandalizados por causa dele. Jesus, porém, disse: um profeta só não é estimado em sua própria pátria e em sua família. E Jesus não fez ali muitos milagres, porque eles não tinham fé. Palavra da salvação. Glória a vós, Senhor. Meditando a palavra de Deus, no Evangelho temos a cena em que Jesus é rejeitado em Nazaré, a cidade em que foi criado. Se em outra ocasião ele apresenta como sua verdadeira e nova família aqueles que escutam a palavra de Deus e a colocam em prática, hoje percebemos que seus conterrâneos não compreendem esse ensinamento. Eles colocam em dúvida sua sabedoria, perguntando de onde lhe vêm os ensinamentos e os milagres, e se escandalizam com o modo de agir de Jesus, lembrando a afirmação de que Um profeta não é estimado em sua própria pátria e em sua família. A consequência desse desentendimento em Nazaré é que o Senhor não pode realizar ali muitos milagres. Confiantes na palavra do Senhor e na intercessão de Santo Inácio de Loyola, peçamos a bênção de Deus. O Senhor vos abençoe e vos guarde, volva o seu olhar sobre vós e vos conceda a sua paz. Em nome do Pai, do Filho e do Espírito Santo. Amém. Fique com Deus e tenha uma boa noite.
0: Encerramos esta nossa reflexão alimentados na fé e protegidos pelas bênçãos e graças celestiais. Voltamos às nossas atividades na família, no trabalho e na sociedade, conscientes de nossa responsabilidade por um mundo melhor, mais justo e mais humano. Uma boa noite a todos.

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guiados pela palavra, né, minha amiga? Bora juntinhos até às 7, agora 6h15. Eu, Natal Reis, você e a boa música. Hoje, sexta, início de noite, sexta-feira. Olha aí, filho de Deus. Chegou a sexta, né? Chegou a sexta. Hoje é o último dia do mês de julho, dia 31 de julho de 2026. Amanhã começa o mês de agosto, mês de cachorro louco, né, meu compadre? Ah, antigamente, o povo mais velho botava um medo na criançada, que disse que agosto era um mês perigoso, mês do cachorro louco. É, inclusive a meninada ia pra escola, ia de pé, e aí aqueles rapazes perguntavam, falavam, olha, é o seguinte, você tem que andar com um prego no bolso, que você vê um cachorro louco, você pega o prego e enfia na bananeira, viu, filho? Aí a meninada, com aquela simplicidade, né, mas vem cá, e se não tiver a bananeira perto, o que que nós faz? Enfia onde? Aí... aí a coisa pegava, meu Deus do céu, olha aí. Hoje em dia 31 é o inverno brasileiro, que vai até o dia 22 de setembro, o inverno brasileiro, né? É, e a lua está cheia, linda, maravilhosa lua. Hoje é o dia de número 212, faltando 153 dias, olha aí. 153 dias, é isso? Para 2027, é já que chega lá, viu? Dia Mundial do Guarda Florestal hoje, tá vendo? Dia Mundial do Guarda Florestal. E a igreja celebra hoje Santo Inácio de Loyola. Santo Inácio de Loyola. Nascido com o nome de Íñigo Lopes, na cidade de Loyola, País Basco, né, na Espanha. Santo Inácio de Loyola. Agora 6h17, WhatsApp da capital 998557007. Você tem até o outro bloco para você mandar o nome do aniversariante completinho para mim fazer o sorteio, né? Do bolo delicioso da JV Máquinas para você, né? Quem fez aniversário entre o dia 26, que foi domingo passado, até amanhã, dia 1º, sábado, pode mandar aqui o nome completinho que vai estar concorrendo, tá bom, companheiro velho? 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
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Deixa eu ver aqui, 25 graus agora, marcando o termômetro aqui na rua Florianópolis. O sol se pôs, né? E a temperatura baixou um pouquinho. Olha o Tini da Viola, o Zé Mulato e o Cassiano. Oh!

0: Cátio Cassiano cantando pra você, Ciência Matuta, você viu? Aí é forte, hein? Agora 6h26.
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0: do Tião Carreiro e o Pardinho, né? É, Arrependida, o nome da música agora, 6h29.
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0: Olha aí, 6h31, 6h31. Já vou fazer o sorteio, já, viu? O sorteio do bolo. 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

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Deixa eu ver aqui. Bora fazer o sorteio? Bora fazer o sorteio. Deixa eu fazer aqui o procedimento. 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Cadê? Já saiu aqui? Deixa eu ver. Boa noite, Natal. Boa noite. Mandou agora, olha só, mandou agora. Às 18h34, agora 18h36, você viu? Boa noite, Natal. Quero participar do sorteio do bolo. Meu marido fez aniversário dia 27. Que dia foi? Segunda-feira? Dia 27. Tiago Pacheco Lima dos Santos, o nome do maridão, tá? Quem mandou, deixa eu ver o perfil. Miriam, é a Miriam. Miriam Santos. Ô Miriam, tudo bem, linda? Parabéns, maridão, do aniversário dele, né? Ganhou o bolo. Vou mandar pra você o endereço certinho pra você passar lá e pegar amanhã com a Bárbara, tá bom? Na JV Máquinas e Compressores, ali na Avenida Amazonas, 1144, tá bom? Vou mandar pra você aqui no seu perfil aqui o endereço certinho. Tiago Pacheco Lima dos Santos fez aniversário dia 27, segunda-feira. Mandou agora, 6h34. Final do celular, 3183. Agora 6 horas e mais 38 minutos. Boa noite.

0: 6h44.
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0: Olha, 6h45, 15 para as 7. Meu amigo Carreirinha, abraço para você. Tá lá no rancho, tratando as crias, né? Um galo velho, uma vaca velha magra. Mandou a foto até de uma gata para mim aqui. Gata lá no rancho dele, tinha uma gata. Gata só esqueleto, velho. Nem rato não tem lá, meu Deus do céu. Ô, Carreirinha, essas suas criações aí tá parecendo um fantasma, né? Ai, tá competindo com meu amigo Valim, né? Meu amigo Valim tá desse jeito também, viu, filho? Curioso, barbaridade. 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Olha. Deixa eu ver aqui. Quem vai renovar a carteira de habilitação a partir de segunda-feira, vai tirar ou então renovar a carteira de habilitação aqui no Paraná, vai ter que pagar mais pelos exames médicos, viu? É, esses exames médicos e psicológicos que são obrigatórios, você vai pagar R$ 323,73 a partir de segunda-feira para fazer aí os exames médicos e psicológicos no Paraná, para carteira de habilitação. Tava 180, olha só, tava 180, depois foi para 404, agora reduziu para 323. 6 horas 49 minutos na

0: Meu Léo, você viu? Fez a música de uma porta, tirou toda essa coisa bonita de poesia, né? A música sertaneja tem esse encanto, né? De um objeto aí que você, de repente, não dá nem valor nenhum. Pronto, sai aí uma música, uma letra maravilhosa. 6h53.
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0: 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E agora, final do programa, né? Finalizou a semana pra nós, hoje é sexta, amanhã, sabadão, a gente folga, volta na segunda-feira, se Deus quiser, e ele quer, com certeza, né? Eu, você e a boa música. Daqui a pouquinho, Wilson Silva Júnior vai com você até às 9. Meu amigo Barbosinha tá se preparando aí pra encarar até às 9 com você, viu? Eu volto na segunda a partir das 16h.
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0: A mensagem de hoje: o sucesso cobra antes de entregar, viu? Preste atenção. Se você quer chegar a algum lugar, vai ter que abrir mão de alguma coisa. E quase nunca é dinheiro. É tempo. É disciplina. É seguir em frente quando ninguém está olhando. Não existe caminho curto para quem quer construir algo de verdade. A pressa até faz ganhar velocidade, mas dificilmente leva longe. Também não espere aplausos durante a caminhada. Na maioria das vezes, o reconhecimento só aparece depois que o resultado aparece. Viu só? Então continue, mesmo cansado, mesmo em silêncio, porque aquilo que nasce do esforço costuma permanecer. O que vem fácil quase sempre vai embora com a mesma facilidade, né? E não se compare com quem parece estar na frente. Cada pessoa tem seu próprio tempo e seus desafios e a sua própria história. O importante não é correr mais do que os outros, mas continuar caminhando sem desistir dos seus objetivos. Haverá dias em que tudo parecerá difícil, em que você terá vontade de parar e pensar que o esforço não está valendo a pena. Mas são justamente esses dias que fortalecem o caráter, aumenta a resistência e preparam você para conquistas maiores. Lembre-se de que as raízes das árvores mais fortes crescem em silêncio, escondidas sobre a terra. Antes de mostrar frutos, elas passaram muito tempo apenas se fortalecendo. Assim também acontece com os nossos sonhos. Tenha paciência com o processo. Grandes realizações não acontecem da noite para o dia. Elas são construídas com pequenas escolhas feitas todos os dias, mesmo quando ninguém percebe. Acredite no caminho que você escolheu. Continue dando o seu melhor, fazendo o que é certo e plantando bem. Porque a vida sempre encontra uma maneira de recompensar quem trabalha com honestidade, dedicação e perseverança. No final, você vai descobrir que a maior conquista não será apenas chegar ao destino, mas perceber o quanto você cresceu durante a caminhada. E essa é uma vitória que ninguém pode tirar de você. E procure ser feliz, porque Deus continua gostando muito, muito de você, com certeza. Segunda a gente se encontra por aqui de novo, eu a partir das 16h, eu, você e a boa música. Olha, a vida nos ensina tantas coisas, né? Uma delas é que as pessoas nunca são o que parecem. Beijos no coração. Até segunda. Tchau, feia.

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4: Agora são 19 horas mais 3.

noite, capital. Pra você fazer comigo a programação, é só você participar no WhatsApp 998557007. Você pede e a capital toca pra você.

0: pra você, inventor dos amores. Teve também Hugo e Guilherme, um pupurri bem domado e Vem Me Amar. Hora certa pra você, agora são 19 horas mais 11 minutinhos, hein? Pra você participar comigo, 998-55-7007, é o WhatsApp da sua Rádio Capital. Tá a fim de ouvir a sua música? É só você pedir. Por quê? Porque você pedindo, a Capital toca pra você.
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0: 19:11.
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Milionário Zé Rico cantou pra você agenda rabiscada. Léo Magalhães, meu amor, voltou. Eu nem sabia que ele tinha ido embora. Você sabia, compadre, que o amor dele tinha ido embora? Eu vou te contar, viu? Cada uma que esses caras colocam também, que eu vou...

informação do jeito que você gosta, hein? E pra isso você tem que participar no 998557007, que é o WhatsApp da Capital. Boa noite pra você, minha amiga dona de casa. Boa noite pra você, meu amigo chefe de família. Boa noite pra você de todos os bairros da minha querida capital do vestuário, hein? Um abraço todo especial pra vocês aí dos distritos São Lourenço, Vidigal, pessoal dos municípios que fazem parte da região noroeste do estado, e pra você que tá curtindo a gente através da internet, né? É o www.capital91.com.br. Boa noite pra você. Olha, boa noite pra vocês, meus amigos frentistas, borracheiros. Quero mandar um abraço aí pra você que é mecânico de automóvel, mecânico de motocicleta, pra você que trabalha aí nas bicicletarias, né, meu compadre? É, desse jeito. Quem mais, hein? Quero mandar um abraço também pra você que trabalha com...

da cidade com o seu Carango, levando a nossa programação nessa sexta-feira gostosa, hoje dia 31 de julho de 2026, hein? E o nosso compromisso é de levar para você a alegria, a descontração, através da música aqui na nossa programação. Um abraço para você, muito obrigado, hein? Bares, lanchonetes, quitandas...

para você que tá com seu carro de passeio, passeando ou então trabalhando, curtindo a nossa programação, hein? Olha, que São Cristóvão, seu protetor, te proteja sempre, que Nossa Senhora Aparecida, padroeira do Brasil, com seu manto sagrado, cubra cada pedacinho de asfalto por onde você passar, livrando você de todos os perigos e devolvendo você pro seio da sua família, porque eles estão aguardando o seu retorno. Você prometeu. E para isso, meu

0: Você, né? Meu amigo servente, pedreiro, eletricista, encanador, pintor, tá na capital, tá na boa. Boa noite pro pessoal, sabe de onde agora? Do setor das confecções, olha. Eita, nós, hein? Comadre, cuidado pra não furar o dedo com a agulha, né? Desse jeito, fica aí prestando atenção no que a gente fala. Ele não vai falar de nós hoje, né? Claro que a gente fala. Olha, boa noite pra você, minha amiga costureira, faccionista, tricotadeira, bordadeira, arrematadeira. Boa noite pra você, crocheteira, né? Pra você que tá fazendo o seu crochê. Pra você que tá tricotando também, minha amiga tricotadeira. Um abraço pra você. Pessoal aí dos lixados, dos cotados, das lavanderias. Você que tá trabalhando onde? Você que é modelista, pilotista, estilista. Já sabe, né? Até às 21h, encontro marcado com a programação da capital. 19h23 agora.
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0: Pois é, rapaz, quando a saudade aperta, faz o coração doer. Rio Negro e Solimões, saudade aperta. Teve também o Jads e Jadson. Parece um menino. Olha a hora, conferindo a hora certa pra você na sua capital. Agora 19 horas, mais 32 minutos, hein? E a gente vai junto até as 9 da noite. Lembrando que hoje tem 9 meses com a Maria e depois aquela programação gostosa pra você aqui na capital. Pra você que tá aí pedalando, meu amigo, um abraço pra você. Pra você que tá fazendo a sua caminhada nessa pista gostosa aqui da cidade, né? Um abraço pra você, obrigado pelo carinho da sintonia. Ó, tá a fim de pedir uma moda? 998-55-7007 é o WhatsApp da sua capital.
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0: 7h33.
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Essa morena tá fazendo sucesso, hein? Se até no loiro da morena. Se até no loiro, não, até no colo da loira eu penso na morena, aí é brincadeira, hein? Eita! Quem gosta dessa música aqui, deixa eu ver se, se eu lembro o nome da comadre. É a Rosenilda, né? Rosenilda, um abraço pra você. Rosenilda, que gosta da música do do Luan Santana aí, da Morena, né? Rosa, comadre, aí é Santa Mônica, né? Um abraço pra

0: saber que você tá curtindo a gente, né? É, deixa eu ver aqui o pessoal de quem? Pessoal lá de Cruzeiro do Oeste, né? Tá pedindo uma música por aqui. Daqui a pouquinho eu vou ver se eu consigo tocar pra vocês aí de Cruzeiro do Oeste. Cruzeiro do Oeste marcando presença na programação da capital. Vamos que vamos, daqui a pouquinho tem mais moda pra você. A hora senta, 19h41 agora.
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2: Hora certa, capital.
0: 19h42 agora.
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1: Pois é, Música Mensagem da Hora para você aqui na programação da sua Rádio Capital. Você ouviu Adriana Arides, Nada é Impossível para Ti. Também teve Gilberto e Gilmara, Sino com X, participação do Zé Neto e Cristiano. É, desse jeito. Já pediu a sua ainda não? O que você tá esperando, hein? Peça a sua também no 998-55-7007. A programação gostosa da Capital. Deixa eu mandar um abraço aqui pro João Novo, também para a Sandra, lá da Vila 7, a Renatinha, né? Ela pediu uma música, eu vou tocar pra ela agora, uma música do Guilherme Santiago, né? Chovendo estrela, viu, comadre?

0: pra quem tá ligadinho na 91,9 é meu amigo Panucci.
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0: Ó, 9 minutos faltando pras 8 da noite.
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Ave Maria, já pensou, comadre? Chover estrela? É difícil, né? Guilherme Santiago cantou pra Renatinha. A Renatinha que é lá, deixa eu ver se eu lembro o nome do conjunto. É, ai, ai, ai. Como é que pode, hein? Eu sei que é ali da Vila Sete. Que coisa, menino. Deixa quieto. Não vou lembrar, né? É, Dovide Franzoni. Ai, ai. Ô, barbaridade, um abraço pra Renatinho, um abraço pra aquele povo bacana lá do Vitor Franzoni, ligadinhos na capital, teve Vitor e Léo, vai me perdoando. É, tem que pedir perdão de vez em quando, né?

0: resposta, né? Nada é impossível para Deus. Portanto, nada de desistir, né? Daniel Ferraça, é. Um abraço para você aí da Avenida Coruja. Ô, compadre, tá fabricando linguiça ainda? Linguiça de porco?
1: Eita, barbaridade, viu?
0: Eita, Daniel Ferraça, esse é um cachorro mesmo, viu? Não é cachorro, não, ele é comerciante, né? Vou te contar uma coisa pra você, viu? Meu amigo Daniel, um abraço pra você. Deixa eu mandar um abraço também pra Rosângela de Fátima, lá do Cianotinho, né? Ela pediu aqui uma musga. Daqui a pouco.

0: Marcos Ângela de Fátima, lá do Cianortinho. Ela que pediu uma música do Alan mais o Aladim. 8 horas, 20 minutos.
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0: música. Vanessa Bispo, lá na cidade de Japurá, tá por aqui. A Albani, lá do Conjunto Morada do Sol, também acompanha a programação. Solange Aparecida, a Liane. Liane, um abraço pra você, obrigado, né? Também a Sônia, lá da Bom Jesus, ligadinha, acompanhando de pertinho a programação da Capital 91,9. Tô indo pro bloco de comercial daqui a pouquinho demais. 20 horas e 16 minutos agora.
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3: Agora são 20:18.
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Queen, Juliano César cantou Rodo Sem Borracha, teve também Jean Giovanni, Taça de Pranto e Milionário, não é um milionário, nada disso, é o Milionário, e o Zé Rico cantou Último Julgamento, né? Último Julgamento foi pro Rodrigão. Ô Rodrigão, um abraço pra você, obrigado pelo carinho da sua sintonia, continue sempre por aqui, hein? Gosto de colocar essas modas alegres assim, sabe, comadre? Porque canto eu aqui, canta você aí, todo mundo canta, né? Então, fazia tempo que eu não cantava essa moda, né? Aí alguém, conversando com um amigo meu, ele falou, ah, rapaz, tô sem sorte no amor, né? Aí eu lembrei da moda. Eita pipoca, hein? Vou te contar uma coisa pra você, como é que é o negócio lá, hein?

0: Da... Oh, barbaridade, hein? Já pensou? Aí chega, chora, né, compadre? Eita, nós. Gente, amiga, vamos embora, que senão a gente fica cantando por aqui e o tempo passa. Agora são 20 horas e 31 minutos. Um abraço pra Thelma Iba, ligadinha na 91.
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2: A hora certa pra você é 20 horas e 33 minutos.
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0: viu só? É o Guilherme Silva cantando pra você, Barquinha de Ouro. Pra você quem, hein? Pro Paulo Baú, né? Eita, gente, fina da variedade, ó, mandou um recadinho pra mim agora aqui, ó. Boa noite, Wilson, beleza? É o Paulo Baldo do Jardim, Céu Azul. Toca pra nós, Barquinho de Ouro. Barquinho de Ouro, né, compadre? É isso aí, meu parça. Tá pedido, tá tocado, né? Eita! Aí sim que é gostoso, né? Ouvinte pede, a capital toca. Ô, Atílio Marcus, lá de Paissandu, um abraço pra você. Quero mandar um abraço todo especial aqui pro meu amigo Júnior, lá da Tria Norte. Tria Norte, tá curtindo a programação, né? Ô, Júnior, qualquer hora dessa, vou tomar um café com você aí, hein? 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Um abraço pra vocês aí da Tria Norte, hein? Tria Norte, anunciante do Natal Reis. Um abraço pra vocês aí, tá? Um abraço pra Ângela, Elizabeth, Maria, a Helena também tá por aqui, a Maria Andrade, a Nalva, Queiroz, quem mais? A Fátima Sony, a Ivone lá de Cruzeiro do Oeste, né? Acompanhando aí a programação da Capital 91,9, quem mais? A Lucineia, aproveito também, quero mandar um abraço pra Neia ali do Aquiles Comas, ligado aqui na programação, o Evandro Gaiotto, epa! Gente, fina barbaridade, vamos nós! Agora faltando 15 minutos pra daqui a pouco. Gostou, compadre? Brincadeira, né? 20 minutos. Agora é 20 horas e 45 minutos, 15 minutinhos faltando pras 9 da noite.
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foi o gaúcho lá de São Jorge do Ivaí, né? Ofereceu para todos os ouvintes da Rádio Capital, Boiadeiro Errante. Nós começamos com Marcos e Bilucci. Que música ele cantou? Ah, é? Hoje eu sei, né? Não, é isso mesmo, hoje ele sabe. Sabe nada, engraçadinho. Tá querendo me enganar, né? Eita, nós. Já o outro lá disse que deixou um amor lá em Minas Gerais. Você vai apanhar, rapaz. Gente, amiga, faltando agora 5 minutinhos para as 9 da noite. Não tenho tempo para mais nada. Desejo para você um ótimo final de semana. Olha, segunda-feira, se Deus quiser, a partir das 19 horas. Repetindo, segunda-feira, se Deus quiser, a partir das 19 horas, a gente vai estar junto mais uma vez aqui na programação da Rádio Capital, hein? Deixa eu ver que dia que vai cair dia primeiro aqui. Dia primeiro é sábado agora, é? É amanhã? Amanhã o Barbosinha vai estar completando 24 anos de Rádio Capital, hein? Eita!

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1: Boa noite para você que nos acompanha em todo o país.
2: Sexta-feira, 31 de julho de 2026.
1: Vamos ao destaque do dia.
2: Combustível renovável.
1: Gasolina com 32% de etanol começa a valer amanhã. Claudimário Carvalho.
3: De acordo com estudos técnicos, os veículos apresentam funcionamento adequado sem impactos relevantes no desempenho ou nos sistemas de combustível.
2: Educação. Professores e estudantes da rede pública de ensino podem acessar livros didáticos em formato digital.
1: São mais de 2.800 obras que podem ser acessadas pela conta gov.br. Natália Kuslick.
4: O catálogo reúne obras didáticas e literárias e abrange desde os anos iniciais do ensino fundamental até o ensino médio.
2: E hoje nós vamos falar sobre uma arte que é patrimônio cultural brasileiro.
1: Poesia pendurada no barbante, rima perfeita que conta as histórias do povo e do dia a dia do sertão. É o cordel.
2: O projeto quer valorizar a atividade no país. Graziele Bezerra.
5: A iniciativa prevê atividades como seminários, tratamento de acervos e apresentação de cantadores, poetas e xilógrafos.
1: Hoje, na apresentação da Voz do Brasil, Luciano Seixas e Mariana Jungmann.
2: E acompanhe a gente ao vivo. 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
1: A Caixa Econômica Federal conclui hoje o pagamento do lucro do Fundo de Garantia por Tempo de Serviço, o FGTS.
2: Quem tem direito já pode consultar o valor de recebimento.
1: Nós vamos conversar agora com a repórter Luana Karen, que vai explicar pra gente como funciona essa distribuição.
2: Luana, boa noite. Fala pra gente então desde quando é feita a repartição do lucro do FGTS.
6: Boa noite, Mariana, Luciano. Boa noite aos ouvintes da Voz do Brasil. Olha, desde 2016,